0: Para a sensacional presença aqui do presidente do Condel do Clube do Remo, o presidente Fábio Bentes, sempre em nome de Ivoei Turismo, passagens aéreas nacionais e internacionais. 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Olha, estamos aí no YouTube, tá? Em todas as rádios net. Programa dando uma audiência fantástica. Muito obrigado a todos vocês que estão participando aqui do programa Conversa com Leão. Logo mais, um kit de churrasco da Casa de Carne Lopes, uma caixa de cerveja Long Neck, oferta de Felipe Tavernay, da Tijuca, uma bola de futebol, oferta de Milton Magela, um copo térmico, oferta de 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frente, Maxi Fernandes. 9 da noite, 2 minutos em Belém do Pará, você continua participando conosco, já já a gente volta aqui com o programa Conversa com o Leão. Cachado.
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0: volta com o programa Conversa com Leão. 9 da noite, 5 minutos em Belém do Pará. Estamos aqui com a presença do presidente do Conselho Deliberativo do Clube do Remo, Fábio Bentes, numa entrevista muito legal. Vamos chamar o banco acompanhando a Copa do Mundo. Alô, Jerônimo Bezerra.
1: Um abraço. Pois bem, rapaz, estamos no intervalo das partidas do Grupo F. Grupo esse que vai definir o adversário do Brasil e também adversário de Marrocos. Por enquanto, o Japão vai continuando sendo adversário do Brasil, porque a Holanda está batendo a Tunísia por 2-0, Japão e Suécia 0-0, portanto, no intervalo, Cachado.
0: Obrigado, meu amigo Jean Bezerra, você acompanhando tudo aí do banco. Daqui a pouquinho tem as últimas com o companheiro Magno Fernandes, a partir das 22 horas. Fábio Bentes, as contas do atual presidente do CODI, todas aprovadas?
2: Sim, está em dia, né, a prestação de contas dele, tudo ok internamente dentro do clube. Entendo que isso também foi uma evolução muito grande. A gente, no passado, também não muito longe, né, se tinha muito problema, muita dificuldade de aprovação de contas, era muitas das vezes com parecer de rejeição e o conselho mudava isso lá, né, enfim, mas hoje não, hoje as coisas têm evoluído cada vez mais, né, evoluíram bastante no nosso período, tem evoluído mais agora também, é uma constante aprimoramento, obviamente, mas hoje não há qualquer problema de contas aí com relação à gestão atual.
0: E Fábio, com relação a número de conselheiros, a informação que eu tenho é que vários saíram, foram retirados por força do estatuto e alguns porque não quiseram mais. Quantos conselheiros já foram mudados? Quantos suplentes assumiram a cadeira?
2: Paulo, foram eleitos 100 conselheiros, a gente tem os membros natos, são 30 beneméritos, grandes beneméritos e mais alguns ex-presidentes, né, do clube que na época tiveram o direito de serem membros natos do conselho. Isso a partir de 2014 acabou e de 2014 para cá ex-presidente já não é mais membro nato, né, mas quem foi presidente antes de 2014 tem esse assento garantido. Dos 100 conselheiros eleitos, né, efetivamente, já foram trocados 42, eu acho, aproximadamente. Vai me fugir o nome porque nessa última reunião foi chamado mais 2 ou 3. Sim. Mas já foram trocados esses, mas ainda tem mais suplentes para serem eventualmente chamados se for necessário. É um caminho natural, o estatuto define que 3 faltas seguidas ou 5 alternadas perde o mandato. Também existe uma mensalidade de conselheiro, né, para ser paga, se houver 3 meses de inadimplência, também perde mandato. E existe, obviamente, aqueles que optaram mesmo por sair, por escolha própria individual.
0: Mas saíram por força do estatuto ou...
2: Não, a maioria que saiu foi por força do estatuto, ou falta ou débito.
0: Falta ou débito, né? Tem que ser assim, né? Tem que ser...
2: Seguir a risca.
0: Seguir a risca, não pode. Mas, olha, eu estou aqui com nosso prefeito lá de Augusto Correia, o meu grande amigo Estrela Nogueira, e a Rádio Clube do Pará estará sábado de novo no Estrelão, acompanhando essa decisão da segundona do futebol paraense. Só uma partida. Por que você está falando isso? O Estrela vai já botar o elão dele aí, já. Uru Major, representante da Zona Bragantina contra o Isabelense, que também conquistou a vaga, o acesso, viu, Fábio, para 2027. Isabelense e Uru Major. E eu estou com o prefeito Estrela Nogueira. Alô, Estrela! Como é que está o estádio Estrelão para receber sábado, 3 da tarde, essa decisão entre Uru Major e Isabelense? Boa noite, aqui é o programa Conversa com Leão, Estrela.
3: Boa noite, Paulo. Boa noite a todos os ouvintes da Rádio Clube do Pará. Essa rádio que tem uma grande audiência no nosso estado, até fora do estado. É um prazer muito grande estar falando nessa grande emissora. Tá.
0: Estrela, como é que está para sábado? Como é que está o Uru Major? Como é que está o estádio, o público aí na cidade de Augusto Correia para essa decisão da segunda divisão do Campeonato Paraense?
3: O nosso clube está concentradíssimo, certo? Está bem concentrado para esse jogo muito importante para a história do clube. A cidade está em festa, né, aguardando esse jogo inédito.

0: Qual é o motivo e o que é que está faltando para ela ser levantada? Cacheado é o André Remista da cremação. Queria participar também dos prêmios do programa, tá bom? É essa minha pergunta que eu queria saber. Por que aquela arquibancada da lateral da Mercedes ainda não foi levantada? Porque ali seria muito bom aquela arquibancada feita, beleza? Um abraço a todos, muita felicidade, boa sorte ao Fábio Bente, tá bom?
1: André, vou falar com você. Ainda há pouco eu falei sobre isso, vou só repetir para quem não viu, estou vendo só agora. Foi preciso elencar a prioridade do clube, né? Reabrir o estádio, iluminação, aquisição do terreno do CT. Hoje a prioridade estrutural é a montagem do NASP, que é uma coisa histórica para o clube, é referência nacional, inclusive vários clubes vêm aqui para ver sobre o NASP, para poder reproduzir. Então, hoje a prioridade é a estruturação do CT. Eu acredito que após esse projeto do CT, a prioridade deva se voltar para essa construção da arquibancada das Mercês. Ainda não foi feita, André, por falta de recurso mesmo, né? Há que se elencar prioridade, porque não se consegue fazer tudo ao mesmo tempo. O clube tinha outras prioridades, entre elas pagar as dívidas, que graças a Deus foi resolvido.
2: Zerado, por exemplo, de dívida, Fábio.
1: Dívida trabalhista zerada, dívida tributária parcelada em dia, sem problema, dívida civil já sendo tratada, mas essa é uma dívida que ela é menos complicada de ser resolvida, né? Porque ela é uma dívida mais a longo prazo, tu consegue encaixar melhores, ela não impacta tanto no dia a dia do clube, mas já tem inclusive uma vara centralizada e as coisas já estão sendo tratadas. Tem uma possibilidade maior de redução dessas dívidas também, do que a trabalhista. A trabalhista ela é mais rígida nesse sentido, tem pouca margem de redução, mas assim, as coisas estão encaminhadas. Aquela sucessivos bloqueios que o clube do Remo sofria, eles já não acontecem mais, né? A possibilidade de perda de patrimônio, entre outras coisas, já foi equacionada. E o que possibilita o Remo, inclusive, estar recebendo recursos, né, novos, recursos de patrocínio diretamente na conta. A CBF já paga os valores das transmissões direto para o clube do Remo, coisa que não acontecia antes porque não podia, né? Caía na conta, era bloqueado, era absorvido, muitas das vezes nem vinha, já ficava no meio do caminho, porque a ordem judicial era bloquear lá. Mas essa foi mais uma coisa que a gente conseguiu vencer. A gente elencou etapas e prioridades e foi matando uma por uma. Hoje a próxima é o centro de treinamento estruturado. Depois, eu acredito que seja o momento de olhar para a estruturação do Baianão, ampliação e recuperação das áreas externas, porque a área interna do Baianão acabou de sofrer mais uma reforma, né? Isso vem paulatinamente. A gente avançou em muitas coisas, montou consultório odontológico, NASP, reformou o vestiário, e depois, ano passado, né, com o Tonhão, com a ajuda de outras pessoas aí que estavam na diretoria, conseguiram estruturar ali a parte toda da toca ali, né? Agora já estão reformando o refeitório, melhoraram a estruturação também nesse sentido. Enfim, eu acho que as coisas vão sendo feitas por etapa. A área interna do Bainão, ela está muito bem estruturada e tem contribuído para que a gente tenha um melhor desempenho. A área externa é que precisa ser melhor olhada, e eu acredito que depois do CT vai ser a hora disso.
2: Eu estou falando Complexo Bainão, né?
1: É
2: Complexo
1: isso.
2: Bainão. O banco chamando Gel Bezerra.
3: 16 do segundo tempo, a Suécia empata com Erlanga. Agora, Japão 1, Suécia 1. Continua a Holanda vencendo da Tunísia por 2 tentos a 1. Segue aí a Holanda em primeiro com 7, Japão com 5 em segundo. O adversário do Brasil, e a Suécia volta a se classificar como terceira com 4 pontos.
2: Vamos lá, com mais torcedores aqui, 9 da noite, 25 minutos, é Belém do Pará. Estamos aqui com o presidente do Condé, o Fábio Bente. Boa noite, torcedor. Você faz parte do programa Conversa com Leão.
4: Beleza, Paulo Cacheado, um abraço a todos os ouvintes
2: Beleza,
4: da Rádio
2: beleza.
4: Clube do Pará, da equipe esportiva, ao comando do Guilherme Guerreiro. Uma pergunta para o ex-presidente do Clube do Remo, Fábio Bente, hoje presidente do Condel. Você pretende lá na frente, quem sabe, colocar o seu nome à disposição mais uma vez a ser presidente do Leão? Aqui é Nildo Silva, o Beleza Beleza, do município de Parintins, no estado do Amazonas. Bom trabalho. Fique com Deus.
1: Ô Nildo, você tá em festa em Parintins, né? É esse fim de semana lá, a festa do Boi Bumbá, muito bacana. Mas, Nildo, olha assim, agradeço a lembrança, eu ouço isso constantemente, mas hoje

0: Não é um projeto meu, pessoal, e acho que a gente precisa dar oportunidade para que outras pessoas deem continuidade.
1: Boa noite, torcedor. 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
2: Meu amigo Paulo Cacheado, boa noite, meu grande presidente Fábio Bente. Eu já lhe falei várias vezes no Mangueirão que você foi um dos melhores presidentes que o Remo teve. Reestruturou o nosso Leão e hoje o Remo está desfrutando desse seu trabalho. Eu já lhe falei isso várias vezes pessoalmente. Estou tornando público hoje nesse programa de maior audiência que é a Conversa com o Leão com Paulo Cacheado. Aqui é Luizinho Costa de Ponta de Pedras. E também mandando um abraço a João do Trapiche, Beto Doido e Tony Bar, todo mundo na escuta aqui em Ponta de Pedras.
0: Obrigado, Luizinho, pelos elogios. Sim, lembro de você já ter me falado isso algumas vezes. Eu fico muito feliz com esse reconhecimento. Pode ter certeza que essa é a recompensa de todo o esforço. Paulo acompanhava de perto. A gente viveu um momento, talvez, é o pior momento que todos nós vivemos, que foi aquela pandemia, né? E a gente teve que se reinventar ali e diversificar a receita. E o torcedor foi importantíssimo para que a gente conseguisse sobreviver. Ainda dentro da pandemia, nós conseguimos um acesso, inclusive, que foi importante naquele momento, né, para dar um salto de qualidade.
3: E o título também, teve um título lá.
0: Teve, da Copa Verde. Isso. Exatamente. Mas foi importante para o Clube do Remo aquela se reinventar ali naquele momento, e foi um momento de muita dificuldade. E o fenômeno nunca abandonou, Paulo. Acho que o Remo é o que é hoje, está na Série A, porque essa torcida nunca, em nenhum momento, nem nos piores momentos, se pensou em abandonar. Isso aí é uma coisa que daqui a 100 anos vão lembrar, né, quando o Clube do Remo já tiver sido campeão da Libertadores, campeão mundial, tiver como uma potência mundial, que é o nosso sonho, as pessoas vão lembrar que já tiveram momentos difíceis.
3: E Fábio, eu sempre que eu converso contigo todo o tempo, toda hora, a gente se encontra por aí, mas nunca fiz essa pergunta para ti, eu vou fazer agora que o Fenômeno Azul está escutando. Você bobeou naquele jogo contra a equipe do Confiança? Se facilitou? Você tinha certeza que o Remo não perderia aquela partida para a equipe do Confiança? Ou você acha que o Remo foi prejudicado em algum setor?
0: Paulo, assim, ali obviamente foi a última oportunidade, né? Mas assim, a gente tinha uma premiação altíssima para os jogadores ali. Algo assim inimaginável, de mais de 7 dígitos ali oferecido por aquele jogo, né? Então a motivação não tinha como faltar, entendeu? Ali a gente teve um árbitro que atuou de forma muito equivocada. A gente teve pelo menos um pênalti não marcado e um gol mal anulado, além de uma expulsão que deveria ter acontecido, que não aconteceu logo no início do jogo. Tem esse áudio depois a gente teve acesso. Foi comentado amplamente dele dizendo: não, não vou complicar o jogo. O VAR chamando ele para ver o lance de possível expulsão. Isso tinha 5 minutos de jogo. E ele dizendo que ele não ia complicar o jogo. Mas não foi só ali que o Clube do Remo foi rebaixado. Houveram uma sucessão de fatores dentro de campo, né, que geraram isso. Considero um dos mais emblemáticos aquele com o Vasco lá, 2-0. E aquele atleta ali que, enfim, não quero nem citar o nome dele para não dar moral para o vagabundo, fez aquela palhaçada ali em campo e gerou todo aquele transtorno. Tivemos jogos em Belém que a gente podia ter decidido contra alguns adversários diretos. O Londrina, por exemplo, perdemos dentro do Bainão ali de uma forma infantil ali, perdemos uma dezena de gols naquele jogo. Então assim, houve uma sucessão de situações que aconteceram. A gente tentava ali no dia a dia consertar. Acho hoje que se tivesse vendo a mesma coisa, teria feito algumas coisas diferentes. Acredito que quando a gente atingiu um patamar de pontos ali que dava em todas as estatísticas que o Remo tinha 95% de chance de permanência, houve um relaxamento natural no elenco e na comissão técnica, né? Nós percebemos isso já, não de imediato, mas percebemos depois, mas não era para ter deixado ficar aquele clima lá. Acho que esse foi o grande houve alguns movimentos, inclusive de incentivo do jogo do Vasco. A gente tinha dinheiro vivo lá na hora, no vestiário lá, e eles, enfim, empataram. Depois os atletas queriam matar o outro lá porque tinha feito o que fez, entendeu? Sim. E, enfim, Paulo, claro, aquilo a gente sabe que tem responsabilidade também, mas foi muito mais definido ali nos últimos jogos do que em um jogo só. Mas ainda assim, com todos os outros erros anteriores, se a gente não tivesse sido assaltado naquele último jogo, a gente teria permanecido.
1: Boa noite, torcedor! 21h30 em Belém do Pará, e você participa aqui do programa Conversa com o Leão.
2: Boa noite, Cacheado.
4: Boa noite, Fábio Bente, todos na mesa aí. É, Rosivaldo Teles, da Cidade Nova. Fábio, uma pergunta aí para você. O nosso CT, como está o andamento? Você tem ideia disso aí? Você está a par disso aí? E qual a sua perspectiva para o Remo agora no segundo turno do Brasileirão? Um abraço, Osvaldo Teixeira, da Cidade Nova.
0: Osvaldo, boa noite. Sobre o CT eu já falei. Sobre a perspectiva, eu acho que o Clube do Remo terminou esse primeiro momento pré-copa bem, né, com um time conseguindo bons resultados, tendo boas apresentações, né. Infelizmente alguns resultados não saíram como a gente esperava, por fatores dentro de campo, faz parte do futebol, mas eu acredito que nessa retomada aí, com os reforços que devem chegar, o Clube do Remo tem boas perspectivas para engrenar e conseguir se colocar numa posição mais confortável na tabela.
1: 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Já já a última parte do programa Conversa com o Leão, que está simplesmente sensacional. Já já a gente volta.
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0: 21:36 minutos em Belém do Pará, o programa Conversa com Leão. Fábio Bente, a reestruturação da base do Clube do Remo, ela pode ter um impulso maior ainda?
1: É, Paulo.
0: Deverá ter.
1: Deverá ter. A gente, né, nos 5 anos que a gente teve lá...
0: O banco chamando, alô, meu caro Gel Bezerra.
2: Tá certo, Paulo Cachado, dizendo que estamos aí com um tento a um para Japão e Suécia, enquanto a Holanda faz mais um, 3-1 em cima da Tunísia, e a Holanda vai realmente fugindo do Brasil.
0: Beleza, continue, Fábio. Obrigado, Gel.
1: É, Paulo, então, retomando aqui, então a base foi reestruturada logo que a gente assumiu, né? A base sequer tinha local para treinamento, e a gente, com a aquisição do CT, inclusive, resolveu esse problema. Mas antes disso, a gente já tinha um olhar diferenciado nesse sentido, né? O Marcelo Bente conduzia muito bem, com a participação do Paulinho,
0: cadê
1: do Piedade.
0: Marcelo, rapaz? O Marcelo está fazendo uma grande falta hoje na base do Clube do Remo, viu? Eu recebo tantas queixas de lá, rapaz, pessoal, Cachado, tem que falar isso aqui, não tem um momento de eu falar agora, nesse momento. Cadê o Marcelo, rapaz?
1: O Marcelo saiu junto na gestão, né? O Tonhão optou por trabalhar com outra diretoria, o direito dele de escolher os diretores, mas ele depois chegou a trabalhar no Santa Rosa, chegaram a fazer aquela campanha de acesso do Santa Rosa e depois de permanência, né, no segundo ano.
0: Sim.
1: E, enfim, seguiu a vida tocando as coisas dele. Mas o Marcelo, com a participação também do Paulinho, que está até hoje,
0: Paulinho,
1: do Piedade, eles conseguiram uma coisa que, para mim, é inédito, né? Em 16 campeonatos que foram disputados no período que a gente estava, não foram mais porque teve aquele período da pandemia que não teve competição, mas em 16 eles ganharam 13. Então, de 16 campeonatos, só não conseguiram ganhar 3, entendeu? Das categorias de base, 17, 20. Então, assim, isso para mim é um feito histórico. A melhor campanha na Copa São Paulo também foi nesse período. O futebol feminino, Paulo, do Clube do Remo, que, enfim, praticamente não existia, a gente conseguiu colocar na Série B do Brasileiro. No nosso período a gente foi campeão, só não ganhou no primeiro ano.
0: Uma queda muito grande agora.
1: De 5 competições, a gente ganhou 4 do futebol feminino, foi tetracampeão, né, no nosso período. Então, assim, felizmente caiu, já retornou para a Série C, e esse ano fez uma campanha, está fazendo uma campanha não tão boa, né, como em anos anteriores. Mas eu entendo que existem prioridades, eu respeito, né, as prioridades da gestão, mas a base eu acho que foi um dos pontos positivos, tanto é que revelou vários jogadores, e um deles é o Cadu, que hoje está na iminência de ser negociado com o Botafogo, tem um potencial absurdo, um garoto promissor que chegou no Remo com a gente, né, chegou via futsal com a gente, depois foi feita a transição para o campo lá, por observação do Marcelo ali, e hoje, inclusive, pô, a família é extremamente grata, fala para todo mundo, para quem quiser ouvir, que eles são muito gratos para a gente, que o Cadu só está na condição que está hoje por isso. Esse garoto, logo, Paulo, uma carência nessa posição, eu vou cravar aqui que esse garoto vai chegar na seleção brasileira. Hoje, quem é o lateral direito do Brasil na Copa? É o Danilo, que estava jogando de zagueiro no Flamengo, reserva de zagueiro no Flamengo. Hoje ele é titular.
0: Marcelinho,
1: se ele jogasse num dos grandes de Rio São Paulo, ele estava na Copa.
0: Com certeza.
1: Ele estava na Copa. Infelizmente, ainda há esse preconceito que a gente está trabalhando para acabar. Mas ele está jogando num nível absurdo. Se tu vê os números do Marcelinho, é um dos 3 melhores laterais hoje do Campeonato Brasileiro em números, né? E dentre esses 3, um é estrangeiro, que é o Varela. Então, assim, hoje o Marcelinho tem números que justificariam ele estar na Copa, mas, enfim, a gente respeita a decisão, torce pelo Brasil. Mas falando do Cadu, eu não tenho dúvida que esse garoto continuar nessa ascensão, ele vai chegar numa seleção brasileira com tranquilidade. Ele tem uma cabeça muito boa, o garoto. Além de ser bom de bola, tem uma cabeça excepcional.
0: 9:40, em Belém do Pará. Boa noite, torcedor.
3: Cacheado, boa noite. É Ivanildo Penha, encederado pelo Leão. Fábio, um abraço, prazer falar com você. Grande presidente. Fábio, tu sabe me dizer quantos terrenos o Remo tem, é dono, ali por trás, ali, ali na Mercedes, ali, para o projeto de completar ali o estádio ali? Tem que comprar alguns terrenos, não é isso? Um abraço.
1: Oi, Vanildo, primeiro um prazer falar com você. A gente chegou a adquirir um terreno no meu período ali, né, que ampliou aquela entrada ali da Mercedes, mas hoje não há qualquer negociação nesse sentido de aquisição de novas ainda. Acredito que nesse segundo momento, você tem razão, vai precisar da negociação, se não do terreno completo, mas pelo menos comprar alguns quintais ali, né? Ali para que a gente consiga fazer a arquibancada maior, né? Mas assim, a priori, hoje só os dois, que um já tinha sido adquirido pelo ex-presidente Pinão e mais um que a gente adquiriu no período que eu estava lá, que fez com que ampliasse aquela entrada ali de acesso da Mercedes, entendeu? Mas eu acho que no futuro, aí quando for tratado o Baianão, da ampliação do Baianão, sem dúvida alguma, passa também por algumas negociações nesse sentido.
2: Boa noite, torcedor!
4: Boa noite, meu amigo Paulo Cachado, boa noite ao Fábio Bente, grande presidente do Conselho Deliberativo do Clube do Remo. A pergunta que eu gostaria de fazer para o Fábio é a seguinte, Cachado, se ele pretende ser candidato a 2027 à presidência do Remo, ou se ele ainda vai pensar junto com a diretoria, porque eu lembro que quando o Fábio Bente passou lá, infelizmente, né, tivemos aquela, subimos, depois caiu, mas ele fez uma ótima administração. Se o Remo está onde está hoje, é graças a ele. O Fábio sanou muitas dívidas, né? Eu sei que muitas pessoas não veem assim, mas eu vejo de outra maneira. Eu vejo que ele foi fundamental nesse surgimento do Clube do Remo, no reerguimento do Clube do Remo. Tá ok, Fábio? Se você for candidato, pode contar comigo para a presidência. Tá ok? Aqui é Faustino César de Ananindeua. Boa noite, bom trabalho, Faustino.
1: Ô Faustino, obrigado aí pelas palavras aí, pela referência que você fez. Hoje, como eu já disse, eu não tenho a intenção de ser candidato a presidente, mas o futuro a Deus pertence. Eu acho que o mais importante do que nomes é a continuidade do projeto que foi estabelecido lá atrás. Nós temos um grupo forte ali dentro do Clube do Remo que conseguiu organizar a casa, e eu acredito que o Tonhão tem dado continuidade e o próximo tem que seguir na mesma toada, porque a gente sabe que ainda vai demorar alguns anos para a gente colocar o Clube do Remo definitivamente no local que a gente idealiza.
0: Fábio, a presidência é tudo bem. Agora, candidato à área política partidária, você, se for convidado pelo um grande líder político, você toparia?
1: Paulo, eu ainda não parei para pensar nisso. Você, acho que é uma...
0: Você balançou agora aí. Foi,
1: eu não passei.
0: Não foi, Tainá? Ele não balançou parei. Agora,
1: Tainá? Não parei para pensar nisso, mas não descarto a possibilidade. Não descarto, até porque acho que posso contribuir, da mesma forma que a gente contribuiu para o Remo, acho que posso contribuir, mas futuro a Deus pertence. Esse ano não é o meu projeto. Se fosse, já estaria sendo colocado nesse sentido, mas quem sabe no futuro isso vire uma possibilidade. Como tu sabes, né, eu trabalho com isso, trabalho inclusive, tenho uma agência de propaganda, trabalho inclusive com marketing político, então vira e mexe, algumas pessoas falam, incentivam, mas hoje o meu foco está sendo crescer profissionalmente cada vez mais.
2: Boa noite, torcedor, aqui é o programa Conversa com Leão.
5: Boa noite, Paulo Cachada, boa noite aí nosso querido e eterno presidente, Fábio Bende, né? Ex-presidente, mas para mim ainda continua sendo presidente. E quem está falando é Sérgio Alexandre Lopes da Silva, do Baixo Cará. E, Fábio, na verdade não quero te perguntar, eu quero te agradecer por tudo que você fez e faz pelo Clube do Remo, desde a sua da redenção do Clube do Remo, né? Dessa virada de chave de 2015 para cá, onde o Remo vem conquistando acessos e se reestruturando, né? E eu acho que a parte principal que você foi crucial foi organizar as dívidas trabalhistas do Clube do Remo. Ou seja, hoje o Remo, ele é um clube no cenário do futebol brasileiro respeitado, que paga seus atletas corretos, que paga seus funcionários, e que hoje está na elite do futebol, graças ao seu trabalho e à força do Fenômeno Azul. Um forte abraço. Que Deus te abençoe e que você possa mais uma vez ser presidente do Clube do Remo, que você é muito bem-vindo ao Fenômeno Azul. Um abraço.
1: Obrigado, Sérgio, pela referência. Sem dúvida alguma, um dos grandes marcos foi essa questão trabalhista. Eu lembro, Paulo, vou falar de forma muito rápida, porque eu sei que tem várias perguntas, mas eu lembro do nosso primeiro dia, né, como presidente, né, já pegando um pepino, que o Remo estava atrasado com 7 parcelas da Justiça do Trabalho. O Remo estava na iminência de ter um leilão, e a gente marcou uma reunião já no primeiro dia que eu assumi para ir lá na Justiça do Trabalho com o juiz e com o Ministério Público. E ali naquele momento, né, eu de forma muito sincera, disse: olha, eu só peço um voto de confiança, sei que o Clube do Remo, imediatamente fui interrompido e disse: não, a gente já deu um monte de voto de confiança, mas não era eu, não interessa, é impessoal. E eu disse: então me dê um prazo, não me dê um voto, me dê um prazo que eu vou dar um jeito. E aí começamos a resolver, e aí anos depois, né, a gente conseguiu 5 anos.
0: Quem era o juiz?
1: Né, na época era o doutor Itamar, que hoje é desembargador, inclusive. Sim, sim. Mas não era o juiz atual lá, que está na vara, que tinha os processos do Remo, mas era o doutor Itamar. E aí a gente conseguiu resolver, e aí houve o reconhecimento do tribunal, que foi uma homenagem belíssima ali, já no meu último ano, pelo encerramento, né, da vara centralizadora do Clube do Remo ali. E ali na fala de alguns juízes e desembargadores, eles disseram que não imaginavam que seria possível aquilo estar acontecendo, mas que estava sendo finalizado, né, a vara, porque o Remo só fazia trocar dívida. Então, isso para a gente, sim, é de uma alegria grande, porque isso está permitindo que o Remo esteja hoje galgando novos patamares nunca antes esperados pela situação que o clube vivia.
0: Você teve uma equipe boa lá, o Carrascosa, vamos lá.
1: É, a gente teve um time, o Carrascosa atuou também bastante, ajudou, o André também no seu momento, o próprio Milton, mas a minha equipe jurídica que tratava no dia a dia era o Dr. Pietro, o André Serrão, né, o Marcelo, o Hermes teve um pedaço de contribuição, mas sempre que havia algum momento estratégico, a gente recorria também a essas outras presenças do Milton, do Ângelo, porque era importante, eles tinham um histórico, então era importante trazer esse histórico para a tona, mas o dia a dia mesmo era o André Serrão, que era o nosso escritório, e o Pietro, que era o meu diretor jurídico ali. E eles tocaram muita coisa. E mais do que, Paulo, resolver as dívidas, foi prevenir novas dívidas, porque os contratos eram muito mal feitos. Então, quando havia necessidade de rescisão, o Clube do Remo ficava sujeito a toda sorte. Muitas das vezes, jogadores que mal chutaram uma bola, né? A gente vai lembrar daquele Labarthe lá, que em paz esteja por aí, né, aposentado. Ele estava aposentado quando veio para o Remo. O Remo desaposentou ele. Quando saiu do Remo, ele aposentou novamente, entendeu? E ganhou uma bolada na Justiça do Trabalho do Remo. Então, com um contrato muito mal feito na época, né? Então, assim, eu citei o exemplo dele porque é emblemático, a torcida bate muito. Qualquer coisa que esse cara poste, a torcida do Remo vai lá e ataca ele, porque a torcida tem muita raiva dessa situação. Mas, assim, foi importante a gente corrigir esses contratos, e até hoje é seguida a mesma linha. O escritório é o mesmo, o André Serrão está até hoje no Clube do Remo. Então, tem esse cuidado, esse zelo na amarração do contrato, né? Dá trabalho, é trabalhoso, é dificultoso, a negociação emperra mais com o atleta, mas a gente não abre mão de algumas cláusulas lá para resguardar o Clube do Remo.
0: Qual foi teu erro na tua administração, nessa tua trajetória no Clube do Remo? Um que tu... Égua, cachado, eu não faria mais isso.
1: Eu acho que foi a que a gente falou ainda há pouco de 2021, né? A questão do descenso ali. Eu acho que a gente poderia ter feito diferente algumas coisas. Eu citei ainda agora. Hoje, eu acho que esse até hoje era o que, se eu tivesse, eu faria diferente algumas coisas. Inclusive, teria afastado alguns atletas antes de terminar o campeonato. Teria tido uma postura mais incisiva ali. Ia criar talvez uma celeuma naquele momento, mas talvez isso tivesse ajudado a não queda, entendeu? Então, assim, essa foi uma das coisas. Claro que quando tu tá envolvido na situação, Paulo, tu não consegue enxergar algumas situações que estão acontecendo, mas depois, quando tu para pra avaliar, tu vê que algumas coisas poderiam ter sido diferentes.
0: Bola dentro, que até hoje você vibra. Essa Justiça do Trabalho?
1: Justiça do Trabalho, reabertura do Baianão, iluminação, NASP. Se a gente for falar aqui, aí a gente vai entrar meia-noite, uma hora, porque graças a Deus tem compra do CT, né? Foi fruto de uma das vezes que a gente chegou na terceira fase da Copa do Brasil, que na época, né, que assim, tem uma curiosidade, o Clube do Remo nos anos 90 era a principal equipe do eixo norte-nordeste na Copa do Brasil, chegou a ficar entre as 4 melhores equipes, né, mas em 91, né, perdendo pro Criciúma, que foi campeão do Filipão, que era um timaço na época, inclusive vários jogadores ali saíram no final da competição, e a gente tinha grande conquista, mas na época a Copa do Brasil não era tão rentável. Quando a Copa do Brasil ficou rentável como é hoje, o Clube do Remo até então nunca tinha chegado na terceira fase. E a gente conseguiu chegar 3 vezes no período que a gente estava. E cada vez que o Remo chegava nessa fase, vinha aqueles 3 milhões, a gente investia em estrutura. O NASP também é fruto disso, o CT é fruto disso. Então, assim, a gente sempre aproveitava esse dinheiro que não era esperado para investir em estrutura. E por isso, hoje a gente pode estar negociando com uma Vale a estruturação do CT. Se não tivesse terreno, a gente não estava nem na mesa conversando.
0: Você lembra o Flávio Nasp? Nasp é um sucesso no Brasil.
1: Jean Clay é uma grande conquista do clube. Paulo, eu preciso dizer uma coisa.
0: Você lembra aquele...
1: Eu conheço o Jean Clay por causa de você. Você falava tanto dele aí no seu programa.
0: Quem te levou com o Jean Clay? Quem levou o Jean Clay com você?
1: Foi você, foi você. Você falava tanto dele nos seus programas. Eu digo, eu preciso conhecer esse cara.
0: Doutor Jean Clay,
1: hoje
0: está nos ouvindo agora.
1: Ele é um grande amigo pessoal, mas um cara que... Meu Deus, meu sonho, Paulo, eu vou revelar aqui, o Jean Clay vai ficar chateado comigo. Meu sonho era que o Jean Clay fosse candidato a presidente, mas a Marcela não deixa, então...
0: Não deixa. O pessoal fala muito isso. Olha, o Jean disse... queria fazer o aniversário do Jeanzinho, né? E o presidente era o André.
1: Isso.
0: Aí eu disse, eu vou te apresentar com um cara que o André é meu amigo também, mas o cara que vai já resolver isso pra ti. Ele queria fazer o aniversário.
1: Na verdade, era do próprio Jean Clay, pai, porque ela queria fazer essa surpresa, foi um aniversário surpresa pro Jean.
0: Exatamente.
1: Então ela procurou a gente.
0: Ela queria fazer no Clube do Remo.
1: Isso.
0: Interessava a Assembleia, não sei. Não, ele queria fazer.
1: Foi o nosso primeiro contato com ele.
0: Aí foi quando eu te apresentei pra
1: ele. Exatamente, exatamente.
0: E ele disse por aí, olha, o cara que me levou pro Clube do Remo é o Paulo Cacheado. Um grande abraço, é um catedrático, um cara profissional excelente, um dos melhores médicos do Brasil.
1: A humildade não deixa ele falar, mas ele hoje é uma referência nacional. A CBF bebe na fonte dele, das coisas que ele produziu em termos de conteúdo aqui no Clube do Remo.
0: Sabe o que o Dico me falou? Semana retrasada eu estive com o Dico lá, conversando com o Dico, conversei com ele um tempão e tal. Dico, eu vou fazer uma cirurgia do joelho. Eu quero saber como é que tu tá sentindo. Eu sei que o Jean Clay te falou, fez essa cirurgia, eu quero saber como é que tá sentindo. Égua Cacheada é a coisa mais linda do mundo. Cacheado, eu vou fazer uma síntese aqui. Eu fui para São Paulo para fazer cirurgia em São Paulo. Cheguei com o médico lá, ortopedista e tal, e na conversa ele disse para mim, o Dico me contando, aquela fera do arco do Clube do Remo, né? Teu pai nunca torceu por ele, nunca.
1: Bastante. Já ouvi muitas histórias.
0: Ele disse, o Dico contou pra ele tudo o que ele tava sentindo e tal. Ele disse, olha, você de onde? Ele disse, sou de Belém do Pará. Ele disse, o médico que ele foi procurar lá. Você tem lá um dos maiores médicos, meu colega, o maior médico que esse Brasil tem, doutor Jean Clay. Se opere com ele. O Pronto. Dico me falou isso, olha.
1: Foi recomendado por lá, né?
0: Foi recomendado por lá. Um abraço, doutor Jean Cri, um abraço pra você, pra Marcela, pro Jeanzinho, pra todo mundo aí. Vamos lá, 21h53, alô, torcedor.
6: Boa noite, Paulo Cacheado. Boa noite, eterno presidente Fábio Bentes. Olha, alguns anos atrás, algum tempo atrás, você esteve também com o Paulo Cacheado aí. E naquela ocasião eu mandei um áudio participando do programa e disse que naquele momento o maior ídolo do Remo, naquele momento, não era o jogador, mas sim o presidente Fábio Bentes. E para mim, Fábio, você continua sendo o ídolo do Remo, porque eu sei que você é muito modesto e vai dizer que não. Mas o Remo, estando na primeira divisão hoje, teve um responsável em arrumar toda a casa quando estava tudo de pernas pro ar. Essa pessoa chama-se Fábio Bentes, você. Um forte abraço e sucesso. E olha, uma coisa, eu quero fazer um pedido para você. Mantenha o Remo na Série A esse ano. Ivanildo Sebastião, de Ferreira Pena, Santa Isabel.
1: Foi, Ivanildo, obrigado aí pelas palavras. Você conseguiu aqui me emocionar aí, porque, enfim, quando falam dessas coisas, passa um filme na cabeça. Mas assim, Ivanildo, eu sou mais um membro do Fenômeno Azul que ousou vir fazer parte da vida política do clube, que graças à torcida conseguiu muitas coisas. Mas muito obrigado, cara. Eu sou mais um e não tenho dúvida que, como eu, tem muitos aí que amam esse clube, que fariam igual se tivesse a oportunidade.
0: Beleza, Fábio, não vai chorar aí, Fábio. Mais um torcedor, vamos lá, torcedor, boa noite.
7: Boa noite, Paulo Cacheado, aqui é o Márcio Giovanni, daqui de Bragança, do Pará. Perguntei pro Fábio Bente qual foi mais emoção que, quando ele foi presidente do Clube do Remo, qual foi mais emoção assim que ele ficou mais alegre. Quero participar aí dessa promoção, tá?
1: Bom, teve várias, né? Eu citei o Bainão, que foi importante a reabertura do Bainão. A aquisição do CT também foi uma emoção muito grande. Teve o título que a gente ganhou na casa do rival ali, que apagaram as luzes, que entrou para a história. Mundialmente foi comentado aquilo. Eu lembro que teve programa mundial que mostrou aquilo, aquela curiosidade, né? Inusitada ali. Entendeu?
0: Foi, mas logo, assim, foi logo na tua administração?
1: Foi num período logo pós-pandemia, né? Tava começando a torcida.
0: Gol do Leonan que fez tudo aquilo, foi?
1: Gol do Leonan, e assim, os dois rapazes foram de torcida única, né? Porque o Mangueirão tava em reforma. Foi ali em 22 aquilo, pós-pandemia. E precisou. O primeiro foi no Bainão, nós ganhamos bem. E o segundo, eles estavam ganhando bem. O Leonan foi lá e fez o gol ali, de perna direita, né? Leonan canhou. E depois, enfim, né? Natural, quem ganha tem que comemorar, receber o troféu, tem um ritual, um protocolo. E houve aquela situação ali inusitada, eu diria, né? E assim, aquilo também foi uma emoção muito grande, porque ficou marcado na história. Eu tenho certeza que daqui a 100 anos vão lembrar, né? Daquela situação ali, porque dificilmente vai acontecer outro igual, entendeu? E se acontecer, quando acontecer, vão dizer, mas aquilo já aconteceu também com o Remo, de comemorar um título e apagar a luz.
0: E, Fábio, nós vamos encerrar o programa, faltam 4 minutos, tem muito sorteio pela frente. Eu quero saber de você, antes de você assumir o clube do Remo, você sempre... Eu te vi na arquibancada, né? Sempre te vi na arquibancada. E engraçado, tu ficava atrás do gol aqui da 25, né? Ali na... No degrau, você e o Pirão. O Pirão sempre. Sim. Você sempre foi amigo do meu amigo
1: Pirão. Sou até hoje. Em alguns momentos estivemos distantes da diretoria do Remo, mas faz parte. Mas a amizade fica.
0: Sei, a amizade que tem com você. Você sabe muito bem disso. Qual foi o melhor presidente antes de você, na sua avaliação?
1: Paulo, a gente teve na história do Clube do Remo grandes presidentes que nos seus momentos foram importantes para o clube. Eu destacaria assim rapidamente ali o Manuel Ribeiro, né, no auge, nos anos 70, início dos anos 80. Dr. Birajara Salgado ali no início dos anos 90 também, Esquadrão Cabana também foi importante para o clube, a reestruturação. E não vou citar mais para não ser injusto, certo, entendeu? Mas verdade. Acho que esses, sem dúvida alguma, fazem parte da história do Clube do Remo. Tiveram vários outros que contribuíram dentro das suas possibilidades. O presidente Pirão, Ele acaba muitas das vezes sendo injustiçado, porque houve aquela situação do estádio, havia a intenção de construir ali, e aí ele viveu um momento de dificuldade ali no clube interno e acabou utilizando o dinheiro para pagamento de folha, e aí acabou ficando inacabado, não conseguindo concluir a obra, mas ele fez várias coisas importantes para o clube na época, né? Infelizmente não foi possível concluir. Mas entendo também a chateação da torcida com relação a isso, porque por conta disso o Bainão ficou fechado ali por muitos anos, então é natural que a torcida tenha essa chateação. Já conversei com ele sobre isso, né, inclusive, entendeu? Mas entendo que o momento hoje, sem dúvida alguma, Paulo...
0: Um cara que sempre quis o bem do Remo Pirão.
1: Sempre, até hoje, me ajudou, inclusive, por diversas vezes no meu mandato, mesmo sem ter me apoiado inicialmente. Na vez que a gente ganhou, foi contra ele, inclusive a primeira, o André e eu, né? Depois ele não foi mais candidato. Sim. E assim, mas a gente sempre me ajudou, sempre ajudou o Remo, ajuda até hoje, se for necessário.
0: Procurar ele ajuda.
1: Acabou. Ele ajuda.
0: Faltando 2 minutos.
1: Brasil, Japão.
0: Opa, acabou. Oi, meu caro Gel.
2: Acabou. Holanda 3, Tunísia 1, Japão e Suécia 1-1 com os resultados. Na segunda-feira, às 14 horas, tem Brasil e Japão. E o Marrocos vai pegar a Holanda. Paulo Cachado, abraço.
0: Brasil e Japão, e Marrocos
1: e Holanda.
0: E Holanda, tá bom. Tá bom?
1: Tá ótimo. Se o Brasil for ter medo do Japão, é melhor fechar as portas, né, meu irmão? Vamos pra cima.
0: Vamos pra cima. Olha, faltando 1 minuto, nós temos aí Fábio Bentes. Agora sorteio, você vai sortear aqui vários brindes aqui. E o Francisco Urbano está com relação aí dos pretendentes aos brindes que nós temos aqui, Urbano.
8: É verdade. Primeiro, um abraço a Fábio Bentes, esse fenômeno que é o Fábio Bentes, junto à torcida do Leão Azul. Nunca mais tinha falado e visto pessoalmente, né, Fábio? Um grande abraço a você, parabéns por tudo que você fez, faz e vai continuar fazendo pelo seu Clube do Remo. Mas sim, Cachado, então 40 participantes aqui e muito mais aí referente ao sorteio que você vai agora comandar e dizer os prêmios.
0: Nós tivemos a participação aqui, hoje o programa, no YouTube, né, no canal de YouTube, e nas redes net, né, na Rádio Net, Você sabe que hoje tivemos vários jogos aqui.
8: E no zap também, muito zap.
0: Muito zap, muito, né? Muito. Então vamos aqui, logo aqui rapidamente, que daqui a pouquinho tem o Magno Fernandes com as últimas. Um kit de churrasco da Casa de Carne Lopes.
8: 1:40, meu caro Fábio Bentes.
1: Número 19, né? Em homenagem a Tainá, que está aqui comigo, é o nosso dia aí. Dia de namoro e dia de casamento. Foram no dia 19, então 19. Que
0: beleza, beleza.
8: Ah, gente, parabéns então.
0: Agora,
8: vamos lá.
0: Quem ganhou?
8: Dia 19, quem ganhou foi o Sérgio Lopes.
0: Repita.
8: Sérgio Lopes ganhou o churrasco, né?
0: Tá legal. Agora, uma caixa de long neck na Tijuca, oferta de Felipe Taverna.
8: Fábio.
1: 25, em homenagem a Maluzinha. Você bem conhece,
8: Manuzinho. Né? É o Jorge Ribeiro. Jorge Ribeiro premiado, portanto, com...
0: uma caixa de cerveja long neck da Tijuca, oferta de Felipe Taverna.
8: Vamos ao próximo prêmio, Cacheado.
0: Uma bola de futebol, oferta de Milton Magela.
8: Diga lá, Fábio.
1: 33, né? Não pode faltar.
0: Esse número 33.
8: É sagrado, não tem jeito.
1: Eric Vitor
8: ganhou, portanto, a bola.
0: Ganhou a bola, oferta do Milton Magela, do conselheiro que está nos ouvindo. Um abraço a ele, né, Fábio?
1: Sem dúvida.
0: Um copo térmico, oferta de Michel Durans.
8: Vamos lá, Fábio.
1: O 13, que é o aniversário do outro filhão, do Kaique e da minha mãe Kaique, também. Então, 13.
8: Número 13, então, vamos lá. O Rui Costa. Rui Costa ganhou o copo.
0: Um copo térmico, oferta de Michel Durante, que é a logomarca do programa. Agora, a camisa, uma camisa do... oferta de Maxi Materiais de Construção, do Maxi Fernandes, uma camisa do Brasil.
8: Vamos lá, Fábio.
1: Camisa do Brasil, bonita camisa verde, olha, diferente, parabéns, Max. Max é um grande amigo, viu? Grande parceiro no Clube do Remo.
0: É grande benemérito? Não, benemérito.
1: Benemérito, mas está sempre disposto a estar lá para ajudar ele. Max Júnior também é conselheiro junto com a gente. Parceirões, sem dúvida. Número 8, em homenagem a Tainá, aniversário dela, sem dúvida.
0: Olha, Tainá. Tá certo,
8: parabéns, número 8, né? Ganhou a camisa, é o Marco Antônio Rodrigues. Marco Antônio Rodrigues ganhou a camisa.
0: Mandar um abraço pro pai da Tainá, que é o nosso grande amigo, né?
1: Jorge, grande Jorge. Grande o Saulo, que manda abraço para ele todo dia, o Saulo Zaire ali. Deus o livre, o parceirão, né?
0: O Jorge é um cara que, inclusive, ajudava na Toca do Leão, você lembra?
1: Sempre ajudou, Jorge, né? Sempre várias ajudou. Vezes na Toca, no CT, é, grande colaborador.
0: Jorge, um grande abraço, viu? Olha a Tainá, o tamanho da Tainá tá aqui. Sortudo foi o meu amigo Fábio Bentes, né? Aí que tá aí, graças a Deus, né, Fábio? Fábio, a camisa que você... oferta aqui, Fábio, você sempre trazendo uns brindes aqui pro programa. Camisa do Clube do Remo, vamos lá, Fábio Bentes.
1: Bom, aí para finalizar, o número 10, em homenagem ao Gustavo e a Mariana, filha do Gustavo aí,
0: tá
1: pra
0: legal.
1: Gente contemplar toda a família.
0: Um abraço, Gustavo, há muito tempo eu não vejo o Gustavo. Aliás, eu vi o Gustavo, foi num local aí, rapaz, rapidamente me chamou. Um abraço para você, Gustavo. Não pode sair do lado do mano velho, né?
1: Sempre junto, sempre junto. Né? É conselheiro junto com a gente também.
8: Olha a camisa que o Fábio ofertou, número 10 ele escolheu, a Maria das Neves dos Santos.
0: Olha só, rapaz,
8: Maria
0: ganhou a camisa do Leão.
8: Das Neves dos Santos, premiada com a camisa do Fábio Bento.
0: Então, os ganhadores deverão comparecer onde e qual dia?
8: A partir de amanhã, das 11 horas às 14 horas e das 17 horas até às 20 horas.
0: Repita, por favor.
8: De 11 às 14 horas, amanhã, sexta-feira, e das 17 horas até às 20 horas aqui comigo.
0: Obrigado. Fábio, muito obrigado. Eu tenho certeza, você, a sua presença aqui foi show de bola. Show, show. O produtor está feliz aí, o Laurito Miranda, o nosso Roberto Menezes está lá no áudio, o menino da TI, o Ian da TI, o Banco de Informações com Gel Bezerra e o nosso Francisco Urbano, Ratão da Cu. Muito obrigado. Ok, meu. Tá certo. Tu gosta dele, do Fábio Mendes, né? Hein? O que é que tu quer? Se ele for candidato, quer votar nele? A parte do Vasco, o que é que tu
1: até
0: quer?
1: Até o Leão, né?
0: Até o Leão, mas o que é que tu quer, Leão? Sabe, um abraço. Deixa tudo bem. Falar nisso, mandar um abraço pro meu amigo Irã Lima. O Irã que escuta o programa. O Netinho do Irã, ele tá na escolinha lá, moleque.
1: Tá, do Remo, bom de bola, você quer essa.
0: Bom de bola, né?
1: Bom de bola, bom de bola, garoto.
0: E o caso do menino do Gustavinho, molequinho escrotinho na bola.
1: É bom demais. O Toninho tem conversado bastante com a família, tem dado um suporte, um apoio, é o que a gente consegue agora nesse momento.
0: É.
1: Mas esse menino tem um futuro aí pela frente. Se tiver cabeça, a família tiver cabeça, porque ele ainda é criança, é garoto.
0: Sim.
1: Mas se a família tiver cabeça, entender que precisa vencer algumas etapas, não querer pular etapas, né? Porque às vezes é um erro que os pais cometem, né? Se arvoram aí, e aí se ele não quiser pular etapas, eu acho que ele tem um grande futuro, sem dúvida alguma. Mas, Paulo, eu queria te agradecer mais uma vez, aí tu, Saulo, toda a tua equipe aí pelo convite, dizer que todas as vezes que tu me chama, eu só recuso se não tiver jeito, porque vindo de você é um chamado, eu que desde criança, não que tu seja velho, mas desde criança eu te acompanho, né, sou teu fã, tu sabe disso, aquilo que tu fazes ainda, né, já fizeste e faz ainda pelo Clube do Remo, não tem preço, entendeu? Acho que o Fenômeno Azul inteiro é grato a ti por isso, porque nos piores momentos tu ajudaste a segurar a peteca ali, a motivação, fazendo que as pessoas acreditassem, né? Poucas vezes eu vi tu falando de coisas negativas, só falava quando era extremamente necessário, pelo dever da notícia.
0: Sim.
1: Mas tu sempre buscaste olhar o positivo, sempre buscaste tratar o positivo. Nunca te vi durante uma partida, por exemplo, tá jogando contra, né? Durante uma competição. Enquanto havia chance, se uma pessoa acreditasse, essa pessoa era tu, entendeu? Então, tu sempre foste um otimista nato, entendeu? Lembra em 2018 ali, dando era a gente, eu estava ali com o projeto de ser presidente. Muita gente da imprensa já dava o Remo como rebaixado para a Série D ali de novo, e tu era um dos poucos que acreditava ali. Tu, Gerson também, que sempre foi um otimista nato, e entre outros ali, que acreditavam que era possível, e foi possível, né? Com a ajuda de muitos ali. Ô, meu irmão, e aí, Magno, tudo bem? Bem-vindo, querido. Então, te agradecer, Paulo, te agradecer. Sei que a humildade às vezes não permite que tu te auto elogios, mas eu, em nome do Fenômeno Azul, queria te agradecer aí por tudo que tu fizeste e ainda fazes pelo nosso Clube do Remo.
0: Tá legal, Fábio. Muito obrigado, Tainá. Sua presença também aqui, importante, perto do seu marido aí, isso é muito bom. Bom, terminou o programa, sensacional. Vem aí as últimas com o companheiro Magno Fernandes. Um abraço, torcedor do Fenômeno Azul, a maior do norte do Brasil. Tchau.

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0: Alô, amigos da Amazônia, aquele abraço, boa noite, Belém do Pará, 22 horas, mais 15 minutos, 10 da noite, 15 no ar, a partir de agora aqui na sua Clube do Pará. Não estamos em 106.9, apenas nos aplicativos e plataformas digitais, mas está no ar até a meia-noite, mais uma edição do Campeoníssimo. Programa que tem a grife padrão, a marca da equipe Bola de Ouro, comando e liderança do que vale quanto pesa. O coelho na mesa de áudio, a fera, Roberto Bixi.
1: É nós na fita.
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3: Sem Quintana, sem Caio Melo, Paysandu vai ter que colocar outras peças. Paysandu tentou tirar o jogo do sábado, tirar o jogo da Cruzu, tentou fazer jogo de torcida única, mas a CBF disse não, hein? Não, não e não. E o Paysandu vai ter que assumir o risco, né? Mas aí a CBF tira o dela da reta. É impressionante. Amanhã é o último trabalho, quando o técnico vai confirmar o time que vai encarar a equipe do Santa Cruz de Recife no estádio da Curioso do Caldeirão Alves Celeste. Uma semana cheia e muito importante para que o técnico ajustasse, corrigisse, tirasse as dúvidas, para que ele confirme nesta manhã de sexta-feira a equipe para o jogão do sábado às 17. Eu disse 17 horas no Caldeirão Alves Celeste. Todos os caminhos levarão você, torcedor, para a sua mansão, para a sua casa, a casa do torcedor apaixonado do Paysandu Esporte Clube, o maior detentor de títulos, o ex-campeão da Copa Verde, o maior campeão do Norte. Vou trazer como meu convidado aqui no programa de hoje, ele, atacante de beirada, Tylon. Ele falou e vai falar daqui a pouco, aqui no Som das Últimas, para mim, para você, para todos nós, Magno. Bom programa, e eu volto daqui a pouco, trazendo todas essas informações do boletim do Papão da Cruz. Um abraço.
4: Muita chuva hoje à tarde, para não prejudicar o gramado, foi cancelado o treinamento no Bairão. O trabalho foi feito um físico, um trabalho de reforço no NASP. Volante Edson Fernando, depois dos testes, dos exames, já está trabalhando com o grupo. Atacante Manga é o nosso convidado de hoje, diz que está trabalhando para melhorar quando voltar o Campeonato Brasileiro da Série A. Remo com tecnologia de GPS nos treinos e nos jogos da escolinha de futebol do Clube do Remo. Executivo de futebol continua monitorando e atrás de novos jogadores para contratações. Daqui a pouquinho eu trago o atacante Manga e o noticiário completo do Clube do Remo, aqui nas Últimas, meu caro Magno Fernandes.
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6: CA definiu a arbitragem para a decisão da Série 2 estadual. CBF convida mais um árbitro para curso no Rio de Janeiro. Terça-feira acontecerá o Conselho Arbitral da Série 3. Comissão Nacional definiu a arbitragem para a sequência da Série C. Já já, as novidades da FPF aqui nas Últimas do Esporte.
7: Chegando aqui com os destaques do Banco de Informações desta quinta, dentro das Últimas do Esporte. Lógico que o papo é Copa do Mundo, é Seleção Brasileira. Vamos falar sobre essa vitória do Brasil. Vamos trazer aqui o Vini Júnior, o craque do jogo, o retorno do Neymar. Vamos falar aqui de alguns recordes que o Ney quebrou também depois de pisar no gramado ontem. Igualou alguns feitos de jogadores históricos. Falando em feitos históricos, vamos falar também do Guilherme Ochoa, goleiro mexicano que entrou em campo também ontem. Bateu um recorde aí para a seleção mexicana, não conseguiu igualar outros craques históricos, mas também é um cara que merece todas as homenagens que foram feitas para ele ontem. Vou falar disso e muito mais aqui dentro das Últimas, nesta quinta Copa do Mundo para todos os lados, dentro das Últimas, que só está começando. Música.

Estamos de volta no seu rádio, 22 horas e 20 minutos, 10 e 20 da noite. 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
3: De volta no seu rádio, 22 horas e 26 minutos, 10 da noite, 26. Nos aplicativos, nas plataformas digitais da Rádio Clube do Pará. Até porque, né, você sabe, nós estamos em época de Copa do Mundo, em tempo de Copa do Mundo. Então, as emoções no dial, no 106.9 FM, voltadas logicamente para o Mundial. O Brasil já conhece o seu caminho. O Brasil já conhece o que irá trilhar, qual destino irá ser traçado na Copa. Segunda-feira, 14h, segunda fase. Brasil e a representação do Japão. Brasil e Japão, segunda-feira, às 14 horas, o Brasil vai parar, isso é um fato, o Brasil vai ficar antenado, vai ficar ligado com o confronto que vai definir. Agora é mata-mata, ou melhor, é mata-morre, se vencer, segue, do contrário... Que nem diz o povo do interior, caminho do feio para onde veio. Então, vamos agora ficar na expectativa com relação ao que teremos no Mundial de 2026. Os jogos da terceira rodada continuam em andamento. A bola está rolando, inclusive, nesse exato momento. Deixa eu dizer aqui. É verdade, ainda não. 11 da noite. 11 da noite. Turquia e Estados Unidos. Turquia e Estados Unidos. A Turquia já não tem mais chance de classificação. Os Estados Unidos já estão garantidos. Mas... a definição é aqui, Paraguai e Austrália. Paraguai e Austrália irão buscar a definição da segunda colocação. Estados Unidos tem 6 pontos, Austrália está com 3, Paraguai está com 3, Turquia está zerada. Até o momento, a definição dos grupos... passa por isso aqui. Grupo A já está tudo ok. México 9 pontos. África do Sul em segundo com 4. A Coreia do Sul é a terceira com 3. Ainda aguarda a definição dos melhores terceiros colocados, mas eu vejo que dificilmente a Coreia vai seguir. E a República Tcheca tem 1. O grupo B, Suíça 7 pontos. Canadá com 4. Terceira, Bósnia também com 4. E o Catar, que já está fora, tem 1 ponto. Suíça classificada, Canadá classificado. A Bósnia está no aguardo da definição. Grupo C, Marrocos 7 pontos. Aliás, Brasil 7 pontos, líder. Marrocos em segundo com 7. Escócia, terceiro com 3, mas tem saldo negativo, então dificilmente vai seguir na Copa. E o Haiti zerado até então. Grupo D, como eu falei já há pouco, teremos Estados Unidos e Turquia, Paraguai e Austrália. Grupo E, tivemos hoje a confirmação de Equador 2, aqui... surpresa, viu? Que surpresa! Equador 2,
4: Alemanha 1, Curaçao 0, 2 para a Costa do Marfim. Alemanha, 6 pontos, está classificado. Costa do Marfim, pela primeira vez, avança para a segunda fase da Copa. Equador também está na briga entre os melhores terceiros, 4 pontos. Curaçao já levou farelo. Grupo F, Holanda primeiro, Japão com 7 pontos, Japão em segundo com 5, terceiro Suécia com 4 pontos, ainda pode garantir a classificação, mas está com saldo zerado. E a Tunísia, zerada, se despede da Copa. Grupo G, teremos no próximo dia 27, ou seja, sábado, a bola vai rolar para Nova Zelândia e Bélgica, isso meia-noite, e Egito e Irã, serão os confrontos a serem disputados. Egito 4 pontos, Irã tem 2, Bélgica está com 2, Nova Zelândia tem 1. Grupo H, amanhã, 9 da noite, Uruguai e Espanha, Cabo Verde e Arábia Saudita. A Espanha lidera com 4 pontos, Uruguai 2, Cabo Verde 2. Arábia Saudita, 1 ponto conquistado. Grupo I, aqui a definição já está concluída. França em primeiro e Noruega em segundo, 6 pontos. Senegal e Iraque estão zerados. Senegal e Iraque vão se enfrentar amanhã, 4 da tarde. Mas a definição por liderança de grupo é aqui, ó. Noruega e França, 4 da tarde. Grupo J, Argentina, liderando com 2 pontos. Aliás, com 2 jogos, 2 vitórias, 6 pontos. Áustria e Argélia estão com 3 pontos. E irão se enfrentar no próximo dia 27, sábado, 11 da noite. Enquanto que Jordânia e Argentina também não se encontrar. Grupo K, Colômbia 6 pontos, Portugal 4, Congo 1 e Uzbequistão zerado, já sem chance. Colômbia está classificada. E vai pegar Portugal. Aqui é a definição da liderança. Congo tem 1 ponto, vai jogar contra o Uzbequistão. Grupo L, Inglaterra e Gana estão com 4 pontos. Croácia está com 3 pontos e o Panamá já está fora, tem 0 ponto. Croácia vai enfrentar Gana. Panamá vai encarar a seleção da Inglaterra. Às 22 horas, mais 34 minutos, 10 da noite, mais 34. 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
3: 98953-1583. Vou com a galera participando aqui nas últimas, dando o seu relato, dando a sua opinião, dando o seu recado. 98953-1583. Fala aí, torcedor!
5: Fala, Magno Fernandes, Roberto Mix, aquele abraço, Valcide Castanhal, torcedor do Papão. É, sábado 2-0 pro Papão. É só eu falo que o Paysandu tem que jogar no Mangueirão. Eu, na minha opinião, ele tem que jogar no campo dele mesmo. O gramado não presta, mas principalmente sobre a renda é toda do Papão, né? Mangueirão, se der um milhão de renda, que ele comer a metade, aí fica difícil. O time já tá precisando de dinheiro, né, cara? Curuzu, só o gramado que não presta, o resto é tudo bom.
3: Só
5: e sobre a seleção, tá aí. Deu a lógica, vamos pegar o Japão. Todo mundo assistiu. Eu só tenho medo de dois jogadores do Brasil, que é o Danilo e o Marquinhos, né?
3: É, mas o Danilo tá jogando pra caramba.
5: E os caras lá são ligeiros. Todo mundo viu como é que os caras jogam.
3: Tem esse detalhe.
5: Não desiste. E o Danilo, além de recuar a bola muito pro goleiro, é um cara lento, né, cara? Mas bora pra cima, bora ganhar. Boa noite, bom trabalho.
3: É verdade, mas assim, tá me surpreendendo, viu, Danilo, na Copa do Mundo. Mostrando experiência, mostrando seriedade, mostrando responsabilidade na defesa. Não tá recuando tanto, igual nas outras edições de Copa, né? Mas tá me surpreendendo, sim, o Danilo, positivamente. Pela seleção brasileira. Quem é negativo, sinceramente, e não me passa confiança nenhuma, é Paquetá. Por incrível que pareça. Tá difícil pro Paquetá. E ontem o Casemiro, meu Deus do céu. Magno, boa noite! É bacana aqui. Jackson de Manaus, como é ser um repórter de Castanhal? Pega maior também não dá, calma. Tem muita gente mais lapidada na frente. Como é sair de Castanhal e ser o maior repórter esportivo de Belém? Que entende de futebol, seus comentários sempre certo e correto. Os comentários, parabéns, garoto. Quando for a Belém, quero lhe conhecer pessoalmente. Jackson de Manaus. Obrigado, amigo. Obrigado mesmo, de coração, ó. Ligado pra caramba, rapaz. É. O garoto lá de trás sonhava lá em rádio. Acho que ele deve estar com um pouco de orgulho, né? Mas não é fácil, não. Mas tem muita gente mais lapidada na frente. Tem. Tô no caminho. Bom! Vamos seguir aqui com mais um, 10h39 da noite. 22h40 agora. E vou com mais um. Fala aí, torcedor!
6: Boa noite, Paulo Cacheado. Boa noite, Fábio Bentes.
3: Agora, essa era mais cedo. Aliás, ele mandou tarde, mas tudo bem. Boa noite, Magno. Me chamo Sérgio Adriano, torcedor do Paysandu. O que você acha do Japão? Vai enfrentar o Brasil segunda-feira, verdade. Sábado, tô confiante na vitória do Paysandu. Um abraço pro meu padrinho, Cantinho Neto. Tá na escuta de todos os dias. Seu programa, querido de audiência. Obrigado, amigo. Paysandu e Santa Cruz. Um jogo puxado. Um jogo tenso. Um jogo que tende a ser definido em detalhes. E um jogo nervoso, viu? Dentro e fora de campo. Dini até citou no destaque essa situação que aconteceu, com possibilidade do Paysandu até torcida única e não foi atendido. Tentou também a possibilidade de mudar a data do jogo, não foi atendido. O Mangueirão vai ter uma corrida, vai ter uma corrida dentro do Mangueirão. Tá moda agora, né? Corrida. E aí vai ter um circuito indoor, dentro do Mangueirão. O grupo de tá organizando aqui. Mas, cara, é um negócio que a segurança para esse jogo tem que ser reforçada. Tem que ser bem reforçada. A gente conhece todas as nuances de País de Santa Cruz. É preciso respaldo bem grande. Estão me perguntando aqui, Magno, você viu o separador de plástico na Curuzu? Aquela foto é antiga. É bom até esclarecer. Divulgaram uma foto. Para, os caras inventam, tem o que fazer, sabe? Inventa mentira por aqui, fica espalhando. Divulgaram uma foto antiga, uma foto antiga. Ela aconteceu, foi um jogo aí, não lembro agora qual. Mas a foto é antiga. De que a divisor de torcida já estava pronto na Curuzu. Era um tapume. Uma sacola, sei lá, com a divisória. Não é verdade aquela foto, não é de hoje. Aliás, não tem nem divisória ainda, né? O jogo é só sábado. Então, mas tem uns que não tem o que fazer, cara. Impressionante. Bora que tem mais um. Fala aí, torcedor. 10h42 da Clube.
7: Boa noite, Magno. Boa noite, Robertinho Mix, seu cara. Cuidado, viu, Robertinho? Cuidado com o Magno, que ele gosta de botar pra madrugada aí, viu? Cuidado.
3: Não. Ei, Magno, Roberto, não.
7: Você foi de bom tamanho no Japão? Hein, Magno? Que a Noruega, a Suécia tá dando pressão aí no Japão, né? Ambas as duas aí, o Japão e a Suécia são perigosas, né? Mas ficou de bom tamanho aí o Japão pra ti? E outra coisa, e o Leão? E as contratações do Leão aí? Quando é que chega aí o jogador lá do... O Galeano lá no Mirassol? Ei, Magno, diga aí. Boa noite, bom trabalho a todos. Deixa o Zé Maria falar aí, cara.
3: Olha, o Galeano, o Léo Condé quer, viu? O Léo Condé quer o Galeano. Se vem ou não, aí já não sei. Mas o Léo Condé quer o Galeano. Já tá aí o Edson, né, que é até o Cachado estão no destaque. Tem outros jogadores que também já estão detalhados a todas as suas citações. O Remo tá sendo prudente, cara. Até vou aguardar mais alguns dias sobre contratações, porque ainda o mercado não está agitado tanto, embora algumas buscas de mercado já aconteceram. No entanto, acredito que o Remo deva trazer nomes interessantes. E precisa trazer, porque tem que ser assertivo. O Remo tem que ser assertivo no momento. Sobretudo para o seu projeto de permanência na Série A do Campeonato Brasileiro. Vamos aguardar, 10h45 da noite, eu vou com mais um aqui. Fala aí, torcedor, dá o teu recado.
8: Boa noite, Marcos, é Maria de Canudo.
3: Fala.
8: Alô, Alessandro de Marituba. Rapaz, 41 anos que eu não bebo. Eu sou de Alcoólicos Anônimos, viu? Não bebo há 41 anos. Agora eu deixei de beber, mas ainda continuo comendo rostinho, viu?
3: Sim. Vai ficar de molho. Né?
8: Vai pegar, mano. Já apareceu muito rápido. Essa defesa lenta do Brasil é complicado. É um torcer, né? Um abraço.
3: Valeu. Aí, José Maria. Mas isso não bebe, já é assim. Imagina quando bebesse. Deus te defenda. Deus te defenda. Tem galera aqui, rapaz. Ainda mandou mensagem no Instagram aqui. Manda um abraço. O Brasil ganhou rumo ao Hexa. Ô Zé Maria, tu, viu? Vou te contar. Detalhe interessante. Tava vendo aqui falar em ponto que a solidariedade, ela acaba se tornando algo fundamental, sabe? É, e supera qualquer rivalidade. Pampam! Grande Pampam! E foi atendido hoje pelo Departamento Médico do Clube do Remo. Na verdade, o chefe do Departamento Médico do Clube do Remo, Dr. Jean Clay, até divulgou, né? Rede social, atendimento com o Pampam, tá melhorando, graças a Deus. Tá evoluindo gradativamente. E até falou aqui, a alegria por onde ele passa é algo contagiante. E aquilo, né? A solidariedade, ela é bem maior que a rivalidade. E isso é muito bacana, isso é louvável, essa atitude. O Pampam que ele agrega não apenas a torcida do Paysandu, mas a torcida paraense como um todo, que já abraçou o Pampam por tudo que ele faz. A rede social, ele, o Eric, o seu tio. Aliás, o Eric que é o mais remista dos bicolores, ou mais bicolor entre os azulinos, porque ele é remista e que acompanha o Pampam em tudo quanto é canto. Não joga do Paysandu, então nem se fala. Ele vibra junto. O Aguinaldo, seu boneco, que há mais de 15 anos também, tá lado a lado com o Pampam. E é muito bacana ver o Pampam alegre, o Pampam voltando a sorrir, contente, feliz. Isso é muito louvável. Muito louvável essa atitude. Parabéns mesmo. 10h48, Roberto, bora dar uma faturada. Na volta tem mais aqui na Poderosa.

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0: Tô de volta no seu rádio, 22 horas mais 52 minutos, 10 da noite mais 52. É você aqui conosco nas últimas, aqui na sua 106.9 FM, aqui na 106.9 FM, perdão, na 106.9 FM, você está no pré-jogo com a Rádio Bandeirantes, para daqui a pouquinho, 11 da noite, as emoções da última rodada dos confrontos entre Estados Unidos. Deixa eu ver aqui, Estados Unidos. Vai esquecendo, eu sou batido branco. Estados Unidos e Turquia, que não tem mais chance de classificação. E o Paraguai, aí sim, aqui é briga por vaga. Paraguai e Austrália. É o jogo mais intenso, podemos assim dizer, né? Então você, no Daio, no 106.9 FM, você vai acompanhar esses dois jogos com a equipe da Rádio Bandeirantes. E, é claro, dando total cobertura aqui também, junto com o Sistema Clube de Rádio. Série B do Campeonato Brasileiro, tivemos hoje 2 para o Cuiabá, 2 para o Londrina. Para o Cuiabá, 2 gols de Vinícius Peixoto. Para o Londrina, 2 gols de Bruno Santos. A bola está rolando ainda para no Brasil e mesmo na Copa do Mundo. Nós teremos no próximo domingo, inclusive, Série C do Campeonato Brasileiro, viu? Série C do domingo não, sábado. Série C do Campeonato Brasileiro. As emoções de Paysandu e Santa Cruz. Paysandu e Santa Cruz. Vamos acompanhar todos os detalhes. Com toda a expectativa para esse confronto, para esse duelo, que vai ter transmissão também da RBA TV, canal 13, 16h45, você vai ficar ligado, você vai ficar acompanhando, e deixa eu ver se eu consigo aqui fazer esse intercâmbio com a nossa, sobre esse país de Santa Cruz. Deixa eu ver se a gente consegue fica a expectativa, né, com relação à torcida, com relação a segurança, com relação a um detalhe, o Paysandu ele nunca perdeu jogando em Belém, ele nunca perdeu para o Santa Cruz, viu? Ele nunca perdeu para a Cobra Coral, então vai tentar manter essa expectativa de bom desempenho. Deixa eu atualizar aqui a classificação da Série C do Campeonato Brasileiro. Já vamos para a 12ª rodada. Vamos para a 12ª rodada. 11 da manhã, inclusive, passar os jogos. Inter de Limeira e Maringá. 4 da tarde, Floresta e Barra. 5 da tarde, Paysandu e Santa Cruz. 19 horas, Itabaiana e Ferroviária de Araraquara. Aí no domingo, 11 da manhã, Figueirense e a equipe do Guarani. Mas deixa eu falar um pouco com relação a esse Paysandu e Santa Cruz. Eu estou aqui com a nossa colega Thaís Ramos, ela que é repórter de mão cheia lá de Recife, cobre os clubes pernambucanos. E Recife também, tal qual Belém, vive essa expectativa intensa, porque não deixa de ser um clássico norte-nordeste. Ou eu estou errado? Boa noite, Thaís, aqui da Rádio Clube do Pará, aqui nas últimas do esporte. Todo mundo quer saber, como é que está esse Santinha para o jogo de sábado, Thaís?
1: Boa noite para você, Magno. Forte abraço para você e para toda a galera ligada por aqui. Olha, o Santa Cruz vem em busca de melhores resultados. O Christian Souza, ele vem com gosto amargo após essa derrota diante do Ipiranga, sofrendo em casa diante do seu torcedor. Uhum. E apesar de um retrospecto diante, né, do clube, em que consegue ter um bom proveito, mas mesmo assim é um Santa Cruz que ainda se tem muitas dúvidas. E isso parte em tudo, tanto em relação à escalação, às últimas escalações, como também o desempenho em geral. A equipe não consegue ter uma boa produção dentro do seu ataque, os últimos resultados vêm sendo construídos muito mais a partir do meio de campo, né? O Pedro Favela participando nas jogadas, tanto de criação como também chegando a somar gols importantes, como também a linha defensiva que acaba tendo marco. Algo importante é que o Santa Cruz tem uma boa disponibilidade, né? Um agregar bom em relação à bola parada. Então, escanteio é uma das marcas primordiais do Christian de Souza, né? Inclusive, o Christian, que estava sem perder durante essa competição da Série C, e agora vem em busca de um resultado positivo em um jogo tão difícil contra o Paysandu, Magno.
0: Esse jogo que, cercado por muitas questões, né, Thaís? Sobretudo, torcida do Santa Cruz, que bateu o pé e exigiu estar presente aqui. Sabe me informar até como é que vai ter essa logística de torcida de Recife para cá?
1: Pois é, existe uma mobilização, mas é muito mais por parte de torcedores que residem em Belém e também as torcidas organizadas, que normalmente têm essa qualificação de ir para outro estado. Uhum. Ou existe sempre uma mobilização por trás disso, mas eu acredito que não se tenha um grande público. Mas existe um parêntese aí, né? Independente de ser um público grande, normalmente os confrontos contra o Paysandu acabam trazendo um alerta mais em relação à segurança pública.
0: É, até porque, diferente da torcida do Sport, que é aliada ao Remo, e a do Náutico, até que historicamente não era aliada ao Paysandu, mas isso deu uma quebrada depois de 2019, mas o Santa Cruz não é aliado a ninguém. Ou melhor, ele é inimigo das duas.
1: Ainda complica a situação.
0: Pois é.
1: Existe realmente uma cautela a mais em relação a esse sistema todo de operação. E é tanto como a gente fala, né? Tanto para um jogo que acontece em Belém, como também um jogo acontecendo em Recife, né? A gente falando dessas duas equipes.
0: Me diz uma dúvida. Aqui, o Paysandu não vai ter o Quintana lesionado. Não terá também Caio Melo lesionado. Então, fica a expectativa com relação a mudanças no time. O Thiago Coelho, que o torcedor de Remo e também de Paysandu conhece bastante, e que foi que deu o gol, né, no jogo passado, na derrota em casa.
1: Isso.
0: Ele permanece no gol?
1: Essa é o grande X da questão, né? O Christian de Souza, ele vai mantendo o mesmo discurso, que vai muito pela meritocracia e que deixa em aberto quem vai ser esse arqueiro da equipe coral. Se tem muito um rebuliço, né, a gente pode dizer assim, em questão do Gabriel Souza voltar essa titularidade. O Gabriel teve uma boa performance quando entrou, ele não vem entrando em uma boa sequência, mas quando tem oportunidade, sempre muito seguro. O Thiago Coelho, que vem sendo esse nome de referência, acabou pegando uma bronca das grandes, principalmente com a torcida tricolor, por não conseguir passar essa boa segurança, né? Além disso, você falou em relação aos desfalques, William Alves, Alex Juan e Renato. O Renato, que foi expulso, inclusive, na última partida, ficam de fora. Então,
0: o Alex, que é daqui, né?
1: Se reorganizar diante disso.
0: O Alex, que é daqui, e tem esse detalhe. É jogador que atua, que é daqui da casa, ele teria até mais, como é que posso dizer, passar um pouco mais de experiência. Até porque, como o Santa Cruz... Aliás, tem bem lembrar, viu? A última vez que o Paysandu e Santa Cruz jogaram, até um tempo, né, inclusive? 2020, foi 2020, né?
1: Ou foi 2020 ou foi 2021. Uhum. Foi mais ou menos nessa época, né?
0: Então, o Santa tá voltando agora, né, para a Série C, Thaís, até para o ouvinte da Rádio Clube se atentar um pouco. Era essa a expectativa do Santa ficar em intermediária, até por ser uma SAF e principalmente também por ter utilizado Dá para dizer que o Santa hoje é a maior folha da Série C e outra... Fica aquém ainda pelo que o Santa tem apresentado na competição?
1: Olha, essa situação da SAF ainda não foi formalizada, né? Praticamente...
0: Tá uma novela, né?
1: Porque isso completou mais... Pois é, um grande problema que tá por aqui, porque completou mais de um ano dessa promessa da SAF e até agora nada. Então, existe um grande questionamento, até para passar um parâmetro para você de como está a situação hoje no Santa Cruz. Problemas em relação a salários atrasados. Há pouco tempo, o bônus salarial, aquele bônus no final do ano, foi pago agora apenas para os jogadores. Para você ter uma ideia, os recém-contratados, que foram contratados agora em março, sequer receberam o primeiro salário. Então, houve uma situação muito conturbada, complicada em relação ao Santa Cruz. Antes do jogo do Ipiranga, uma parcela disso foi pago, porém, não adiantou diante desse confronto. O Santa Cruz tem uma folha salarial interessante, porém, passando, inclusive, do que a gente diz de irregular dentro da Série C, mas é um time ainda muito inconstante. Inclusive, o Christian e o mercado do Santa Cruz começa a se atentar em meio a essa janela de transferência, que é uma liberação, um acordo já ao decorrer em relação a isso também, mas principalmente essa busca por uma renovação de intensidade. Max.
0: O Christian, para quem não lembra, né, ele estava no Amazonas, estava bem no Amazonas, diga-se de passagem, embora não tenha o primeiro semestre muito bom, mas ele saiu do Amazonas invicto. E tem tido esses obstáculos no Santa Cruz. É praticamente... É um... Matar um leão por dia, né?
1: Pois é, matar um leão por dia e conseguir essa recuperação. Porque até para passar também em relação à torcida, a torcida está desconfiada. Não é de agora, não vem apenas dessa derrota diante pro Ipiranga, mas é uma equipe que pouco produz, tem um senso difícil de criatividade. O meio de campo muito disfuncional. Para você ter uma ideia, o Christian chegou a falar na coletiva, acho que três coisas que pegam muito o torcedor. Primeiro é que o Santa Cruz tem os três melhores centroavantes da Série C, algo que não vem sendo posto em prática. Segundo é que o Santa Cruz tem o melhor elenco dentro da Série C,
0: pois
1: que é um ponto que não se trata da realidade. E o terceiro acaba sendo visto, né, a dificuldade que se tem desse meio de campo. Quando o Christian chegou a falar que na equipe dele ele não viu necessidade de ter esse armador, esse camisa 10 de criação. E é justamente um dos setores mais prejudiciais da Cobra Coral.
0: Bom, então vamos aguardar esse jogo sábado, 5 da tarde. Duelo sempre perigoso. Pará, Pernambuco, clássico do Norte e Nordeste. Digo até, Thaís, que é o jogo mais importante da primeira fase da Série C do Campeonato Brasileiro. Em todos os aspectos, torcida, peso, camisa, é um jogo que promete, né?
1: E defesa contra ataque.
0: É. Parecendo que vem de Vitória, e de Vitória fora de casa. Deu uma acalmada, né, com relação às duas derrotas que havia sentido. Mas Curuzu, estádio pequeno, pequeno assim, reduzido para que poderia ser no Mangueirão. É, tu frisaste bem, é ataque contra ataque. É, a marca do Santa Cruz não tem sido assim, né?
1: Pois é, o Santa Cruz tem muita dificuldade para propor essa intensidade, né? Esses nomes que a gente vê lá na frente, poucos têm de referência, por exemplo, o Everaldo. O Everaldo que vem com tanto nome, né? Passou pelo Fluminense, vem numa busca de recuperação do futebol, mas não tem nenhum gol. Inclusive, perdeu o pênalti nessa última partida diante do Ipiranga. Então, é algo que traz uma insatisfação para o torcedor, até porque o salário, em um geral, desses nomes que a gente traz, o Thiago Marques, o Everaldo, o Heron, o Quirino, que não vem também em bom rendimento, não são baixos. Então, dentro da Série C, acaba tendo um cenário um pouco complicado para o Santa Cruz.
0: Então, vamos aguardar. Thaís, muito obrigado. O microfone da Rádio Clube, esse final de semana, vai estar antenado a tudo o que acontece para esse confronto. É o nosso jogo de Copa do Mundo, podemos assim dizer, né? Enquanto o Brasil vai jogar segunda-feira, nós teremos a Copa do Mundo aqui, regional. Fala em Copa, rapidinho para terminar. Ficou de bom tamanho para ti, Brasil e Japão?
1: Olha, eu preferia que fosse a Suécia, né? Acho que seria um pouco mais tranquilo, mas traz a intensidade do jogo dessa segunda fase que a seleção brasileira acho que precisa para dar um patamar mais. Vamos torcer para que tudo dê certo. Eu estou mais confiante. A gente viu muita gente falando, ah, contra o Haiti foi fácil. Vamos ver contra a Escócia. Aí agora tem gente que ainda está colocando um pé a mais diante desse jogo contra a Escócia. E vamos ver como vai ser contra o Japão. Mas eu estou confiante, eu acho que começa a ter um agrupamento, começa a ser algo legal, coletivo realmente, e começa a ter um clima interessante.
0: Tá, então. Obrigado, Thaís. Beijo no teu coração. E vamos se falando porque vai ter clássico sábado. Paysandu e Santa Cruz. Santa Cruz e Paysandu. É Série C do Campeonato Brasileiro. É jogo grande, é jogo importante. Que você, é claro, vai ficar ligado aqui na Poderosa, aqui na 106.9 FM. Eu vou pro faturamento e, Roberto, na volta tem muito mais aqui nas últimas na Poderosa.
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0: De volta no seu rádio, 23 horas, mais 10 minutos, 11 da noite, mais 10. Ó, tem bola na rede. Tem bola na rede pela Copa do Mundo. Deixa eu atualizar aqui. Os confrontos já iniciados. E já tem gol dos Estados Unidos. Trust, 2 do primeiro tempo. 1 para os norte-americanos, 0 para a Turquia. Rapaz. E tem gol agora, empata a Turquia. Empata a Turquia 1-1 nesse exato momento. O jogo começou bom. Giller, 9 do primeiro tempo. 1-1. Turquia que não tem mais chance de classificação, mas mesmo assim está fazendo frente aos donos da casa. No outro jogo permanece 0 para o Paraguai, 0 para a Austrália. Deixa eu dizer aqui alguns dos confrontos que já estão garantidos na segunda fase. África do Sul e Canadá. Holanda e Marrocos, Estados Unidos e Bósnia, e Brasil e Japão. Bora iniciar o giro, começando por onde, Roberto?
1: Paysandu!
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2: É isso mesmo, para falar do Papão da Curuzu, que amanhã finaliza a preparação para o jogo do sábado às 17 horas no estádio da Curuzu, Caldeirão Alves Celeste contra o Coral Pernambucano, o Santinha, hein? Santinha Curuzu. E aí o torcedor do Paysandu se preparando, o torcedor do Paysandu, né? Concentrado para essa partida. Agora, o Paysandu tentou de todas as formas jogo com torcida única. Horário tentou mudar, dia também tentou mudar para domingo ou segunda-feira, mas a CBF não permitiu, olha só, a CBF não permitiu. Agora, se aconteceu alguma coisa, a responsabilidade tem que ser da CBF, né? Não pode ser do Paysandu, porque o Paysandu apresentou tudo que poderia e pode ser risco, perigoso, mas nem assim a CBF aceitou a mudança de local, horário, dia, não, disse que a responsabilidade é do Paysandu, e o Paysandu está se virando dos 30, e até amanhã, às 18 horas, o torcedor do Santa vai poder comprar o ingresso. Paysandu, portanto, tentou o jogo de torcida única, só a torcida do Paysandu Esporte Clube. E tem que fazer também o cadastramento facial biometria.paysandu.com.br, biometria.paysandu.com.br, senão não vai adiantar chegar em Belém ou vestir a camisa do Santa e ir para Curuzu com a intenção de entrar no estádio. Vai ser complicado, hein? Vai ser complicado. Mas de qualquer maneira, tudo que é para ser feito, vai ser feito. Segurança, policiamento, tá tudo claro que voltado para esse jogo e para a segurança do torcedor do Paysandu Esporte Clube, o torcedor verdadeiro, o torcedor que se preocupa com o clube, o torcedor que vai para torcer para o clube, o torcedor que conhece o jogador do clube, o torcedor que sabe em que competição está o Paysandu. Porque muitos aí não sabem nada, só vão para o estádio para fazer onda, mas a polícia vai estar bem atenta em relação a isso. Só de Quintana. Quintana, ele está fazendo a transição e o Caio Melo só na segunda começa a transição. Então, são jogadores fora dos planos do técnico Júnior Rocha para essa partida. Tem a volta do Brian. O Brian, sim, esse está à disposição. Daí, bora ver o que é que vai fazer ali para o meio de campo o técnico Júnior Rocha para esse jogo. Depois o Paysandu, depois desse jogo, o Paysandu vai até Rio Grande do Sul, né? Rio Grande do Sul para encarar o Ipiranga, lá no Colosso da Lagoa, o Ipiranga. Mas esse jogo vai ser no domingo, 11 horas da manhã, hein? É, domingo, 11 horas da manhã esse jogo, no outro domingo, não é nesse? No outro domingo, o Paysandu vai virar o Brasil, vai sair de uma ponta a outra, vai atravessar o Brasil, vai lá para baixo, para encarar o Ipiranga, que ganhou este mesmo Santa Cruz, lá dentro de Recife, hein? Então, já se espera um jogo difícil, mas primeiro tem o Santa Cruz de Recife. Trabalho hoje, pela parte da manhã, ocorreu no centro de treinamento Alves Celeste, no centro de treinamento Bicolor. A galera se apresenta às 8 da manhã, 8h30 sai da Curuzu, 9h começa a trabalhar na área do Paysandu, que é o centro de treinamento. Claro que os jogadores, os outros, todos à disposição, né, com as duas exceções aí do Quintana e também o Caio Melo para essa partida. O Lobo gigante pela própria natureza. É o maior clube da Amazônia, é o hexacampeão da Copa Verde, é o bicampeão da Copa Norte, maior campeão regional do Brasil, tô te falando, maior campeão regional do Brasil e o Papa Título do Norte e bicampeão brasileiro, olha aí. E bicampeão brasileiro é muita coisa, né? É muita coisa para um time só, para uma equipe só. É por isso que o torcedor tá daquele jeito, esperando o Paysandu garantir logo vaga na próxima fase da competição. E olha, só como lembrança, dois vão cair somente. Dois vão cair, quatro vão subir nesse ano de 2026 para 2027. 2026 para 2027. Então vão cair dois. E quatro vão subir para a Série B de 2027. Essa é a parada, essa é a história. Daqui a pouco o Tylon vai falar aqui do microfone do Timão, só aqui do microfone da Clube. É o Tylon que vem sendo titular nessas partidas aí. É, claro que tem também o Tadisson pedindo passagem, né? Tadisson vem pedindo passagem, é um jogador diferenciado. É um jogador que também soma muito quando entra ali com a camisa do Paysandu Esporte Clube. R$50 uma arquibancada, R$100 uma cadeira, R$100 uma cadeira, R$50 uma arquibancada. Alô, Maxinei Macapá, grande Maxinei, homem da BB, tá sempre ligado, tá sempre sintonizado nas últimas do esporte para ficar atualizado, né, em relação às coisas do Paysandu Esporte Clube, as coisas do Papão da Curuzu. É muita história, tem muita coisa pela frente ainda. Paysandu tem que chegar a 10 pontos mais. Tem 20 mais 10, 30. Né? Tem 20 mais 10, 30. E aí a coisa ficaria boa para o Paysandu Esporte Clube. E depois, claro que o Paysandu está conversando. O Paysandu precisa de um lateral para a direita. Precisa de mais um atacante de beirada. Precisa de um volante, um meia e um zagueiro. Um zagueiro é o que necessita o Paysandu, inclusive. Agora, atacante de centro, o 9 fixo, o Paysandu não vai contratar. A comissão técnica não vê necessidade nesse jogador, né? Nesse jogador aí, para essa posição. Parabenizar aí a comissão técnica do Paysandu, toda a comissão técnica. A gente fala muito no Júnior, mas a gente tem que valorizar toda a comissão técnica do Paysandu Esporte Clube, né? Toda essa rapaziada também na diretoria, todos trabalhando, todos colaborando e muito e bem para o Paysandu Esporte Clube, hein? E bem mesmo, estou te falando. É um grupo forte aí que está trabalhando, que está desenrolando e tem que pensar única e exclusivamente no Paysandu, né? Sem ciúminho daqui, sem ciúminho dali. Isso é importante nesse momento. É demais, muito, mas muito mesmo importante. É bom que se diga. 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Aquela caixa de som, aquele microfone com fio, sem fio, cabos. Cara, tô te falando, é muita onda, é muita coisa. Que bacana, que bacana. 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Não pode parar, porque eu quero contar com você, torcedor, na Curuzu, você naquele pique, você com aquela crocância, você apaixonado, você que quer o Paysandu na Série B o ano que vem, você que quer o Paysandu mais forte, você que quer o Paysandu com tudo que ele está nessa temporada e muito mais. É assim, temos que abraçar a causa, temos que acreditar, né? Temos que motivar, temos que jogar, temos que fazer a diferença na arquibancada, na cadeira, no camarote, em todo e qualquer setor do estádio Leonidas Sodré de Castro, do estádio da Curuzu, o Caldeirão Alves Celeste, o Caldeirão da Avalanche Bicolor, e também está sendo escalada, meu irmão, para esse dia. É sábado, 17 horas, Leonidas Sodré de Castro, bairro do Marco, estádio da Curuzu. 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

0: amanhã a finalização dessa preparação, desse trabalho, né? E aí depois, 23 jogadores serão selecionados, de 21 a 23 jogadores serão selecionados no Sete Estrelas de Belém, o hotel mais confortável do norte da Amazônia e do Brasil brasileiro. Deixa eu chamar aqui o Tylon. Tylon que fala do tropeço que o Paysandu teve dentro de casa contra a Inter de Limeira e que tem que tirar alguma coisa daquele jogo e levantar a cabeça e continuar vencendo como venceu a última partida no Maranhão, Tylon.
1: A gente sabe que vai ser um jogo muito difícil. A gente sabe que não é à toa que o time Inter de Limeira é um time que acho que tem mais jogos ganhando fora de casa. Foi um jogo acaso. E sobre o jogo de sábado, eu acho que a gente vai impor nosso jogo. A gente precisa voltar a ganhar em casa. Então a gente fazer o que o professor Júnior está pedindo, que a gente possa sair com a vitória.
0: Ô, Tylon, o Santa tem a melhor zaga ou a zaga que está entre as melhores da Série C, e o Paysandu tem um ataque que está entre os melhores da Série C. Vai ser um jogo aberto? Vai ser um jogo disputado? Vai ser um jogo estudado? Como é que você espera essa partida?
1: Eu acho que o nosso ataque está sendo muito eficiente. Não é à toa que acho que 4 ou 5 jogadores estão brigando pela artilharia. E eu acho que a gente tem que continuar com essa situação de os atacantes fazendo gol e ganhar o jogo.
0: Essa concorrência no ataque, tem o Ítalo, tem o Juninho, né, fazendo gol, tem você, uma boa disputa ali com o Tadisson, Cleiton Pego também fazendo um bom papel. E tem também o Edilson, que vira e mexe e chega ali no ataque. Essa disputa tá boa, né? Essa concorrência tá legal. Qual é a resenha que rola entre vocês?
1: Isso é bom, né? É bom pro treinador e a gente... É uma disputa saudável, como tu falou. A gente tem que estar um apoiando o outro para ajudar o Paysandu, que é o mais importante de tudo.
0: Tá se aproximando aí a reta final da competição, em sua primeira fase, a Série C. Qual é o interesse do Paysandu? É ficar entre os 8 ou ficar entre os 4 ou terminar na liderança da competição, Taigo?
1: A gente sempre quer ficar lá em cima, né? Então, a gente vai trabalhar agora para ganhar esse jogo, que eu acho que esse jogo é muito importante, porque dá uma aliviada também, falta poucos jogos, como tu falou. Eu acho que 10 ou 11 pontos para a gente matematicamente classificar, então o importante é sempre estar buscando lá em cima.
0: O Taigon, aqui no microfone, nas últimas de esporte com você, Magno. Segura, já com mais eu volto dentro da agendinha aqui na Clube.
2: Maravilha, valeu, Dinho. Eu tenho as informações do Paysandu e agora eu vou falar de seleção brasileira. Vou chamar ele dos Estados Unidos. Você, meu ídolo.
3: Alô, amigos da Clube. É a seleção brasileira classificada para a segunda fase da competição. Fica aguardando hoje à noite os dois jogos do grupo F, né, onde Holanda e Japão lideram com 4 pontos, a Suécia tem 3 pontos e a Tunísia não pontuou. 8 da noite, no horário do Brasil, Tunísia e Holanda em Kansas City, e em Dallas tem Japão e Suécia. Aí o segundo colocado pega a seleção brasileira. Muita gente até reclamando da FIFA, porque que no grupo do Brasil o primeiro não pega um terceiro, e sim um segundo, e de um grupo F que é bastante complicado. Qualquer seleção que vier vai trazer dificuldades para o Brasil, seja a Suécia, seja o Japão, seja a Holanda, quem vier. Seleção japonesa, inclusive, o Brasil enfrentou no ano passado. Jogadores da seleção estão de folga nesta quinta-feira, e a gente ainda repercute a bela vitória de ontem, 3-0. Vinícius Júnior voando na Copa, 4 gols. Aliás, fez 3 ontem, cara, anulou um gol, que seria o segundo dele, né? E antes de fazer o outro, que acabou sendo validado. E o Vinícius Júnior falando deste momento dele, analisando a situação do grupo evoluído e do próprio Carlo Ancelotti.
4: No futebol é sempre importante estar marcando gols, sempre importante estar fazendo grandes jogos, e nos 3 primeiros jogos consegui ir muito bem e evoluir tudo que eu passei nesses anos na seleção. Sempre foram momentos onde eu não conseguia mostrar o meu o meu futebol e nada melhor num cenário como esse poder marcar os gols e fazer grandes jogos.
5: Cara, queria que você falasse mais do que a vitória em si, a forma como o Brasil venceu, tendo uma identidade ali, de, baixando linha quando necessário, marcando pressão alta quando necessário, enfim, esperou-se tanto essa identidade da seleção e

0: na hora que se espera de mata-mata. Vocês também terminam o jogo mais confiante e seguro de que vocês chegam mais competitivos e prontos para esse mata-mata? Obrigado.
1: Ah, quando empatamos o primeiro jogo contra o Marrocos, falamos que a gente ia evoluir e entender o que a competição pedia. E a competição pede você entender o melhor momento para você atacar e o melhor momento para defender e sofrer dentro do jogo. Acredito que hoje fizemos nosso melhor jogo junto com o Ancelotti. A gente tem que evoluir, melhorar, porque agora é mata-mata e é o melhor momento da competição.
2: Vini, o Ancelotti sempre montou, principalmente o Real Madrid, marcando saída de bola, dando opções assim, surpreendentes para o adversário, né? Você acha que isso que ele trouxe para o Brasil era o que faltava, juntando com a habilidade que vocês têm? E só mais uma, em relação ao Neymar, como é que você viu essa volta, essa coisa impressionante, que todo mundo estava torcendo pela volta dele? Vini, por favor.
1: Ah, o Mister é o melhor treinador do mundo e consegue entender muito bem os jogadores que ele tem e ele se adapta muito bem aos jogadores e ele faz a melhor formação para cada equipe que ele treina. Ele chegou aqui e entendeu a forma que a gente deveria jogar e acredito que tem dado certo. A gente vai evoluir muito dentro da competição. Acredito que quem vai ganhar a competição é quem entende melhor os jogos e quem evolui no decorrer da competição. E sobre o Neymar, sem dúvida, é um momento muito importante para todos nós, porque volta o nosso ídolo, um cara que sempre batalhou e fez de tudo para estar aqui com nós. Voltou depois de um tempo de lesão e espero que ele possa seguir evoluindo e melhorar e nos ajudar no decorrer da competição, que é o mais importante.
3: Aí, Vinícius Júnior, ele que foi considerado pela FIFA, nos três jogos da seleção brasileira, o melhor jogador em campo contra Marrocos, Haiti e agora a Escócia. Tá falado, meu ídolo, é com você, direto de Nova Jersey, Wellington Campos.
4: Notícias da Federação Paraense de Futebol. Paulo Sérgio Pinto.
5: Campeonato Brasileiro de Futebol Feminino Sub-17, Grupo E, quinta rodada, domingo, 16 horas, no Estádio Modelão, em Castanhal, Clube do Remo e Ferroviária de São Paulo, com Suane Aire de Souza, do estado do Pará. O presidente da FPF, Ricardo Luquipol, está convocando os clubes que vão participar do Campeonato Paraense de Futebol Profissional da Série 3 para a reunião do Conselho Arbitral, que acontecerá na terça-feira, 15 horas, no Hotel Princesa Louçã. Os clubes convocados são Belenense, Paraense, Pedreira, Vênus, Esporte Belém, Tesla, Gavião Cricategê, Altamira, Tiradentes, Smack, Pinheirense, Vila Rica e Parauapebas. Campeonato Paraense de Futebol Profissional, Série 2, decisão, sábado, 15 horas, no Estádio Estrelão, em Augusto Corrêa, Urumajor e Isabelense, com Clever da Costa Lobo, Brenda Giovana Rodrigues dos Santos, Kayla Gabriele Martins Guzmão, quarto árbitro, Danilo Lopes Viana, árbitro de vídeo, Alexandre Expedito Vieira da Silva Júnior, assistente de árbitro de vídeo, Leuri Rodrigues Pereira. O árbitro assistente Luiz Diego Nascimento Lopes foi convocado pela CBF para participar do curso da tecnologia do impedimento semiautomático, sistema que será utilizado na sequência do Campeonato Brasileiro da Série A. O curso acontecerá na sede da Confederação Brasileira de Futebol, FETRACOM, Federação dos Trabalhadores do Comércio, Serviço do Pará e Amapá. FETRACOM, a serviço dos trabalhadores comerciários. Zé Francisco, presidente, um sindicalista a serviço do povo. 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Administração Toninho, jogador. Proativa do Pará, capacitando jovens e adultos para o mercado de trabalho. Telefone 3717-1717. 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Copa do Brasil. Oitavas de final, jogo de ida, dia 1º de agosto, um sábado, 21 horas, na Vila Belmiro, em Santos, São Paulo. Santos e Clube do Remo. No Campeonato Brasileiro da Série A, 19ª rodada, dia 23 de julho, uma quinta-feira, 19h30, na Neoquímica Arena, em São Paulo, capital, Corinthians e Clube do Remo. No Campeonato Brasileiro da Série C, 12ª rodada, sábado, 17 horas, no Estádio da Curuzu, Paysandu e Santa Cruz de Pernambuco, com João Vitor Gobi de São Paulo. Pela 13ª rodada, dia 5 de julho, um domingo, 11 horas da manhã, no Estádio Colosso da Lagoa, em Erechim, no Rio Grande do Sul, Ipiranga e Paysandu, com Fabiano Monteiro dos Santos de São Paulo. No Campeonato Brasileiro da Série D, segunda fase, jogos de volta, sábado, 16 horas, no Estádio Morenão, em Iguatu, no Ceará, Iguatu e Tuna Luso Brasileira, com Paulo Roberto Alves Júnior, do Paraná, 17 horas, no Estádio Zinho Oliveira, em Marabá, Águia de Marabá e Parnaíba do Piauí, com Daniel Alejandro Hidalgo Blanco, de Roraima, no Estádio Batistão, em Aracaju, Sergipe, Sergipe e Asa de Arapiraca, das Alagoas, com Delson Fernando Freitas da Silva, 18 horas, no Estádio Almeidão, em Tombos, Minas Gerais, Tombense e Craque de Catalão de Goiás, com Van Belto Lisboa Valente, do Estado do Pará, 19h30, no Estádio Bezerrão, em Gama, no Distrito Federal, Gama e Misto do Mato Grosso, com Fernando Antônio Mendes Salles, Nascimento Filho, do Estado do Pará. São as novidades da FPF aqui no programa As Últimas do Esporte. 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Aqui na Clube, segue as últimas do esporte. Eu volto já já com a agendinha. Até já.
4: Informações do esporte amador, Manuel dos Santos Alves.
6: O presidente da Associação Paraense de Basquete Master anunciando para o mês de agosto o quarto jogo das estrelas. Segundo Paulo Seráfico, esse jogo vai ser na abertura do torneio Vale a Pena Ver de Novo, tradicionalmente promovido sempre no segundo semestre de cada temporada. Esse jogo das estrelas vem sendo realizado desde 2021 e faz parte dos festejos de aniversário da Associação Paraense de Basquete Master, que no dia 1º de julho vai completar 29 anos de existência. No mês que vem tem a viagem das ginastas paraenses que vão para uma grande competição internacional. Estamos falando da equipe do projeto Talentos Esportivos da Secretaria de Esporte e Lazer do Governo do Estado, a CEO. São 20 meninas que estão sendo preparadas desde o início do ano pelo técnico Ulisses Lima. Essa competição é a Copa de Las Américas, que vai ser no período de 22 a 26 de julho, em Lima, no Peru. O projeto O Nocaute na Violência da Associação Zezé do Boxe já está com a agenda cheia para as apresentações que vão acontecer durante o mês de julho. Segundo o técnico Zezé, só para falar das apresentações fora de Belém, já são 13 os municípios que estarão recebendo esses atletas. Dia 18 de julho em Portel, dia 25 de julho em Souri e no dia 30 de julho no município de Cachoeira do Arari. 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
4: 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Informações agora do time da Tuna Luso Brasileira. Diz aí, Francisco Urbano.
7: Um abraço, boa noite, ouvintes sintonizados aqui nas últimas esportes. Vamos falar da Tuna Luso Brasileira, que treinou hoje pela manhã no campo do segundo bicho. Depois, os jogadores foram para a Vila Olímpica, almoçaram juntamente com a delegação, diretoria, e depois pegaram o avião com destino à cidade de Fortaleza, capital do Ceará. A delegação já se encontra na cidade de Fortaleza, amanhã vai treinar no CT do Ceará e depois pega o ônibus e vai para a cidade de Iguatu. Iguatu, a Tuna vai jogar no estádio Antônio Moreno de Melo, ou Morenão, no próximo sábado às 16 horas. Partida decisiva, vale a vida da Tuna na temporada 2026. A Tuna vai ter que reverter a situação diante do Iguatu, vai ter que vencer o Iguatu, né? No tempo normal, 1-0, gol de 1-0, diferença de um gol, pênalti, demais gols, a Tuna classifica direto para a segunda fase do Campeonato Brasileiro da quarta divisão, segundo mata-mata, e automaticamente garante a sua presença no Campeonato Brasileiro da Série D do ano de 2027. Mas a Tuna não quer permanecer em 2027 na Série D, e sim quer a conquista da vaga para a Série C do ano de 2027, do ano que vem. Então, para isso, a Tuna vai ter uma batalha muito grande, né, difícil contra a equipe do Iguatu. Não tinha o que fazer, a Tuna perdeu para o Iguatu no último domingo no estádio Mangueirão à tarde, de virada por 2-1, e agora tem esse prejuízo incrível e total a Cruz de Malta de Belém do Pará. Volto a dizer, se a Tuna não conseguir sucesso no próximo sábado, vai acabar o seu futebol, terminar a sua temporada justamente no próximo sábado. E aí a Tuna vai ficar 6 meses sem atividade, 6 meses sem futebol, somente em janeiro. E o pior, sem competição nacional, somente o Campeonato Paraense. Olha a situação que a Tuna se meteu no Brasileiro da Série D. Mas há a possibilidade, né, da Tuna reverter a situação e, consequentemente, continuar nessa missão do mata-mata do Brasileiro da quarta divisão, temporada 2026. 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É isso aí, a Tuna, entre a Cruz e a Espada, para esse jogo do próximo sábado decisivo. 22 jogadores estão na delegação da Tuna Luso Brasileira. Nenhum problema de ordem técnica, física ou cartório. Significa dizer que o técnico Robson Melo tem todos os jogadores à disposição para esse jogo decisivo do próximo sábado contra o Iguatu, no interior do Ceará. Então, está nos pés dos jogadores da Tuna, está no comando do Robson Melo a classificação da Tuna e prosseguir no Brasileiro da quarta divisão. Igor Andrade, sintonizado aqui no Boletim Cruz Maltino, como também o nosso querido Gabriel Souza Castro. Um grande abraço a todos, Boletim da Tuna, aqui nas Últimas do Esporte.
4: Com o Clube do Remo Chaco falando, você, Paulo Cacheado, tem os detalhes.
8: Remo Paulo Cacheado.
9: Boa noite, um grande abraço, meu caro Magno Fernandes. Nesta quinta-feira, as informações do Clube do Remo. O Leão Azul Paraense, que vem trabalhando de vento em popa. Hoje o Clube do Remo suspendeu o trabalho no Bangueirão, no Baenão, né? No complexo do Baenão, né? Suspendeu o trabalho, muita chuva pela parte da tarde. O Remo treinou pela manhã, fez um técnico e tático, que vem fazendo o técnico Condé. À tarde seria novamente outro trabalho, então foi cancelado para não prejudicar o gramado do Baenão, que vem servindo de palco de treinamentos para os jogadores do Clube do Remo, onde o técnico Condé pode trabalhar muito bem a sua formação. Mas os jogadores fizeram um trabalho de força no NASP, segundo o fisiologista Eric Cavalcante, que é o professor que comanda lá o NASP, juntamente com outros profissionais que dão toda a atenção, aquele trabalho de reforço muscular para os atletas do Clube do Remo. O Remo que tem aí uma semana cheia de trabalho, amanhã, sexta-feira, o Remo vai trabalhar pela parte da manhã, né? Sábado trabalha também pela parte da manhã e no domingo repouso é merecido, é natural que tenha-se um repouso para os atletas do Clube do Remo. O Remo que está adoçando esse tipo de trabalho, de treinamento, o técnico Condé, ele sabe que pode contar com esses jogadores, ele vem treinando aquela base onde o Clube do Remo no mês de maio teve um bom aproveitamento, né? Pena que a paralisou a competição naquele jogo contra a equipe do São Paulo. O último jogo foi a 18ª rodada, quando o Remo venceu por 1-0 com o gol do Marcelinho. E nunca esqueço daquela formação vibrante, né? E é com essa formação, é com esse espírito de trabalho e de esquema tático que tem esse formato aqui que o técnico vem trabalhando. Esse que venceu a equipe de São Paulo por 1-0. Eu me lembro que nesse jogo não teve o Rangel, mas teve o bom goleiro Ivan, que foi o homem do jogo, inclusive defendendo várias bolas no primeiro tempo. Mas o time, eu ainda tenho aqui na cabeça, viu, Magno? Foi o Ivan no gol, o Marcelinho, o Marlo, Chamba, o Mike, o Zé Wellison, Patrick, Zé Ricardo, Vitor Bueno, que voltou, né? O Pikachu e Manga. Depois ele faz aquela dobrada, né? Ele mete o Matheus Alexandre, tira o Pikachu quando já está um pouco desgastado, aí faz aquela dobrada pela direita ali, o Matheus Alexandre e o Marcelinho fazendo aquela função até de atacante. Aí o Marcelinho acabou fazendo o gol do Clube do Remo. Que bela lembrança, não é isso, Magno? E o Clube do Remo continua firme e forte com seus trabalhos ao comando do técnico, o nosso Condé. 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Clube estará presente de novo no estádio Estrelão. Olha, o técnico Condé, com relação às contratações, alguns jogadores ele já deu aval para trazer, como é o caso do Edson Fernando, né? Edson Fernando, que já está, inclusive, treinando entre seus novos companheiros. Lógico, vai assinar contrato, a diretoria de futebol depois vai publicar a contratação do Edson Fernando, que é volante, que sai para o jogo, inclusive. Então, mais um aí pode estar chegando aí, um ou dois, né? Vários nomes já foram ventilados aqui na poderosa Rádio Clube do Pará e deixa a diretoria trabalhar para trazer os jogadores que falaram no Matheus Felipe, que é o zagueiro, o Galeano, atacante, o Nicão, que é também meio atacante. Vamos aguardar. O executivo de futebol, o Luiz Wagner, está com todas essas informações aí. Tem aproximadamente 20 jogadores sendo monitorados e vamos deixar isso com a diretoria do Clube do Remo. Daqui a pouquinho, vamos ouvir o Manga, né? O Manga, que é um jogador, inclusive até elogiado hoje no cartaz pelo nosso Rui Guimarães, o nosso comentarista de Um Novo Tempo, né? Você sabe que o Manga é um jogador aguerrido, ajudou o Clube do Remo nesses 18 jogos realizados e tem para ajudar muito mais. Ele será o nosso convidado hoje aqui nas últimas. Olha, tecnologia GPS nos treinamentos e nos jogos do Clube do Remo, da escolinha do Clube do Remo, principalmente no Sub-17, onde o Clube do Remo está disputando a Copa Pará, vem muito bem na competição, né? E tecnologia avançada, monitoramento do GPS. Parabéns aí à turma do NASP, que dá todo esse apoio a esse análise e desempenho através desta tecnologia, né? E o setor do fisiologista do NASP, Eric Cavalcante, vem dando todo esse apoio, portanto, à escolinha do Clube do Remo. Eric Cavalcante, com os seus profissionais lá do NASP, Dr. Jean Cri, que é coordenador do NASP, dá todas as condições, portanto, para os profissionais. É isso aí, a escolinha do Clube do Remo com a tecnologia GPS. É o Clube do Remo, vai evoluir muito mais o Clube do Remo, não só no aspecto físico, onde terá o seu centro de treinamento no futuro, né? Revitalização do Baianão, da sede social do Clube do Remo, sede campestre, aquele espaço do ginásio Serra Freire ali, tudo isso deverá ser revitalizado. E por isso que o Clube do Remo, eu digo sempre aqui, Magno, o Remo tem que se manter na Série A do futebol brasileiro para ascender cada vez mais. 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Fale com Luiz Bastos, COPM, deste sábado, Arraiado COPM, com muita música, com Diana e Vingadores do Brega. Neste sábado, uma noite com muita diversão, COPM, um clube para chamar de seu presidente, é o Coronel Costa Júnior. Inclusive, amanhã, dia 26, eleição no COPM, a escolha do novo presidente do COPM, o Coronel Barra, segundo as informações, é o mais cotado para esta eleição. Meus amigos lá do COPM, todos sabem que é um clube diferente, um clube campestre diferente. Boa sorte a todos vocês do COPM. Bom, o Clube do Remo está aí nesta luta de trabalho, né? O Remo vai folgar no domingo, vai trabalhar, já falei, né? Na sexta-feira, trabalhar no sábado e repouso no domingo. Deixa eu aqui o Manga, rapaz. O Manga, jogador que é vibrante, luta, teve muita luta, fez alguns gols, mas quer muito mais no retorno das competições. Jogador que fez alguns gols, e tá lutando para sempre melhorar, não é isso, Manga?
10: Sim, primeiro eu muito feliz, né, pelo esse momento que eu tô vivendo no clube, né, mérito de todos, né, a gente sabe que o futebol é coletivo, venho trabalhando bastante, né, para poder sempre estar ajudando dentro de campo meus companheiros, e espero continuar, né, fazendo gols, dando assistência, e o mais importante é a vitória, que tenho certeza que a vitória de todos é o mais importante durante a competição.
11: Como você lida com a pressão e a expectativa que o torcedor deposita no seu futebol?
10: Acho que a pressão tem que ser de todos, né? Não é só de um jogador. Acredito que a gente sabe do peso que a gente carrega com essa camisa, a gente sabe que a torcida do Remo é apaixonada por esse clube. Então a gente sabe que quando a gente entra dentro de campo, a responsabilidade é de todos, né? Então isso faz parte do futebol, né? Então eu sempre procuro sempre estar trabalhando, sempre estar podendo ajudando, sempre estar me entregando o máximo, e tenho certeza que continuar, né, nessa força, nessa técnica, nessa raça, né, que a torcida espera de nós jogadores, e tenho certeza que, se Deus quiser, que eu possa estar dando alegria para o nosso torcedor.
9: Obrigado, Manga, aqui conosco nas últimas do Esportes. Deixa eu abraçar meu grande amigo Eduardo da Bedinha, lá em Porto de Mois. Alô, Eduardo da Bedinha, diretor de esporte da Prefeitura Municipal de Porto de Mois. Também meu grande amigo, o Marcelo Lobato, aí no Catarina. Alô, Marcelo Lobato, boa noite para você, boa noite para o seu filho Isaac, também para outros amigos do Catarina. Portanto, meu caro Magno Fernandes, são as informações do Clube do Remo, o Leão que continua em busca de contratações e o técnico Condé aperfeiçoando cada vez mais o seu time para voltar no dia 23 de julho no Brasileirão contra a equipe do Corinthians em São Paulo. Já já eu volto com a agendinha do Clube do Remo aqui nas últimas, meu caro Magno Fernandes.
12: Valeu, ranqueado, tá aí as notas do Filho da Glória e do Triunfo. Deixa eu seguir o giro. Deixa eu falar agora das nacionais e internacionais. É você, Maurício Bessa.
13: Chegando por aqui com o noticiário do Banco de Informações desta quinta, dentro das últimas do esporte, para falar de Copa do Mundo. Se a gente fala de Copa do Mundo, não tem como não falar da notícia que foi, né, do dia. Falamos muito de seleção brasileira ao longo de toda a programação aqui da Rádio Clube, e principalmente sobre a volta do Neymar com a camisa da seleção brasileira. Pois é, foram 981 dias, quase mil dias, longe da amarelinha. Foram 981 dias de espera até o Neymar a atuar de novo em uma partida oficial com a camisa da seleção brasileira. Pois é, o reencontro dele foi com a torcida nesta quarta-feira, né, lá em Miami contra a Escócia. Ele que se recuperou de uma lesão na panturrilha direita, aquela novela toda durante essa Copa do Mundo. Ele vai, não vai, não participou do jogo contra o Marrocos, não foi para o jogo também contra o Haiti, enfim, mas contra a Escócia não teve jeito. O camisa 10 voltou, saiu do banco de reserva, né? Foi chamado pelo Ancelotti para entrar aos 30 minutos do segundo tempo. A caixa estava 3-0, mais tranquilão, né? E só o simples fato dele pisar no gramado, né, do estádio, fez com que ele igualasse aí duas marcas de respeito dentro da história da seleção brasileira em Copas do Mundo. Primeiro, uma que pertencia aí a duas lendas, né, Pelé e Rivaldo. E agora, novamente, com a camisa 10, o Neymar se torna agora o segundo jogador a usar a 10 em quatro Copas do Mundo diferentes. O outro foi ninguém mais, ninguém menos do que o Rei Pelé, né, que usou a camisa 10 em 58, em 62 e em 70, além de ter participado da edição de 66 lá na Inglaterra. Pois é, o craque atual, Neymar, por sua vez, usou a número 10 nas Copas de 2014, 18, 22 e agora 2026. Há quem diga que ele deveria ter ido para a Copa de 2010, né, mas não usando a 10, lógico. Mas já seria aí mais uma Copa do Mundo, ia ter disputado 5 Copas do Mundo, mas a história continua sendo escrita de outras maneiras. ele se aposentaria do futebol nesta Copa do Mundo. A Copa do Mundo veio para que ele fosse homenageado pela seleção de uma forma aí bem merecida, coisa que já aconteceu, por exemplo, lá em 2014. Para quem não lembra, o Mondragón, goleiro colombiano, também fez a sua participação, entrou ali no jogo contra o Japão, foi homenageado. Na época foi o jogador mais velho a pisar no campo de jogo, né? Mas em 2018 esse recorde foi quebrado pelo goleiro do Egito, que eu me esqueci agora o nome. Mas segue aí as homenagens para esses caras. Muita gente queria que o Fábio fosse homenageado desse jeito, né? Mas como o Fábio não teve uma história na seleção assim, muita gente pensou também que não poderia fazer tanto sentido. Mas enfim, o Ochoa foi homenageado e os mexicanos seguem felizes. Bom, e com essa eu me despeço aqui dentro das últimas desta quinta, deixando um abraço a todos. Estaremos de volta numa próxima. Um forte abraço e até lá.
12: Bom, tô ficando por aqui. Agradecimentos a Roberto Mix na mesa de áudio. Volta amanhã nesse mesmo horário. Vocês seguem agora na Companhia dos Setoristas e Agendinha. Valeu, só valeu. A gente se encontra pelos rumos da bola. Boa noite, Brasil.
14: Sexta-feira é dia de mais trabalho para o Clube do Remo. O Leão não pode parar uma semana cheia de trabalho. Amanhã, pela manhã, teremos mais uma rodada de trabalho, um técnico e tático e trabalho de reforço nos aparelhos do NASP. A preparação física é muito importante. Sexta-feira de mais trabalho para vocês. Um grande abraço e uma boa sexta-feira a todos. Tchau!
15: Paixandu. A saída da Curuzu amanhã às 8h30, 9h, a bola rola para que o técnico confirme a equipe que vai jogar no sábado contra o Santinha. Abraço.
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17: Sexta-feira, com expectativa para os preparativos finais para a grande decisão do Campeonato Paraense em sua segunda divisão. Amigo torcedor, uma boa madrugada a todos. Bom dia!
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1: Está no ar a voz do Brasil. As notícias do governo federal que movimentaram o país no dia de hoje.
2: Boa noite.
3: Boa noite para você que nos acompanha em todo o país.
2: Quinta-feira, 25 de junho de 2026.
3: Vamos ao destaque do dia, soberania no campo.
2: O governo do Brasil anuncia a retomada das obras da unidade de fertilizantes nitrogenados 3, na cidade de Três Lagoas, em Mato Grosso do Sul.
3: Serão investidos mais de 5 bilhões de reais com o apoio do novo PAC e a nova fábrica terá capacidade de produzir 16% da demanda nacional por ureia.
2: O presidente Lula destaca que a produção de fertilizantes garante a blindagem do país em relação à subida de preços internacionais.
4: Preços absurdos de fertilizantes que poderiam ser produzidos no Brasil, que aumenta cada guerra que alguém quer dar no outro lá fora, e o pobre brasileiro paga o preço dessa guerra.
3: E ainda em Mato Grosso do Sul, o presidente entrega a titulação de terras para 1.390 famílias assentadas da reforma agrária.
2: Elas produzem leite, grãos, frutas e hortaliças e criam pequenos animais.
3: Com a titulação, produtores poderão acessar políticas públicas de crédito e assistência rural.
2: E você vai ouvir também oportunidades de negócios para empresários brasileiros.
3: Com a entrada em vigor de novas tarifas na União Europeia por causa do acordo com o Mercosul, o governo do Brasil quer aumentar exportações, inclusive de pequenas e médias empresas.
2: E nós conversaremos sobre isso com o Laudemir Miller, presidente da Apex Brasil, a agência brasileira de promoção de exportações.
3: Hoje na apresentação da Voz do Brasil, Mariana Jungmann e Luciano Seixas.
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3: Três aeroportos de Mato Grosso do Sul estão agora mais modernos, com capacidade ampliada.

0: portos e terminais, inclusive em aeroportos também de São Paulo, Minas Gerais e Pará. O ministro de Portos e Aeroportos, Tomé Franca, explicou que esses investimentos fazem parte do projeto Ampliar, que busca modernizar e também equipar aeroportos regionais.
1: Esse é o nosso desafio, é o desafio da infraestrutura aeroportuária do Brasil. A gente conseguiu fazer a requalificação dos grandes aeroportos e a gente tinha um grande desafio, que era investir e requalificar os aeroportos regionais, porque o presidente Lula entende que o transporte aéreo não é apenas para a elite, não é para uma parte da população, mas é para todos os brasileiros.
0: Bom, em Ponta Porã, que é a cidade que faz fronteira aí com o Paraguai, o terminal aeroportuário ficou 5 vezes maior. A capacidade anual saltou de 30 mil para 130 mil passageiros. O aeroporto também ganhou novos espaços comerciais, teve aí ampliação do estacionamento e mais posições para aeronaves comerciais. Na capital, Campo Grande, o aeroporto agora está preparado para receber voos internacionais com 3 pontos de embarque, novos equipamentos de inspeção, salas de embarque aí com 7 portões, a capacidade de atendimento saltou de 950 mil para 2 milhões e 600 mil passageiros por ano. E em Corumbá, cidade que dá acesso ao Pantanal, o aeroporto conta agora com novos espaços de embarque, check-in, inspeção de passageiros, estacionamento também. Além de aumentar a capilaridade logística e impulsionar o desenvolvimento da economia sul-mato-grossense, esses novos terminais também vão reforçar a infraestrutura para atender moradores, turistas, empresários e produtores que dependem, né, do transporte aéreo diariamente. Mariana, Luciano.
2: Obrigada, Graziele Bezerra, pelas suas informações ao vivo aqui na Voz do Brasil.
3: E ainda em Mato Grosso do Sul, mais cedo, o presidente anunciou a retomada de uma fábrica de fertilizantes, que vai contribuir para a segurança alimentar e o fortalecimento da produção agrícola no Brasil.
2: A obra vai contar com 5 bilhões de reais do novo PAC e vai gerar cerca de 8 mil empregos.
4: Os fertilizantes ricos em nitrogênio são essenciais para o rápido crescimento de plantações. Por isso, costumam ser usados para aumentar a produtividade de lavouras de soja, milho e feijão, por exemplo, para reduzir a dependência de outros países e garantir que esse produto continue fortalecendo a produção interna. O governo do Brasil anunciou a retomada das obras da unidade de fertilizantes nitrogenados 3, na cidade de Três Lagoas, no Mato Grosso do Sul. Serão investidos mais de 5 bilhões de reais com apoio do novo PAC. A ministra da Casa Civil, Miriam Belchior, destaca o potencial de obras como essa para o desenvolvimento do país.
5: Gera emprego, gera crescimento no país, é bom para todo mundo. Reúne o setor público, reúne o setor privado, as nossas estatais.
4: A retomada da construção da fábrica, que estava paralisada desde 2015, deve gerar cerca de 8 mil empregos diretos e indiretos. As operações estão previstas para começarem em 2029. O empreendimento será da Petrobras, que assinou contratos com as empresas responsáveis pela conclusão da obra. De acordo com a presidente da estatal, Magda Jambriar, a localização da fábrica é estratégica.
6: Isso é fertilizante para Mato Grosso, Mato Grosso do Sul, Goiás, Paraná, São Paulo, região que concentra nada mais nada menos do que 40% da demanda brasileira de ureia.
4: A ureia é um dos principais fertilizantes nitrogenados utilizados pelos agricultores. Quando entrar em operação, a fábrica terá capacidade para produzir o equivalente a 16% da demanda nacional. Para o presidente Lula, a retomada da obra representa um passo importante para fortalecer a produção de fertilizantes à base de nitrogênio nacional e impacta diretamente no preço dos alimentos.
7: Você tem quase que 85% da estrutura de uma obra como essa, de repente para e fica 12 anos parada. E o Brasil pagando preços absurdos de fertilizantes que poderiam ser produzidos no Brasil, que aumenta a cada guerra que alguém quer dar no outro lá fora. E o pobre brasileiro que vai comprar uma fruta, que vai comprar uma comida, paga o preço dessa guerra.
4: Quando a unidade de Três Lagoas entrar em operação, junto a outras 3 unidades comandadas pela Petrobras, a estatal projeta atender cerca de 35% do mercado nacional de ureia até 2029. Antes da retomada das fábricas, 100% da ureia consumida no país

0: era importada. Reportagem Márcia Fernandes.
1: E também em Ponta Porã, o presidente Lula entregou hoje mais de 1.300 títulos de terra para assentados da reforma agrária.
2: A ação faz parte do programa Terra da Gente, que visa agilizar a destinação de terras no país.
3: A segurança do título da terra chegou para 1.390 famílias do assentamento Itamaraty, em Mato Grosso do Sul. A entrega dos documentos aos produtores em um dos maiores assentamentos da reforma agrária do país foi feita pelo presidente Lula. O representante da Cooperativa dos Agricultores Familiares do assentamento Itamaraty, Ataíde Zambrushi, destacou os impactos para a comunidade.
4: Nós necessitamos desse título para as cooperativas poder crescer, ter recursos financeiros, água e indústria, para produzir alimento para esse Brasil. É dar de comer para a nossa agricultura, para os nossos alunos na escola, para a nossa Conab. Esse título representa muita coisa para nós.
3: Com mais de 50 mil hectares, o assentamento abriga cerca de 2.800 famílias, que produzem leite, grãos, frutas e hortaliças, e que também criam pequenos animais. Com o título definitivo da terra, os assentados passam a ter estabilidade para produzir e acessar políticas públicas, como crédito e assistência técnica rural. O presidente Lula destacou o esforço do governo para fazer desapropriações que levam à reforma agrária.
5: E está ficando cada vez mais caro. Não pensa que é barato, não, porque é caro. Desapropriar uma fazenda aqui nesse estado é muito caro. Não pense que é fácil fazer. Tudo é uma guerra contra a lei. Tudo é uma guerra contra o manual, porque o manual é quase tudo para criar dificuldade. É como se a gente estivesse subindo uma escada. A gente cansa, mas a gente não pode desanimar. A gente cansa, mas a gente não pode desanimar.
3: Também foi entregue o título de propriedade à comunidade quilombola Picadinha, localizada em Dourados. Foi assinado ainda acordo para a destinação de mais 72 mil hectares no estado para a reforma agrária. A medida deve resultar na criação de 33 novos assentamentos para quase 5.800 famílias. Foram entregues ainda 42 unidades habitacionais em outros 10 assentamentos sul-mato-grossenses, em um investimento de R$ 4 milhões. Reportagem Luana Karen.
1: E o presidente Lula também comentou hoje assuntos internacionais.
2: Ele prestou solidariedade às vítimas do terremoto na Venezuela e ofereceu apoio ao país para a presidente venezuelana, Delcy Rodríguez.
1: E parabenizou o novo presidente eleito da Colômbia, Thaisa Vitória. Tem os detalhes.
6: Pela rede social X, o presidente Lula disse que tomou conhecimento com grande preocupação e consternação dos impactos causados pelo terremoto que assolou a Venezuela ontem. O presidente disse ainda que instruiu o Ministério de Relações Exteriores e a Embaixada do Brasil na capital venezuelana, Caracas, a avaliarem as medidas de assistência que o Brasil possa tomar para ajudar os atingidos. Ainda ontem à noite, o Itamaraty divulgou nota declarando que não há brasileiros registrados entre as vítimas até o momento. Em evento nesta quinta-feira, em Mato Grosso do Sul, o presidente Lula disse que já conversou com a presidente da Venezuela, Delcy Rodríguez.
5: Nós fizemos uma reunião com vários ministros agora. Eu falei que a presidenta Delcy da Venezuela, de manhã do carro, para perguntar para ela o que ela precisava que a gente fizesse. E nós estamos reunidos, vários ministros, para a gente mandar tudo o que for necessário mandar para a Venezuela. Água, bombeiro, defesa civil, comida, remédio.
6: E pela mesma rede social, o presidente parabenizou o povo colombiano pelo processo democrático e soberano que elegeu Abelardo de la Espriella nas eleições do último domingo. Lula destacou a amizade entre Brasil e Colômbia e disse que ela é fundamental para a superação de desafios comuns, como a preservação da Amazônia, o enfrentamento da pobreza e o combate ao crime organizado. Reportagem Thaisa Vitória.
2: E agora há pouco, o presidente Lula divulgou em uma rede social que vai enviar, na manhã dessa sexta-feira, uma missão humanitária de busca e resgate urbano na Venezuela.
1: O Brasil vai enviar um avião KC-390 da Força Aérea Brasileira, que vai sair de Guarulhos com 36 bombeiros, técnicos da Defesa Civil Nacional, da Agência Nacional de Telecomunicações e 9 toneladas de equipamentos para socorro às vítimas.
2: No sábado, o Brasil vai enviar equipamentos para montagem de um hospital de campanha, purificadores de água com painel solar, medicamentos e material médico para cirurgias.
1: Lula afirmou também que segue acompanhando o trabalho de resgate e que o Brasil vai prestar todo o apoio necessário ao povo venezuelano.
2: Benefícios tarifários do Acordo de Livre Comércio entre Mercosul e União Europeia começaram a vigorar no mês passado.
1: Com eles, inúmeras oportunidades de negócio se abrem para empresas brasileiras no continente europeu, inclusive para as pequenas e médias.
2: E o governo do Brasil quer levar aos empresários mais conhecimento sobre essas oportunidades. Por isso, amanhã vai lançar uma plataforma voltada para eles.
1: Quem nos conta os detalhes sobre isso é o presidente da Agência Brasileira de Promoção das Exportações, a Apex Brasil, Laudemir Miller, que fala conosco ao vivo de São Paulo agora. Boa noite, presidente.
7: Boa noite.
1: Presidente, amanhã o senhor vai participar junto com o vice-presidente Geraldo Alckmin e o ministro do Desenvolvimento, Indústria, Comércio e Serviços, Márcio Elias Rosa, de um encontro com empresários, para apresentar a eles as oportunidades de negócios que podem surgir a partir da entrada em vigor do Acordo de Livre Comércio entre o Mercosul e a União Europeia, né? Que oportunidades são essas?
7: Olha, são oportunidades trilionárias. O Acordo Mercosul-União Europeia está trazendo um dos maiores, está formando os maiores blocos do mundo, maiores blocos econômicos. E para vocês terem uma ideia, a Europa, ela traz de fora do bloco, ela importa 3 trilhões de dólares. E o acordo, ele vai abranger mais de 9 mil produtos, sendo que desses 5 mil produtos já estão com tarifa zero. E o que, que significa na prática? Significa que, por exemplo, hoje, né, antes do acordo, para a gente exportar um mel para a Europa, o produtor brasileiro pagava 17% de tarifa, de imposto. Para exportar uva, tinha que pagar 11%, 12%. Para exportar máquina, tinha que pagar imposto também. E com o acordo, essas tarifas vão reduzir e nós temos 5 mil produtos que essa tarifa já é zero. Então, isso vai melhorar muito os negócios do Brasil e vai dar acesso a um mercado de 3 trilhões de dólares.
2: E vocês vão apresentar também, né, presidente, ferramentas para que esses empresários possam aproveitar melhor essas oportunidades. Uma delas é uma plataforma desenvolvida pela Apex Brasil sobre produtos brasileiros aptos a disputar esse espaço no mercado europeu, não é isso? Fala mais para a gente sobre essa plataforma, como é que ela vai funcionar?
7: É isso mesmo, Mariana. É porque o que a gente quer é que cada empresário ele possa ter a exata noção de qual que é a situação do seu produto. Ou seja, eu estou produzindo aqui o meu produto, ele, afinal de contas, a tarifa caiu ou não, quanto que é, qual é o benefício que eu vou ter nesse acordo, né? Então, essa ferramenta, ela vai estar disponível, é uma ferramenta que pode ser usada no computador, pode ser usada no celular, e cada um vai poder saber exatamente a sua situação, o produto que ele tem, o quanto que ele está sendo beneficiado. Mas, saber qual é a oportunidade, né? É só o primeiro passo. O que a gente quer mesmo é que esse empresário possa transformar essa oportunidade em negócio. E por isso que a Apex Brasil, junto com vários parceiros, nós já planejamos, a gente tem uma programação de nos próximos 12 meses, até julho do ano que vem, nós vamos fazer 150 eventos de negócios só para o mercado europeu, onde a gente pretende aí beneficiar em torno de 2.600 empresas para que o empresário conheça a oportunidade que tem, mas principalmente em conhecendo essa oportunidade possa encontrar compradores europeus e aí sim exportar e fazer negócios.
1: Bom, e essa plataforma pode também estimular as pequenas e médias empresas brasileiras a entrarem nesse novo mercado trilionário, né, que o senhor falou. O estimular exportações de empresas de pequeno porte é uma das metas da Apex para os próximos anos, não é isso?
7: Exato, Luciano. Isso é muito importante. É, que todo mundo que está ouvindo a Voz do Brasil, os nossos empresários, as nossas cooperativas, os nossos produtores rurais, acreditem que a exportação é possível para todo mundo. É possível para os médios e também é possível para os pequenos. O que, que precisa fazer? Tem que se preparar, tem que entender o mercado e nisso a Apex Brasil pode ajudar muito. É, com ferramentas de inteligência de mercado, planos de negócios e principalmente participar das nossas feiras, das nossas rodadas de negócios, tanto no exterior como no Brasil, quando a gente traz compradores internacionais ao Brasil. Então essa é uma grande mensagem, que é uma grande oportunidade para todos, pequenos e médios também têm essa oportunidade, se prepararem, contando com o nosso apoio, a gente tem uma segurança muito boa de que também essa oportunidade vai ser viável e se transformar em negócio para eles.
2: Agora, o senhor mencionou anteriormente alguns itens que vão estar beneficiados aí pelo acordo, mel, por exemplo. A Apex já mapeou, né, o que vai ter essa redução tarifária para exportação para a Europa. Esses itens, eles coincidem com aqueles que vão ter aumento de tarifas imposto pelos Estados Unidos, né, na última taxação, ou seja, a minha pergunta é, as oportunidades na Europa, elas podem ajudar a reduzir o impacto dessa taxação norte-americana?
7: Sim, elas podem sim, né? Estados Unidos continua sendo um mercado muito importante, a gente continua promovendo as empresas e os produtos brasileiros nos Estados Unidos, mas a Europa é uma grande oportunidade que se abre também para os exportadores brasileiros. E para vocês terem uma ideia, a exportação do Brasil para os Estados Unidos, se a gente comparar janeiro a maio do ano passado com janeiro a maio deste ano, houve uma redução de em torno de 2 bilhões de dólares da nossa exportação. Só que ao mesmo tempo que nós caímos a nossa exportação para os Estados Unidos, o Brasil aumentou a exportação para a Europa. Nós exportamos a mais 1 bilhão e meio para a Europa, nós exportamos 8 bilhões a mais para a China e exportamos, por exemplo, para a Índia, quase 2 bilhões de dólares a mais também. Então, embora tenha caído a exportação para os Estados Unidos, o Brasil bateu recorde de exportação esse ano, se a gente pegar janeiro a maio, onde nós tivemos 12 bilhões de dólares a mais. E interessante, Luciano, é que das 2.000 empresas que estão com a Apex Brasil, que a gente trabalha, que a gente apoia e exportam para os Estados Unidos, nós tivemos 72% dessas empresas, elas diversificaram o mercado. Elas continuam exportando para os Estados Unidos, mas passaram também a exportar para outros mercados.
1: Presidente, nós temos apenas um minutinho a mais.
7: Para a diversificação.
1: Atualmente, o comércio entre Brasil e União Europeia movimenta cerca de 100 bilhões de dólares por ano. Você já tem uma estimativa de quanto esse fluxo pode crescer com a entrada em vigor, né, desse acordo?
7: Olha, Luciano, nós fizemos um estudo pegando só 543 produtos, que são aqueles que a gente tá priorizando, só esses 543 produtos, na estimativa da Apex Brasil, no nosso estudo, que são os nossos produtos prioritários, eles podem render o Brasil no curto prazo, nos próximos 12 meses, um incremento de exportação de até 1 bilhão de dólares. E aí, basta também colocar que a gente tem não só esses 543, mas a gente tem milhares de outros produtos também com oportunidade, de modo que eu acho que a gente está com uma expectativa muito positiva de ter um crescimento aí de pelo menos 1 bilhão de dólares nos próximos meses para a Europa.
2: Muito bem, nós conversamos com Laudemir Miller, presidente da Apex Brasil, a agência brasileira de promoção de exportações. Muito obrigada pela sua entrevista aqui à Voz do Brasil, presidente.
7: Obrigado, Mariana. Boa noite a todos.
1: Garantir acesso à educação, lazer e proteção para crianças e adolescentes é um dever do Estado e de toda a sociedade, como estabelece a Constituição Federal.
2: Mas essa realidade ainda é distante para mais de 1 milhão e 600 mil jovens de todo o país submetidos ao trabalho precoce.
1: Para mudar esse cenário, o Ministério do Trabalho e Emprego lançou o novo Plano Nacional de Erradicação do Trabalho Infantil.
2: Com metas válidas até 2035, a iniciativa quer fortalecer a rede de fiscalização e assistência social em todo o Brasil.
8: brincar, estudar e se desenvolver. Direitos que ainda estão longe da realidade de milhões de crianças e adolescentes brasileiros. Segundo o IBGE, em 2024, o país registrou cerca de 1 milhão 650 mil crianças e adolescentes entre 5 e 17 anos em situação de trabalho infantil. O Nordeste concentra o maior número de casos, com 506 mil crianças e adolescentes nessa condição, seguido pelas regiões Sudeste, Norte, Sul e Centro-Oeste. Entre as principais causas estão a desigualdade social, a baixa renda familiar e a evasão escolar. No Brasil, qualquer trabalho é proibido para menores de 14 anos. Dos 14 aos 16 anos, só é permitido na condição de jovem aprendiz. Para enfrentar esse problema, o Ministério do Trabalho e Emprego lançou o Plano Nacional de Prevenção e Erradicação do Trabalho Infantil e Proteção a Adolescentes no Trabalho, com vigência até 2035. Uma conquista coletiva, destacou Roberto Guimarães, coordenador nacional de erradicação do trabalho infantil.
9: Esta quarta edição representa avanços significativos e confere maior estabilidade, continuidade e capacidade de planejamento de longo prazo.
8: O documento reúne metas, indicadores e estratégias para fortalecer a proteção de crianças e adolescentes em todo o país. A proposta foi construída de forma coletiva, com participação do governo, trabalhadores, empregadores, sistema de justiça, sociedade civil e organismos internacionais. Para o ministro do Trabalho e Emprego, Luiz Marinho, cabe à sociedade monitorar, fiscalizar as metas do plano e combater o trabalho infantil.
10: Esse é o compromisso deste quarto plano. O compromisso de todos e todas, para que nós possamos sonhar e trabalhar para realizar esse sonho, para um dia sermos declarados trabalho infantil erradicado.
8: Para adolescente de Sergipe, Ellen Hipólito, representante do comitê que debateu o novo plano, lugar de criança não é no trabalho, é na escola, no brincar e na oportunidade de sonhar com um futuro melhor.
11: É por isso que esse plano, ele é muito mais do que um documento. Ele representa a construção de oportunidades e para que crianças e adolescentes, eles possam realmente estar na escola e sonhar, que é o que a gente sempre quer na nossa infância.
8: Com duração de 10 anos, o novo plano vai orientar as políticas públicas de combate ao trabalho infantil em todo o país. A meta é fortalecer a rede de proteção e garantir que crianças e adolescentes tenham acesso à educação, ao lazer e ao desenvolvimento pleno de seus projetos de vida. Reportagem Pablo Mundim.
1: E essas foram as notícias do Governo do Brasil.
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2: Fique agora com as notícias do Poder Judiciário e do Congresso Nacional. Boa noite.
1: Boa noite para você. Até amanhã.

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2: STF começa a julgar ações que questionam a exclusão de pessoas com autismo da isenção de impostos na compra de veículos.
3: STJ valida o uso da ferramenta conhecida como teimosinha em execuções fiscais.
2: TSE lança manual do eleitor.
3: Boa noite, eu sou Marcela Luiz.
2: E eu sou Walter Lima.
3: O Supremo Tribunal Federal começou a analisar dispositivos da regulamentação da reforma tributária que restringiram a isenção de impostos na compra de veículos por pessoas com deficiência.
2: A discussão envolve as regras de isenção do imposto sobre bens e serviços e da contribuição sobre bens e serviços instituídos pela reforma tributária.
3: Pela nova legislação, pessoas com deficiência têm direito à alíquota zerada na compra de veículos, mas o benefício foi restrito ao excluir situações que demandam suporte à mobilidade, como o autismo de nível 1. Na sessão de hoje, o plenário escutou as partes do processo. Depois, o julgamento foi suspenso e será retomado em uma outra data ainda a ser definida. A reiteração automática de ordens de bloqueio via Cisbajude pela chamada teimosinha é medida legítima para efetivar a execução, cabendo ao executado demonstrar causas impeditivas do gravame.
2: Essa tese do STJ deve ser seguida pelos tribunais de todo o país. Fátima Uchoa.
4: A teimosinha permite a repetição automática das ordens de bloqueio de dinheiro nas contas bancárias do devedor sem necessidade de nova decisão judicial. Para o relator na primeira sessão do STJ, ministro Sérgio Cucchina, essa ferramenta contribui para a efetividade da execução, a duração razoável do processo e a eficiência da prestação jurisdicional, além de contribuir para impedir o esvaziamento de contas pelo devedor e aumentar as chances de localização de ativos financeiros para satisfazer o crédito. Ainda segundo o ministro, o risco de a teimosinha alcançar valores protegidos por lei é controlado pelos meios legais de impugnação e pelo dever do juiz de cancelar indisponibilidades irregulares ou excessivas.
3: TSE lança manual do eleitor, um guia que reúne as principais orientações para quem vai participar das eleições 2026.
2: O anúncio foi feito pelo presidente do TSE, ministro Cássio Nunes Marques, durante sessão desta quinta-feira. Estevão Furtado.
5: Além das versões impressa e digital do manual, a iniciativa também prevê vídeos explicativos no canal da Justiça Eleitoral no YouTube, um site exclusivo e conteúdos nas redes sociais do Tribunal. Entre as orientações estão a obrigatoriedade de apresentar um documento oficial com foto para votar e a proibição do uso de celular na cabine de votação, medida que garante o sigilo do voto. O presidente também destacou o lançamento do programa Seu Voto Importa, que amplia ações de inclusão e acessibilidade nas eleições e busca incentivar especialmente a participação de jovens de 16 e 17 anos no processo eleitoral.
3: Estatal é condenada a indenizar analista de RH ameaçada com canivete.
2: A trabalhadora deve receber R$12 mil por danos morais. Marla Lacerda.
6: A analista trabalhava em uma empresa que prestava serviços para a Celesc Distribuição em Blumenau, Santa Catarina. Quando a empresa foi vendida, o salário dos empregados passou a atrasar. Um deles, num ato de desespero, fez a analista refém, ameaçando de morte. Para os ministros do TST, a Celesc, como empresa contratante, também é responsável por descumprir as normas de segurança no trabalho, permitindo que a trabalhadora terceirizada fosse exposta à situação de risco.
3: Justiça Federal atende a pedidos do MPF e determina consolidação de terra indígena no Pará.
2: Entes governamentais foram condenados a pagar mais de R$2 milhões por danos morais coletivos por omissão histórica. Vanessa Pereira.
7: A sentença reconheceu a validade do decreto estadual publicado em 1945, que garante o direito do território ao povo indígena Amanaié, no Pará. Além do pagamento de indenização por danos morais coletivos e por omissão histórica, o governo do Pará, o Instituto de Terras do Pará, a União e a FUNAI deverão fazer estudos técnicos e realizar a retirada de ocupantes irregulares da área.
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3: Uma boa noite.
2: E até amanhã.
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9: Eu sou Paula Groba.
10: E eu sou Humberto Pinheiro.
9: E estes são os destaques de hoje do Jornal do Senado, que começa agora.
10: Próximo presidente da República enfrentará desafio de ajuste fiscal, aponta relatório da IFE.
9: Discussão no STF sobre controle de gastos públicos repercute no Senado.
10: Nova lei amplia atendimento no SUS para pessoas com dor crônica.
9: Boa noite.
10: Boa noite.
9: Existem dores que duram meses ou até anos, afetam milhões de brasileiros e podem comprometer o trabalho, o sono e a qualidade de vida.
10: Para ampliar o atendimento a esses pacientes, uma nova lei garante assistência integral pelo SUS e cria o Dia Nacional de Conscientização e Enfrentamento da Dor Crônica. A repórter Marcela Cunha tem os detalhes.
11: As pessoas que convivem com dor crônica agora têm direito a atendimento integral pelo SUS. O texto prevê acompanhamento na rede pública e determina que o paciente seja informado sobre os riscos e possíveis efeitos adversos dos tratamentos. Segundo a Sociedade Brasileira de Estudos da Dor, a condição atinge cerca de 60 milhões de pessoas no Brasil. Para o senador Dr. Irã, do Progressistas de Roraima, a medida corrige uma lacuna no acesso a tratamento.
12: Um tema tão importante que é negligenciado pelo nosso Sistema Único de Saúde, que tem um tripé pétreo da universalidade, da equidade e da integralidade, que é o nosso SUS. Ao fazer a defesa desse projeto, você beneficia essas pessoas para que elas tenham acesso amplo e rápido ao nosso sistema de saúde, pessoas com dor crônica, e eu me incluo aqui, e assim é com muitas pessoas.
11: A nova lei também cria o Dia Nacional de Conscientização e Enfrentamento da Dor Crônica em 5 de julho. A data será representada pela cor verde e deve estimular campanhas sobre prevenção, diagnóstico, opções de tratamento e combate ao preconceito contra quem vive com dor constante. Para a senadora doutora Eudócia, do PSDB de Alagoas, a criação de uma data nacional tem um papel estratégico na ampliação da conscientização e na mobilização de profissionais e gestores em torno do tema.
13: A iniciativa confere visibilidade a uma condição que afeta milhões de brasileiros e que muitas vezes permanece invisível no debate público. A dor crônica compromete a qualidade de vida, limita a autonomia e interfere nas relações sociais, familiares e profissionais, configurando um importante desafio para o sistema de saúde e para a sociedade.
11: O projeto teve origem na Câmara dos Deputados e foi aprovado pelo Senado em maio, sob relatoria do senador Flávio Arnes, do PSB do Paraná. A regulamentação pelo Executivo deverá detalhar como esse acompanhamento será oferecido no SUS.
9: E o senador astronauta Marcos Pontes, do PL de São Paulo, defendeu que a avaliação para o exercício da atividade médica seja realizada pelo Conselho Federal de Medicina e não pelo Ministério da Educação, como prevê a medida provisória editada pelo governo federal. A proposta torna obrigatória a aprovação de um exame nacional para exercer a profissão. O texto já está em vigor, mas ainda precisa ser analisado pelo Congresso Nacional.
10: Segundo o parlamentar, a certificação dos profissionais deve ficar sob responsabilidade da entidade que representa a categoria, de forma semelhante ao que ocorre com a Ordem dos Advogados do Brasil. Já o MEC, caberia avaliar a formação dos estudantes, além de fiscalizar a qualidade dos cursos de graduação. Para Marcos Pontes, é necessário separar as funções de formação e fiscalização. Ele afirma que o órgão responsável pelo ensino não deve ser o mesmo encarregado de atestar a proficiência dos futuros médicos.
14: A função do Conselho Federal de Medicina é a avaliação dos profissionais. Assim como é feito na advocacia, você tem os cursos de formação de advogados e depois você tem a OAB para que o profissional possa ser certificado pelos seus pares para poder exercer essa profissão. Da mesma forma, da medicina.
9: O
4: Supremo Tribunal Federal vai analisar uma proposta de súmula vinculante que pode impedir a criação de despesas públicas ou a concessão de benefícios sem a indicação do impacto no orçamento e da fonte de recursos para custeá-los.
10: O tema repercutiu no Senado. Os detalhes com o repórter Alexandre Campos.
15: Na opinião do senador Eduardo Girão, do Novo do Ceará, o Brasil não precisa escolher entre irresponsabilidade fiscal e ativismo judicial. O caminho correto, na visão dele, é cumprir a Constituição, respeitar a lei de responsabilidade fiscal e preservar o papel de cada poder. Já o senador Oriovisto Guimarães, do PSDB do Paraná, classificou de oportuna a proposta de súmula vinculante.
16: Vem no momento em que o país está ampliando gastos, desrespeitando a lei de responsabilidade fiscal, e é preciso que aqueles que querem que essa lei seja cumprida recorram ao Supremo e que o Supremo tenha um instrumento dessa súmula vinculante para facilitar os julgamentos e para que realmente a lei da responsabilidade fiscal seja respeitada.
15: Para Marcos Pestana, diretor executivo da Instituição Fiscal Independente, órgão vinculado ao Senado, que tem como uma de suas atribuições mensurar o impacto fiscal, especialmente os decorrentes de decisões dos poderes da República, a iniciativa é redundante. Ele explicou que a Constituição e a Lei de Responsabilidade Fiscal já exigem que qualquer gasto extra proposto venha acompanhado de medida compensatória, como corte de despesa ou aumento de tributos.
4: E quem assumir a presidência da República no próximo ano terá pela frente um grande desafio: equilibrar as contas públicas.
10: Um relatório da Instituição Fiscal Independente alerta que, sem medidas de ajuste, a dívida do governo pode alcançar um nível recorde na próxima década. A reportagem é de Douglas Castilho.
17: Segundo a entidade, a instabilidade em alguns dos maiores produtores de petróleo do mundo pressiona a inflação e prejudica o poder de compra das famílias, o que deve levar o Banco Central a manter uma política de juros altos por mais tempo. Assim, o relatório prevê que a inflação feche o ano em 5%, resultado acima do teto da meta, e que a taxa Selic diminua apenas 0,25 ponto percentual. O diretor da IFE, Alexandre Andrade, explicou como todo esse processo acontece na prática, dando o exemplo do diesel.
18: O diesel mais alto vai afetar fretes, custo de transporte de mercadorias, e isso tudo é repassado para os preços finais dos produtos. Então, a depender dos desdobramentos do conflito, isso tende a ser muito ruim para os índices de inflação.
17: Apesar desse aspecto negativo, o Brasil pode se beneficiar em outro ponto, ao menos no curto prazo. Como grande produtor de petróleo, o país aumenta o preço da venda, ganha dividendos pagos pela Petrobras e ainda melhora a arrecadação de tributos, cumprindo a meta fiscal no ano. Mas o relatório reforçou a preocupação com o aumento constante da dívida pública, que, segundo o documento, pode chegar a níveis insustentáveis em 2036.
4: O senador Isalci Lucas, do PL do Distrito Federal, destacou a instalação da Frente Parlamentar Mista de Defesa dos Feirantes. Segundo o parlamentar, a iniciativa busca fortalecer a atividade das feiras livres e valorizar os trabalhadores do setor.
10: Isalci defendeu ainda projeto de autoria da senadora Leila Barros, do PDT do Distrito Federal, que propõe a criação de regras para garantir que os feirantes que trabalham há pelo menos 5 anos na mesma feira não precisem se submeter à licitação e tenham o direito de transferir o ponto para familiares.
19: Eles estão passando por um momento difícil porque o governo não tem a sensibilidade, está querendo licitar todos os boxes das feiras. Quer dizer, os grandes empresários que têm grana vão lá e vão ganhar a licitação.
4: E o fim da escala 6x1 terá sessão de debate temático no Senado. A sessão será no dia 1º de julho. O objetivo é discutir os impactos sociais, econômicos e produtivos da redução da jornada de trabalho.
10: A PEC, aprovada pela Câmara, reduz a carga semanal de 44 para 40 horas, garante 2 dias de descanso e prevê uma implementação gradual ao longo de 14 meses. Repórter Lana Dias.
20: Devem participar do debate especialistas, representantes do governo, do setor produtivo e dos trabalhadores. O presidente do Senado, Davi Alcolumbre, também confirmou a presença da Frente Nacional de Prefeitas e Prefeitos. O senador Randolfe Rodrigues, do PT do Amapá, diz ter expectativa de votar o texto antes do recesso parlamentar.
21: Então nós estamos até 17 de julho para votar o fim da 6x1 e a instituição da escala 5x2. Eu estou confiante que antes
0: antes de entrarmos em recesso, nós apreciaremos.
5: Mas o senador Oriovisto Guimarães, do PSDB do Paraná, disse que a proposta não deveria ser votada em período próximo às eleições.
22: E votar essas coisas em período pré-eleitoral é uma loucura. A escala 6x1 é a maior de todas as bombas fiscais que nós podemos aprovar.
5: A proposta de emenda à Constituição, que acaba com a escala 6x1, já foi aprovada na Câmara dos Deputados.
10: Com edição de Paula Groba e trabalhos técnicos de João Lira, o Jornal do Senado fica por aqui. Acompanhe agora as notícias da Câmara dos Deputados. Boa noite.
23: Boa noite e até amanhã.
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24: Avança projeto que amplia a promoção de eventos do esporte feminino.
25: Propostas ampliam suporte para mulheres grávidas e mães que estudam.
24: Câmara prioriza emissão de documento à vítima de violência doméstica.
25: Parlamentares aprovam novo símbolo para a identificação da pessoa idosa.
24: Boa noite. Os deputados aprovaram um projeto que estabelece um novo símbolo nacional para identificar pessoas idosas. O texto pode seguir agora para o Senado, como informa a repórter Sofia Peçanha.
26: A Comissão de Constituição e Justiça da Câmara aprovou o projeto que institui um novo símbolo nacional de identificação da pessoa idosa. Hoje, o símbolo mais conhecido é o desenho de uma pessoa curvada com bengala. Pelo projeto, essa imagem será substituída por um novo símbolo, uma pessoa em pé acompanhada da inscrição 60+. O texto altera o Estatuto da Pessoa Idosa e a Lei de Atendimento Prioritário, para determinar que um novo símbolo seja utilizado em assentos preferenciais no transporte coletivo, vagas de estacionamento, filas e caixas prioritárias, além de demais sinalizações destinadas ao atendimento preferencial da população idosa. Na justificativa do projeto, o autor, o deputado Gabriel Nunes, do PSD da Bahia, argumentou que o símbolo atual passa uma imagem negativa e estereotipada do envelhecimento, associando a pessoa idosa à fragilidade e à limitação física. A relatora do projeto na Comissão de Constituição e Justiça, a deputada Maria do Rosário, do PT do Rio Grande do Sul, afirmou que o país vive uma mudança no perfil da população.
27: Nós estamos cada vez mais velhos, mas nós queremos a longevidade com qualidade de vida. As próprias palavras que a gente usa, parece que a gente fala sobre o mundo produtivo quando não estamos aposentados. E quando estamos aposentados, falamos em inativo.
26: O projeto não muda direitos nem cria novos benefícios para a população idosa, apenas altera a identificação visual. Essa padronização do símbolo, segundo Maria do Rosário, também ajuda no reconhecimento dos direitos da pessoa idosa em diferentes ambientes.
27: Esses símbolos unificados no plano nacional contribuem também para que, independente do letramento da pessoa, a gente olhe para uma vaga de estacionamento, para um espaço, para uma fila e faça cumprir as demais leis, seja na saúde, seja no estacionamento, como eu falei, seja em todas as áreas. Então, eu creio que criar esse símbolo hoje faz uma diferença para um Brasil que quer assegurar dignidade, direitos e respeito, sobretudo, à pessoa idosa.
26: Alguns estados já utilizam o símbolo sugerido em suas regiões, mas agora o projeto institui a imagem como símbolo oficial em todo o país. Aprovado pelas comissões da Câmara, o projeto seguirá para o Senado. Da Rádio Câmara de Brasília, Sofia Peçanha.
1: Segurança Pública.
25: Adilson Barroso, do PL de São Paulo, apresentou projeto que cria um sistema de alerta por aplicativo para avisar vítimas de violência doméstica sobre a aproximação de agressores monitorados por tornozeleira eletrônica.
24: Adilson Barroso ressalta que a ferramenta permite chamar o serviço de emergência com envio da localização em tempo real, registrando as violações como elemento de prova. Ele acrescenta que, segundo o projeto, o poder público poderá fornecer celular às vítimas atendidas.
1: Votação.
25: A Câmara dos Deputados aprovou prioridade na emissão de documentos para mulheres vítimas de violência doméstica. A repórter Júlia Lopes conta como deve funcionar.
28: Mulheres vítimas de violência doméstica que tiverem seus documentos destruídos ou roubados pelo agressor poderão ter atendimento prioritário para emissão de novos documentos. A medida está prevista no projeto de lei do deputado Duda Ramos, do Podemos de Roraima, aprovado pela Comissão de Constituição e Justiça da Câmara dos Deputados. A proposta altera a Lei Maria da Penha e também poderá beneficiar os dependentes da vítima. A mudança busca fortalecer a proteção e a autonomia das mulheres ao reconhecer a importância da documentação pessoal para garantir independência e acesso a direitos. O texto prevê atendimento prioritário em órgãos de identificação civil, cartórios e demais entidades responsáveis pela emissão de documentos com medidas de segurança e proteção da privacidade das vítimas. A regra vale para todos os documentos pessoais da mulher e de seus dependentes. O relator da proposta, deputado Diego Garcia, do União do Paraná, destacou que o projeto prevê mecanismos de proteção e sigilo durante todo o processo.
2: A comprovação será feita presencialmente por meio do boletim de ocorrência ou outro documento equivalente que comprove a situação de violência doméstica. E um ponto muito importante, o projeto também garante que todo esse processo seja feito com segurança e sigilo, protegendo a vítima e evitando qualquer risco adicional à sua integridade.
28: O texto aprovado também altera o Código Penal. Assim, a retenção, subtração ou destruição de documentos da mulher ou de seus dependentes será classificada como violência psicológica contra a mulher. O projeto, que garante prioridade na emissão de novos documentos para vítimas de violência doméstica, segue agora para análise no Senado. Da Rádio Câmara de Brasília, Júlia Lopes.
1: Direitos Humanos.
3: O projeto que obriga pais agressivos a participar de programa de prevenção de violência pode seguir para o Senado. A repórter Paula Bittar tem os detalhes da proposta.
6: A Comissão de Constituição e Justiça da Câmara aprovou um projeto que obriga pais ou responsáveis que tenham praticado violência contra criança ou adolescente a participar de programas de prevenção desse tipo de agressão. A relatora na CCJ, a deputada Laura Carneiro, do PSD do Rio de Janeiro, disse que o texto se harmoniza com a Constituição Federal, que assegura às crianças com prioridade a proteção integral e o resguardo contra toda forma de negligência, violência, crueldade e opressão. O texto aprovado modifica o Estatuto da Criança e do Adolescente para estabelecer que, uma vez verificada a hipótese de violência física, sexual, psicológica, negligência ou abandono, a autoridade judicial poderá determinar, além do afastamento do agressor da moradia, seu ingresso em programas de prevenção de violência contra crianças ou adolescentes. O autor do projeto, o deputado José Medeiros, do PL de Mato Grosso, disse que a proposta caminha no sentido de trabalhar a saúde mental desses agentes.
7: Um projeto muito importante, porque trata, inclusive, sobre saúde mental. Nós temos vários casos, por exemplo, de violência doméstica em casa com crianças e que chega ao óbito. Esse projeto, ele amplia a atuação do juiz. Ele dá instrumentos para que o juiz possa, não só a questão da pena ali, que ele tem que se ater a isso, mas também demandar um tratamento para a saúde mental do pai ou da mãe que tiver envolvido em casos de violência contra crianças.
6: A proposta é que obriga pais ou responsáveis que tenham praticado violência contra criança ou adolescente a participar de programas de prevenção desse tipo de agressão já pode seguir para análise do Senado, a menos que haja recurso para votação antes pelo plenário da Câmara. Da Rádio Câmara de Brasília, Paula Bittar.
1: Justiça.
25: A Câmara aprovou a proibição de candidatura ao Conselho Tutelar de pessoas condenadas por crimes graves. A repórter Fabielle Pires nos conta quais são os casos.
8: A Câmara dos Deputados aprovou uma proposta que proíbe a candidatura ao cargo de Conselheiro Tutelar de pessoas condenadas por crimes graves. Atualmente, para ser integrante de Conselho Tutelar, os candidatos devem ter reconhecida idoneidade moral, mas a lei não lista critérios para esse requisito. Por isso, a deputada Ana Paula Lima, do Partido dos Trabalhadores de Santa Catarina, apresentou a mudança para impedir que condenados por crimes graves não possam concorrer. O Conselho Tutelar é um órgão de fiscalização que busca garantir que crianças e adolescentes tenham seus direitos respeitados. Os membros são eleitos em cada município a cada 4 anos. A relatora da proposta, deputada Laura Carneiro, do PSD do Rio de Janeiro, que foi secretária de Assistência Social, defendeu a importância dos conselheiros tutelares na proteção de crianças e adolescentes que estão em situação de vulnerabilidade. Ela julga que não pode ser conselheiro tutelar qualquer pessoa.
11: Não pode ser conselheiro tutelar aquele que comete um crime. Né? Mesmo que ele tenha cumprido a sua pena, ele tem, sob a sua tutela aquele delito que foi cometido na sua história.
8: O texto final aprovado foi elaborado pela relatora. Laura Carneiro definiu os crimes graves como aqueles previstos em algumas leis de combate à violência, como a Lei de Crimes Hediondos, crimes violentos previstos na Lei Maria da Penha, além de crimes de injúria contra criança e adolescente, racismo e de improbidade administrativa. O projeto que proíbe a candidatura ao cargo de conselheiro tutelar de pessoas condenadas por crimes graves foi aprovado por todas as comissões e segue agora para análise do Senado. Da Rádio Câmara de Brasília, Fabielle Pires.
1: Economia.
24: Dimas Gadelha, do PT do Rio de Janeiro, apoia o projeto que proíbe a exploração, a oferta e a publicidade de apostas de cota fixa. A proposta revoga a legislação que regulamenta as bets e prevê o bloqueio de plataformas, aplicativos e transações financeiras ligadas à atividade.
25: Dimas Gadelha alerta para o aumento do endividamento das famílias e para os prejuízos à saúde mental associados às apostas online. Segundo ele, a ideia é conter os impactos sociais e econômicos dessa atividade, prevendo inclusive punições para quem facilitar o acesso a plataformas proibidas.
1: Relações Exteriores.
24: Comissão aprova a revogação de confisco de bens de alemães, japoneses e italianos por causa da Segunda Guerra Mundial. A repórter Maria Neves contextualiza a proposta.
9: A Comissão de Relações Exteriores da Câmara aprovou o projeto do deputado Kim Kataguiri, destinado a revogar um decreto de 1942, que tinha por objetivo confiscar bens de alemães, japoneses e italianos. Durante a Segunda Guerra Mundial, de 1939 a 1945, Japão e Itália se alinharam ao governo alemão de Adolf Hitler e formaram o chamado Eixo. No Brasil, o presidente da época era Getúlio Vargas, que ao final do conflito se alinhou aos adversários do Eixo, grupo chamado de Aliança e formado por França, Inglaterra, Estados Unidos e a antiga União Soviética. Foi nesse contexto da guerra que o governo brasileiro editou o decreto agora revogado. Kim Kataguiri ressalta que japoneses, alemães e italianos não tinham nenhuma influência ou participação nas decisões políticas e militares tomadas pelos governos de seus países durante a guerra. Para o deputado, manter o decreto em vigor não faz nenhum sentido e afronta os princípios de justiça e igualdade. Relator do texto, o deputado Luiz Felipe de Orleans e Bragança, do PL de São Paulo, afirma que a norma já era injusta em 1942. Ele ressalta que os imigrantes alemães, japoneses e italianos e seus descendentes jamais deveriam ter sido punidos pelas ações dos governos do Eixo. Hoje, na opinião do parlamentar, o decreto contraria o Estado Democrático de Direito.
12: Na diplomacia, os gestos são muito importantes. Esperamos que a revogação de norma tão cruel sirva como gesto de amizade em face de países tão caros à política externa brasileira e às relações internacionais do país.
9: Ainda em 1946, um decreto do então presidente Eurico Gaspar Dutra devolveu bens e direitos dos cidadãos italianos. As propriedades confiscadas de alemães e japoneses foram restituídas ao longo dos anos. Apesar disso, o decreto de 1942 nunca foi revogado. A última propriedade tomada pelo governo brasileiro na época era uma escola japonesa localizada em Santos, no litoral de São Paulo. Em 2018, o prédio foi devolvido à Associação Japonesa de Santos como parte das comemorações dos 110 anos da imigração japonesa para o Brasil. Os bens não reclamados foram incorporados ao patrimônio da União. O projeto que revoga decreto de Getúlio Vargas que confiscava bens de alemães, japoneses e italianos ainda será analisado pela Comissão de Constituição e Justiça. Da Rádio Câmara de Brasília, Maria Neves.
1: Educação.
25: Propostas ampliam a rede de apoio para grávidas e mães que estudam. A reportagem é de José Carlos Oliveira.
4: As comissões da Câmara dos Deputados analisam 5 projetos de lei que ampliam o apoio a estudantes grávidas em período pós-parto ou que estejam amamentando. A intenção é criar condições nas escolas e universidades para que elas possam se manter nos cursos normalmente. A relatora, a deputada Cris Tonietto, do PL do Rio de Janeiro, apresentou o texto consolidado das propostas nas comissões da Mulher e de Previdência e Assistência Social.
13: A gente sabe que tem um momento que é muito sagrado para a mulher, que é justamente a maternidade. Agora, também não é justo que uma mulher, justamente por estar grávida, por estar passando pelo período depois, no caso, puerpério, parto, que ela tenha ali algum tipo de cerceamento dos seus direitos, né? E principalmente esse vínculo materno-infantil. O projeto, ele promove um acolhimento, ele viabiliza a oportunidade para que a mulher possa ter o seu direito à educação assegurado.
4: O texto altera a Lei de Diretrizes e Bases da Educação Nacional para garantir adaptações necessárias nas instituições de ensino. A lei que regula os exercícios escolares em casa também ganha novas regras específicas para essas estudantes, sobretudo em relação a acompanhamento pedagógico e material didático. Cris Tonietto cita outros benefícios.
13: Às vezes a flexibilização de prazos administrativos, para que ela possa entregar eventualmente a monografia com um tempo um pouquinho mais dilatado, porque é uma questão de direito. Então, no ambiente acadêmico, a gente precisa de oferta mesmo, de espaços que possa a mulher amamentar o seu bebê, que ela possa, de repente, trocar uma fralda do bebê, se ela tiver que, por alguma razão, levar esse bebê, eventualmente, questões de acesso remoto para esta mulher, para que ela tenha a possibilidade de não deixar e não negligenciar, em hipótese alguma, a sua vocação primária, que é justamente a maternidade, mas também sem sacrificar, de alguma forma, os seus sonhos, os seus projetos.
4: De acordo com o texto, os mesmos direitos serão garantidos às estudantes que adotarem uma criança ou receberem guarda judicial para adoção. Nesses casos, o prazo do benefício é limitado a 120 dias, o mesmo da licença maternidade. A proposta ainda vai passar pela análise das comissões de educação e de Constituição e Justiça. Da Rádio Câmara de Brasília, José Carlos Oliveira.
14: Saúde.
24: O projeto de Florentino Neto, do PT do Piauí, garante que laudos, exames e relatórios médicos emitidos por profissionais da rede privada sejam aceitos pelo SUS. De acordo com o texto, os documentos poderão ser usados para encaminhamentos, regulação de consultas e continuidade de tratamentos na rede pública.
25: Florentino Neto acredita que a medida evita a repetição de consultas e exames já realizados. Segundo o deputado, o objetivo é reduzir a burocracia e acelerar o acesso dos pacientes a diagnósticos e a atendimentos especializados.
14: Esporte.
24: Projeto que busca ampliar a promoção de grandes eventos de esporte feminino avança na Câmara. A repórter Silvia Munhato tem os detalhes.
15: A Comissão de Esporte da Câmara aprovou o projeto para obrigar as entidades esportivas responsáveis pela organização de grandes eventos a adotar medidas de promoção do esporte feminino. A ideia é melhorar a visibilidade institucional, o acesso a estruturas esportivas adequadas e o desenvolvimento de categorias de base e formação profissional feminina. A proposta original da deputada enfermeira Rejane, do PCdoB do Rio de Janeiro, tratava do fortalecimento do futebol feminino com várias medidas para garantir a igualdade de gênero. A relatora, deputada Nélia Aquino, do Podemos de Minas Gerais, alterou a proposta, retirando alguns pontos que, segundo ela, já constam da Lei Geral do Esporte, e aproveitou para ampliar o alvo da proposta para todos os grandes eventos esportivos, não apenas o futebol. A deputada enfermeira Rejane apoiou as mudanças.
16: Quanto mais a gente consiga aprimorar uma proposta legislativa para valorizar, né, as mulheres, e eu tenho muita luta também com mulheres negras, com a população LGBT, enfim, eu acho que a gente tem que ir à frente. Não dá para retroceder.
15: O projeto que trata da promoção da participação feminina em grandes eventos esportivos será analisado agora pelas comissões de Defesa dos Direitos da Mulher, de Finanças e Tributação e de Constituição e Justiça. Da Rádio Câmara de Brasília, Silvia Minhato.
25: O projeto reconhece as seleções brasileiras masculina e feminina de futebol como manifestação da cultura nacional e símbolo da identidade brasileira. Autor da proposta, Hélio Lopes, do PL do Rio de Janeiro, destaca o papel histórico das equipes na formação da memória e do sentimento de pertencimento dos brasileiros.
24: O texto ressalta tanto a trajetória da seleção masculina quanto a contribuição da seleção feminina para a valorização do futebol. Segundo Hélio Lopes, as duas equipes ajudam a projetar a imagem do Brasil no exterior e reforçam uma referência esportiva e cultural.
25: Termina agora o Jornal Câmara dos Deputados, produzido pela Rádio Câmara, com trabalhos técnicos de Wellington Teles e apresentação de Tércia Guimarães e Luciana Vieira. Uma boa noite para você.
24: A Voz do Brasil volta amanhã. Boa noite.
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1: A escolha da pernambucana Tereza Leitão para assumir o posto do aliado, que foi alvo de operação da Polícia Federal no caso Master. A primeira missão dela é destravar a PEC do fim da jornada de trabalho 6x1. O presidente do Senado, Davi Alcolumbre, decidiu manter a matéria fora da pauta enquanto avalia os impactos políticos da discussão. Outro desafio é aprovar a PEC da Segurança Pública. Enquanto integrantes do Planalto reclamam da demora na votação de projetos prioritários, o comando do Senado cobra o cumprimento de acordos políticos e a liberação do pagamento de emendas. A parlamentar passa a ter a tarefa de articular a base governista em um momento delicado e reconstruir as pontes entre Lula e Davi Alcolumbre. A aposta do presidente da República é que o bom trânsito de Tereza Leitão no Senado, inclusive com Alcolumbre, ajude a reduzir as tensões. O desafio pode ficar ainda mais complexo. Lula voltou a defender a indicação de Jorge Messias, atual ministro da Advocacia Geral da União, para a vaga no Supremo Tribunal Federal. O nome, que já foi rejeitado na casa, segue enfrentando resistência, o que pode acrescentar mais um foco de atrito à articulação política.
2: A articulação do governo no Senado com a troca de liderança. Veja no comentário de Fernando Mitre.
3: O que espera a nova líder do Senado, Tereza Leitão, convocada para substituir Jacques Wagner, na expectativa um tanto otimista do governo, de ir esfriando o episódio policial,

0: destacando nesse imbróglio. Thaís, Felipe.
1: O Procurador-Geral da República, Paulo Gonet, disse em manifestação ao Supremo Tribunal Federal não ter visto falta grave na conduta de Jair Bolsonaro no episódio da arma do ex-presidente apreendida numa blitz policial em Brasília. O PGR destacou, no entanto, que as investigações estão em fase inicial e que é preciso aguardar a conclusão do inquérito que apura o caso para uma avaliação conclusiva. O ministro Alexandre de Moraes analisa se esse fato pode prejudicar o pedido feito pela defesa de Jair Bolsonaro para prorrogar a prisão domiciliar humanitária concedida ao ex-presidente em razão de problemas de saúde.
2: A justiça ordenou o bloqueio de 54 bilhões de reais em bens de investigados por fraudes na Americanas. Uma nova operação da Polícia Federal mirou acionistas da empresa e executivos do banco.
3: Foram cumpridos mandados de busca e apreensão em São Paulo e no Rio de Janeiro. Entre os alvos estão o acionista Carlos Alberto Sicupira e Paulo Alberto Leman, filho de outro acionista, Jorge Paulo Leman. Também são alvos executivos ligados a bancos. A investigação busca esclarecer se esses integrantes sabiam e participaram da fraude contábil que levou a um rombo nas contas da Americanas, que pediu recuperação judicial em 2023. Os acionistas afirmam que colaboram com a investigação desde o início e que foram enganados pela antiga diretoria da empresa.
1: Daqui a pouco, com 4 gols em 3 jogos, Vini Júnior brilha em campo e assume o protagonismo na seleção.
2: E o Brasil já sabe quem vai enfrentar no mata-mata na segunda-feira. É o Japão.
1: E os jogos do dia no Mundial, já já com Fernandinho Fernandes ao vivo aqui no estúdio. Não saia daí.
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2: Tecnologias e sistemas digitais transformaram a produção no campo na China. Quem conta é a repórter Roberta Scherer, enviada especial ao país.
6: E agora?
7: Pé na estrada. 300 quilômetros distantes da capital Pequim, chegamos em uma charmosa vila. Aqui, moradores desfrutam de uma fazenda diferente. Vegetais frescos, peixes, cogumelos. Referência em agricultura moderna, a fazenda inteligente Tongfu, no condado de Zhengding, produz muito em uma pequena área. Mais que otimizar o espaço, a ideia é que as culturas possam colaborar entre si durante o desenvolvimento. Aqui tem um exemplo. Essas folhas são iluminadas por luz artificial. Produzem oxigênio, que passa através desses canos para essa sala escura, cheia de cogumelos que recebem o nutriente. Neste outro espaço, as plantas são irrigadas com

0: água do tanque de peixes, rica em matéria orgânica. Já os peixes comem os restos das plantas, tornando a dieta mais natural e nutritiva.
1: Podemos fazer aqui o controle da temperatura, da umidade e adaptar os parâmetros tanto para o inverno quanto para o verão. Conseguimos também ter um controle sanitário e das doenças das plantas, e tudo isso com um sistema digitalizado.
0: Além de vender os alimentos, esse é um espaço de pesquisa e turismo, com 2 milhões de visitas por ano. Uma forma de aumentar a receita da população local, que antes vivia de agricultura tradicional, menos rentável. A China investe para que a produção local de alimentos continue, sem abrir mão de desenvolvimento. Essa indústria de ovelhas contou com 12 milhões de reais do governo local para criar essa plataforma online que liga pequenos criadores a grandes abatedouros e frigoríficos.
2: Todos eles agora recebem muito mais informações, tanto os produtores quanto os frigoríficos, e de maneira rápida. Essa velocidade faz com que as vendas aumentem muito.
3: O técnico Carlo Ancelotti parece ter encontrado o caminho ideal com os jogadores que tem à disposição no elenco.
4: E o esquema favorece o futebol dele, Vini Júnior, que já é um dos grandes protagonistas dessa Copa.
5: Para o Brasil, a fase de grupos terminou e ela valeu mais do que 7 pontos. Valeu a construção de um time. Os comandados de Ancelotti chegam ao mata-mata com uma equipe mais organizada, segura e com uma ideia de jogo mais clara. As respostas apareceram aos poucos. O Brasil passou a controlar melhor as partidas, a pressionar mais, a sofrer menos. E encontrou um equilíbrio que ainda não existia no início da competição.
6: Agora estamos jogando como uma equipe. Este é o objetivo. Estamos perfeitos, não estamos perfeitos, temos coisas que podemos melhorar.
5: A fase de grupos costuma servir para somar pontos. O Brasil também somou respostas. Mas a seleção encontrou, além de um time, algo importante para a Copa do Mundo. Um protagonista. E esse protagonista é Vinícius Júnior. Foi dele o gol que evitou a derrota na estreia. Foi dele a liderança técnica quando o Brasil ainda procurava uma identidade. E foi dele a atuação que fechou a primeira fase com autoridade diante da Escócia.
7: No futebol é sempre importante estar marcando gols, sempre importante estar fazendo grandes jogos e nos 3 primeiros jogos conseguir muito bem e evoluir tudo que eu passei nesses anos na seleção.
5: O crescimento de Vinícius aconteceu junto com o crescimento da equipe. Enquanto o coletivo evoluía, o camisa 7 passou a decidir cada vez mais. Um cenário que muda o ambiente para o mata-mata.
8: O time ligado, correndo bastante, fazendo uma marcação atenta na saída de bola do time adversário da Escócia. Aquele Vini do Real, melhor do mundo que a gente cobra na seleção, finalmente a gente está vendo aqui nos Estados Unidos.
5: Vini igual a um feito que só campeões do mundo com a seleção tinham conseguido. Com os gols nos 3 primeiros jogos, ele entrou num grupo exclusivo, que conta com Jairzinho em 1970, Romário em 94 e Ronaldo e Rivaldo em 2002. Já Neymar voltou a jogar. O camisa 10 reencontra uma seleção mais organizada e pode ampliar as opções de Carlo Ancelotti no duro caminho na Copa do Mundo.
3: Tá jogando muito, Fernandinho. Boa noite.
9: Boa noite. Boa noite, Thaís. Boa noite a todos. Parece que a camisa deixou de pesar, né?
4: Que bom, né?
9: Acho que demorou, né? Mas acho que o Vinícius encontrou o caminho dele, encontrou o espaço dele. Acho que ele encontrou também a paz que ele precisava para jogar na seleção brasileira. E o futebol está aparecendo, 4 gols, está na briga pela artilharia. E além de um comportamento mais tranquilo, mais seguro. Acho que isso é o mais importante. Ele se sente seguro, essa capaz segurança de carregar o piano.
4: É isso que eu ia falar, porque eu acho que essa sensação de segurança chama para si, né? A responsabilidade. Sim, sim.
9: Joga no meu peito, que antes a gente tinha o Neymar que pegava a bola, agora ele está pegando a bola, pondo debaixo do braço e falou, pode jogar em mim.
3: E como a matéria mostrou, o Ancelotti, a seleção está jogando em função, não em função exclusivamente dele, mas o Ancelotti conhece ele, tempo de Real Madrid, e aí facilita, né?
9: Ah, pois é, porque ele, a bola está procurando ele.
3: Também tem isso.
9: Está facilitando, né?
3: E ainda bem que quando ela chega, ele sabe o que fazer com ela.
9: É isso que é importante, é coisa que não acontecia antes. Hoje ele está com confiança de pegar a bola e ir para cima, tentar resolver. Isso é muito importante, principalmente para um atacante.
10: Aliás, a gente quer ver esse futebol todo, esse protagonismo na próxima segunda-feira, porque a gente já sabe o adversário.
9: Arigato gozaimasu. Vamos encarar o Japão. 2 da tarde. Preocupação? Pequenininha.
10: Ah, que bom, né?
9: Eu, pelo menos, estou preocupado um pouquinho. Está todo mundo assustado com o Japão, está jogando bem e tal. Ganharam um amistoso num erro. Um erro individual do Marquinhos, uma infelicidade.
10: E hoje o empate com a Suécia,
9: não vai dar pro gasto. Empataram, eles empataram com a Suécia 1-1, porque estava na briga para ver quem ia encarar o Brasil, quem não quer encarar o Brasil.
3: O fato de perder para o Japão é bom, nos deixa mais alerta. A gente já está vendo aí Tunísia e Holanda.
9: A Holanda ganhou fácil, né, como era esperado, 3-1 para cima da Tunísia. E a gente teve aí também uma vitória incrível do Equador, de virada para cima da Alemanha, que... garantiu aí, né? O Equador na parada.
3: Uma baita eliminatória.
9: Eliminatória, quinto, acho.
10: É. Mas a Alemanha costuma assustar e nesse caso...
9: A Alemanha foi o primeiro jogo que perdeu, né? Para ficar esperto.
10: É, para ficar ligado. Costa do Marfim.
9: Costa do Marfim também se classificou, ganhou de Curaçao, 2-0. Até não tem novidade, a novidade é que Costa do Marfim, mais uma vez, está fazendo uma boa campanha na Copa do Mundo.
3: Tudo isso...
9: Já e muito mais aqui no Sport Total. Espero vocês com Vinícius, companhia e que venha ao Japão.
10: Ah, até já, Fernandinho.
9: Até já.
10: E veja a seguir as últimas informações sobre os terremotos na Venezuela. Estados Unidos aliviam sanções contra o país diante da tragédia.
3: João Carlos Martins completa 86 anos e ganha uma homenagem emocionante de alunos do seu projeto musical. Em instantes, aqui no Jornal da Noite.
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3: Jornal da Noite volta a falar com a editora de assuntos internacionais, Marina Cid. Marina, os Estados Unidos aliviaram parte das sanções contra a Venezuela por causa dos terremotos que atingiram o país. O que muda na prática?
15: É, o que vai mudar é que temporariamente vão ficar liberadas transações financeiras ligadas exclusivamente à ajuda humanitária e à reconstrução das áreas afetadas pelos terremotos. A autorização vale até outubro e deve facilitar o envio de alimentos, medicamentos, equipamentos e recursos para as vítimas. Os Estados Unidos, contudo, reforçaram que as demais sanções contra o governo venezuelano continuam em vigor.
10: Marina, e a campanha Junho Vermelho continua incentivando a doação de sangue em todo o país.
3: No Paraná, doadores de plaquetas reforçam a importância desse gesto para salvar vidas.
16: Marcos é quase uma celebridade no Hemocentro de Cascavel. Ele vem de Céu Azul especialmente para doar plaquetas.
17: Que bom te ver aqui novamente.
18: Oh, igualmente, estamos aí de novo.
19: A plaqueta ela tem uma duração muito curta, 5 dias apenas. Então é uma grande preocupação dos hemocentros, né? E pelo menos 2 horas ele vai ficar no hemocentro, né? E ele pode doar até 24 vezes no ano. É, então é uma doação diferenciada.
16: Marcos chegou a um número impressionante, 50 doações de plaqueta. Isso equivale à doação de 800 pessoas.
20: Em 2018 eu descobri a doação de plaquetas, por meio do meu professor de jiu-jitsu, que o sogro dele era doente e precisava de muitas doações de sangue. E as plaquetas eram uma forma que a gente doava para conseguir manter ele no saldo positivo aqui em doadores.
16: As plaquetas são um dos componentes do sangue. Nessa máquina, o sangue é coletado do doador e dentro dela é fracionado. Para a bolsa vão as plaquetas e as hemácias voltam para o doador. Marcos doa 2 bolsas por vez.
20: Recebi cartas, mensagens nas redes sociais, e cartas assim que tocam mesmo profundamente, assim, o sentimento que a gente tem assim de saber que realmente está salvando uma vida, né?
16: Pacientes oncológicos são os que mais necessitam das doações. Vitor entrou para o hall de doadores por curiosidade e já está na 9ª contribuição. Futuro médico, enquanto estuda para as provas, já ajuda a salvar a vida de alguém.
18: Justamente por ter o contato com a área da saúde, né, a gente vê a necessidade de cada pequena ação, né, tipo, cada doação, seja ela tipo, de sangue, plaqueta, medula ou qualquer coisa do gênero, assim.
10: O maestro João Carlos Martins completou 86 anos e de presente ganhou uma homenagem emocionante de estudantes do projeto que ele criou, que leva música clássica às escolas públicas de São Paulo.
21: São Paulo é a primeira cidade da América Latina a ter um dia dedicado à música clássica nas escolas municipais.
22: E o dia 25 de junho foi escolhido por um grande motivo. Hoje é dia do aniversário do pianista e maestro João Carlos Martins. Ele completa 86 anos de idade.
21: O maestro foi homenageado hoje por estudantes e educadores do céu azul da cor do mar, na zona leste da capital. Um dos pianistas mais talentosos do mundo, João Carlos Martins, quer que a música clássica seja difundida por todos os cantos. Ele criou um método para ensinar por meio de brincadeiras, jogos e outras interações. O projeto já está em 27 escolas da rede municipal de São Paulo e beneficia mais de 3 mil crianças. A Laura, de 9 anos, fez bonito. Ela quer ser pianista profissional.
23: A música, para mim, é uma expressão de dizer que a gente gosta de bastante coisa.
21: João Carlos Martins agradeceu a homenagem fazendo o que ele mais gosta e sabe fazer. O maestro enfrentou graves problemas nas mãos e precisou deixar o piano. Depois de muitas cirurgias e desafios, se reinventou na regência e seguiu fazendo da música a sua vida. Em casa, ele nos disse que quer chegar aos 90 anos sem parar de se reinventar.
24: Aos 90, fazer a minha estreia como pianista internacional. Não pensa que eu desisti.
21: E hoje, depois de tantos aplausos, João Carlos Martins nem tinha palavras para dizer o quanto estava feliz por dividir com as novas gerações o que ele aprendeu na vida. Como é que o senhor se sente?
24: Profundamente emocionado, sou um velho chorão, não é a pergunta certa para o cara errado, porque a emoção supera a razão neste momento.

0: nessa?
1: Aqui reunindo todas as informações, porque daqui a pouquinho eu vou entrar ao vivo para trazer tudo para vocês.
2: Procurador-Geral da República, Paulo Goné, afirma não ver falta grave em caso de arma de Jair Bolsonaro e sugere esperar o inquérito policial. A Advocacia Geral da União aciona a Corte de Cassação da Itália para a extradição de Carla Zambelli. A arrecadação federal bate recorde e atinge 266 bilhões de reais em maio. O valor representa a maior marca histórica para o quinto mês do ano. O próximo jogo do Brasil já está marcado e acontece na próxima segunda-feira, às 14h, contra o Japão. Agora a Copa começa para valer, né? Porque afinal de contas, para alguns é mata-mata, para outros é só mata, porque é um jogo apenas. Quem explica é a Gabi Guimarães.
3: Miami ficou ainda mais vibrante depois da vitória do Brasil sobre a Escócia. Dois gols do Vini Júnior no primeiro tempo. Ele voltou a marcar de cabeça depois de 2 anos. E um do Matheus Cunha na etapa final. Uma evolução do time durante a fase de grupos que aumentou a esperança dos torcedores brasileiros.
4: 3-0, hein? Uhul! A gente aqui de Miami tá torcendo muito. Demorou, galera. Uhul!
3: Com a classificação do Brasil no primeiro lugar do grupo, a seleção brasileira seguirá nos Estados Unidos. Depois de Miami, a próxima partida do time de Carlo Ancelotti será em Houston, no Texas. E a próxima partida vai ser na segunda-feira. Até lá, tempo para o time descansar e virar a chave. A Copa do Mundo começa de verdade para o Brasil. E não há mais espaço para erros.
5: E a competição pede você entender o melhor momento para você atacar e o melhor momento para defender e sofrer dentro do jogo. Acredito que hoje fizemos nosso melhor jogo. Junto com o Ancelotti, a gente tem que evoluir, melhorar, porque agora é mata-mata e é o melhor momento da competição.
2: Que venha o Japão. O técnico Carlo Ancelotti parece ter encontrado esse caminho ideal com os jogadores que tem à disposição no elenco. E o esquema favorece o futebol de Vini Júnior, que já é um dos protagonistas da Copa.
6: Para o Brasil, a fase de grupos terminou. E ela valeu mais do que 7 pontos. Valeu a construção de um time. Os comandados de Ancelotti chegam ao mata-mata com uma equipe mais organizada, segura e com uma ideia de jogo mais clara. As respostas apareceram aos poucos. O Brasil passou a controlar melhor as partidas, a pressionar mais, a sofrer menos. E encontrou um equilíbrio que ainda não existia no início da competição.
7: Agora estamos jogando como uma equipe. Este é o objetivo. Estamos perfeitos, não estamos perfeitos, temos coisas que podemos melhorar.
6: A fase de grupos costuma servir para somar pontos. O Brasil também somou respostas. Mas a seleção encontrou, além de um time, algo importante para a Copa do Mundo. Um protagonista. E esse protagonista é Vinícius Júnior. Foi dele o gol que evitou a derrota na estreia. Foi dele a liderança técnica quando o Brasil ainda procurava uma identidade. E foi dele a atuação que fechou a primeira fase com autoridade diante da Escócia.
5: No futebol é sempre importante estar marcando gols, sempre importante estar fazendo grandes jogos. E nos 3 primeiros jogos consegui ir muito bem e evoluir tudo que eu passei nesses anos na seleção.
6: O crescimento de Vinícius aconteceu junto com o crescimento da equipe. Enquanto o coletivo evoluía, o camisa 7 passou a decidir cada vez mais. Um cenário que muda o ambiente para o mata-mata.
8: O time ligado, correndo bastante, fazendo uma marcação atenta na saída de bola do time adversário da Escócia. Aquele Vini do Real, melhor do mundo que a gente cobra na seleção, finalmente a gente está vendo aqui nos Estados Unidos.
6: Vini igual a um feito que só campeões do mundo com a seleção tinham conseguido. Com os gols nos 3 primeiros jogos, ele entrou num grupo exclusivo, que conta com Jairzinho em 1970, Romário em 94 de Ronaldo e Rivaldo em 2002. Já Neymar voltou a jogar. O camisa 10 reencontra uma seleção mais organizada e pode ampliar as opções de Carlo Ancelotti no duro caminho na Copa do Mundo.
2: Está melhorando e é bom que seja assim. Gradualmente, né, a gente vai encontrando o melhor futebol do Brasil. No clima da Copa, um museu de cera na Serra do Rio Grande do Sul ganhou um novo integrante, Vini Júnior.
0: Não é todo dia que dá para ficar cara a cara com um craque brasileiro. Tem que registrar.
9: Olha aí, ó. Vim em Gramado, bati uma foto com o Vini Júnior.
0: A representação do camisa 7 canarinho está logo na entrada do Museu de Cera de Gramado.
10: Idêntico, idêntico, muito parecido mesmo.
11: Achei muito parecido, ficou um trabalho muito bem feito, né?
12: A gente faz uma pesquisa para qual personagem eles querem ver na sua próxima visita. E o Vini Júnior, obviamente, é um grande escolhido do momento aí, né?
0: Foram quase 6 meses até a estátua ficar pronta. O processo começou em Londres, onde foi feito o busto. A finalização aconteceu aqui mesmo, em Gramado. O resultado? Uma escultura de Vini Júnior fiel ao craque. E segundo o museu, em tamanho real. Vini Júnior se junta a uma seleção de craques representados no museu. Um encontro de gerações do futebol. Do Rei Pelé a Lionel Messi. Por aqui, ficar perto dos craques da Copa é bem mais fácil.
2: Uma operação da Polícia de São Paulo teve como alvo uma empresa de ônibus suspeita de lavar dinheiro do PCC. Entre os presos, um vereador do PT.
13: A Transunião, empresa que opera 50 linhas de ônibus e transporta mais de 260 mil passageiros por dia. A empresa recebeu 180 milhões de reais em subsídios da prefeitura só no primeiro semestre deste ano. Segundo as investigações, o vereador Senival Moura faria parte de um esquema de lavagem de dinheiro do PCC dentro do sistema de ônibus da cidade. Desde 2007, Senival, do PT, é vereador da maior cidade do país. Construiu a trajetória política ligado aos operadores de transporte alternativo, conhecidos como perueiros. Em seu 6º mandato, ocupa os cargos de primeiro secretário da mesa diretora e presidente da Comissão de Trânsito, Transporte e Atividade Econômica.
14: Nós não estamos atacando o Poder Legislativo, mas dizendo que o crime organizado está se infiltrando em todos os poderes.
13: Segundo o Ministério Público, a Transunião era usada para ocultar e lavar recursos do PCC. Além do vereador Senival Moura, a operação desta quinta-feira também prendeu Jair Ramos de Freitas, diretor informal da Transunião, e Devanil de Souza Nascimento, motorista e homem de confiança do vereador. Em 2022, o Jornal da Band mostrou que a empresa era investigada por suspeitas de ligação com o PCC e por possíveis esquemas de lavagem de dinheiro. Na época, também surgiram investigações sobre a relação de Lourival de França Monário, atual presidente da empresa, com pessoas ligadas à família de Marcola, o chefão do PCC. O vereador Senival Moura também foi investigado na época. A Transunião, porém, continuou operando normalmente no sistema municipal de transporte. Agora, a justiça determinou o afastamento de toda a diretoria da Transunião e deu à prefeitura a missão de definir se assume o controle da operação ou se repassa as linhas para outras concessionárias. No momento, a empresa está interditada pela administração municipal. A Transunião é a terceira empresa de ônibus da capital paulista, alvo da polícia e da justiça por suspeitas de envolvimento com o PCC. O presidente da empresa está na Itália. As autoridades pretendem pedir a inclusão do nome dele na difusão vermelha da Interpol.
2: E tomara que todo mundo pague suas contas com a justiça nesse caso também, né? Duas crianças morreram depois do desabamento de uma casa de 3 andares na Ilha do Governador, no Rio de Janeiro. São duas irmãs, uma de 4, a outra de 11 anos. Elas se preparavam para ir para a escola quando a estrutura veio abaixo. Os bombeiros conseguiram resgatar com vida 2 pessoas que moravam em outro andar, uma mulher e uma criança. Uma auditoria encontrou suspeitas de fraudes em contratos do governo do Rio de Janeiro assinados durante o período de Cláudio Castro à frente do Palácio Guanabara. O valor deles passa de 54 milhões de reais.
15: Representar os interesses do Rio em Brasília. Essa seria a missão da Secretaria Extraordinária, criada em 2019 pelo governo do estado. Pelo menos no papel. A Controladoria Geral do Estado está investigando possíveis irregularidades em contratações feitas pela Secretaria para fazer seminários online. O Instituto NTC do Brasil foi escolhido sem licitação para prestar o serviço. Foram dois contratos que somam mais de 15 milhões de reais. Um deles previa a realização de 4 seminários online, voltados para servidores da educação, com capacidade para até 4.800 inscrições. O outro contrato também determinava a realização de 4 cursos virtuais, com 6.400 vagas para gestores e técnicos. A secretaria alegou que não havia outra empresa capaz de prestar o serviço, justificando assim a falta de licitação. Mas uma auditoria feita pela atual gestão mostrou que a pasta não buscou outras alternativas no mercado. A controladoria descobriu que em 4 seminários, 9 em cada 10 inscritos tiveram a carga horária zerada. Dos quase 5 mil participantes, apenas 9 estavam aptos a receber o certificado de conclusão. Na época, quem estava à frente da secretaria era André Moura, do União Brasil. Em 2021, ele chegou a ser condenado por crimes contra a administração pública na cidade de Pirambu, em Sergipe. Nós pedimos um posicionamento do ex-secretário e de Castro, mas não tivemos retorno. A Controladoria Geral do Estado ainda fez auditorias em outras 2 secretarias, de governo e de trabalho e renda. Os contratos somam mais de 54 milhões de reais. A investigação identificou falhas no planejamento, acompanhamento e fiscalização dos serviços prestados.
2: Vamos atualizar as informações sobre os terremotos de alta magnitude que atingiram a Venezuela na noite passada. Conosco a editora de assuntos internacionais, Marina Cid. Marina, boa noite.
16: Boa noite, Felipe. O Itamaraty acabou de confirmar que tem 2 brasileiros entre os mortos no lado do terremoto na Venezuela. As identidades deles ainda não foram confirmadas, mas esses 2 brasileiros estavam lá e o Itamaraty fez um post agora há pouco. E o ministro da Saúde da Venezuela confirmou também agora há pouco que subiu para 235 o número de mortos no terremoto. E os feridos estão na casa dos 1.500. Também foi criado um site colaborativo para tentar encontrar os desaparecidos. São cerca de 55 mil desaparecidos até agora. E a ajuda internacional está chegando com Estados Unidos, Brasil, diversos outros países aqui da América Latina também, já falando que vão dar uma ajuda para a Venezuela. E a presidente Delcy Rodrigues criou um fundo de ajuda também para conseguir, enfim, insumos, resgate, remédios, equipes de resgate também, de cerca de 200 milhões de dólares, coisa de 1 bilhão de reais.
2: A situação nesse momento é de muitos voluntários trabalhando na Venezuela. Efetivamente, claro, equipes de resgate estão se deslocando, Brasil, Colômbia, Equador, Estados Unidos, outras regiões do planeta, mas ainda estão chegando. Nesse momento, são as equipes venezuelanas de países mais próximos que já conseguiram chegar e voluntários.
16: Isso mesmo. Os voluntários, inclusive, eles estão ajudando a procurar os desaparecidos nos escombros com as mãos, porque as equipes de resgate que tem lá no país são muito precárias e muito escassas, né, por causa da crise política que tem na Venezuela. Então, muita gente está ali entrando no meio dos escombros, achando gente com as mãos, enfim, tirando detritos mesmo com as mãos. E as ajudas internacionais vão começar a chegar ao longo dessa sexta-feira. Por enquanto, o Brasil mandou já militares que estavam próximos à fronteira para a Venezuela, e também a Colômbia anunciou que vai mandar uma ajuda mais rapidamente. Depois vão esperadas ajudas dos Estados Unidos, enfim, de outros países que ficam mais longe.
2: Marina Cid, direto da redação do Grupo Bandeirantes de Comunicação. Um rápido intervalo, Band News TV, na velocidade da notícia.

0: O Frost Science Museum é um espaço de Miami, nos Estados Unidos, que reúne museu, ciência, planetário e aquário. Essa mistura faz da atração turística ideal para famílias de todos os estilos e idades. O complexo em Downtown, pertinho do mar, tem 23 mil metros quadrados e 6 andares de altura. Em um deles fica um interessante e educativo aquário, que reúne diversas espécies de animais.
1: Chamada de óculos, essa gigantesca lente vai ser um dos pontos altos do seu passeio aqui no museu. E eu acho que eu nem preciso explicar porquê, não é mesmo?
0: Reserve alguns minutos para apreciar os animais por esse ângulo único e especial. O Frost Science de Miami abre todos os dias e os ingressos custam a partir de $30 o adulto.
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0: Seja bem-vinda, bem-vindo ao nosso Jornal Terra Viva. É muito bom estar aqui com você, com todos, com todas, porque juntos acompanhamos os principais destaques do agronegócio do Brasil e de todo o mundo.
1: IPCA 15, prévia da inflação, fica em 0,41% em junho, com pressão de alimentos e energia elétrica. Alerta para o campo. El Niño exige mudanças no manejo. Bicho de seda. Produção gera renda para pequenos produtores e coloca Paraná em destaque no mercado internacional.
0: E tem a Feiporte 2026, que celebra os 21 anos do canal Terra Viva e os 6 anos do Agro Mais. Essas e outras notícias a partir de agora no Jornal Terra Viva. Começamos com a economia, porque a prévia da inflação desacelerou no mês de junho, mas o acumulado de 12 meses subiu para 4,8%.
2: Segundo dados divulgados pelo IBGE, o Índice Nacional de Preços ao Consumidor Amplo 15 ficou em 0,41% no mês, resultado 0,21 ponto percentual abaixo do 0,62% registrado em maio. No acumulado do ano, a inflação chega a 3,45%. Já nos últimos 12 meses, o índice avançou para 4,80%. Os grupos alimentação e bebidas e habitação foram os principais responsáveis pela alta dos preços em junho, respondendo por cerca de 2/3 do resultado do mês. Entre os itens que mais pressionaram a inflação estão a energia elétrica residencial, que subiu 2,04%, além da batata inglesa, do tomate e do feijão carioca. Por outro lado, alguns produtos ajudaram a conter o avanço dos preços. Foi o caso da gasolina, do etanol, do café moído e das frutas, que registraram queda no período. Entre as regiões pesquisadas, Brasília apresentou a maior variação, com alta de 0,93%.
0: E aí, Silmar César Miller, boa noite. O que você conta para a gente a respeito dessa prévia da inflação?
3: Márcio Campos, muito boa noite. Boa noite aos amigos do canal Terra Viva, aos nossos telespectadores aí de todo o Brasil. Olha, Márcio, veio até um pouco melhor do que o esperado, ou seja, abaixo da expectativa média dos analistas, que era 0,44%, alguns estimavam até 0,5%. Veio 0,41%. Parece um bom resultado, claro que é sempre positivo isso, mas claro que, de qualquer forma, é uma inflação ainda persistente e no acumulado ainda está 4,8%, como se vê na matéria aqui, que está acima do que vinha sendo apresentado até o mês anterior. Veio abaixo, inclusive, do mês de maio também, então. Bom, tem esse dado positivo, mas alguns setores aqui da economia continuam mostrando uma forte pressão sobre os preços, e é o caso dos alimentos, que é o nosso setor aqui, Márcio. Alimentos com alta aqui de 0,7% no período, é uma prévia ainda, mas de qualquer forma já aponta uma tendência, puxado especialmente por hortigranjeiros, que é típico dessa época, o inverno pega pesado aqui em alguns setores da horticultura brasileira, batata subindo 29%, tomate 17%, feijão carioca 14% também foi bastante atingido, cebola 9,5%. Na contramão, só o café moído que caiu 3,7% e frutas na média 1,0%, mas não tiveram força aqui para neutralizar a forte alta de alguns hortigranjeiros como esse que a gente citou. Bom, então esse é o resultado aqui, que remete também a uma tendência, o que seria a tendência para os próximos meses. Olha, nós temos alguns fatores positivos para os preços, que é a queda dos preços do petróleo, por conta da trégua no Oriente Médio. Petróleo, a gente vai ver daqui a pouco na nossa resenha do mercado, teve queda forte nos últimos dias, hoje até voltou a subir, mas está mantendo aqui um certo comportamento de queda nos preços. Isso pode se refletir positivamente nos preços, ou seja, os preços de alguém que depende de transporte começam a cair um pouquinho. Mas tem outro fator aqui que preocupa mais, que é a questão, em primeiro lugar, do próprio inverno, né? É um período de muita oscilação de temperaturas, acaba prejudicando muitas culturas que são sensíveis ao frio. E o outro fator que preocupa todo mundo é o El Niño, né? A ameaça aqui do segundo semestre, que pode afetar bastante a produção agrícola em várias partes do mundo, não só no Brasil. Isso significa potencial aumento de preços, consequentemente, impactos na inflação. Em suma, ainda tem muito chão pela frente ainda para se ter uma ideia clara dos efeitos da inflação sobre a economia brasileira e sobre a economia mundial nesse ano de 2026. Desculpa, eu estou adiantando aqui, Márcio.
4: Pois é, mas o tempo está assim mesmo, né, Silmar? O tempo está voando e a gente acaba adiantando mesmo. Mas e as bolsas e os mercados, adiantaram hoje ou ficaram meio atrasados?
3: Olha, para os produtores o resultado do dia foi bom hoje. Uma forte alta dos preços da soja e do milho na Bolsa de Chicago, por preocupações com o clima lá do nosso principal concorrente, os Estados Unidos. Calor forte por lá, está sendo uma característica do inverno no hemisfério norte, a gente já viu isso na Europa, muito calor nesse verão setentrional, e nos Estados Unidos não é diferente, está preocupando, portanto, as tendências aqui da nova safra americana, tanto de soja quanto de milho, que está em pleno desenvolvimento nesse momento. Esse calor extremo pode afetar a produtividade das lavouras do nosso concorrente, e os preços subiram hoje na Bolsa de Chicago, tanto da soja quanto do milho, por conta disso. A soja avançou 1,7% nos vencimentos mais próximos, cerca de 18 a 20 pontos em linguagem de mercado. Milho também subiu até mais 2 pontos percentuais. Um outro fator que determinou esse comportamento, Márcio, foi o retorno de alta dos preços do petróleo. O petróleo vinha caindo ultimamente, perspectiva de paz duradoura no Oriente Médio, parece que não vai durar muito, não. Um ataque aqui a um navio lá na região do Golfo Pérsico, perto de Omã, acabou reacendendo os temores aqui de que a coisa ainda não está normalizada em termos de transporte marítimo na região. É isso, claro, acabou amedrontando aqui o trânsito de navios, se ataca um navio nessa região, portanto, isso pode atrasar novamente a normalização do fluxo de petróleo para o mercado internacional. E o petróleo voltou a subir, subiu bastante, 2,1% nesta quinta-feira, que acabou contaminando também os mercados agrícolas. Trigo também subiu 0,9%, na Bolsa de Nova York subiu o algodão e o açúcar, em torno de 0,6% o açúcar, o algodão 1%, também na esteira da alta do petróleo. Boi gordo aqui no mercado futuro da B3 de São Paulo com alta de 0,2%, na contramão tivemos o café arábica caindo um pouquinho, 0,2%, dia de ajuste técnico basicamente, mas o café robusto em Londres, que é referência para o nosso Conilon, teve alta expressiva, inclusive nesta quinta-feira, alta de 1,6%, preocupações com o clima e também com a logística por conta dessa questão do Oriente Médio e também questões climáticas envolvendo o nosso principal concorrente, que é o Vietnã, por exemplo. Eu atropelei aqui as nossas cotações para dar uma apressada, Márcio, mas está aí a ilustração daquilo que eu acabei de mencionar, os preços na gangorra do mercado, com alta expressiva aqui, destacando aqui o preço dos grãos e queda no café arábica aqui na Bolsa de Nova York nesta quinta-feira. É isso aí, Márcio. Nesta quinta-feira, esse é o retrato dos principais mercados.
4: Muito bem, Silmar. Você nunca atropela nada, Silmar. Pelo contrário, você dá a trombada mesmo, porque você deu uma trombada com o placar do Brasil ontem, né? Você falou que o seu placar inicial era 3-0 e, ó, cravou, trombou com o placar do Brasil. Parabéns, viu, Silmar?
3: Verdade, acabei acertando sem querer.
4: É verdade, valeu, Silmar.
3: Não estava confiando muito. Mas deu certo.
4: É verdade. Bom descanso aí. Até amanhã, Silmar.
3: Combinado, Márcio. Até amanhã. Boa noite.
4: Boa noite. Valeu. Olha, gente, a confirmação da chegada do fenômeno El Niño acendeu o sinal de alerta para os produtores rurais de Santa Catarina. Algumas culturas podem registrar perdas e exigir mudanças no manejo se o fenômeno se confirmar.
5: Quem vive da agricultura sabe que o excesso de chuva pode trazer uma série de desafios. Além de dificultar o trabalho no campo, a umidade elevada favorece doenças, compromete a florada e pode reduzir a produtividade de diversas culturas.
6: O excesso de chuva vai afetar principalmente a florada de fruta de verão. Com chuva, a abelha não trabalha. E ela depende de tempo bom para a abelha fazer o serviço de polinização, né? Então vai ter o aborto da flor, vai ter... não vai ter safra, né?
5: A preocupação também chega aos produtores de hortaliças. A umidade em excesso afeta o desenvolvimento das plantas, reduz a qualidade dos produtos e aumenta os custos de produção.
7: Com a grande quantidade de água e de chuva, né, as plantas começam a apodrecer, impacta na produtividade.
8: Tu tens que ter dinheiro para investir e tu não tiras o retorno, fica complicado.
5: todas as culturas podem sentir os efeitos se o fenômeno se confirmar. Um dos principais riscos é o aumento das doenças causadas por fungos e bactérias, favorecidas pelo calor e pela umidade excessiva. O encharcamento também prejudica o desenvolvimento das raízes e a absorção de nutrientes pelas plantas. Diante desse cenário, produtores e técnicos buscam alternativas para reduzir os impactos do clima. O acompanhamento meteorológico e a adoção de práticas de manejo adequadas são fundamentais para atravessar os próximos meses com menos prejuízos. A recomendação é investir em práticas conservacionistas, mantendo o solo protegido durante todo o ano. A cobertura ajuda a reduzir a erosão, melhora a infiltração da água e diminui a perda de nutrientes durante os períodos de chuva intensa.
8: Deixar o solo coberto, seja ele com plantas, adubos verdes plantados, ou os cultivos, ou a palhada sempre em cima do solo, sempre coberto. Vai resolver tudo? Não, mas ao longo dos anos vai estabilizar e a gente vê que tem uma evolução tanto na produtividade e diminui perdas.
4: A seguir, os 21 anos do Terra Viva e 6 anos do AgroMais. Todas essas festas celebradas, comemoradas durante a Feicorte 2026. Ai, que festança boa, hein? Daqui a pouquinho, depois do intervalo, a gente fala ao vivo da Feicorte. Tadinho Sesc tá lá e entra com a gente já já. Até mais.

0: E vamos direto para Presidente Prudente, onde acontece a FEICORT 2026. Otávio Sesc Júnior já está conosco aqui. O Tavinho ajudou a soprar as velhinhas aí, né, Tavinho? 21 anos de Terra Viva, 6 anos de AgroMais, os dois braços do agronegócio, do jornalismo, né, da comunicação do Grupo Bandeirantes. Boa noite, Tavinho.
1: Pois é, boa noite, Márcio e telespectadores Terra Viva e Jornal Terra Viva. Dia de muito frio e madrugada de mais frio ainda, amanheceu com 9 graus aqui em Presidente Prudente, onde estamos para a FEICORT 2026. Ontem nós tivemos um assadito lá na Casa do Brancos, onde entramos também de lá para mostrar para vocês um pouquinho, justamente coincidindo a nossa saída com o primeiro gol do Brasil, uma baita sorte danada, né? E aí ontem, durante a comemoração, nós fizemos, além da comemoração dos 21 anos do Terra Viva, também os 6 anos do AgroMais, e citamos também a nossa parceria aqui e colaboração que temos e apoio total da Band Paulista, que está aqui em Presidente Prudente também, marcando presença. E vamos então ver um pouquinho como foi a festa de ontem, o assadito lá no Brancos, comemorando os 21 anos do canal Terra Viva, aqui na FEICORT 2026.
2: Além da exposição de animais, a programação da raça Brancos contou com o tradicional assadito, um encontro que reuniu criadores de diferentes regiões do país, empresários, parceiros e amigos dos canais. O objetivo foi fortalecer o relacionamento entre os participantes e promover a troca de experiências no setor.
3: Para a gente é fundamental esse evento, tá? Eu sou de São Paulo, mas nossa propriedade está aqui pertinho de Presidente Prudente, então eu falo que a FEICORT acontece no quintal de casa e para a gente é muito importante ter essa feira aqui fomentando a região. E a raça Brancos, se você fala de pecuária, se você fala de pecuária do futuro, se você fala de produção de carne, e se você pensa um ciclo de alta da pecuária brasileira, não tem como você deixar a raça Brancos fora disso.
2: Além de celebrar a força da raça Branco, o encontro também marcou duas datas especiais para a comunicação do agronegócio. Os 21 anos do canal Terra Viva e os 6 anos do AgroMais.
4: É uma parceria com a Brancos, que começou o ano passado, aniversário de 20 anos. E aí, a convite da Associação do Brancos, nós aceitamos novamente para deixar esse um evento tradicional na FEICORT, que já é parceira do canal Terra Viva há muitos anos, né? E é isso, eu acho que a gente sempre tem que unir e fazer uma comemoração, e hoje ainda, né, com o Jogo do Brasil.
2: O encontro também serviu para reforçar a parceria entre o canal e a Band Paulista, que valoriza a informação agro-regional de qualidade.
5: Um dia muito gostoso para comemorar, né, rever os amigos, parceiros que estão envolvidos no evento. É muito gostoso reencontrá-los e a gente poder falar sobre outros assuntos, além de fazer negócios. A parceria é extremamente importante, o canal Terra Viva é um canal diretamente do agro, o AgroMais também acompanhando, dando informação do nosso agronegócio aqui na região, e a Band sempre acompanhando, né? De segunda a sexta-feira a gente tem o AgroBand que vem do Nacional, e de sábado e domingo o nosso agro, que tem aqui todas as notícias da região.
4: Não, a Band Paulista é uma mega parceira nossa, tanto na produção de conteúdo para o nosso AgroBand, que é o nosso telejornal diário, que vai em rede na Band, no Terra Viva e no AgroMais, sempre nos ajudando aí a construir um conteúdo muito bacana, né, para o público da cidade, que é isso que a gente quer, conversar com o público da cidade. E aqui em Prudente, em Rio Preto, sempre estamos juntos.
2: Durante o evento, os convidados participaram da degustação de carne Brancos e acompanharam a transmissão da partida entre Brasil e Escócia, em um momento de confraternização que reforçou a união entre produtores, entidades e veículos especializados.
3: O Brasil precisa comunicar bem tudo que essa potência que é o agronegócio brasileiro vem fazendo, e acho que não tem ninguém que faz isso tão bem quanto o canal Terra Viva. e por isso nos enche de orgulho esse evento, da gente poder unir forças para justamente juntar toda a comunidade do Brangos, como outras pessoas que querem conhecer, e justamente criar esse ambiente de harmonia, de troca.
2: Em clima de celebração, o encontro uniu informação, negócios e confraternização, reforçando a importância das parcerias para o fortalecimento do agronegócio no Brasil.
6: A carne Brangos, ela é uma carne extremamente macia, suculenta, saborosa, marmorizada, e isso faz com que o churrasco seja um sucesso. Então, todos que provam a carne, todos que comem a carne, sempre repetem, sempre elogiam, e realmente a carne é fantástica.
1: Festão, hein? De 21 anos do nosso Terra Viva servindo o agronegócio brasileiro. E agora estou aqui na Angus Brasil com o José Paulo Caioli, que é o presidente da Angus. Boa noite, Caioli. E essa comemoração aqui significa o quê?
7: Boa noite. Isso aqui é uma integração. Nós fazemos a primeira degustação da nossa carne, que é uma carne de excelente qualidade. Nosso programa Carne São Campeão. Amanhã teremos uma amostra aí da venda da nossa casa. Black. E estamos nesses dias comemorando, desejando, encontrando com clientes, com os amigos, com aqueles criadores de Angus e aqueles que têm interesse em entrar no Angus. Então é uma grande oportunidade, trocarmos ideias, mostrarmos o que nós estamos fazendo e também convidar para o nosso Mundial que ocorrerá em maio de 2027, entre o 8 de maio e 19 de maio.
1: Esse Mundial representa muito para Angus o Brasil.
7: É, o primeiro da história do Brasil, é inédito aqui, na Argentina já teve dois, na Uruguai já teve um, e aqui nós estamos fazendo o Brasil primeiro, que é muito importante no momento que a pecuária passa por um crescimento fantástico, onde o Brasil está sendo referência, o maior exportador de carne do mundo, o maior produtor de carne do mundo, e o Angus, um papel importante com esse acasalamento, esse cruzamento com as artes equinas, especificamente com a Nelore.
1: Esse Mundial do Angus, que acontece, vai acontecer no ano que vem aqui no Brasil, será num lugar fixo ou será itinerante, percorrerá vários lugares?
7: Nós queremos mostrar a pecuária nacional e o Angus inserido a pecuária nacional. E, propriedade de vocês nos estados do Mato Grosso do Sul, em São Paulo, em Paraná e no Rio Grande do Sul. E lá no Rio Grande do Sul, a grande parte dos corretores do Brasil, a experiência de vamos ter exposição, julgamento de animais de curral e do sal da ração.
1: Aqui vocês trouxeram poucos animais, mas bem representativos do que é o Angus hoje.
7: É, vamos dizer, o ano passado trouxemos animais, viemos aqui retomar, porque a recorte teve uns anos atrás, era fantástica lá em São Paulo, e aí veio para cá, entendemos que é importante para nós ter uma representação. Ela é pequena, para 40 animais, mas ela é importante, isso aí já dá motivo para nós trazermos e mostrarmos bem próximo o julgamento, um animais totalmente a curral, solto. Não é puxado, não é animais humanos. São mansos, mas não é puxado. Então acho que isso é muito importante. O criador vê que é possível eles terem esses animais também.
1: A marca Angus, através da raça e da qualidade da carne, cresceu muito, se solidificou e virou padrão, nome e representatividade de qualidade. Parece até a história de uma cerveja que as pessoas não pediam mais cerveja, pediam pelo nome da cerveja. E pedem pelo Angus pedir uma carne macia, quando pedem às vezes outra coisa até. Mas em função disso, vocês estão mudando, para a gente terminar a nossa conversa, a questão da certificação.
7: É conhecida no mundo da carne de maior qualidade, quem viaja pelo mundo sabe que o produto tem a marca, então tem um preço diferenciado. Estamos aproveitando isso com esse acasalamento que estamos fazendo e a nosso programa de carne certificada, que tem 22 anos, que é um sucesso, é o maior programa de carne certificada da América Latina. Então estamos aproveitando esse momento com a carne de maior qualidade, um grande momento da pecuária nacional, e mostrar para esse mundo que se preocupa com esse Brasilzão que é o que nós estamos produzindo aqui.
1: Ok. Ok, muito obrigado, Carelli, presidente da Angus, parabéns aí pelo trabalho que vocês vêm fazendo.
7: Obrigado aí pelo apoio até ao vivo, é um prazer poder contar sempre com o apoio de vocês.
1: Bom, é isso, e agora vamos comer uma carninha, né? Então vamos lá, então, e a gente devolve para você, Márcio, lembrando que estaremos de volta ao vivo às 11 da manhã, nesta sexta-feira, no último dia da FEICORTE, aqui direto de Presidente Prudente. Com você, Márcio, um abraço.
0: Valeu, Tavinho, obrigado. Tavinho, Otávio Sesc Júnior, toda a nossa equipe está em Presidente Prudente, né, lá na FEICORTE, e o pessoal, toda a equipe ali da Angus Brasil, presidente, a equipe dele, né, com esse trabalho excepcional, não é mesmo? Olha, eu quero dizer para você o seguinte, é isso aqui agora ou a gente vai para o intervalo? Esse aí já foi, não já, ô Júlia? Nós vamos para o intervalo agora, porque depois do intervalo tem a previsão do tempo para todo o Brasil, né? E na sequência você vai ver também a produção de bicho de seda lá no Paraná, que está gerando renda para os pequenos produtores. É o que a gente mostra em instantes. Até mais.

0: Eu não sei aonde você mora, onde você vive, mas aqui em São Paulo tá um frio de rachar. Vamos ver o que o Vitor Takal vai dizer pra gente agora, hein, Vitor? Boa noite.
1: Olá, muito boa noite a todos. Vamos ver como ficam, então, as condições de tempo esperadas em todo o país nesta sexta-feira, dia 26 de junho. E a semana termina ainda com o tempo contrastando entre diferentes regiões do país. As áreas de instabilidade e as pancadas de chuva seguem presentes e ganhando força em grande parte das regiões, principalmente em parte do sudeste, da região nordeste e também do norte. Enquanto isso, o tempo continua aberto, sim, em grande parte da faixa central, interior também do país e também no extremo sul, onde as temperaturas seguem mais baixas. Inclusive, nas primeiras horas da manhã desta sexta-feira, podemos contar novamente com formação de geada em grande parte da metade norte do Rio Grande do Sul, além de pontos também do Planalto Catarinense e áreas do centro-sul do Paraná. Ao longo do dia, destaque para a chuva que aumenta na costa leste e também outras áreas da região nordeste.

0: do país, o padrão atmosférico não se altera tanto assim. Então, especificamente, Amazonas e Roraima seguem com risco para fortes pancadas ao longo do dia. O cenário continua completamente oposto em áreas do interior nordestino, além de uma boa parcela da região centro-oeste, onde o ar seco continua ganhando força no decorrer das horas e o período da tarde deve ser novamente marcado por índices críticos de umidade relativa do ar. Ainda durante a tarde, as temperaturas seguem mais baixas em parte do centro-sul brasileiro. Porto Alegre com máximas de 17 graus, 15 em Curitiba, 21 na capital paulista e 25 em Campo Grande. Em Cuiabá ainda não esquenta tanto assim, após uma semana com uma sequência de recordes de frio na capital mato-grossense, novamente sexta-feira com máximas também de apenas 25 graus. E aqui vale destacar, os primeiros dias do mês de julho, já no comecinho do próximo mês, a tendência é de um aumento da chuva no sul do país. Isso porque teremos a formação e desenvolvimento de uma nova área de baixa pressão, ou seja, um novo ciclone. Posteriormente, deve dar origem a uma nova frente fria e o sistema deve ser responsável pelo aumento da chuva significativo na região sul, com atenção especial em toda a faixa que percorre o norte gaúcho, oeste catarinense e até mesmo alguns pontos do extremo sul do Paraná, onde os volumes podem facilmente superar os 100 milímetros, alcançando até mesmo os 150 milímetros, trazendo, além de condições de chuva forte, temporais também para ocorrência de transtornos.
1: Valeu, Vitor. Obrigado. Olha, vamos falar de uma produção agora que movimenta as famílias do campo, gera renda para pequenos produtores e coloca o Paraná em destaque no mercado internacional. A gente vai conhecer bem de pertinho a criação do bicho de seda e mostrar como começa a jornada de um produto que vai parar nos grandes centros da moda mundial.
2: É o maior produtor de tilápia, carne de frango e feijão, muita gente já sabe. Mas tem uma produção que também se destaca no estado e nem todo mundo conhece. O Paraná é responsável por 86% de toda a seda produzida no país. O produto é exportado daqui para vários países, como Itália, Japão, Índia, China e principalmente França. Mas, muito antes da seda chegar às passarelas da alta costura francesa, a dona Janei precisa acordar cedo para tratar os bichinhos. Esse é o bicho da seda, que produz os casulos que viram o tecido. E essa é a Janei, se dedicando na produção. Para contar essa história, saímos de Cascavel e viajamos 100 quilômetros até Diamante do Sul, município considerado o maior produtor de seda do Paraná. Nessa cidadezinha tranquila, de pouco mais de 3 mil habitantes, o baixo movimento nas ruas esconde uma importância gigantesca na sericultura, como é chamada a produção do bicho da seda. Na região, as condições climáticas são favoráveis para que o bicho da seda se desenvolva bem.
3: A temperatura ideal para ele é de 20 a 28 graus.
2: Diamante do Sul conta com uma média de 120 produtores. E entre eles está a Janei, que há 20 anos procurava uma forma de sustentar as duas filhas. Foi aí que ela ouviu falar sobre a sericultura. E desde então, acorda 4 da manhã para garantir que os bichos se alimentem na quantidade certa.
4: Me acostumei para cuidar da casa e ganhar o salário da casa.
2: Cada uma dessas caixas produz 75 quilos de casulos. São 150 quilos por mês.
4: Essa é a chamada terceira para quarta idade. Nesse momento, eles começam a despertar e depois que todos estiverem acordados, aí a produtora vai colocar as folhas de amora para que eles comecem a se alimentar ainda mais. E aí, cheguem na quinta fase.
3: E o produtor tem que fazer o manejo correto no barracão dele, né? Porque você tem hoje o manejo e a qualidade da amora é tudo que interfere na qualidade do fio.
2: A qualidade da seda paranaense é altíssima. Não à toa, o mundo ama a seda que sai daqui. E esse nível só é atingido graças a uma série de fatores, principalmente a dedicação dos produtores.
3: A gente trabalha em cima de manejo e qualidade de amoreira para ter o melhor fio do mundo.
1: Lindo trabalho, obrigado produtor, obrigado produtora por fazerem tudo isso para a gente, né? O produtor, a produtora nos dão de comer, nos dão de vestir e nos dão de locomover, né? nos dão tudo isso. Muito

Muito obrigado. Ó, e falando em produtor, recebi uma mensagem aqui agora do Luizão, que é da fazenda Nossa Senhora Aparecida, lá no Turvo, em Barra do Piraí, falou que está fazendo aniversário, acendendo o fogão a lenha, assistindo o canal Terra Viva. Muito obrigado, Luizão, parabéns. Como é que é o seu grupo aqui? Morri, mas passo bem o grupo dele lá no Turvo, em Barra do Piraí. Tá bom, Luiz? Parabéns. Feliz aniversário para você e todo mundo da sua turma aí, viu? Olha, e obrigado você por estar sempre conosco aqui no nosso Jornal Terra Viva. Mande a sua mensagem também pra gente aqui nas nossas redes sociais, tá bom? Bom descanso para quem vai descansar, bom trabalho para quem segue na lida noturna aí. E o meu convite, continue conosco no Grupo Bandeirantes de Comunicação.

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0: A inflação perdeu força agora em junho, segundo a prévia do índice oficial do país. É boa notícia, claro, mas está tudo muito caro ainda e é uma situação preocupante. As previsões de inflação estão mostrando aceleração até o fim do ano, mas o Banco Central ressalta mais os choques de oferta, que são petróleo, fenômeno do El Niño, que se dissipariam mais rapidamente e pode, inclusive, cortar mais os juros. Diz que as incertezas, no entanto, ainda são grandes. O que será que pode vir pela frente? Hoje no Economia para Você eu converso com o Sérgio Valle, economista-chefe da consultoria MB Associados. Sérgio, muito bem-vindo, obrigada.
1: Obrigado, Ju, prazer estar aqui de novo.
0: São tantas variáveis, eu falei incerteza, é incerteza que não acaba mais, né? Imagino que se a vida do jornalista está dura, imagino do economista, né? Vamos começar pelo dado, então, mais recente, que é a prévia da inflação, que traz uma espécie aí de alento, né? Vem menor e vem um pouco abaixo do previsto e também mostrou uma certa descompressão geral quando, né, quando você olha ali os detalhes, preços da indústria, serviços, né, alimentos também ainda estão caros, mas subiram bem menos. Como é que você vê isso? Dá para dizer que é algo que uma certa luz no fim do túnel ou não?
1: A gente pode dizer que um dos choques grandes que a gente teve esse ano, de certa forma, está começando a se dissipar. A gente teve a guerra Irã com os Estados Unidos, essa guerra, de certa forma, acabou, mas a gente sabe que sempre há incerteza, a gente precisa acompanhar se, de fato, não vai ter nenhuma sinalização negativa vindo dessa guerra. E isso acontecendo, a gente começa a ter uma normalização gradual do preço do petróleo e, consequentemente, vai voltando esse preço aqui dentro da economia brasileira também. Mas foram 3 meses de pressão em alimentos por conta de transporte, pressão em combustíveis, que não foi tão intenso como a gente viu acontecer em outros países, porque a Petrobras segurou, o governo deu algum subsídio. Então, no final, você teve alguma pressão de inflação, mas dado que a nossa inflação já estava pressionada, ainda estava elevada, tem uma política fiscal que está muito intensa esse ano pela questão eleitoral, você joga um choque desse em cima de uma inflação que já estava muito complicada ainda. Então, você joga a expectativa do ano no final para um patamar que se torna preocupante, acima do teto, né? Todo mundo com inflação que está em torno de 5% esse ano. E começa a arrastar essa preocupação dessa inflação também para frente. O impacto que você pode ter dessa inflação alta consolidada em 2026 para a inflação de 2027, para as expectativas mais à frente de 2028 também. Então, assim, a gente teve uma inflação de junho um pouco melhor, de fato, mas o problema não acabou aqui, né? Tem os efeitos fiscais ainda e tem os outros choques que estão caminhando pela frente.
0: Pois é, é choque que não acaba mais, né? É bom a gente separar o que é choque, né? Eu falei logo na abertura aí do chamado choque de oferta, que até o diretor do Banco Central, o professor Paulo Piketty, falou que é como se você levasse uma pancada e fica roxo ali, depois aos poucos vai diminuindo, mas você não leva uma pancada a todo momento. Então, como se fosse algo passageiro, como é o petróleo e o El Niño, por exemplo. Ele vem e depois sai, né? Então, mas como você está trazendo, Sérgio, não é só um choque de oferta, é um choque de demanda também, né? Você tem também um estímulo à alta de preços provocada por muitos incentivos do governo ao consumo. Então, assim, em que medida, Sérgio, essa discussão toda que tomou conta aí desde que o Banco Central decidiu cortar juro e aí o comunicado que foi mal interpretado, enfim, foi considerado confuso, né? Depois os outros relatórios e tal, toda a discussão que ainda está tomando conta aí hoje, né, entre vocês economistas, é porque parece que o Banco Central está dando muita ênfase ao choque de oferta, né? Em que medida a visão do Banco Central é de suavizar, de esperar que se dissipe e tal, parece mais próxima da realidade ou muito otimista?
1: Acho que o grande problema do Banco Central nesse momento é que tem muita coisa acontecendo ao mesmo tempo. Mas, em geral, você tem um choque que aparece intenso, vai se dissipando e o Banco Central reage a isso. A gente está tendo agora um ano eleitoral que está fazendo um impulso fiscal significativo desde o ano passado. Aí você começa o ano, primeiro semestre, com choque de petróleo e toda a repercussão que tem de um choque histórico que a gente viveu. Vai chegando no final do semestre, é uma sinalização de um El Niño que está vindo para o ano, que não pega necessariamente a inflação desse ano com intensidade, é mais à frente que ela aparece, então
0: começa
1: é mais para 2027.
0: Começa final do ano, né? Agora, né?
1: É o pico do El Niño no final do ano, você começa a ter repercussão por conta de diferença de produção de safra, Isso vai acontecer com mais intensidade cerca de 8, 9 meses depois do pico do El Niño.
0: Então
1: a gente está falando de uma metade de 2027 que começa a ser impactado com mais intensidade por isso. E tem potencialmente o choque da PEC 6x1, que dada a velocidade da implementação dela, pela sinalização que está vindo do Congresso, pode sim ter algum impacto de custo que a gente vai precisar acompanhar. Ainda está no processo de ser aprovada, não vai ser agora, mas pode ser um choque adicional que a gente pode vivenciar. Então, o Banco Central está com uma demanda forte que está vindo pelo fiscal e tem três choques potenciais, um que está acontecendo, um muito provável que está vindo e um talvez em 2027, 2028. Então, é muita coisa acontecendo pela frente que é difícil de modelar e você fazer política monetária em cima disso. É correta a percepção de que você tem um choque dessa magnitude, você não vai dar um impulso de juros muito intenso para combater um choque como esse. Como o Piketty falou, ele vai se dissipando ao longo do tempo. A gente precisa acompanhar nessa inflação, nesse choque que vai se dissipando, se você não impacta outras cadeias, outros elementos dentro do IPCA, e você tem o que a gente chama dos impactos indiretos.
0: É, que é ali que o Banco Central tem que atuar, né?
1: Exatamente. Aí você começa a ter um espalhamento da inflação, sim, por conta de um choque que pode causar preocupação. Por exemplo, a gente está falando de um choque forte esse ano, jogou a inflação para 5, 5,5% talvez, e você começa a ter repercussão para 2027. Tudo que é preço administrado, que olha a inflação do ano anterior, já de partida, no começo do ano especialmente, pensar em educação, produto farmacêutico, né? Vai olhar
0: saúde,
1: a inflação do ano
0: escola,
1: anterior.
0: É verdade.
1: Tudo isso olha a inflação do ano anterior. Então, você já joga também, adicionalmente, um choque potencial por conta disso em 2027. Então, é um cenário no conjunto, né, que tem eleição, pode jogar câmbio para cima, tem Estados Unidos com tanta incerteza, é muita coisa acontecendo ao mesmo tempo, você tendo que operar uma política monetária em cima disso, não é simples de fato.
0: É, pois é. E também, Sérgio, a gente tem um quadro de alto endividamento hoje no país, de famílias, empresas. O último dado do Banco Central mostrando 35% do PIB, o tamanho do endividamento das famílias, que é recorde histórico. O quanto que isso também pesa nessa discussão de juros? Também imagino que isso possa estar dentro dessas modelagens, né? Trazendo também uma perspectiva de baque na economia, né? Porque isso também vai diminuindo poder de compra do brasileiro, né?
1: A gente está vivendo esse momento agora, que está sendo construído desde o ano passado, de uma taxa de juros real, que está muito elevada, ela está em torno de 10% desde o ano passado.
0: É muito alta isso,
1: muito,
0: né?
1: Alta, a gente não vê uma taxa desse patamar há 20 anos. E ela está se mantendo esse ano ainda nesse patamar e está caminhando também para ficar nesse patamar, muito provavelmente pelo menos primeiro semestre do ano que vem, ou talvez até o ano inteiro, a depender do que for o regime fiscal novo que vier pela frente. Três anos seguidos de taxa real nesse patamar, as empresas começam a ficar machucadas por conta disso. E as pessoas também, a gente está vendo a inadimplência subir nesse momento, em parte por conta desse cenário de encarecimento do crédito. Ao mesmo tempo, o governo fazendo os estímulos econômicos todos, que tem feito desde ano passado, isenção do imposto de renda, crédito consignado, os diversos programas que estão sendo colocados, você vê um consumo que ainda se mantém. O consumo no PIB nos últimos três trimestres foi acelerando trimestre a trimestre. E o investimento, por conta da taxa de juros, foi desacelerando, como se espera. Então, por conta desse ano eleitoral, você tem aí uma dicotomia. O investimento está sofrendo o impacto da taxa de juros, está desacelerando para ajudar na inflação, mas o governo, do outro lado, está colocando mais lenha nessa fogueira, com o estímulo de política fiscal, e o consumo está acelerando. A gente vê, por exemplo, vendas de automóveis, né? Começaram a acelerar de novo com mais intensidade nos últimos meses. Então, a gente está num momento que fica esse dilema, o consumidor está endividado, está inadimplente, mas ao mesmo tempo a gente vê um consumo que está muito forte ainda, de certa forma, para esse patamar de juros que a gente tem agora. Agora, você vai seguindo ao longo do tempo, com juros elevados durante tanto tempo, tanto as pessoas quanto as empresas vão começar a sentir com um pouco mais de intensidade. Isso vai aumentando de escala o impacto potencial dessa taxa de juros muito elevada. Então, eu fico um pouco preocupado o que pode ser essa economia em 2027. Você tira um empuxo fiscal, você ainda tem que manter juros elevados para conter a inflação, pode ser um ano de um ajuste na atividade um pouco mais forte.
0: Até que ponto essa preocupação com o impacto na atividade econômica diante desse alto endividamento pode ser algo que faça sentido dentro dessa visão do Banco Central, ou na tua avaliação o Banco Central pode pecar em passar essa mensagem de ter ali um pouco de suavização, né, para poder levar essa inflação para a meta de 3%?
1: A meta de 3% está cada vez mais distante, né? A gente viu na ata, nos documentos do BC, na última decisão, colocar explicitamente que, olha, meta de inflação, se tudo der certo, a gente consegue atingir em 2028. Cair juros agora, né, do 14,50 a 14,25, talvez cair mais 0,25 na próxima reunião, já estava na expectativa de todo mundo, até porque 14% de taxa nominal, em termos reais, a gente ainda está falando de uma taxa de juros extremamente elevada e que está acumulando ao longo do tempo seus impactos. A gente está vendo aparecer em serviços, a gente está vendo aparecer em alguns canais de impacto essa taxa de juros. Então, o Banco Central está trabalhando naquela ideia de que, olha, a taxa já está suficientemente elevada, ela vai continuar elevada durante um bom tempo, gradativamente ela vai lidando com o que ela consegue lidar. Os choques, as coisas que vão aparecendo, a gente vai tentando acomodar, como está acomodando agora. Começo do ano, a gente falava de uma Selic que poderia ser muito menor no final, era uma inflação que estava ficando entre 3,5 e 4.
0: Sim.
1: E agora, de repente, a gente fala de uma inflação que é 5, 5,5 e uma Selic que talvez vai terminar em 14%.
0: Nossa, mudou da água para o vinho.
1: Mudou da água para o vinho, o ajuste está tendo que acontecer, porque, de fato, você mudou as expectativas de inflação olhando para frente. Então, assim, o Banco Central está naquele momento de que aquela queda que estava programada está chegando àquele ponto de que ou já parou, e talvez essa tenha sido a última, ou talvez tenha um adicional que possa acontecer ainda.
0: Então, a gente, provavelmente, esse ano, a gente está com uma taxa de juros de 14,25%. A discussão mais agora é se talvez tenha um corte ainda na próxima reunião, em agosto. Imagino que se o dólar e o petróleo ajudarem, né, até lá, se cortar agora em agosto, não cortaria mais ao longo de todo o ano, ou dá uma parada um pouco em agosto, espera as eleições e aí faz esse corte derradeiro ali no final de 2026, ou seja, para esse ano não se imagina que o Banco Central corte muito além desses 14%.
1: Até porque a inflação de combustível não subiu na intensidade que a gente viu subir em outros países, né? Quando a gente vê os dados de gasolina, de diesel, teve uma aceleração, mas não foi os 60% que a gente viu de alta acontecendo no diesel e na gasolina americana, por exemplo. Então foi muito mais comedido. Se foi comedido na ida, a volta também, o retorno, também vai ser menos intenso.
0: Isso porque imagina-se que a Petrobras aproveite agora para recompor o caixa, né? Já que ela... Mas também a Petrobras ganhou muito com exportação de petróleo, então também entrou muito dinheiro no caixa da empresa em função disso. Ninguém sabe exatamente qual... Muita gente me pergunta isso, né? Em que momento a gasolina vai poder voltar a cair, né? É difícil medir exatamente esse tempo, né, Sérgio?
1: É difícil imaginar, mas sempre tem os interesses políticos nesse sentido. Tem uma eleição que está se aproximando, mas eu digo isso, como não foi com muita intensidade, você pega os dados da ANP semanais, por exemplo, você está falando de uma inflação acumulada desde o início da crise em torno de 5%. Assim, subiu relativamente pouco, também você não tem muito o que devolver no final nesse sentido para a população. Diesel subiu com mais intensidade, você pode voltar um pouco mais. Então, é um cenário que não é por aí exatamente que você vai ter uma grande desinflação e vai ajudar o Banco Central. O que a gente tem é um segundo semestre, provavelmente esse preço de petróleo começa a normalizar, você tem uma calma nesses preços de combustíveis, e aí começa a entrar a preocupação adicional para o Banco Central no final do ano, que é a questão dos alimentos. Quarto trimestre com pico do El Niño, com impacto mais forte em 2027.
0: Inflação de alimentos esse ano, então, pode ser quanto?
1: 7%? 7,5%, que já foi muito forte no primeiro semestre. Era uma inflação de alimentos que estava caminhando para ficar alguma coisa em torno de 3% em 2026. Veio esse choque no primeiro semestre, que impactou o transporte do setor de alimentos, fertilizantes. Foi um impacto significativo que a gente teve de março até maio, praticamente, está começando a desacelerar agora.
0: E fertilizante é aumento de custo, né, Sérgio? Ainda pode ser repassado na cadeia, né?
1: A boa notícia aqui no caso de fertilizantes é que subiu com muita intensidade, mas foi aí de fato um choque muito rápido. A gente já está vendo esses preços de fertilizantes normalizarem, especialmente alguns que são muito importantes para a produção agrícola brasileira. A produção agrícola brasileira usa esses fertilizantes com intensidade no segundo semestre.
0: Mas não tem compra antecipada?
1: Alguns fizeram compra antecipada, mas dado a situação de preço muito elevado que a gente tinha, muitos esperaram para ver se normalizaria. E está de fato normalizando. Então, quando você entra agora junho e julho, que é são meses que o setor agrícola começa a se preparar com mais intensidade para o plantio do segundo semestre para a safra do ano que vem, a tendência é entrar nesse processo de plantio com fertilizantes normalizados. Então, com preço normalizado. Então, nesse sentido, talvez o impacto de custo vindo dessa questão específica não é tão grande no ano que vem. Preocupação maior justamente em relação ao Ninho.
0: Houve um exagero, Sérgio, na sua avaliação, todo esse debate questionando até a credibilidade do Banco Central?
1: Isso é um ponto importante, né, Ju? Porque ficou muito essa discussão nas últimas semanas, desde a decisão do Copom, de que a gente talvez poderia estar parecido com o momento que a gente teve lá atrás, em 2011, na época da gestão do Tombini, que foi um momento conturbado da política monetária brasileira. Né? Havia uma expectativa naquele momento por conta de inflação de subjuros, o Banco Central cortou, e ali você teve, de fato, uma situação um pouco mais delicada. Aqui não, aqui estava todo mundo esperando praticamente 0,25, a decisão foi amplamente esperada. O que eu acho que o Banco Central precisa ter um pouco mais é ter essa atenção na escrita e nas justificativas. As justificativas ficaram meio tortuosas e não ficou exatamente claro no primeiro momento o que o Banco Central estava pensando. Quando veio a ata, ficou um pouco mais claro o tom e a sinalização, olha, estamos preocupados com a inflação, mas tem uma questão de um choque de oferta que está acontecendo agora, que é preocupante, mas que eventualmente a gente não vai usar juros com intensidade em cima desse choque de oferta. Então, cabe eventualmente um corte adicional de juros. Mas, olhando para frente, a gente continua tendo inflação pressionada, expectativas continuam subindo, o Banco Central tem que ser mais, digamos assim, atento ao documento para evitar que você tenha essas divergências.
0: E essa visão que eu acho que acabou prevalecendo de uma suavização para poder levar a inflação, né, até a meta de uma maneira ali um pouco menos rápida do que talvez se imaginasse. Mas eu acho que isso ele vai precisar, através, como você falou, da comunicação, aos poucos ir mostrando, como você falou, que ele está atento, enfim, diante desse ambiente de alta insegurança, ou há sim uma perspectiva de que com esse Banco Central a gente pode demorar mais a baixar a inflação.
1: É que eu acho que aconteceu uma coisa adicional para essa decisão específica do Banco Central no dia da decisão, que foi a decisão do FONC, o Banco Central americano, né, o Federal Reserve, que foi uma decisão esperada de manutenção, mas com sinalização de que se poderia subir juros até o final do ano. E foi um documento também super conciso, ficou mais estreito e mais, digamos assim, simplificado o discurso do Banco Central americano em relação ao que estava sendo feito anteriormente. Então, também ficou um comunicado, de certa forma, ambíguo. Mas com essa sinalização de que, eventualmente, vai ter que subir taxa de juros. Então, o Copom chega naquele dia com o Banco Central americano falando que talvez tenha que subir taxa de juros e com o nosso processo inflacionário impactado dessa forma.
0: Que não é boa notícia para a gente, porque significa dólar para cima, né?
1: Exato. Subir juros nos Estados Unidos, a gente viu o que aconteceu, né? A taxa de câmbio já foi para 5,20.
0: Pois é.
1: E se de fato isso acontecer, com a eleição no meio do caminho, você tem um câmbio que estava caindo, de repente começa a pressionar e tem uma pequena depreciação que se junta a esses outros choques que a gente está vivendo, e aí coloca o Banco Central numa situação de fato mais delicada.
0: Pois é, a gente estava com o dólar a 4,90 no mês de maio, agora há pouco, né? Então agora indo para 5,20. Se essa tendência de alta de juros nos Estados Unidos se confirmar, a gente pode ver o dólar subir mais um pouco, é isso?
1: É, porque estava no cenário de que aparentemente a gente ia ter, né, a volta da questão do petróleo nos Estados Unidos, não havia sinalização muito clara, contundente, dessa alta de juros nesse sentido nos Estados Unidos, especialmente pelo Kevin Warsh, que está entrando agora, havia muita dúvida que tom que ele ia dar para o Banco Central, e o tom que veio foi um pouco olhando à frente, mais agressivo talvez do que se imaginava, mas também teve, foi tortuoso o discurso, como foi tudo colocado. Então a gente está vivendo hoje tantas incertezas do ponto de vista econômico em várias frentes que torna o trabalho também do Banco Central Americano e do nosso muito mais difícil. No caso do Banco Central Americano é talvez mais tortuoso porque tem a interferência do presidente americano de uma forma muito ostensiva, né? Aqui a gente sabe que o presidente Lula fala, reclama do Banco Central, mas a gente sabe que tem independência, é um colegiado, de certa forma, tem mostrado nas decisões recentes que a questão do que o presidente fala não tem interferido. E, por enquanto, tem sido de fato assim. Então, a questão americana fica ainda mais nebulosa, fica mais complicada, porque tem essas questões políticas por trás. Então, ser Banco Central hoje definitivamente não está fácil.
0: Estava até pensando aqui que eu lembro que foi comentado que o novo presidente do Banco Central americano emitiu um comunicado bem sucinto, né? E eu sou da época em que já tivemos comunicados mais sucintos. Então, talvez, às vezes, eles até falaram no Banco Central, né, na entrevista que falaram com jornalistas, que talvez eles tenham pecado por excesso, porque acabou, se você não tem um espaço grande para explicar e tenta resumir, às vezes uma comunicação ali que não é eficaz é isso, né, Sérgio? Acaba gerando também uma insegurança na economia, né? No fundo é isso, né?
1: Ao mesmo tempo, o comunicado foi muito sucinto, mas a ata vai ter que explicar mais coisas do que o Banco Central está pensando, como é que está vendo o processo inflacionário. O Kevin Warsh é um presidente que fala muito de produtividade por conta da IA, da inteligência artificial. Como é que esse Banco Central agora está vendo isso com choque de tarifa e com choque de petróleo? Um choque de petróleo agressivo, muito mais agressivo no caso americano do que é o nosso, e lá tem uma guerra tarifária, que já estava elevando a inflação desde o ano passado, uma inflação que está acelerando mês a mês. Então, olhando o Fed, de fato, eles têm todas as razões possíveis para pensar em subir a taxa de juros olhando pela frente. Aqui, no nosso caso, esses choques todos estão acontecendo, tem a política fiscal, mas está no momento de taxa de juros já muito elevada. É um cenário que o preço do petróleo não foi com tanta intensidade para a bomba, então também está mais sob controle. E os choques que estão vindo pela frente são prospectivos, são possíveis, que a gente ainda não sabe que tamanho de El Niño que está vindo pela frente e o que, que vai, no final, ser esse impacto do El Niño ano que vem com um novo governo. Se fizer um ajuste fiscal significativo, de repente você tem um câmbio que aprecia com mais intensidade e compensa eventualmente um choque de El Niño que tiver. Então são muitas variáveis ao mesmo tempo que o Banco Central vai ter que olhar. Nesse grau tão elevado de incerteza, faz sentido ele talvez cair 0,25 ainda na próxima reunião. A outra em setembro, em cima do processo eleitoral, espera, que é o usual do Banco Central ficar esperando nesse momento eleitoral. E aí tem decisões no final do ano que são pós-eleição, num ciclo que tem eleição americana complicada, vai ter a nossa própria eleição, final de ano vai estar todo mundo olhando o que, que vai ser o novo regime fiscal. Então pode ser um momento também para o Banco Central esperar e ficar com o Selic de fato em torno de 14%. E começar a pensar em cortar só no ano que vem se tudo der certo.
0: E temos esperança de um ajuste fiscal que possa garantir um pouco de tranquilidade aqui para o nosso crescimento, para a nossa inflação? Como é que você está vendo, Sérgio?
1: Eu acho assim, seja com Lula ou quem quer que seja no que vem, esse ajuste fiscal vai ter que acontecer de alguma forma. A questão toda é a intensidade. O que, que a gente vai ter de ajuste fiscal no final acontecendo? A gente sabe que com Lula, se ele ganhar, vai ser um ajuste fiscal moderado, porque a gente está no processo de dívida muito elevada, de déficit muito elevado. E talvez essa vez, né, Ju, diferente do que foi em 2023, em 2023 o Lula assumiu em cima do Bolsonaro. Então tinha muito aquela visão de fazer o exato oposto do que estava se fazendo em relação à questão fiscal. Então teve PEC da transição, que aumentou o gasto social, botou gasto de saúde e educação, fez um arcabouço frágil.
0: Né?
1: Tentou dar uma resposta fiscal ao que o governo naquele momento achava que estava completamente errado. Não vai precisar fazer isso agora porque é em cima do próprio governo.
0: Sim.
1: Então é o momento de, esgarçou muito o fiscal agora, especialmente ano eleitoral, ano que vem faz algum ajuste, né? Faz um corte de gastos, né? Na taxa de crescimento do gasto que seja maior do que a gente tem hoje, né? Em termos de crescimento, que ele seja menor do que o crescimento que a gente tem hoje de 2,5% todo ano, fazer uma abordagem maior em relação aos gastos tributários, que são os subsídios que a gente tem na economia brasileira, e algum ajuste de imposto que eventualmente ainda possa acontecer, especialmente na faixa mais elevada de renda. Então, assim, a gente, diferente de outros lugares, especialmente países desenvolvidos, a gente tem mapeado muito do que precisa ser feito. A gente não vai conseguir definitivamente fazer tudo, mas tem muita coisa mapeada. E a gente sabe que se fizer algumas poucas dessas coisas, pelo menos, você tem aí um caminho que não é totalmente virtuoso, não é excepcional, mas você dá uma sinalização um pouco melhor. Ajuste fiscal mais definitivo, talvez a gente tenha que esperar um pouco mais, a depender do que for o cenário eleitoral que a gente tem esse ano. Mas chegar no que vem e não fazer absolutamente nada, eu acho difícil. Mas se acontecer, chega lá, não faz absolutamente nada, aí a gente vê um cenário ficar muito mais complicado. O câmbio sobe com mais intensidade, expectativa de inflação começa a subir com mais força, o Banco Central vai ter que sair do 14, não é para 13,50 e 13, é para 15 ou mais por cento. Então, é um cenário que, de novo...
0: É um divisor de águas, né?
1: Como em tantas eleições que a gente teve no Brasil, a gente vai ter que dar alguns passos atrás e fazer um ajuste fiscal mínimo que seja. A gente não tem opção de não fazer.
0: Era bom que na campanha pudessem, né, deixar algumas coisas claras, mas difícil, né, Sérgio?
1: Em eleição, política fiscal de ajuste, definitivamente não
0: entra. Ninguém quer falar nada que possa prejudicar, né? Sérgio Valle, economista-chefe da consultoria MB Associados. Sérgio, sempre um prazer enorme te ouvir. Obrigada por ter vindo aqui no programa.
1: Prazer é meu, Ju.
0: Muito obrigada a você por estar aqui comigo no Economia para Você. Até o próximo.

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0: Olá, começa agora mais uma que tem vaga e hoje eu recebo o professor Marcelo Treff, especialista em gestão de carreira da FECAP. Seja muito bem-vindo, Marcelo, um prazer recebê-lo aqui.
1: Eu que agradeço a oportunidade.
0: Estou curiosa para saber sobre esse novo fenômeno que toma conta do mercado de trabalho. Do que estamos falando?
1: Quiet cracking.
0: E o que ele significa, Marcelo?
1: Não tem uma tradução literal, que acho que não caberia a tradução literal, mas seria como se fosse uma ruptura silenciosa, no sentido de que as pessoas começam a, no início, inconscientemente, a se desengajar.
0: Uhum.
1: Ou seja, vão perdendo o engajamento e perdendo um pouco de entusiasmo com o conteúdo do trabalho, perdendo entusiasmo com a empresa, perdendo entusiasmo sobretudo com expectativas ou perspectivas de crescimento e desenvolvimento profissional.
0: Fatores que levam a essa perda de engajamento, de conexão realmente ali com a entrega, com a cultura organizacional. A gente começa pela liderança, seria o ponto central ou tem outros fatores que se distribuem assim de forma mais igual?
1: Não, tem outros fatores, mas eu creio que você tocou no ponto chave, que é a liderança. Várias pesquisas de tendências em gestão de pessoas vem revelando que a principal tendência é o desenvolvimento de lideranças, ou seja, tem alguma coisa que não está funcionando.
0: Uhum.
1: Uma das principais causas de turnover ou de rotatividade, sobretudo entre jovens das empresas, é a liderança. Então eu acho que esse é um dos principais fatores e muitas vezes é a falta de acolhimento.
0: Uhum.
1: Acolhimento, esse seria o termo, né? Acolhimento com a equipe.
0: E você
1: porque,
0: fala,
1: claro, tem esse ritmo de cobrança e a liderança e meta e resultado, enfim, e aí fica, a liderança às vezes se afasta e a pessoa, dentre outros fatores, vão se somando à questão da falta de apoio, falta de acolhimento da liderança.
0: Aí você fala dessa falta de acolhimento, e eu lembro aqui que pesquisas mostram, principalmente gerações mais novas, né, entrando no mercado de trabalho e carreira, propósito é uma palavra que não é só uma palavra, é realmente um movimento de pertencimento ou não. E aí você não tem mais, porque o salário é alto, eu vou ficar. Tem muitos jovens que não têm essa ligação tão forte como outras gerações tinham de se perpetuar, digamos assim, no trabalho, né, entrar, criar carreira, se aposentar, ter essa estabilidade. O jovem, ele não olha tanto para essa balança de se eu estou estável, vou ficar aguentando o que for possível, necessário ou até impossível, improvável. E essa questão do propósito, eu acho que a gente comenta aqui de forma que encaixa bastante, né?
1: Perfeito, é fundamental, porque na realidade, inclusive os novos estudos, né, sobre motivação no trabalho têm relação com isso. As pessoas têm que perceber sentido, elas têm que encontrar sentido, que é esse propósito, sentido naquilo que fazem, aonde fazem.
0: Sim.
1: E quando ela, então esse fenômeno, por exemplo, do quiet cracking, né, dessa ruptura, isso vai fazendo com que a pessoa, aos poucos, ela vá se desconectando desse sentido, desse propósito.
0: É.
1: E o início disso é inconsciente. Ela continua trabalhando, ela continua desenvolvendo as suas atividades, ela continua fazendo as suas entregas, mas inconscientemente ela está se desligando.
0: E qual é o ponto de atenção? Qual é a virada que você fala, opa, aqui não é só porque eu estou num dia que eu estou mal e tal. Acabam se tornando repetitivas essas situações, essas sensações de não pertenço mais, não estou me sentindo bem. Qual é o diagnóstico, digamos assim?
1: Que não é simples, nem por parte da empresa, das organizações e nem por parte da pessoa, né? Ou seja, mas quando isso é muito frequente e a pessoa no próprio trabalho, ela percebe essa falta de engajamento naquilo que ela faz, isso é um sinal.
0: Uhum.
1: Mas nem sempre a pessoa identifica isso rapidamente.
0: É.
1: E às vezes, e infelizmente, sobretudo jovens têm identificado isso quando já estão numa situação de ter a sua saúde mental de alguma forma afetada.
0: Pois é.
1: Então isso é muito ruim.
0: É muito ruim esse termômetro da saúde mental que eu queria entrar contigo. Então, porque hoje as empresas, principalmente com a NR1, estão num movimento de, não sei se é levantar apenas a bandeira, muitas, infelizmente, a gente sabe que pode realmente só estar cumprindo ali métricas, né? Outras que se preocupam de forma genuína, têm investimento em pessoal, principalmente com esse cuidado com a saúde mental. O quão as empresas precisam realmente internalizar isso na cultura organizacional para que índices como o turnover, que você comentou, não sejam impactados com essa rotatividade desordenada de pessoas pela ruptura que ela tem emocional. Como uma coisa leva a outra? Porque acaba sendo realmente um jogo ali de peças que vão derrubando, né, uma a outra.
1: Então, em primeiro lugar, essa questão do discurso. Uhum. Né? Então, como você disse, a NR1 ela vai colocar... Fato é que ela já foi adiada um ano porque as empresas não conseguiriam lidar com esses desafios. Mas agora ela vem para ficar, algumas empresas estão se preparando, mas o quanto essas empresas estão se preparando, como você disse, para cumprir a legislação, para cumprir as métricas, ou quanto essas empresas estão se preparando para internalizar isso e isso fazer parte da sua cultura e, sobretudo, as pessoas que trabalham na empresa perceberem que isso faz parte da cultura e não está só no discurso.
0: Pois é.
1: E, claro, e se ficar só no discurso, o risco é que isso pode trazer indicadores muito ruins para a empresa e que pode afetar a imagem da empresa nos seus processos, por exemplo, de atração.
0: Muito, tem tudo a ver com o que você fala e eu queria mais uma vez atrelar a figura da liderança em termos de responsabilidade, unindo com a discussão geracional que também a gente já trouxe aqui um pouco sobre esse entendimento, porque é o que a gente conversava nos bastidores, né? Tem muitos líderes que muitas vezes carregam aquilo que viveram nas suas épocas, líderes mais seniors, que a gente pode comentar, eu acho, e acham que você entregando aquilo ou agindo de forma semelhante com aquilo que você passou em outro período de tempo, em outro contexto, é funcional e acaba não sendo, porque você acaba trazendo muitas vezes coisas que poderiam despertar ou trauma ou falta de engajamento ou realmente um desgosto com essa liderança pelo tato ou pela falta desse tato, né?
1: Sem dúvida. Então, essa questão que é muito comum ainda, né, de gerações mais... antigas ou mais seniors, né, como você falou, tentar impor para os mais jovens que no seu tempo era mais difícil e que ele tinha mais resiliência por isso, isso só piora o conflito. Na realidade, o papel da liderança aí é o entendimento, ou seja, quais são as expectativas desses jovens que trabalham comigo e que, claro, as expectativas deles são diferentes das minhas quando eu comecei a trabalhar. Uhum. E tem expectativas que, na realidade, quando bem compreendidas pela empresa, elas podem ser conciliadas, não necessariamente atendidas. Uhum. Então, tem muitas vezes os jovens também têm expectativas que não têm cabimento naquela empresa ou naquela realidade. Sim. Mas é papel da liderança, nesse sentido de aproximação, tentar entender essas expectativas, sem entrar nessa de no meu tempo era assim, agora é assim, você tem que fazer assim, mas vamos tentar conciliar essas expectativas, considerando também as expectativas que a organização tem com gestores e com os seus colaboradores de uma forma geral.
0: Podemos considerar que isso parte desde o recrutamento e seleção para ser mais assertivo ou cair menos nesses erros? Qual é o processo que, na sua opinião, afasta essa possibilidade maior de tantas rupturas dentro do mercado de trabalho?
1: Eu penso que o que mais tem afastado, e tem a ver com isso que a gente acabou de falar, e também tem a ver com o processo seletivo, é quando a empresa tem um discurso nos seus valores, na sua cultura, na sua forma de divulgar a sua imagem, e as pessoas que começam a trabalhar na empresa são atraídas, né, por essas expectativas, né, uhum, né, que não são cumpridas. E cada vez mais, eu tenho falado isso muito, os jovens cada vez mais percebem rapidamente que aquilo que a empresa está falando, e claro, quando a gente fala a empresa está falando, a organização está falando, são as pessoas que estão na empresa. Os jovens percebem a distância entre o que é discurso e o que é realidade. Uhum. E eu acho que isso tem um impacto muito significativo sobre o turnover.
0: Pois é, e aí o turnover, mais uma vez, a gente cai nesse termômetro que é muito negativo quando a rotatividade é desordenada e a gente realmente se preocupa, né, com não só sensação de pertencimento, mas até desenvolvimento de talento, porque a empresa também perde com essa falta constante de contrato um não engaja, contrato outro, e a rotação vira tão rápida, muitas vezes, que a empresa perde a estrutura, porque sobrecarga sobre aqueles que permanecem e não fideliza esse colaborador.
1: Sim. Nessa questão do como você colocou, do recrutamento, né, quando a empresa contrata, ela está contratando alguém que ela já investiu num processo seletivo. Uhum. Né, e quando a pessoa entra, tem um processo de integração, de onboarding, que seja, e essa pessoa acaba tendo investimentos da empresa para ela ficar melhor. E quando ela vai embora, ela, além da despesa do processo seletivo, ela levou com ela um investimento que a empresa fez em termos de desenvolvimento e mais o conhecimento que ela possui. Uhum. Então, isso vai deixando lacunas.
0: Sim.
1: Né? Então, isso é muito, muito sério para a empresa, para as empresas de uma forma geral. No momento atual, a gente tem índices de desempregos, índice de desemprego baixo. Isso é mais um complicador. Uhum. Para alguns segmentos que tem muita concorrência ou muita competição por talentos, quando a gente tem índice de desemprego baixo, as pessoas saem mais, elas têm mais oportunidades. Então, é muito mais importante essa aproximação das lideranças, esse apoio das lideranças, até para mapear o quanto essas pessoas estão dispostas a ficar ou o quanto elas estão ali procurando outras oportunidades.
0: Sim, é muito importante e interessante essa sua fala. E eu queria entrar agora numa dica e o que você acha sobre o profissional de recursos humanos, gente e gestão. Eu sempre uso aqui essa comparação no Aqui Tem Vaga sobre a relação triangular que toda organização carrega, né? Essa tríade mesmo, líder, RH, gente e gestão, colaboradores. Qual é a ponta de responsabilidade do gente e gestão, nesses termos, seja do recrutamento e seleção, ou seja, até do acompanhamento dessa permanência ou não do colaborador dentro da empresa?
1: É fundamental. E também, mas aí tem um passo anterior, que é a empresa, a organização, de uma forma geral, valorizar a área de gestão de pessoas, ou RH. Uhum. E aí, essa área tendo uma valorização e tendo profissionais na área, então, que possam definir políticas de gestão de pessoas, seja de recrutamento, seleção, remuneração, avaliação, e que essas políticas sejam norteadoras da tomada de decisão dos líderes de uma forma geral, que devem ser orientadas pela gestão de pessoas. Uhum. Mas a gestão de pessoas tem que ser patrocinada pela alta administração,
0: pois
1: porque
0: é.
1: Senão ela continua sendo só uma área de apoio.
0: Uhum. E aí não
1: funciona.
0: Valorizado também, e aí isso. A gente tem profissionais que não estão engajados nem na área de gente e gestão, e a bola de neve só
1: Exatamente.
0: Aumentando, né?
1: Exatamente.
0: Agora, Marcelo, tem um movimento que, para mim, é repugnante, e eu sei que, para muitos outros, é a política da boa vizinhança, mais conhecido como corporativismo, muitas vezes.
1: Sim.
0: Como lidar com isso? Porque é um mal, acaba sendo um termômetro negativo também, assim como um turnover, quando muito desordenado, o corporativismo, que é aquela coisa de você se aliar a pessoas que vão te trazer benefícios ou agir de maneira até o famoso puxar tapete, né? Como lidar com isso? Isso é um mal também, é uma mácula que fica dentro da empresa que, enfim, é ruim?
1: Sim, sem dúvida. Mas eu acho que isso tem sempre isso tem a ver com a cultura.
0: Uhum.
1: A cultura é que permite que isso aconteça. E o problema da cultura é que a maioria dos elementos da cultura organizacional, ela é inconsciente, ela é intangível, mas ela está lá. E nesse caso do corporativismo, tem alguns elementos da cultura que estão lá permitindo que isso aconteça. E mais grave ainda, você usou até a palavra repugnante, né, que é interessante, é quando as pessoas mascaram esse corporativismo dizendo que, ou difundindo que isso é networking.
0: Sim.
1: Entendeu? Então a gente está fazendo um network. Na realidade, você está fazendo, como você disse, puxada de tapete, você está se aliando a pessoas. Uhum. E prejudicando outras pessoas. Mas quem está permitindo isso é a cultura.
0: Mais uma vez a gente recai. Eu acho que assim, são os pilares, né? Se você não tem uma base estruturada de pilares com caráter, com moral, com
1: isso.
0: princípios, né, que levem a essa base ser sólida, tudo desmorona.
1: Sem
0: é igual
1: dúvida.
0: A construção realmente de um prédio, e a gente usa várias outras metáforas aqui possíveis para falar sobre a saúde organizacional que pode ir para os ares se a gente não tem esses pilares bem fundamentados.
1: E o corporativismo, na realidade, ele também é uma das causas de adoecimento das pessoas, né? Porque as pessoas, no nosso tema aí de ruptura, as pessoas vão sofrendo de forma silenciosa, talvez, entre outros fatores, por conta do corporativismo, porque uns têm chance e outros não têm, uns são reconhecidos, outros não, a pessoa não pode abrir mão daquele trabalho, ela vai se mantendo ali, né? Ela vai criando forças para se manter ali, mas inconscientemente ela já promoveu essa ruptura emocional e isso está causando, está levando ela, inclusive, a casos de burnout.
0: Porque você pergunta qual é a métrica, qual é o merecimento, né? Não existe quando a gente olha para um quadro de corporativismo que está implícito, explícito, mas que existe. Como solucionar isso? Existe solução ou se contaminou a cultura? Sinto muito
1: então,
0: dizer.
1: Uma saída talvez seja essa, identificar, entendeu? Então a gente consegue identificar algumas iniciativas, vamos chamar assim, vai de corporativismo, mas se isso estiver muito presente na alta administração, que é quem tem que tomar a decisão, fica mais difícil.
0: Fica.
1: Entendeu? Mas, e muitas vezes quem identifica isso não tem voz. Então não adianta nada, a pessoa sofre silenciosamente ou sofre até que ela consegue uma outra oportunidade e sai daquele ambiente.
0: Uhum.
1: E como você falou, principalmente as gerações, principalmente a geração Z, vamos falar da geração Z. A geração Z não tem tolerado, tá? Muito, e aí claro, ela está sendo taxada por outras gerações de não ser resiliente, e não é nada disso.
0: Não é nada disso.
1: Isso não é falta de resiliência,
0: uhum.
1: Isso na realidade é incompatibilidade, é dissonância de valores.
0: Uhum. Agora, Marcelo, justamente sobre o ponto de ou transição de emprego, de empresa, como você ser assertivo e menos emocional, que é difícil, num período em que você está suscetível a tomar decisões de supetão, sem reflexão, pensando mais com o estômago do que com qualquer outra coisa. Então, como estruturar esse processo? Não me sinto bem nessa empresa, preciso procurar novas oportunidades, mas você não pode largar tudo, simplesmente, né? Depender também do grau de responsabilidade com a própria vida que cada um
1: Sim.
0: tenha. Como estruturar esse processo quando se fala, realmente não tem mais como, tenho que sair daqui?
1: Como você disse, primeiro é tentar agir, não é fácil, claro, para a gente falar é mais fácil, né? Tentar agir com racionalidade, pensando nas suas responsabilidades e começar, de alguma forma, procurar caminhos de alternativas de outras possibilidades.
0: Uhum.
1: Seja na mesma área, seja numa outra área que vai exigir muitas vezes que você faça uma requalificação para que você possa atuar, um curso de curta duração, enfim, algo que vá te habilitar ou vá te capacitar a atuar em outro lugar,
0: uhum.
1: né? Em vez de tomar essa decisão de sopetão, né? Como você
0: Sim,
1: falou,
0: pois
1: mas não é uma coisa simples. Algumas pessoas, claro, elas podem procurar apoio, né? E aí tem um outro ponto que, só para fazer um parênteses, tem gente procurando apoio na inteligência artificial. E isso também tem sido um equívoco, né? Porque as pessoas vão procurar uma espécie de terapia ou de mentoria na inteligência artificial, e a inteligência artificial ela vai te fazer uma terapia e uma mentoria para te falar o que você gostaria de ouvir. E na realidade você precisa de uma mentoria ou de uma terapia que seja, na realidade, um alerta, né? O que você deve fazer, quais caminhos são possíveis para você buscar.
0: Até porque é muito sugestivo a gente digitar ali na inteligência artificial o que a gente, né, está domando ou dominando no sentido de escrita e possível resposta, a gente sabe muito bem. Bom você ter tocado nesse assunto da inteligência artificial, porque não só a inteligência artificial, com vários aplicativos que a gente vê que faz parte cada vez mais da nossa vida pessoal, profissional, mas até a digitalização, esses formatos que vieram muito forte depois da pandemia, principalmente, foi uma mudança de cultura geral que a gente sofreu, principalmente com o que você valoriza mais na sua vida, hard, soft skills, enfim, o mindset mudou realmente. Como olharmos para a tecnologia de forma agregadora e não tendenciosa e não, né, realmente de forma que não traga, que não soma nesse período, principalmente de mais fragilidade emocional com o quiet cracking também?
1: Inclusive, a inteligência artificial tem sido um dos desencadeadores de quiet cracking, né? Uhum. Que é as pessoas pensando que podem ser substituídas pela inteligência artificial, pelas máquinas, começa a sofrer, sofre essa ruptura emocional, começa a se desengajar, acha que não pode se preparar ou que não tem condições de se preparar. Então, isso é um parênteses aí nessa discussão, né? Mas, sobre a sua pergunta, né, na questão da tecnologia, primeiro, a gente tem falado muito, evidentemente, de inteligência artificial. A inteligência artificial está presente já nas organizações. Uhum. Claro, a gente tem aí segmentos diferentes, portes de empresas diferentes. O Brasil é muito grande, então a gente não tem um uso padrão. Uhum. Mas se a gente for falar de organizações, pelo menos aí, organizações de médio e grande porte, um caminho é o letramento, né? A organização investindo no letramento das pessoas em IA. Uhum. Agora, para as pessoas que não estão nas organizações ou que a organização não está investindo, ela também investir nisso. Uhum. Ela se letrar em IA para ela começar a aprender a usar a IA, porque senão fica esse uso indiscriminado. Eu pergunto, ela responde. Não, como é que eu me letro nisso? E aí, algo que tem se tornado uma competência fundamental em todas as áreas que tem usado mais IA, que é a curadoria. Uhum. É a pessoa ter um conhecimento básico, suficiente para fazer a curadoria daquilo que a IA está gerando.
0: Sim.
1: Né? Mas como você disse, da pandemia para cá, a gente teve muitos avanços, muitas coisas mudaram, muitas experiências, né? Como, por exemplo, o trabalho remoto, o trabalho híbrido, que ainda é uma discussão nas empresas, por conta do avanço da tecnologia, ou seja, é muito mais possível hoje do que há 10 anos atrás fazer trabalho remoto ou trabalho híbrido. Uhum. Eu tenho visto um movimento de retorno 100% ao presencial, de muitas empresas. Embora muitos jovens ainda, sobretudo da geração Z, preferem o híbrido. Então, esse é um dilema aí também, mas isso também tem a ver com essa ruptura. Uhum. Porque tem trabalhadores e trabalhadoras que são no híbrido, mas estão na iminência do retorno 100% presencial. Então, começam a sofrer e começam a
0: querer se desligar, encontrar mais propósito, isso, não encaixar mais até no estilo de vida que foi criado ali.
1: Exatamente.
0: Primeiramente porque a gente precisava, depois porque se tornou alternativo, enfim, né? Você falou de setores, existem setores que a gente pode mapear como aqueles que mais estão sofrendo com esse fenômeno ou menos, tipo o setor da saúde, economia, o sistema financeiro?
1: Olha, eu do que eu tenho convivido, né, dos meus contatos com empresas e também com alunos de empresas, o setor financeiro, os bancos, uhum, isso parece que está meio silencioso, até para não, porque isso poderia causar também um alarde, né? Uhum. Porque os bancos empregam muita gente, né? O sistema de saúde, sem dúvida nenhuma, não só a parte administrativa e de operadoras do sistema de saúde, mas inclusive a própria medicina, né, tem sofrido com isso. A área da educação, né, isso é um dilema para nós em educação. Isso nos programas de mestrado e doutorado, o mundo inteiro está discutindo isso. Está discutindo, claro, como usar a IA, mas também está discutindo como evitar que os alunos façam teses e dissertações só de IA. Entendeu? Como é que a gente faz esse...
0: Deve estar bem difícil, né?

0: é que, na realidade, algumas pessoas não serão substituídas pela IA. Elas serão substituídas por pessoas que sabem usar IA.
1: Uhum.
0: Então, é pessoa substituindo pessoa. Mas que tem aí um, dependendo de onde atua, o que tem se chamado de, no estrangeirismo, né, de upskilling, né, que a pessoa, ela adquire uma competência nova para continuar atuando onde ela está.
1: É muito importante isso, porque é aquilo, não substituição, mas domínio, né, das novas tecnologias, novas ferramentas. Quem isso. não dominar, quem ficar para trás, realmente pode sofrer esse fenômeno que tanto teme de não mais encontrar aquele espaço naquele formato.
0: Exatamente.
1: Mas é isso, é utilizar a tecnologia a nosso favor quando a gente domina ela, conhece, isso. se, enfim, repagina no sentido de conhecimentos gerais. É muito importante. Afinal, antes a gente falava muito, só um médico que precisa do lifelong learning, né?
0: Isso.
1: E hoje não, qualquer profissão precisa,
0: sim.
1: senão você fica competindo, seja em qualquer tipo de cenário ou profissão, porque você não fez por onde, por você mesmo. Essa questão do protagonismo profissional também vem muito em xeque, em voga agora, não é, Marcelo?
0: Sim, e essa questão do lifelong learning é muito importante porque a gente aumentou a expectativa de vida, né? A gente vai continuar trabalhando,
1: uhum.
0: E o lifelong learning estará sempre ligado a novas tecnologias.
1: Sim.
0: Então, não é um aprendizado contínuo só de tecnologia, mas associado a novas tecnologias.
1: Sim, Marcelo,
0: isso é muito importante.
1: Marcelo Treff, a gente infelizmente chegou ao final do programa, nem tem nenhum minuto, mas em pouquíssimas palavras ou frase, o que é que você define o programa de hoje, a temática que a gente abordou sobre essa ruptura, rapidamente?
0: Olha, eu defino como um tema muito importante, preocupante, mas ao mesmo tempo com alternativas, né? Fundamentalmente, essas alternativas estão nas lideranças e na cultura organizacional.
1: Marcelo Treff, foi um prazer recebê-lo. Conte sempre com a Band. Até a próxima.
0: Muito obrigado.
1: Obrigada, professor. Obrigada você também pela companhia e audiência de sempre. O programa também fica disponível no YouTube Band Jornalismo. Até o próximo Aqui Tem Vaga.

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0: piores terremotos em mais de 100 anos na Venezuela. Pelo menos 188 pessoas morreram e há relatos de milhares desaparecidas.
1: Ainda não dá para saber a magnitude da tragédia. Dezenas de prédios colapsaram.

0: Países mobilizam equipes de resgate e ajuda humanitária. Estados Unidos prometem socorro de 150 milhões de dólares.
1: Um dia depois de expor atrito com Flávio Bolsonaro, Michelle diz agora que não há briga e que vão trabalhar juntos para derrotar o que ela chamou de desgoverno. O senador volta a pedir desculpas à ex-primeira-dama.
0: Com show de Vini Júnior, a seleção garante primeiro lugar do Grupo C e espera a definição de adversário no primeiro mata-mata. Nosso camisa 7 já marcou 4 gols e é um dos protagonistas da Copa.
1: E você vai ver também nessa edição.
2: Após fracasso de delação premiada, ministro André Mendonça determina que banqueiro Daniel Vorcaro volte ao complexo da Papuda.
1: Com saída de Jacques Wagner, Lula anuncia Tereza Leitão como líder do governo no Senado. Boa relação com Davi Alcolumbre pesou na escolha.
2: Em São Paulo, o vereador é preso suspeito de usar empresa de ônibus para lavar dinheiro do PCC.
1: Estudantes fazem homenagem emocionante no aniversário de João Carlos Martins. O maestro criou o projeto que leva música clássica a escolas públicas.
0: Olá, boa noite para você.
1: Boa noite. O Jornal da Band começa falando do drama na Venezuela, dos dois terremotos que devastaram uma parte da capital Caracas e também várias cidades.
0: Você já acompanha comigo aqui no nosso telão uma cena emocionante que acabamos de receber. Em meio aos escombros de um prédio residencial, um bebezinho de poucos meses é resgatado com vida. São voluntários que, em meio a tanta tristeza, celebram esse momento. Vamos ouvir. A gente vê que são pessoas que estão ali trabalhando, sem equipamentos de segurança, tentando retirar os escombros com as mãos para encontrar pessoas vivas. Até agora, 188 mortes foram confirmadas, mas são milhares de desaparecidos.
2: Centenas de prédios ruíram em segundos. Parte de um aeroporto veio abaixo. Como uma avalanche, os escombros invadiram as ruas e soterraram moradores.
3: Perigo!
4: Quando bajamos, o cenário era de película, de terror.
2: Começava uma verdadeira operação de guerra para buscar desaparecidos diante do desespero das famílias. O resgate de sobreviventes e a dramática retirada dos corpos. Diante da tragédia humana, a sensibilidade também com animais de estimação. Em menos de um minuto, dois terremotos atingiram o norte da Venezuela, na maior intensidade já vista no país em mais de um século.
5: Podemos dizer que o estado de La Guaira é uma verdadeira tragédia e se convierte em uma zona de desastre.
2: O desastre amplia o drama de um país liderado por um governo instável desde a queda da ditadura de Nicolás Maduro e assolado numa crise econômica e social. O socorro, mais do que nunca, depende da ajuda internacional. Brasil e outros países latino-americanos, Estados Unidos, a Europa, China, a ONU e o Vaticano já mobilizam recursos. Segundo o Itamaraty, não há relatos de cidadãos brasileiros entre as vítimas. A cobertura completa dessa tragédia você vai ver ainda nessa edição do Jornal da Band.
1: Uma operação da Polícia de São Paulo teve como alvo uma empresa de ônibus suspeita de lavar dinheiro do PCC. Entre os presos, um vereador do PT.
6: O principal alvo da investigação de hoje, a Transunião, empresa que opera 50 linhas de ônibus e transporta mais de 260 mil passageiros por dia. A empresa recebeu 180 milhões de reais em subsídios da prefeitura só no primeiro semestre deste ano. Segundo as investigações, o vereador Senival Moura, preso hoje de manhã, faria parte de um esquema de lavagem de dinheiro do PCC dentro do sistema de ônibus da cidade. Desde 2007, Senival, do PT, é vereador da maior cidade do país, construiu a trajetória política ligado aos operadores de transporte alternativo, conhecidos como perueiros. Em seu 6º mandato, ocupa os cargos de primeiro secretário da mesa diretora e presidente da Comissão de Trânsito, Transporte e Atividade Econômica.
3: Nós não estamos atacando o Poder Legislativo, mas dizendo que o crime organizado está se infiltrando em todos os poderes.
6: Segundo o Ministério Público, a Transunião era usada para ocultar e lavar recursos do PCC. Além do vereador Ceneval Moura, a operação desta quinta-feira também prendeu Jair Ramos de Freitas, diretor informal da Transunião, e Devanil de Souza Nascimento, motorista e homem de confiança do vereador. Em 2022, o Jornal da Band mostrou que a empresa era investigada por suspeitas de ligação com o PCC e por possíveis esquemas de lavagem de dinheiro. Na época, também surgiram investigações sobre a relação de Lourival de França Monário, atual presidente da empresa, com pessoas ligadas à família de Marcola, o chefão do PCC. O vereador Ceneval Moura também foi investigado na época. A Transunião, porém, continuou operando normalmente no sistema municipal de transporte. Agora, a justiça determinou o afastamento de toda a diretoria da Transunião e deu à prefeitura a missão de definir se assume o controle da operação ou se repassa as linhas para outras concessionárias. No momento, a empresa está interditada pela administração municipal. A Transunião é a terceira empresa de ônibus da capital paulista, alvo da polícia e da justiça por suspeitas de envolvimento com o PCC. O presidente da empresa está na Itália. As autoridades pretendem pedir a inclusão do nome dele na difusão vermelha da Interpol.
7: É inacreditável. E funcionando assim há anos. Em nota, o PT de São Paulo disse que não compactua com qualquer prática ilícita e que todos os fatos devem ser rigorosamente apurados. O partido disse que encaminhou o caso à comissão de ética, o que pode levar até a expulsão do vereador. A defesa de Ceneval Moura nega as acusações.
0: No Rio de Janeiro, uma casa foi atingida por uma granada durante o confronto entre traficantes e milicianos. Parte da estrutura chegou a desabar. Ninguém ficou ferido. Foi mais uma madrugada de confrontos na favela de Rio das Pedras. O Comando Vermelho tenta invadir a região, hoje dominada pela milícia.
7: Duas crianças morreram depois do desabamento de uma casa de 3 andares na Ilha do Governador, no Rio. São duas irmãs, uma de 4, outra de 11 anos. Elas se preparavam para ir para a escola quando a estrutura veio abaixo. Os bombeiros conseguiram resgatar com vida duas pessoas que moravam em outro andar, uma mulher e uma criança.
2: Ainda hoje, um dia depois de expor atrito com Flávio Bolsonaro, Michele Bolsonaro diz que não há briga e que vão todos trabalhar juntos para derrotar o que ela chamou de desgoverno. Senador também pediu desculpas à ex-primeira-dama. Todos os detalhes sobre a crise na família Bolsonaro, já já.
7: A seguir, Procuradoria-Geral da República recusa mais uma proposta de delação do caso Master, agora do ex-presidente do BRB, Paulo Henrique Costa.
0: O calor extremo na Europa, mais de 200 mortes na Espanha, podem ter relação com as altas temperaturas.
7: Países se mobilizam para socorrer a Venezuela devastada por terremotos. Avião com missão humanitária parte amanhã do Brasil. Daqui a pouco aqui, no seu Jornal da Band.
0: Até já.

0: nessa?
1: Aqui reunindo todas as informações, porque daqui a pouquinho eu vou entrar ao vivo para trazer tudo para vocês.
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0: Estamos de volta com o Jornal da Band, hora de falar de Copa do Mundo. Então a gente vai direto aos Estados Unidos conversar com Elia Júnior. Boa noite para você, Elia. Olha, eu quero te perguntar se a seleção de ontem de alguma forma te empolgou. Eu sei que você é um analista cauteloso, até um pouquinho desconfiado, né, Oineg? Mas não deu aquela esperança, Elia?
1: Boa noite, Adriana. Boa noite, Oineg. Olá, pessoal. Realmente deu um fio um pouco mais grosso até de esperança, é fato. E o que mais me encantou foi que a seleção brasileira jogou bem os dois tempos. Algo que até então não havia acontecido ainda nesta Copa do Mundo. Jogar bem primeiro e segundo tempos foi algo inédito para essa seleção. Agora, muita calma nessa hora, porque a Escócia facilitou muito o caminho da seleção brasileira. Você sabe, e os nossos espectadores e espectadoras também, que o erro é o grande vilão do futebol. E aí, quando o zagueiro escocês erra, pecado capital, logo aos 7 minutos da primeira etapa, a vida brasileira fica muito facilitada. A partir daí, é claro, o Brasil construiu com qualidade tudo aquilo que fez nesta grande vitória. Alô, Gabi Guimarães! É você!
2: Miami ficou ainda mais vibrante depois da vitória do Brasil sobre a Escócia. 2 gols do Vini Júnior no primeiro tempo. Ele voltou a marcar de cabeça depois de 2 anos. E 1 do Matheus Cunha na etapa final. Uma evolução do time durante a fase de grupos que aumentou a esperança dos torcedores brasileiros.
3: E aí, galera, ontem 3-0, hein? Uhul! A gente aqui de Miami tá torcendo muito. Demorou, galera. Uhul!
2: Com a classificação do Brasil no primeiro lugar do grupo, a seleção brasileira seguirá nos Estados Unidos. Depois de Miami, a próxima partida do time de Carlo Ancelotti será em Houston, no Texas. O adversário do primeiro jogo do mata-mata ainda não está definido, mas já há uma certeza. Será o segundo colocado do grupo F, que pode ser a Holanda, o Japão ou a Suécia. Como enfrenta a Tunísia, já eliminada da Copa, a Holanda deve ficar em primeiro. Por isso, a maior chance é de enfrentarmos japoneses ou suecos na próxima fase. A definição só sai no fim da noite e a próxima partida vai ser na segunda-feira. Até lá, tempo para o time descansar e virar a chave. A partir de amanhã, quando retoma os treinamentos em Nova Jersey, a Copa do Mundo começa de verdade para o Brasil. E não há mais espaço para erros.
4: E a competição pede você entender o melhor momento para você atacar e o melhor momento para defender e sofrer dentro do jogo. Acredito que hoje fizemos nosso melhor jogo. Junto com o Ancelotti, a gente tem que evoluir, melhorar, porque agora é mata-mata e é o melhor momento da competição.
1: É isso, agora é mata-mata, onde o erro não é permitido, mas é fato, a seleção brasileira caminhou. O adversário do Brasil sai ainda hoje para essa partida da próxima segunda-feira em Houston. De qualquer maneira, o Brasil tem um grande protagonista e ele se chama Vinícius Júnior. Tem 5 gols em Copas do Mundo e mais 4 assistências. Talvez esta definitivamente seja a seleção de Vinícius Júnior. Alô, Felipe, é você!
5: Para o Brasil, a fase de grupos terminou e ela valeu mais do que 7 pontos. Valeu a construção de um time. Os comandados de Ancelotti chegam ao mata-mata com uma equipe mais organizada, segura e com uma ideia de jogo mais clara. As respostas apareceram aos poucos. O Brasil passou a controlar melhor as partidas, a pressionar mais, a sofrer menos. E encontrou um equilíbrio que ainda não existia no início da competição.
6: Agora estamos jogando como uma equipe. Este é o objetivo. Estamos perfeitos, não estamos perfeitos, temos coisas que podemos melhorar.
5: A fase de grupos costuma servir para somar pontos. O Brasil também somou respostas. Mas a seleção encontrou, além de um time, algo importante para a Copa do Mundo. Um protagonista. E esse protagonista é Vinícius Júnior. Foi dele o gol que evitou a derrota na estreia. Foi dele a liderança técnica quando o Brasil ainda procurava uma identidade. E foi dele a atuação que que fechou a primeira fase com autoridade.
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8: 4h45.
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10: Eu andarei vestido e armado com as armas de São Jorge, para que meus inimigos, tendo pés, não me alcancem, tendo mãos, não me peguem, tendo olhos, não me vejam, e nem em pensamentos eles possam me fazer mal. Armas de fogo meu corpo não alcançará, facas e lanças se quebrarão se o meu corpo tocar, cordas e correntes se arrebentem sem o meu corpo amarrar. Glorioso São Jorge, em nome de Deus, estenda-me o seu escudo e as suas poderosas armas, defendendo-me com a sua força e com a sua grandeza, e que debaixo das patas do seu fiel cavalo, meus inimigos fiquem humildes e submissos a vós. Assim seja, com o poder de Deus, de Jesus Cristo e da falange do Divino Espírito Santo. Bom dia!
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1: Bom dia você, meu amigo trabalhador, bom dia minha amiga trabalhadora, bom dia você acompanhando o programa Desperta Pará até às 6 da manhã. Começa no seu rádio mais uma edição do programa Desperta Pará e hoje vai ser o melhor dia da sua vida. 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
1: Acorda você, meu amigo trabalhador. Acorda você, minha amiga trabalhadora. Vamos despertar para mais um dia. 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
0: 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Lemos Júnior.
1: Que beleza, comunicando, vibrando, levando alegria no seu rádio até às 6 da manhã. 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
1: E o galo não para de cantar. Canta, galo da madrugada. 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
1: Bom dia você, meu amigo trabalhador. Bom dia, minha amiga trabalhadora. É hora de notícia no programa Desperta Pará. E quem está chegando é o jornalista Igor Oliveira com a primeira notícia.
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2: Igor Oliveira. Bom dia para você, Lemos, bom dia para todo mundo ligado no Desperta Pará, chegando aqui da Central de Jornalismo nesta sexta-feira, até porque sextou, e trazendo notícia boa aqui para o nosso ouvinte, principalmente para os estudantes que vão fazer o Enem neste ano. Isso porque o cursinho alternativo da Universidade do Estado do Pará promoverá o segundo aulão junino voltado à revisão de conteúdos e ampliação do repertório dos candidatos para a prova. A programação acontece às 8h30 no auditório Paulo Freire deste domingo, dia 28, e acontece ali no Centro de Ciências Social e Educação da UEPA, que fica no bairro do Telégrafo, e vai contar com a participação das equipes de redação, biologia, química e física. Neste ano, o tema escolhido para nortear as discussões é o preço ambiental e nutricional do agronegócio no Brasil. A proposta, Lemos, é trabalhar o assunto de forma interdisciplinar, relacionando diferentes áreas do conhecimento e contribuindo para a construção de argumentos que podem ser utilizados na redação do Enem. Ao todo, foram disponibilizadas 300 vagas para a comunidade e a participação depende de inscrição prévia com preenchimento de formulário disponível no www.epa.br. Dentre as informações necessárias estão nome completo, e-mail, idade, escolaridade, contato de WhatsApp. Participação também depende da confirmação enviada por e-mail, que deverá ser apresentada no dia do evento. Eu volto contigo, Lemos.
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1: Obrigado você, meu amigo Igor Oliveira, você que está de plantão neste momento no Departamento de Jornalismo da Poderosa Rádio Clube. É hora de música no programa.
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1: Que beleza! Alô você, meu amigo trabalhador. Alô você, minha amiga trabalhadora. Ainda não acordou? Vai acordar agora. 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
1: É hora da participação do meu amigo João Vitor, da Litoral Náutica. Alô, João Vitor, bom dia.
3: 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Forte abraço, beijo no coração de vocês, nossos amigos clientes que estão sempre com a gente aqui, meu amigo. Alô, Marajó! Deus abençoe, tamo junto! Valeu, meu amigo!
1: Obrigado, João Vitor, pela sua participação. Programa Desperta Pará até às 6 da manhã. Joga água no trabalhador! 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
1: Acionando o jornalista Igor Oliveira, ele está chegando com a segunda notícia no programa Desperta Pará.
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5: Tô de volta agora dizendo que o governo do Pará lança hoje a 29ª edição da Feira Panamazônica do Livro e das Multivozes, um dos maiores e mais importantes eventos literários do país. A cerimônia será realizada às 10h30 da manhã no prédio da Escola de Empreendedorismo do Parque da Cidade aqui em Belém. Há quase 30 anos, a feira movimenta o mercado editorial, incentiva a leitura e valoriza autores e artistas da Amazônia. Neste ano, os homenageados serão a cantora, compositora e atriz Nazaré Pereira e o escritor, poeta, compositor, ator e ativista ambiental Luiz Peixoto Ramos, conhecido como Jabutigão. Consolidada no calendário cultural paraense, a Feira Panamazônica do Livro e das Multivozes celebra a diversidade e fortalece a produção cultural da região. Por isso, mais uma Feira Panamazônica vindo aí, viu, Lemos? Volto contigo.
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1: Obrigado você, meu amigo Igor Oliveira, você que está de plantão neste momento no Departamento de Jornalismo da Poderosa Rádio Clube. É hora de música no programa.
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1: Bom dia a você, meu amigo trabalhador, em especial de Cachoeira do Arari. E o prefeito Jaime Barbosa já está no telefone. Ele vai apresentar Cachoeira do Arari em destaque na Rádio Clube.
0: 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Bom dia, prefeito Jaime Barbosa.
2: Bom dia, Lemos. Bom dia a todos que nos escutam pela querida Rádio Clube. Um bom dia especial a todos do melhor lugar do mundo. Que Deus possa nos direcionar para que a gente possa continuar fazendo o que é possível, trabalhando incansavelmente pelo melhor lugar do mundo. Terminamos a semana, atividades muito positivas para o nosso município, nosso estande no pavilhão Pará dos Municípios, foi sucesso absoluto, Lemos. Recebemos, como eu disse, a visita da nossa governadora, nosso deputado Irã Lima, nossa deputada Elcione Barbalho. Recebemos muitos visitantes, porque nós temos muitos atrativos culturais, culinários, para mostrar para o povo do Pará, para o Brasil e o mundo. Mais uma vez, a culinária se destacou, bem como também as nossas detalhes, nossas camisas marajoaras também fizeram maior sucesso. Nós estávamos com dois estandes no pavilhão Pará, lá no nosso hangar, o projeto Mãos Marajoaras, que também de bordadeiras que foram capacitadas pelo SEBRAE. Eu queria fazer um agradecimento especial ao SEBRAE, na pessoa do superintendente Rubinho, pela parceria. Foram 6 meses de capacitação, de treinamento, para que as nossas bordadeiras, as nossas costureiras fossem profissionalizadas e, a partir daí, começar a produzir material da melhor qualidade, Lemos. E nós estamos aqui no melhor lugar do mundo. Este final de semana que passou também foi de intensas atividades, sem esquecer que também pude pedalar aqui na PA 154 e constatei durante as minhas pedaladas a operação tapa-buraco feita pelo governo do estado através da Secretaria de Infraestrutura, comandada pelo nosso querido secretário Adri, mas também direcionado pela nossa governadora Hanna. E a operação tapa-buraco tem realizado um trabalho eficiente e eficaz, já conseguiu tapar vários buracos ao longo da PA aqui no nosso município, Lemos, e a gente fica muito feliz. Há um planejamento também, a expectativa de que a gente possa começar através da Construa, a empresa que faz os trabalhos aqui pelo estado de manutenção das nossas PAs, para que a gente possa começar a trabalhar na PA 396, a PA que vai dar 154 até o Caracará, retirando os pontos críticos e recuperando, na verdade, a PA como um todo. O verão está chegando, ainda chove, mas com menos intensidade, Lemos, e nós vamos continuar avançando nesse trabalho para que a gente possa tornar nossas vicinais, as nossas PAs aqui do nosso município, trafegáveis e com mais segurança e qualidade de trafegabilidade para a nossa população. No mais, Lemos, agradecer a todos, pedir as bênçãos de Deus novamente para que Ele possa nos estar abençoando. E como diz a nossa governadora, embora avançar, embora trabalhar, que o Pará ainda tem muito para fazer, especialmente Cachoeira do Arari. Abraço, Lemos, bom dia a todos.
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1: Obrigado, prefeito Jaime Barbosa, prefeito de Cachoeira do Arari, o município que mais cresce e se desenvolve no arquipélago marajoara. Obrigado, prefeito Jaime Barbosa. 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
8: Já chegando aqui na minha participação final e dizendo que o número de exames práticos para a obtenção da Carteira Nacional de Habilitação bateu recorde no Brasil. De janeiro a maio deste ano foram realizados cerca de 2 milhões e 300 mil testes de direção, um aumento de 23,5% em comparação com o mesmo período do ano passado. Segundo o Ministério dos Transportes, o resultado é reflexo das mudanças implantadas pelo programa CNH do Brasil, que ampliou o acesso ao processo de habilitação e aumentou a capacidade de atendimento dos DETRANs. Também houve crescimento de 20% nos cursos práticos de direção veicular. Além disso, mais de 1 milhão e 100 mil carteiras de motorista foram emitidas nos 5 primeiros meses deste ano. Outro recorde registrado pelo governo federal. Entre as medidas adotadas estão a oferta gratuita do curso teórico em formato digital e a redução dos custos para tirar a habilitação nas categorias A e B. Aconteceu Ligue na Clube, Igor Oliveira para o Desperta Pará.
9: Bom dia, Lemos Júnior. É com você.
1: Obrigado você, meu amigo Igor Oliveira, você que está de plantão neste momento no Departamento de Jornalismo da Poderosa Rádio Clube. É hora de música no programa.
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1: Chegando no seu rádio, Muaná em Foco na Clube com ele, o secretário de planejamento, Biri Magalhães.
0: Município de Muaná em Foco. 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Bom dia, Biri.
2: Bom dia, Lemos Júnior. Bom dia a todos os ouvintes que já estão acordados, ligadíssimo na Rádio Clube, em especial ao povo marajoara e ao nosso povo moanense, Lemos. Estamos aqui ao lado do nosso prefeito Birizinho, que já está acordado, e daqui a pouco já iremos fazer uma visita em obras. Por falar em obra, Lemos, queremos hoje destacar nossas grandes obras na área da educação, onde desde 2020 a gente vem trabalhando para melhorar cada vez mais o espaço na área da educação em nosso município, como construção e reforma de escolas. Retomamos aí recentemente as obras que foram abandonadas pela gestão passada, como a creche aí no campo de aviação e os 3 ginásios de esporte. Logo, logo estaremos aí entregando à população monense mais uma creche em tempo integral e 3 ginásios de esporte. Vamos também caminhando até aí o Rio Fronteiras, próximo do distrito de São Miguel do Pracuúba, onde temos a nossa escola Santomé. Grande abraço a toda a nossa equipe da educação da Escola Santomé, aos nossos alunos e aos pais e à comunidade local dessa localidade. Estamos já planejando, Lemos, para que no final do primeiro semestre, início do segundo semestre, nós possamos fazer uma grande inauguração, já entregando a nova Escola Santomé, que está vindo com 19 salas de aula e toda a infraestrutura administrativa de uma escola. Estaremos trabalhando lá em tempo integral, Lemos. São grandes investimentos que temos feito na área da educação em nosso município. E vamos também lá na Ilha Maritubinha também, a nova escola SAID, que está sendo construída também ao mesmo tamanho da escola São Tomé, né? Então, um grande abraço aí ao nosso povo aí da localidade da Ilha Maritubinha aí, escutando a Rádio Clube todas as manhãs. Um grande abraço do ex-prefeito, sempre prefeito Biri Magalhães, que tem um imenso carinho por todos vocês aí dessa localidade da Ilha Maritubinha. E vamos também

0: possamos fazer três grandes festas na região ribeirinha do nosso município de Moaná, Lemos. Então, passando para a área da saúde, estamos aí com a construção do prédio do CAPS, né, aqui mais uma porta na área da saúde para tratar dos nossos irmãos moanenses, e também a construção da belíssima UBS lá no distrito de São Miguel do Pracuúba. Né, também estamos planejando, acredito que mais um mês e meio, estaremos aí, né, invadindo o distrito de São Miguel do Pracuúba com uma grande comitiva e comemorar junto, né, a entrega da construção de uma nova UBS que irá atender melhor a saúde nessa localidade, e também fazer a entrega de 3 quilômetros de pavimentação em bloquete, que está prontinha já, só esperando, né, marcar o dia da inauguração, juntamente com o novo sistema de abastecimento de água. Então, distrito de São Miguel do Pracuúba, nós aguarde, logo, logo estaremos chegando aí para fazer uma grande festa com vocês e entregar três grandes obras de suma importância para o desenvolvimento dessa localidade, que a gente tem um imenso carinho e um imenso respeito a todos os moradores aí do distrito de São Miguel do Pracuúba, Lemos. E também queremos aí informar a população monense, né, que o nosso almoxerifado do hospital, juntamente com as farmácias do hospital, juntamente dos postos de saúde, todos estão abastecidos, está garantido o abastecimento de medicamento para a nossa população monense, salários em dias, graças a Deus, estamos mantendo a continuidade desse trabalho, a continuidade do compromisso junto à economia local, respeitando nossos servidores públicos, e está pagando todo mundo em dia, não só em dia, lembra? Pagando antes do final do mês. Esse é o nosso compromisso que nós temos com a economia e com nossos funcionários públicos, que vem fazendo um grande trabalho ao nosso lado, atendendo e fornecendo serviço de qualidade à população moanense. Lemos, junto, caminhando, buscando mais investimento para o desenvolvimento do nosso município de Moaná. Lemos, ficamos por aqui. Um forte abraço a você e a todo nosso ouvinte da Rádio Clube, e um bora trabalhar!
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2: Obrigado, Biri Magalhães, sempre trabalhando em prol do município de Moaná, ao lado do prefeito Birizinho e do vice-prefeito Gilmar Nunes. 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
2: É hora do Sintracom. 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
1: Bom dia, meu amigo Lemos Júnior. Bom dia aos nossos ouvintes da Rádio Clube. Bom dia a todos os nossos trabalhadores, comerciários de Ananindeua e do Estado do Pará, que nos ouvem. Meu amigo Lemos Júnior, agradeço por mais uma vez estarmos participando do seu programa, esse programa de grande audiência, né, que é ouvido por todos os trabalhadores que estão nesse momento se deslocando, se preparando para ir para o seu trabalho. Meu amigo Lemos Júnior, é com muita satisfação que a gente aqui vem informar o nosso trabalhador, a todos os ouvintes, essa PEC tão esperada pela classe trabalhadora, que é o fim da escala 6x1, passando para a escala 5x2. Graças a Deus a gente conseguiu fazer com que no Congresso fosse aprovada pela maioria, 470, se não me engano, um pouco mais de votos favoráveis, contra aproximadamente 30 contras. Infelizmente existe ainda deputados que são contra os trabalhadores, né? Nesse caso foram poucos, mas que a princípio eram tantos. Infelizmente, por pressão popular, por pressão dos trabalhadores, e alguns voltaram atrás, né? Acabaram votando a favor. Mas isso foi sob pressão, né? Porque senão eles iam ter o nome deles estampado como pessoas contra o trabalhador. E conseguimos passar essa etapa, foi para o Senado, onde tem que ser aprovado e colocado em pauta para votação, né, pelo presidente do Senado, Davi Alcolumbre, né, que infelizmente, né, segundo informações dos jornalistas que acompanham esse processo, o Alcolumbre não tem nenhuma pressa para colocar isso em pauta. Porque, naturalmente, é um político que, infelizmente, se observa que vive de barganha junto ao governo, tipo, só faz as coisas se tiver algo em troca, e acaba atrasando todo esse processo, traz benefício para o trabalhador, né? Mas já era de se esperar, né? Porque, afinal de contas, ele é um senador do Amapá, é empresário, quase que dono do Amapá todo, certo? E, naturalmente, né, sabe como barganhar as coisas nesse sentido, né? Infelizmente, tudo que traz para favorecer o trabalhador, com muita dificuldade e com, de certa forma, né, sempre acaba o trabalhador saindo prejudicado. Mas vamos esperar que isso aconteça o mais breve possível, né? Mas a outra situação, Lemos Júnior, é que existe, né, no Senado, um grupo de senadores, todos eles do PL, né, do partido do lado ex-presidente, né, Bolsonaro, né, e também aí do candidato do filho dele, né, o candidato que é o filho dele, bom, né, do PL, né, que são contra os trabalhadores, que já inventaram, encabeçado lá pelo uma PEC, aonde faz com que o trabalhador venha trabalhar uma escala 7x0, ou seja, todos os dias, né? Ah, mas é um absurdo, sim, é um absurdo. Mas eles colocam como como se fosse bom para o trabalhador, porque o camarada pode trabalhar todos os dias e dizer quantas horas ele quer trabalhar. E levando em consideração, né, mas daqui a 2 meses vai ter redução de mais 2 horas, desde que isso seja logo resolvido no Senado, tá? 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Um abraço para todos os trabalhadores, né, e que Deus possa nos permitir um excelente dia para todos nós. Ok? Um abraço, fique com Deus.
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2: Obrigado, Jorge Soares, presidente do Sintracom, que tem a administração do Júnior Pereira, diretor financeiro. Sintracom, Sindicato dos Trabalhadores no Comércio e Serviços de Ananindeua. Bom dia, trabalhador! Bom dia, minha amiga trabalhadora de Ananindeua! É hora de música no programa Desperta Pará!
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3: Bom dia, Lemos. Bom dia, ouvintes da Rádio Clube. Bom dia, trabalhadores, especialmente da área de supermercado. Bom, chegamos à semana, estamos na semana do mês de Copa do Mundo, né? Onde o país todo fica vibrado nessa Copa do Mundo aí, com os pré-jogos do Brasil. Mas a gente não pode esquecer das nossas demandas que a gente tem, que é a escala 6x1, para a redução da escala 6x2, que já foi aprovada na Câmara dos Deputados Federais, agora está no Senado, que está meio travada lá por alguns senadores que não querem que seja aprovada essa escala aí, mas a gente está firme e forte brigando para que haja uma vitória para o trabalhador. E também lembrando para vocês que no dia 21 de agosto, agora no mês de 2026, vai acontecer o nosso encontro. Ele foi remarcado por conta dessa escala 6x1. Por quê? A gente precisa ter um congresso, ter um encontro para fazer essa escala progredir, para ouvir o trabalhador, ouvir as demandas de todo mundo. Então a gente remarcou para o dia 21 de agosto de 2026, vai ser lá no Sesc Doca. Esperamos todos vocês. E também queria dizer que a gente está com vários atendimentos aqui no sindicato, ginecologista, clínico geral, todo atendimento por nosso sócio, um mini plano de saúde. Então você pode vir aqui, quem não for sócio pode vir aqui se associar, você pode ligar para o 3269-0900, Travessa Castelo Branco, entre Boa Ventura e Zé Moché, ou na subsede João Nunes A1, falar Calcíria lá. No demais, vamos esperar que seja uma boa semana para todo mundo. Muito obrigado, bom dia e bom trabalho para todos.
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1: Obrigado, Toninho do Sindicato, vice-presidente do Sindicivapa, Sindicato dos Trabalhadores em Supermercados de Belém, que tem a presidência do meu amigo Antônio Caetano, um sindicato que mais cresce em Belém do Pará. É o Sindicivapa. Você, meu amigo trabalhador, você, minha amiga trabalhadora, o Galo está cantando.
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1: Alô, você acompanhando o programa Desperta Pará. É hora da participação do Celso e o Tititica da Comep.
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1: Obrigado, Celso. Obrigado, Tititica. Hoje vai ser o melhor dia de suas vidas. Que beleza. Programa Desperta Pará até às 6 da manhã, do jeito que você gosta.
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2: 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Bom dia, presidente.
6: Bom dia, Lemos Júnior. Bom dia a todos os ouvintes da Rádio Clube 106,9.
7: Hoje estou passando para convidar todos os trabalhadores e trabalhadoras no setor fúnebre, no comércio e serviço. Na última sexta-feira tivemos uma reunião na nossa central UGT, União Geral dos Trabalhadores, na sede da FETRACON, Federação dos Trabalhadores Pará e Amapá, na presença do nosso presidente Ivan Duarte, da UGT, Zé Francisco Pereira, da FETRACON, onde foi debatida a pauta, né, da 5x2 e o fim da 6x1, e lá tirou uma direção que vamos fazer uma caminhada, um dia de conscientização para o trabalhador em cima desses fake news que estão espalhando no nosso país sobre a jornada 5x2. E no dia 26, na sexta-feira, às 8 horas da manhã, na escadinha, vai ser a concentração dos trabalhadores, centrais sindicais, sindicatos filiados. E você venha fazer parte com a gente dessa caminhada, desse dia de conscientização, pois o nosso trabalhador no comércio e serviço do estado do Pará precisa saber que a 5x2 vem para melhorar a sua vida, a sua família, a sua saúde mental, a sua saúde física, e o Sinta Seta está junto nessa caminhada, está junto para aprovar essa 5x12. Junte-se a nós, vamos fazer esse dia de conscientização. Pegue a sua bandeira, pegue sua camisa, lá não se discute partido, se discute vida melhor para todo trabalhador e trabalhadora no Brasil. Um abraço a todos, fico com Deus.
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1: Obrigado, presidente Gesiel Araújo, pela sua presença no programa Desperta Pará. Sinta Seta, Sindicato dos Trabalhadores em Cemitério, Crematório e Funerária no estado do Pará, que tem a presidência do meu amigo Gesiel Araújo, e a tesouraria, o meu amigo Luciano. Você acompanha o programa Desperta Pará até às 6 da manhã, no ritmo musical que você gosta.
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1: É hora do SEC Pará em Foco na Rádio Clube com ele, o presidente Ivan Duarte. 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Um sindicato centenário.
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3: Olá, meu amigo Lemos, um prazer muito grande estar mais uma vez no teu programa, conversando com os trabalhadores, conversando com teus ouvintes, trabalhadores de todas as categorias, os motoristas de ônibus que escutam o seu programa, o pessoal da construção civil que estão se movendo para ir ao seu trabalho, os vigilantes, né? O pessoal da saúde também que estão nos hospitais, nas clínicas, que estão desenvolvendo um trabalho, o pessoal que estão ali indo para os cemitérios trabalhar também dentro dos cemitérios, enfim, são muitos, o pessoal das lojas de materiais de construção, esse povo todo aí que é ligado ao GT Pará. É um prazer muito grande, Ivan Duarte, que é presidente também da União Geral dos Trabalhadores no Estado do Pará. Então, convido você para não ficar só, fique sócio, procure o teu sindicato, veja o endereço do teu sindicato. Se o endereço é difícil, quando você chegar lá, fala com o presidente, olha, eu procurei até que eu encontrei aqui, mas divulga mais o nosso sindicato. É importante o trabalhador estar junto do sindicato dele, estar junto da diretoria dele, da diretoria que está representando ele numa mesa de negociação. É muito importante a tua presença, trabalhador, dentro da entidade sindical que você faz parte. Eu convido você para não ficar só, fique sócio. Eu sempre bato nos programas aqui que o SEC Pará, ali, Sindicato dos Empregados no Comércio e Serviços do Estado do Pará, com 22 subsedes. Ser presidente do SEC Pará, ser diretor do SEC Pará não é fácil, mas nós estamos aí. Nós estamos aí na luta. Eu estou presidente do SEC Pará. É bom frisar isso, sabe, Lemos? Eu não sou dono do SEC Pará. O SEC Pará não tem dono. O dono do SEC Pará é os trabalhadores ligados ao SEC Pará. Aqueles que votaram, aqueles que deram voto de confiança, que chegaram até ali. Apesar, Lemos, que nós fechamos uma convenção coletiva que abrange toda a categoria. São 8 convenções coletivas que o SEC fez. Ele abrange todos os trabalhadores ligados a ele. Então, eu quero dizer para ti, trabalhador comerciário, trabalhadora comerciária, ligada ao SEC Pará. Não fica só, fique sócio, vai aí no teu município, tira a tua carteirinha. Não pensa você que a tua carteirinha vai valer só aí em São Geraldo do Araguaia, vai valer só aí em Itaituba, vai valer só aí em Altamira, vai valer só aí em Tucuruí, em Novo Repartimento, em Jacundá, em Tailândia, em Vigia de Nazaré, em Tomé Açu, em Santa Isabel. Não. A tua carteirinha do SEC Pará, onde você estiver de férias ou passando, visitando, ela vale. Está aqui no, na capital paraense, ela vale. Onde fica na capital paraense? Fica ali na rua João Diogo, número 498, entre Padre Otíquio e Praça da Bandeira. Agora que a Praça da Bandeira voltou a novo funcionar, está bonita, estão ali uma revitalização muito grande nela. Ela parece que abriu um clarão agora muito grande ali. Vá lá no SEC Pará. Eu sempre digo assim, você que é trabalhador não está precisando do SEC, mas ó, fala para tua esposa que lá no SEC ela tem que tirar a carteirinha dela, ela tem que tirar a carteirinha das crianças, tem pediatra lá dentro, ali tem clínico geral, tem odontólogo, ali tem um setor jurídico permanente dentro do SEC que está atendendo, e sem contar com o atendimento humanizado que tem da diretoria do SEC. Meu vice-presidente Virgílio Silvestre fica ali dentro do SEC Pará também atendendo você, trabalhador comerciário. A Gracilene Silva, que é a minha secretária-geral, também fica ali dentro do SEC atendendo você, trabalhador comerciário. O Jurandir Albuquerque, que é vice-secretário de Finanças, também ele fica na parte de baixo ali do SEC para estar dando atenção a você, trabalhador comerciário. A Vera Pacheco fica na parte de cima também atendendo. A Luzia, que é diretora também atende ali dentro do SEC Pará, sem contar com os funcionários que nós temos, Elinete, Roberto, temos ali o Leandro, esse povo todo ali que está dando aquele atendimento para você, trabalhador, trabalhadora, comerciária. Meus amigos e minhas amigas, um forte abraço. Um forte abraço do teu presidente, Ivan Duarte, e um beijo com muito carinho no teu coração e no coração de todos os teus familiares, tá? Um abraço, Lemos, um abraço aí a todos os meus amigos e minhas amigas da Rádio Clube do Pará. Um beijo com muito carinho no coração de todos eles também.
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1: Obrigado, Ivan Duarte, presidente do SEC Pará e toda a sua diretoria. E beleza, programa Desperta Pará está no ar até às 6 da manhã.
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1: É final de programa. Obrigado pela preferência de sintonia. Não desligue o seu rádio. Está chegando as primeiras do esporte. Logo em seguida, Clube da Manhã. Tenham todos um ótimo dia. Obrigado, meu Deus.

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0: 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Hoje é sexta-feira, sexto Newton. Sexta-feira, 26 de junho do ano de 2026, estamos chegando através do canal de áudio da Rádio Clube do Pará FM 106,9 para a apresentação do programa que tem mais de 500 mil ouvintes.
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0: Papão encara amanhã na Curuzu a Cobra Coral pela Série C do Brasileirão. Leão, evolução da base será através da tecnologia. Azulão Marabaense joga amanhã em casa contra o Parnaíba, decidindo vaga à próxima fase da Série D. Tuna decide fora de casa a sua caminhada ou não na Série D do Brasileiro. Mundial 2026, hoje teremos mais 4 jogos, ainda pela fase de grupos da competição. Seleção brasileira vai encarar o Japão na próxima fase do Mundial.
2: Brasil!
0: Os resultados de ontem e os jogos programados para o final de semana. 6-2 na capital de todos os paraenses. 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
0: 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E na abertura do programa, as palavras otimistas do poeta e amigo Paulo Vasconcelos. O realismo é uma preciosidade que merece ser guardada em redoma, segura e destacável. Bom dia e uma abençoada e excelente sexta-feira para todos nós. Você, ouvinte clube, nossos cadeiras cativas, nossos mais de 500 mil ouvintes, vocês podem mandar uma mensagem de texto com uma pergunta direta e objetiva para interagir com o comentarista Rui Guimarães através do nosso WhatsApp, o 98953-1583. 98953-1583. Coloque seu nome, seu bairro ou de onde você está mandando a sua mensagem para que nós possamos fazer o registro aqui dentro das primeiras do esporte. 6-5 na Grande Belém.
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0: A partir de agora vocês vão ficar muito bem informados e começamos com notícias do Papão da Curuzu e com as primeiras informações do Bicolor Estadual, eu chamo Dinho Menezes, aquele abraço, bom dia.
4: Que beleza, bom dia Reginaldo, chegando aqui nas primeiras para falar do Paysandu Esporte Clube, Paysandu que daqui a pouco, 8 horas da manhã, rapaziada, se apresenta no Caldeirão, às 8h30, o ônibus sai da Curuzu com destino ao centro de treinamento em Águas Lindas. Olha, hoje é o último dia, tá, que o torcedor do Santa Cruz vai poder comprar o seu ingresso até 18 horas. Se não comprou hoje, já era, não vai ter mais como entrar no estádio da Curuzu. A não ser que ele vista a camisa do Paysandu e vai pro meio do torcedor Alviceleste, tá? Então é complicado. E nem assim ele ia poder, porque só quem fez cadastro, né, na Curuzu que tem esse acesso tranquilo e facilitado. Agora quem ainda tem que fazer a biometria, né? É biometria.paysandu.com.br, biometria.paysandu.com.br. Quer dizer, Paysandu que tá preocupado com a situação do jogo na Curuzu. Esse jogo, o Paysandu pediu até para mudar para domingo, segunda-feira, ou de horário, né? Ou torcida única, mas aí a CBF não permitiu. E o jogo, então, vai acontecer amanhã, sábado mesmo, às 17 horas, no Estádio Leônidas da Sodré de Castro, Caldeirão Alves Celeste, o Caldeirão Bicolor. Olha, o Paysandu está no mercado executivo, tá trabalhando nisso, o Alberto Maia também está trabalhando nisso, mas enfim, fazer a contratação ou as contratações pontuais, não pode errar. É um tiro só, até porque a Série C ela já está, depois desses 8 jogos que restam, já vai estar na sua fase final, né? É fase final, então tem que estar bem encorpado esse Paysandu, bem reforçado esse Paysandu, até porque depois daí, meu irmão, depois daí, olha, 2 vão cair, 4 vão subir, só 2 vão cair, ainda bem, porque o ano passado foram 4 que caíram, e esse ano só 2 não vão cair, mas 4 vão subir. Então o Paysandu está no mercado, com muita cautela, com muito cuidado, e tem que fazer esse esforço aí. É a hora da união, meu irmão, hora da união no Paysandu, para que tudo dê certo, que tudo ocorra bem, e a história tem que ser assim, a parada é essa. É essa, então, vamos, torcedor, para Curuzu, você está sendo aguardado, né? O acesso ao estádio vai começar cedo, 1h30 da tarde para as 2, torcedor já vai poder entrar e tal, ficar ali naquele bar, né? No lounge Bicolor, e torcer para que o Paysandu faça uma bela de uma apresentação. Fico por aqui, já com mais, eu volto no segundo bloco aqui das primeiras. Bom dia.
0: Bom dia, te aguardo no segundo bloco com mais notícias do Papão da Curuzu. 6h09 na Grande Belém, hora certa. 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E o giro de notícias prossegue. Notícias do Clube do Remo. E com as primeiras informações do Leão Azul Paraense, eu chamo Paulo Cacheado. Aquele abraço, bom dia.
5: Bom dia, um grande abraço, meu querido amigo Reginaldo Barros. Hoje é sexta-feira, Regica. Sextou, Regica, dia 26. O mês de junho já vai terminar, mas a Copa do Mundo continua. O Brasil está no páreo. E como está no páreo? No meu entendimento, o Brasil está numa evolução. Mas vamos falar do Clube do Remo, o que é mais importante também para todos nós aqui, não é isso, meu caro Regica? O De Novo Tempo está chegando aí já para fazer os seus comentários, né? Olha, o técnico Condé, ontem à tarde, ele suspendeu o trabalho que seria realizado no gramado do Baenão. O gramado está bem certinho e muita água não dá. Tem muito tempo para treinar, ele treinou pela manhã de ontem e à tarde seria a segunda parte do treinamento. Não foi possível. No gramado, aí a turma do NASP, o professor Eric Cavalcante, os preparadores físicos, o Diguinho, né, o Gabriel, o Gonzalo, levaram jogadores para fazer um trabalho de força no NASP. Não perde tempo. O complexo Bainão está completo. Lá tem academia, tem os aparelhos modernos no NASP, tem a rouparia, tem cozinha, né, com o mestre de cozinha lá, o chefe de cozinha, melhor dizendo, né? Tem a refeitório, o vestiários em condições de um bom conforto para os jogadores, a Toca do Leão toda remodelada, não é? E o gramado lá para treinamento. E o técnico Condé, meu caro Reginaldo, ele vem trabalhando, né? Técnico e tático. O jogador Edson Fernando já está trabalhando, vai assinar contrato, vai ser publicado depois, mas tem que trabalhar. Pergunte ao nosso De Um Novo Tempo se não está certo. O cara só vai trabalhar depois que der entrada na inscrição dele, né? No contrato dele, né? Quando abrir a janela. Só lá pelo dia 20 de julho, já pensou? Tem que trabalhar, chegou, está trabalhando. Questão de publicar é uma outra história, né? Publicar oficialmente é uma outra situação. Então é isso que o departamento de futebol do Clube do Remo vai fazer, como os outros clubes estão fazendo. E está lá o Luiz Wagner, responsável por contratar esses jogadores. Agora, aqueles nomes, vários nomes já foram ventilados aqui, já falamos: Galeano, atacante, Nicão, atacante, Matheus Felipe, zagueiro. Jogadores, nada ainda certo com esses atletas, né? O executivo falou que tem uns 20 jogadores aí, que, lógico, está observando todos, monitoramento, meu irmão. Todo mundo está atrás de jogadores aí. Tem clube aí que tem mais de 30 jogadores aí e vai despachando aos poucos, né? Para contratar, o Remo está a fim de contratar pelo menos de 4 a 5 jogadores. E vamos aguardar então, né? Agora, tecnologia GPS nos treinamentos da escolinha do Clube do Remo no Sub-17. Olha, uma inovação legal aí. De Novo Tempo vai falar a respeito disso, né? O monitoramento aí de GPS, né? Na análise e desempenho dos atletas do Clube do Remo. Aí, graças aí à coordenação aí do NASP, né? Através do professor Eric Cavalcante, né? Sem esquecer o nosso catedrático doutor Jean Clay, que é o coordenador geral do NASP, mas tem aí o Eric Cavalcante como fisiologista, né? Ele com os seus outros companheiros lá, fisiologistas, preparador de físico, dando toda essa atenção à escolinha de formação de craques do Clube do Remo. Parabéns aí, Eric Cavalcante, parabéns, doutor Jean Clay, parabéns a todos vocês do futebol do Clube do Remo, a você também, até o Luiz Wagner, que dá toda essa atenção à escolinha do Clube do Remo. Isto é importante, daí que saem os craques, e o Clube do Remo agora está tendo todo esse cuidado. Tecnologia GPS na escolinha do Clube do Remo, aparelho do NASP, que foi o Eric, o professor Doutor Jean Clay, mandou pra lá. Muito legal isso aí, tá certo? Bom dia, meu grande amigo João Surubim, lá no Rancho Surubim. João Surubim aí, torcendo pelo Brasil, que não é fácil não, aí no Rancho Surubim, não é isso, pro meu amigo Surubim? Também, meu grande amigo Doutor Jean Clay, rapaz, cedo, né, Doutor Jean Clay? Aí, vai com seus pacientes, fazendo também pilates, isso é muito importante, mantendo sempre a forma, né, Doutor Jean Clay? Um abraço. Muito obrigado. Brevemente você estará cuidando, como diz o Valdão, consertando o repórter dessa feita o joelho, né, doutor João? Não é isso, doutor Jean Clay? Muito obrigado, bom dia para você. Também para o meu amigo Milton Magela. Alô, Magela! Um grande abraço para você com a sua Ivo e Turismo. Hoje tem eleição no COPM. Coronel Costa Júnior, lógico, coordenando tudo aí. E o Coronel Barra diz aí que é um grande candidato para assumir a presidência do COPM, um clube para chamar de seu. Presidente é o Coronel Costa Júnior. Já eu volto, tá, Regica?
0: Tá, beleza, Cachado. Te aguardo no segundo bloco com mais notícias do Leão Azul Paraense. 6:15 na Grande Belém. 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
8: Reginaldo Barros. Tá comigo, tá na clube, são 6:18 na Grande Belém, hora certa. 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Vamos saber mais notícias do Papão da Cruzu? De volta, Dino Menezes.
9: Sem o Quintana, vetado não, ele continua fazendo a transição, né? E o Caio Melo começa a fazer segunda-feira a transição, quer dizer, ainda não estão liberados, ainda não estão preparados para um jogo que exige muito força, né? Arranque, enfim, esforço físico, então o técnico ainda vai procurar um substituto ali pro Caio Melo. Será que vai ser o Brian? Eu acho que o Brian tá mais cotado. Ou o Henrico, não sei. O torcedor vem pegando muito no pé do Henrico, vem cobrando muito do Henrico, né? Enfim, dando aquela pressão nele e achando que ele não tem essa condição para jogar, né? Que ele não tem calma, que ele não tem cautela, e é sempre prejudicado o Paysandu, porque ele leva lá o cartão amarelo. Então o torcedor está preocupado com essa situação. Mas enfim, né? É bom dar um apoio pro garoto. E o garoto, certamente, bem ali vai ser um peça, né? Que pode trazer dividendo aí para os cofres do clube, né? Tem que ter calma e dar força, apoiar a garotada aí da base do Paysandu Esporte Clube. A partir de hoje, finaliza tudo e a turma vai descansar, repouso, concentrar mesmo. 21, 22 jogadores ou 23 serão selecionados pelo técnico Júnior Rocha para essa partida contra o Coral Pernambucano, que está ali na parte intermediária da tabela e, logicamente, tem a melhor zaga da competição. Paysandu, um dos melhores ataques da competição. Enfim, é um jogo que, pelo desenho que a gente tá formatando, não vai ser um jogo de retranca, não. Vai ser um jogo aberto, um jogo de pressão, de um lado, pressão de outro. Já, com mais eu volto no último bloco aqui das primeiras. Bom dia.
8: Bom dia, te aguardo no último bloco com mais notícias do Papão da Cruzu. 6:20 na Grande Belém, hora certa. 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Vamos saber mais notícias do Clube do Remo? De volta, Paulo Cacheado.
10: Meu caro Reginaldo Barros, o técnico Léo Condé já deu aval de alguns jogadores aí que estão sendo monitorados aí, e o Luiz Wagner com certeza vai fechar com esses jogadores. Mas vamos deixar isso com o executivo de futebol. Agora ele vem trabalhando aquela formação. Você lembra aquela formação que terminou essa primeira fase do Campeonato Brasileiro? Foram 18 jogos realizados, o último...
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1: Legal. 6 horas e 27 minutos, 6h27. A gente começando, né, rapaz? Hoje, tudo errado, né? Hoje, todo mundo se atrasou, todo mundo dormiu demais, né? Nós estamos por aqui, 6h28 agora, 6h28, a gente começando aí a sua programação local. Olha, a gente tocou aí Leandro e Leonardo, né? A música é Festa de Rodeio, né? A música Cerveja, né? Sexta-feira. Agora, eu lembrando, essa semana fez 28 anos, né? Que o grande Leandro, da dupla Leonardo, se foi, né? Está fazendo 28 anos, ele faleceu exatamente no dia 24 de junho de 1998, né? Isso mesmo, né? Leandro foi um cantor brasileiro, né? Conhecido por fazer parte de uma icônica dupla sertaneja com seu irmão Leonardo, que fez grande sucesso nos anos 80 e 90. Infelizmente, ele faleceu precisamente em 1998, aos 36 anos, devido a complicações de um câncer raro. Sua voz única e talento deixaram uma marca douradora na música sertaneja brasileira, né? Pois é, há 28 anos o Brasil se despedia de Leandro, mas sua voz jamais deixou de ecoar nos corações de milhões de fãs. Seu talento, sua simplicidade, sua história marcaram gerações e transformaram a

A música sertaneja para sempre. Algumas vozes não se calam com o tempo. Elas se tornam eternas. Que seu legado continue vivo em cada canção, em cada lembrança e em cada coração que ainda se emociona a ouvir a voz de Leandro, da dupla Leonardo, né? Ele faleceu em 23 de junho de 1998, né? Quem nunca ouviu Leandro e Leonardo, né? Fez muitos corações se apaixonar, né? No final dos anos 90, né? No final dos anos 80, aliás, né? Leandro e Leonardo. Hoje a gente faz uma justa homenagem a esse grande ídolo da música sertaneja, o grande Leandro, da dupla Leonardo. Olha, hoje, dia 26 de junho. Hoje, dia 26 de junho, hoje é Dia Internacional das Nações Unidas em Defesa das Vítimas da Tortura. Hoje também é Dia Internacional contra o Abuso e Tráfico de Ilícito e Drogas, né? Dia Internacional contra o Abuso e Tráfico Lícito de Droga. Drogas lícitas é exatamente aquilo que você consome, né? O cigarro, a cachaça e outras coisas, né? Essas são as drogas lícitas, né? Existe as drogas ilícitas, né? E existe a droga lícita, que é a que mais mata, né? Tipo cigarro e a maldita da cachaça. É isso mesmo, olha. E já tem gente aqui com... já amanheceu bebendo, né? Olha só, hoje é o dia, portanto, aí. É o dia... das Nações, da Carta das Nações Unidas. É isso aí. Dia Internacional contra o Abuso e Tráfico Lícito de Drogas. E também a Carta das Nações Unidas é assinada em São Francisco no dia de hoje. Então hoje também comemora-se a independência de Madagascar. Hoje também é dia que faleceu Francisco Pizarro. Hoje também é aniversário de Gilberto Gil. Hoje muita coisa para se comemorar, né? Hoje também é o dia de falar sobre soja e menopausa, a relação entre a soja e a menopausa. Essas são as datas e lembranças do dia de hoje, dia 26 de junho de 2026. E o Brasil, rapaz, Brasil tá bem, né? Brasil classificado em primeiro lugar, 3-0 no último jogo, né? E agora, sabe quem o Brasil vai pegar segunda-feira, 14h? Brasil e Japão. Exatamente, Brasil contra a galerinha do Sol Nascente. Brasil e Japão na segunda-feira. Muita gente vai folgar, muita gente vai matar segunda-feira, né? E muita gente vai trabalhar só até meio-dia, né? Tomara, né? Para podermos acompanhar a seleção brasileira em mais uma fase, né? Agora passou aquela fase de grupo, né? Agora já se preparando aí para outra fase, né? É uma fase intermediária essa que vai começar exatamente na segunda-feira para a seleção, antes das oitavas, né? Isso. Pois aí o Brasil vai pegar, portanto, a galerinha do Sol Nascente. Nossos amigos já pregam. Brasil e Japão, segunda-feira, às 14h, e o Brasil e o mundo vai parar. 6h33 é a hora certa para você. Você tá na clube, você tá legal. 6h33 agora. Vamos tocar a música que mais lembra o Leandro da dupla Leandro e Leonardo, que é a música Pensa em Mim. Essa música virou um hino, né, na época do falecimento do Leandro, né? Então vamos ouvir Pensa em Mim com Leandro e Leonardo.

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1: Rapaz, pro Brasil tá dando, né? Pro Brasil deu. Agora, sabe pra quem no Brasil a Copa já acabou, né? A Copa já acabou para o Alex Escobar, né? Alex Escobar, né? É narrador, comentarista, apresentador aí da Globo, né? Ele passou mal durante uma transmissão lá nos Estados Unidos, né? E após passar mal durante essa entrada ao vivo na cobertura da Copa do Mundo, o Alex Escobar anunciou nesta quinta-feira, dia 25, que está deixando os Estados Unidos e retornando ao Brasil para cuidar da sua saúde. Em uma publicação nas redes sociais, o jornalista revelou que os exames realizados não apontaram nenhum problema grave. Ainda assim, afirmou que não se sente seguro para continuar trabalhando no Mundial e que, após conversar com a família e com colegas da Globo, decidiu interromper a cobertura para investigar a causa do mal-estar e se recuperar. Embora nada de grave tenha sido descoberto, nos exames que fiz, diz ele, no States, não me sinto seguro para seguir, escreveu o apresentador, que também agradeceu o carinho recebido do público e disse que manterá os fãs informados sobre sua recuperação. Ou seja, a Copa acabou para o Alex Escobar, mas o Brasil continua firme e forte, rumo às oitavas, né? Segunda-feira começa aí, segunda fase aí da Copa do Mundo, né? Essa fase intermediária, né? O Brasil vai jogar exatamente com a seleção do Japão, às 14 horas, horário de Brasília, na segunda-feira. E o Brasil vai parar mais uma vez, né? Então estamos firme aí com a seleção brasileira. Olha só, mais uma. CBF envia protesto oficial à FIFA contra a anulação de gol de Vini Júnior na vitória do Brasil sobre a Escócia, né? Essa anulação foi totalmente irregular, todo sabe. Até eu que não entendo de futebol, eu sei que essa anulação foi irregular. E por isso a Confederação Brasileira de Futebol, a CBF, enviou um protesto oficial à FIFA contestando a anulação do gol de Vini Júnior na vitória da seleção brasileira por 3-0 sobre a Escócia. No documento, a entidade questiona a atuação do VAR e afirma que a decisão foi incompatível com os critérios adotados pela própria FIFA em lances semelhantes. Segundo a CBF, a revisão do lance contrariou a orientação de que o árbitro de vídeo deve intervir apenas em casos de erro claro e evidente. Como exemplo, a entidade cita um gol de Lionel Messi validado em uma jogada considerada semelhante, defendendo que houve falta de uniformidade na aplicação das regras. A Confederação pede que a FIFA reavalie os critérios utilizados e adote maior consistência nas decisões envolvendo o VAR, a fim de evitar interpretações diferentes em lances parecidos e garantir mais segurança nas arbitragens internacionais. Tá certo aí, eu também contesto, né? Inclusive, ontem eu vendo um jogo ali da Alemanha, né? Eu vi um cara fazer um lance igualzinho àquilo que o Vini Júnior, que aconteceu com o Vini, né? Que resultou naquele gol anulado, né? E o juiz simplesmente deu falta, né? Apenas falta e o jogo continuou. E esse juiz dessa partida aí anulou um gol válido. É impressionante, né? Então, é bom mesmo aí esse protesto. Eu também assino esse protesto e eu digo que aquele gol foi válido. Agora já são 6h55, já daqui a pouquinho tem o seu Som dos Bares, o som da sua sexta-feira. Hoje a gente está fazendo uma homenagem aí ao Leandro, da dupla Leonardo, né? O Leandro que nos deixou há 28 anos, já faz 28 anos, quando o Leonardo, o Leandro se foi, né? Olha, 28 anos é o tempo que eu cheguei em Paragominas, né? Cheguei para Paragominas justamente em 1997 para 98, então fazendo aí 28 também de Paragominas. Ah, eu vim só olhar Paragominas, né? O cara falou, amigo meu, vamos lá, só olha lá. Se tu gostar, tu fica. Aí eu vim, eu vim, olhei e voltei só pra buscar a bolsa, né? Só a bolsa, só tinha uma só tinha uma bolsa com uma roupazinha, nem rede eu tinha. Eu chegava no pra morar com os outros, o cara tinha que me dar rede também. Aí eu não tinha nem o violão e nem o cachorro, muito menos a bolsa. E foi assim que aconteceu minha chegada em Paragominas, né? Vim só olhar e fiquei. Agora já são 6h56, vamos ouvir mais uma com Leandro e Leonardo. Agora a gente traz para você Amor Dividida.

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1: 89,1 Clube FM, Evaldo Braga, a cruz que carrego. Quem nunca teve uma cruz, né, para carregar, né? Todos nós, né, temos uma cruz na nossa vida, né? Agora, você sabia o real significado de cruz, né? Quando se fala em cruz, fala em um objeto pesado e difícil de carregar, né? Por isso que e tem a letra dessa música, a cruz que carrego, né? Geralmente uma mulher, ou a mulher, quando é um homem, né? Geralmente é a esposa, a sogra, o cunhado, né? E alguma coisa, alguém, né? Um sentido figurado, né? Pois é, mas o significado da cruz, ele varia entre histórico, o religioso e o cultural, sendo mais amplamente reconhecido como o principal símbolo do cristianismo, né? Por exemplo, para os cristãos, a cruz é o símbolo definitivo da salvação e do amor de Deus. Ela representa o sacrifício de Jesus Cristo, que foi crucificado para remir os pecados da humanidade, e simboliza a vitória sobre a morte através de sua ressurreição. No crucifixo, a cruz com a imagem de Cristo é um lembrete do sofrimento e do preço pago pela salvação. E a cruz vazia, ela representa a ressurreição, a vitória continua de Cristo sobre a morte. Já o sinal da cruz, que é quando a pessoa se benze, né, é um gesto de fé realizado pelos fiéis para invocar a proteção e a presença divina. Mas a origem, antes de se tornar um emblema de fé, a crucificação era um método de execução extremamente cruel e humilhante, utilizado por persas, cartagineses e posteriormente pelos romanos para punir criminosos e rebeldes. Já a partir do século 4 d.C., né, com a conversão do imperador Constantino, o símbolo passou a representar a vitória do cristianismo, né? Mas o sentido figurado e secular. Na linguagem comum e em contextos laicos, a palavra cruz é frequentemente usada como sinônimo de um sofrimento difícil de suportar, um fardo ou uma provação na vida. Por exemplo, carregar a sua cruz. O formato também é a base para instituições de ajuda humanitária, como a Cruz Vermelha, representando socorro e neutralidade. Portanto, a cruz, o sentido figurado da cruz, é alguma coisa difícil de carregar, né? E aí, você tem uma cruz pesada na sua vida aí? Um cunhado, uma sogra, um vizinho. Sempre alguém tem uma cruz para carregar. Uma cruz pesada, né? Agora são 7 horas e 14 minutos e estamos apresentando o seu Som dos Bares dessa super sexta-feira, hoje, dia 26. Tem uma galera ligada com o rádio aqui, ligada na programação. Nosso amigo Luiz Carlos, lá pela Morada do Sol. Bom dia, já estou ligado no programa. Nosso amigo Luiz Carlos, na Morada do Sol. Nosso amigo Castro também já está por aqui, mandando sua mensagem, seu bom dia. Um abraço, Castro. Nosso amigo Alex França, lá de Paraupebas, também já está com o seu rádio sempre ligado aqui na nossa programação. A nossa amiga Sônia, a deusa lá no 130, Socorro Farias. Quem deu as caras hoje aqui também foi a nossa amiga Fabiana Potiritar. Ela escreveu um textão aqui. Bom dia, paz do Senhor Jesus, doutor Emmanuel de França. Olha só, botou Emmanuel lá em cima. Fabiana, diminui a patente e aumenta o salário aí. Aumenta o leite do Emmanuel. Então, ela te falou, colocou aqui. Bom dia, paz do Senhor Jesus, doutor Emmanuel de França. É a irmã Fabiana do Potiritá. Ela tá com, deixa eu ver aqui, tudo bem com o senhor? O doutor, é sábado, amanhã dia 27, a comunidade Potiritá estará aqui na comunidade em festa, agradecendo a Deus pela conquista do assentamento Potiritá e a titulação também da área da Agrovila. E gostaria que você fosse, por favor, né? Por favor, cortou a letra aqui, possível, se for possível, estende esse convite no programa. É 21 anos que a população do Potiretá aguardava por essa vitória. Então está acontecendo um grande culto amanhã, dia 27 de junho, lá na comunidade Potiretá. Portanto, é um convite aí da nossa amiga ex-vereadora e presidente da comunidade Potiretá. Está convidando a população para participar desse grande culto de agradecimento, né, pela titulação das terras, né, aí da população do assentamento Potiretá. Está feito o convite, então amanhã, portanto, acontecerá esse grande culto aí em ação de graça, tá certo? Agora são 7 horas e 16 minutos, você está no Som dos Bares.

0: você.
1: Legal, tá aí pra você, Adelino Nascimento, Não Toque Essa Música. Olha, tem muita gente aí que não pode ouvir certas músicas, né, que volta a sofrer, volta a chorar. Agora, você sabia que o passado, ela é uma roupa que não serve mais pra gente? Pois é, fechar ciclos também é um ato de coragem. Nem tudo que faz sentido ontem, que fez sentido ontem, ainda combina com quem você é hoje. Há fases, dores, lembranças e hábitos que já não fazem mais parte da sua vida, né? Então, insistir em carregá-lo só pesa a caminhada. Soltar o passado não é apagar a história, é abrir espaço para um novo florescer com mais leveza e maturidade e paz. Portanto, livre-se do passado. O passado é uma roupa que não nos serve mais. Olha só, é forte, né? Agora são 7h27, 7h27. Vamos fazer uma sequência aqui para você escolher a sua música na melhor de três. Vamos lá para você escolher na melhor de três.
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1: Olha, na melhor de três hoje tem três músicas que boa para você escolher uma. Ó, oportunidade para você escolher sua música, tá certo? Nós colocamos aqui para você na vitrine três músicas. A primeira é com Amado Batista, música Quem Foi o Ladrão. A segunda música, Reginaldo Rossi, Quando Você Foi Embora. E a terceira música é com Adelino Nascimento, Traga o Passarinho. Vou repetindo para você. A primeira música da melhor de três para você escolher: Quem Foi o Ladrão? Amado Batista, Reginaldo Rossi, Quando Você Foi Embora, ou Adelino Nascimento, Traga o Passarinho. Você tem 5 minutos para você ligar, para você mandar a sua mensagem e escolher a sua música aqui na sua melhor de três.
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1: Olha, já são 7h29, 7h29, hoje dia 26, rapaz, mês de junho voou, viu? Mês de junho veio aí, parece que em visualização única, né? Mal apareceu e já sumiu, né? Mês de junho, já chegando aí o mês das férias e a galera já se preparando aí, muita gente já não vai mais pra escola a partir de segunda-feira, né? Muitas criançadas aí, já de férias, né? Agora, para você que gosta de uma fofoca, né? Você sabia que a Virgínia Fonseca e Júnior e o Vinícius Júnior, né? Ele reataram o namoro. Pois é, infelizmente, né? Quando ela separou do Vini Júnior, achei que a gente poderia ter uma chance, né? Mas tô vendo aqui que o Vini Júnior começou a fazer gol bonito aí e a Virgínia não aguentou a pressão e voltou com o cara, olha só. Vinzinha Fonseca, de 27 anos, e Vini Júnior, de 25, teriam reatado o namoro pela segunda vez. A informação

Então foi divulgada nesta quinta-feira, dia 25, pela colunista Fábia Oliveira, do Metrópolis. Pouco mais de um mês após a influenciadora anunciar o fim do seu relacionamento com o jogador da seleção brasileira. De acordo com a jornalista, pessoas próximas ao casal afirmaram que Virgínia e Vini decidiram dar uma nova chance ao romance e já fazem planos para uma viagem a dois. Segundo a publicação, os dois devem embarcar para Ibiza, na Espanha, no dia 23 de julho, após o encerramento da Copa do Mundo de 2026. E aí, você gostou? Eu não gostei muito, não. Já ia escrever uma, já tava escrevendo uma carta para Virgínia. Aí agora ela, o cara começa a fazer gol e a Virgínia não aguenta a pressão e volta com Vini Júnior. Agora já são 7h31, 7 horas e 31 minutos. É a hora certa para você no Som dos Bares. 7h31 agora. Falei 7h21, foi? É 7h31.

0: Moacir.
1: Estou por aqui, não sou tão esperado igual a sexta-feira, mas estamos juntos. Agora já são 7h45. 7h45, 15 minutos faltando para as 8 da manhã. Você está no Som dos Bares, voltando no tempo com música. Agora vou falar em voltar no tempo, né? Você sabia que olhar para trás pode custar o amanhã, né? Pois é, nem sempre olhar para trás é a melhor escolha, né? A história da mulher de Ló que nos lembra uma verdade poderosa. Quando Deus nos chama para seguir em frente, não podemos permanecer presos ao que ficou para trás, né? Há lugares, pessoas e situações que precisam ser deixados nas mãos de Deus para que possamos viver o propósito que Ele preparou para cada um de nós. O passado pode ensinar, mas não pode controlar o seu futuro. Deus tem novos caminhos, novos planos para você, novas oportunidades e novas bênçãos esperando por você. Mas a mulher de Ló olhou para trás, né? Agora, existe algo que você precisa voltar para buscar? Será que existe alguma coisa que você deixou para trás que você precisa realmente voltar e buscar ou olhar para trás? Pois é, olhar para trás pode custar o amanhã. 7h46, é hora certa para você. 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de Construção. 7h47, abraçando a nossa amiga Morena, lá no Najibão, ligada com a gente, a nossa amiga Tereza, por aqui ligada, a nossa amiga Deusa, a Cristal, lá na Fazenda Califórnia, também ligada na nossa programação. O nosso amigo Osmar, lá na Fazenda Águas Claras, em Aurora do Pará, ligado também aqui na programação do seu Som dos Bares. Nosso amigo Antônio Carlos Ramos, o Antônio do Onça, lá no Camboatã, com a sua esposa Joana, também ligado aqui no nosso Som dos Bares. Agora nós já temos a sua escolha aqui no nosso Som dos Bares, na melhor de três, né? A gente colocou três músicas para você escolher. Colocamos aqui, só reprisando aqui, colocamos Reginaldo Rossi, Quando Você Foi Embora, Amado Batista, Quem Foi o Ladrão, e também Adelino Nascimento, Traga o Passarinho. Por unanimidade, ganhou Amado Batista, Quem Foi o Ladrão, aqui na sua Melhor de Três.
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Muito bom dia. Olhando bom dia, Paragominas. Bom dia, estado do Pará, região, Brasil. Abençoado país. Bom dia, Deus Todo-Poderoso. Em primeiro lugar, um reconhecimento e agradecimento por mais esta manhã. Agradecer por este dia maravilhoso, por levantar, pela dádiva, a graça de estar vivo. Obrigado pelo trabalho, pela família, amigos.

0: Muito obrigado pela oportunidade de poder levantar da fé, da esperança, a vontade de ser feliz. Deus Todo-Poderoso, reconheço a grandeza e o domínio sobre o forte, o fraco, o rico, o pobre.
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0: E a dependência que a gente tem de tantas dificuldades e lutas. Então que a nossa fé seja fortalecida. Que seja fortalecida a esperança. Que Deus cuide daquele que se encontra doente, caído, fraco. Restaure a paz da família. Muito bom dia!
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0: Eu estou começando a nossa programação diária de segunda a sexta-feira, juntos aqui na nossa Rádio Clube, a 89.1 FM, que transmite no aplicativo. Você pode ouvir a nossa rádio através do aplicativo, baixando no seu celular, sistema Android. E também poder ouvir a nossa programação, que começa cedo, a partir das 5 horas da manhã, com o Papa da Comunicação, Emmanuel de França. Bom dia a você, na roça, no sítio, na fazenda, em qualquer lugar. Amigo que já está trabalhando, tomando aquele café maravilhoso. Que Deus abençoe a gente. Bom dia,
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0: Muito bom dia, queridos.
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0: Aí eu já vou abrindo a minha rede de comunicação direta com você no 991-38-3697. Aí vai chegar sua mensagem, aí vai chegar aquele oi, aquele áudio, aquela foto que você tiver vontade, envie lá pra gente estar em contato por aqui.
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0: E a gente sempre começa a nossa manhã dessa maneira, com fé no coração, esperança e o positivismo. E a vontade de viver, de ser feliz, que é muito importante.
6: Tá

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5: São 8 horas e 31 minutos. Nós estamos ao vivo através da nossa frequência campeã da nossa Rádio Clube, a 89.1 FM, chegando longe, através do aplicativo. Agora você pode baixar o aplicativo da rádio no seu celular e levar a programação da Clube a qualquer lugar. Abraçando o povo nas fazendas, roças, sítios, lá nas aldeias, comunidades, pessoal no quilômetro 130. Vou abraçando a minha querida Deusa. Rádio sempre ligado por lá. Vamos começar a ler mensagens e ouvir áudios também. Mensagem que chega diz assim: bom dia, toca a música do Eduardo Costa, Esquecer. É o nosso jeito, é a Tina Paula. Ela está no Novo Camboatã, ouvindo a nossa Rádio Clube. Outra mensagem que chega diz assim: um ótimo dia, Valdemar. Quero ouvir a música do Eduardo Costa, Coração Aberto. É a Jeane. Ela está lá no Palace Hotel, está trabalhando e ouvindo a Clube. Bom dia, meu amigo. Deus abençoe a cada um de nós. É o Dário que está... Não, esse aqui é o Antônio Ferreira. Meu amigo Antônio Ferreira, ele é operador de máquinas. E é sempre um prazer receber sua mensagem por aqui, Antônio Ferreira. Muito bom dia, querido. Valeu e obrigado, como sempre, pela companhia, pela audiência. Sempre a melhor que vocês dão pra gente.

0: Bom dia, Valdemar.
1: Bom dia, minha querida amiga. Socorro Farias.
0: Tô por cá, tô aqui ligada.
1: Está trabalhando.
0: Eu quero ouvir aí um hino bem bonito aí, Valdemar.
1: Vou já colocar pra você.
0: Qual que é o hino? Sendo um hino pra me ouvir.
1: Tá bom, tá bom.
0: Tô por cá pra me ouvir. Coloca um hino aí bem bonito, que
1: vou
0: eu tô
1: colocar,
0: aqui no
1: sim.
0: meu ponto.
1: Bom trabalho pra você, tá, amiga?
2: Bom dia, seu Valdemar.
1: Bom dia.
2: Bom dia pra nós.
1: Essa
2: né?
1: já
2: dia
1: é a
2: abençoado
1: so...
2: pra nós.
1: Essa é a outra Socorro.
2: Tô aqui no sítio.
1: Socorro Ramos.
2: Agora tem um rádiozinho. Tô ouvindo a Rádio Clube todos os dias.
1: Eita, olha só, a Socorro Ramos está ouvindo a nossa rádio no sítio. Em qual sítio ela está por lá, hein? Quem está por aqui também é o meu amigo Gildene, lá em Ulianópolis. Está mandando um alô e falando assim: bom dia, meu amigo Valdemar Nunes. Obrigado, querido. Valeu. Quem também está por aqui é a Sara, está na Maritaca. Lá na estrada da Maritaca, minha querida Sara, ela disse assim: bom dia, amigo, tudo na paz do Senhor. Com certeza. Querida Sara, seu esposo Jonas, são ouvintes da nossa Rádio Clube. Eita, são muitas mensagens chegando. A outra diz assim: bom dia, meu amigo Valdemar. Deus abençoe sempre sua vida, sua família. Queria escutar a música do Gustavo Lima, Retrovisor. Quero agradecer muito a Deus pela dádiva de mais um ano de vida. Olha que bom. Quem está escrevendo é meu amigo Robson. Está de parabéns, Robson. Hoje é dia de ser abençoado por mais um ano de vida concedido por Deus. Robson, que você seja abençoado, meu irmão. Desejo a você um excelente dia, muitas homenagens, carinho e, acima de tudo, que você seja iluminado e abençoado. Vou já tocar sua música, querido. Bom dia. Mensagem lá do quilômetro 130 é a Deusa. Ela disse assim: bom dia, Valdemar. Toca um hino, Oração da Família. Vamos já buscar essa música pra você também, tá? Minha querida Deusa. Essa música que vocês estão ouvindo aí é a nova música da Maiara e Maraísa. Ela se chama Reza de Mãe. Bem que a gente podia tocar essa música aí, produção. Pode colocar pra gente? Coloca essa música completa aí, por favor.
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1: Eu estou com você até às 10 horas da manhã na frequência campeã da nossa Rádio Clube. Daqui a pouco, notícias e informações.
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0: Nossa. 8 horas e 55 minutos. Essa música tão bonita chamada Retrovisor.
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0: É para o Robson, que hoje é dia do seu aniversário.
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0: E aí ele pediu para ouvir essa música e a gente atende com todo carinho. Valeu, Robson. Desejo para você um feliz aniversário. Tudo de bom.
2: Obrigado, já ouvi minha mensagem. Obrigado, seu Valdemar.
0: Ô, oh, meu bem.
2: É meu sítio aqui na Del Rey, na Maritaca.
0: Lá
2: lembra
0: na
2: de
0: Maritaca.
2: Nós, aqui da Maritaca, na Del Rey. Meu sítio. Aí eu quero que você toque uma música.
0: É Socorro Ramos.
2: Forró, bem animado, forró.
0: Ah, é que a gente
2: quero oferecer pra minha mãe, que dançou quadrilha ontem lá no Crais.
0: Oh, maravilha.
2: Ela tá fantasiada de cangaceira.
0: Cangaceira.
2: E pra minha irmã, Iraci Ramos, lá no serviço dela, lá no Palace Hotel, tá bom?
0: Ah, ótimo. Obrigado, amiga. Socorro Ramos está ouvindo a nossa Rádio Clube. E aí eu gosto tanto de saber em que lugar você está. Sítio, roça. Outra mensagem chegando, vamos lá?
3: Oi, bom dia.
0: Bom dia,
3: minha
0: princesa.
3: A gente tá escutando aqui seu programa.
0: Hã?
3: Eu tô tomando
0: essa
3: um café com a
0: Helena.
3: Minha avó aqui. Aí
0: e a Nádia,
3: depois
0: minha cunhada.
3: Eu vou me ajeitar por causa que eu vou pra festinha de encerramento do reforço.
0: Ah, ótimo.
3: Tio, um beijo. Estamos aqui em Ituia.
0: Direto de Irituia, através do aplicativo da nossa Rádio Clube. Um beijo grande, Helena. Desejo a você tudo de bom. A minha cunhada Nádia, que também está ouvindo a nossa Rádio Clube. Um beijo grande a toda a família.
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0: Música bonita tocando aqui na nossa Rádio Clube. Todas as mensagens que estão chegando pedindo músicas, a gente vai tocar aqui, hein? Ó, essa mensagem chegando agora diz assim: bom dia, paz do Senhor, meu amigo Valdemar. Você pode fazer um convite para nossa festa? Claro que sim. Amanhã, culto de ação de graças. Estou... A Fabiana do Potiritá.
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0: Vou já pedir para você e vou ler novamente a mensagem, tá? Mas enquanto isso, vamos atender Eduardo Costa. Como esquecer de você? Música que foi pedida aqui na programação.

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Atendendo a pedidos, a minha querida Deusa, ela está lá no quilômetro 130, na BR-010, pedi a música Oração da Família. Raquel Melo passando por aqui.

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2: Vou abraçando a querida Cleudi. Ela está lá em Araguaína, estado do Tocantins. Grande abraço, Cleudi. Muito obrigado. 991-38-3697. Daqui a pouco eu tenho participação ao vivo aqui com a gente.

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0: 9h16. Que bom saber que você está do outro lado da rádio. A rádio tem essa mágica. Ela é mágica. Porque a gente fala com pessoas que não temos ideia em que lugar estão. Pessoas que a gente não tem, talvez, não teve a oportunidade de falar pessoalmente. Mas é muito bom poder ter tanto carinho, tanto respeito. De tão longe. 991-38-3697. Chegou até um vídeo. Dá pra gente ouvir aqui, hein?
1: Querida Cleudinha. Olha! Ah, Valdemar Nunes, no duro frango assado, direto e reto, ó, meu amigo, ó. Toma a minha mãe aqui, Valdemar. Dona Valmi, manda um abraço, Valdemar.
0: Dona Valmi?
1: Aí, da rádio.
0: Abraço, obrigado.
1: A mamãe Dona Valmir, lá da Mandacaru, tá mandando um abraço aí, ó. Passa aí essa, essa potência pra você aí. Manda outro, mãe.
0: Abraço, Dona Valmira. Bom dia. Esse é meu amigo Noduro, ele acaba de mandar um vídeo. Tá indo aqui no carro com a mãe. É o Noduro Frango Assado, está aqui. Na, no bairro Promissão 2, Grande Noduro, um forte abraço, meu irmão. Tudo de bom pra você. Bem, eu comecei lendo a mensagem da Fabiana, do Potiritá. Minha amiga Fabiana, lá no Potiritá, mandou uma mensagem. Disse assim: bom dia, a paz do Senhor Jesus, doutor Emanuel e a irmã Fabiana Potiritá. Bem com o senhor, doutor. Aí ela está convidando para sábado, não é? Amanhã, dia 27, a comunidade do Potiritá estará aqui em festa, agradecendo a Deus pela conquista do assentamento Potiritá e a titulação também da área da Agrovila. Gostaríamos de, se possível, estender este convite ao seu programa. 21 anos que estavam esperando essa vitória. E então está acontecendo um grande culto amanhã, às 20, dia 27. Bom dia, paz do Senhor. Obrigado, hein? Amanhã, lá no Potiritá, eu quero convidar todo o pessoal aí das comunidades vizinhas, da comunidade do Potiritá. Quero convidar você para participar desse culto que vai estar acontecendo. Dia 27, sábado, na comunidade Potiritá, minha amiga Fabiana está convidando todos vocês, tá bom? Outra mensagem que está chegando diz assim: toda manhã tem um novo começo, uma nova bênção, uma nova esperança. É um dia perfeito. Porque é um presente de Deus. Bom dia. É a minha amiga Santana Lobato. Ela está aqui no bairro Camboatã. Grande abraço, querida. Bom dia. Bom dia e tudo de bom aí para a família. Meu amigo Arthur Lobato também. Ouvinte da nossa Rádio Clube. Arthur, forte abraço, querido. Valeu. Bom diazão a todos vocês ligados na programação campeã.
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0: É no 991-38-3697. Eu vou abraçando a todos vocês que de perto e de longe estão conectados com a gente. 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
1: Bom dia!
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0: Até as 10 horas da manhã nós estamos juntos na frequência campeã da nossa Rádio Clube de Paragominas.
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14: Nove horas e 48 minutos. Mensagem que chegou aqui direto do município de Pixuna do Pará. Meu amigo Edson da Obra, ele disse assim: bom dia, amigão. Por favor, toca pra nós a música Pão de Queijo com Fátima Leão. Um abraço, Edson de Ipixuna do Pará. Querido Edson, desejo a você uma feliz sexta-feira abençoada. Um final de semana abençoado pra você também, tá? Grande abraço a todos meus amigos da cidade de Ipixuna do Pará. Toca de novo, por favor, tá? Vamos lá, do início. Fátima Leão, tocando especialmente pro meu amigo Edson da Obra.

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0: 9:54, já chega o senhor João de Castro Glória, vai estar com você até as 12 horas. A partir das 12, eu volto com o Bora Cidade para Gominas, transmitindo simultaneamente no canal 30.1 pela TV RBA e nas nossas redes sociais. Deixa um beijo grande no coração, brigadão, hein, gente? Daqui a pouco a nossa equipe vai estar participando com ao vivo aqui, das ruas. 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Um grande abraço, fique com Deus, obrigadão.
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0: E é mesmo.
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Muito bom dia, meu povo de Paragominas, muito bom dia, meu povo de toda a região. A gente começa mais um programa campeão de audiência. João Glória, a voz do povo até o meio-dia. Hoje, sexta-feira, que sexta-feira bonita, né? Que sexta-feira especial. Já são 26 de junho, ano 2026, e nós estamos aqui pela sua 89,1 Rádio Clube FM de Paragominas, sempre com muito prazer, com muita alegria, porque é muito bom a gente poder participar do seu dia a dia, a gente poder entrar na sua casa, a gente poder andar com você no seu carro, a gente poder estar trabalhando junto com você. Que alegria, que prazer! E é por isso que eu sempre começo o programa agradecendo, em primeiro lugar, o único que é digno de toda honra e de toda glória, que é o nosso Deus Todo-Poderoso. Meu Pai, obrigado, Senhor. Obrigado por esta manhã bonita, por esta manhã maravilhosa. Obrigado, Senhor, pelas nossas famílias, obrigado pela nossa saúde. Obrigado pelos nossos empregos, obrigado, Senhor, até por aquilo que a gente não consegue ver, mas a gente sabe que Tu estás fazendo por todos nós. Muito obrigado, meu Pai. 10h29, tem uma galera muito bacana ouvindo a gente ali na Avenida Presidente Castelo Branco. Obrigado a todos os comerciantes, a todos os colaboradores que estão ali ligados na nossa programação. Olha, Promissão 3 em peso ligada na nossa programação, Promissão 2, Promissão 1, Parque 4. Temos os nossos amigos aí do bairro Jaderlândia também, o maior bairro de Paragominas. Todos ouvindo a nossa programação, todo mundo ouvindo aí, com certeza, o programa João Glória e as notícias, não. João Glória, a voz do povo, com as notícias do dia, né? Uma notícia, gente, que chamou muita atenção essa semana foi a prisão daquele rapaz, né, que atropelou em Belém várias pessoas que estavam enfeitando as suas réguas. Esse cara não tinha onde se esconder, né? Veio se esconder logo aqui em Paragominas, eu vou te contar, viu? Pois é, parece que ele tira parentes aqui, veio parar aqui no nosso município, mas como eu sempre falo, né? Pra polícia, não tem tempo ruim não pra investigar, pra descobrir. A polícia começou a fazer um levantamento, né, de possíveis lugares pra onde esse rapaz teria fugido. E não deu outra, Paragominas, porque ele tinha conhecidos, tinha parentes, inclusive ele atropelou aquele digital influencer, né, que é especial ali em Belém, portador de deficiência especial, que é o Pampam, perdão, e chamou muita atenção esse atropelamento, né, porque várias pessoas foram atropeladas. E essa situação ali em Belém aconteceu em um momento em que essas pessoas estavam enfeitando as suas ruas. E esse caboclo não tinha onde se esconder, veio parar aqui na nossa cidade. Mas a polícia conseguiu prender, o mesmo já está à disposição da justiça e a gente espera que justiça seja feita. A gente viu as imagens do atropelamento, né? A gente entende que ali houve realmente uma certa maldade e a gente espera que a justiça realmente julgue, veja realmente o que foi que aconteceu e faça valer as nossas leis. São 10h31, agora em Paragominas, é claro que nós temos a nossa mensagem do dia, que tem um oferecimento todo especial lá da Liliane Materiais de Construção. Meu amigo Carlos Diniz está ouvindo a gente, a Júlia está ligada na nossa programação. Muito obrigado pela audiência. 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

0: 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Vamos à nossa mensagem desta sexta-feira, que diz o seguinte: muitas pessoas acreditam que a prosperidade, ela só chega quando a conta bancária está cheia. Ela só chega quando conquistamos a casa dos nossos sonhos ou compramos aquele carro que a gente sempre desejou. Mas a verdadeira prosperidade, ela começa muito antes dessas conquistas. Ela nasce dentro da gente. Ela está na forma como enxergamos a vida e valorizamos aquilo que Deus já nos deu. Quando aprendemos a agradecer pelo nascer do sol, pelo pôr do sol, pelo abraço de um filho, pelo sorriso de quem amamos, pela oportunidade de acordar mais um dia e, principalmente, pela bênção de ainda termos nossos pais ao nosso lado, percebemos que já somos muito mais ricos do que imaginávamos. A gratidão, ela transforma o coração. E um coração grato, ele abre espaço para novas bênçãos. Quem vive reclamando enxerga apenas o que falta, mas quem vive agradecendo descobre riquezas que o dinheiro nunca poderá comprar. A prosperidade verdadeira, ela não é apenas aquilo que temos nas mãos, mas ela é aquilo que carregamos na alma. E quando aprendemos a transmitir amor, esperança, generosidade e gratidão, naturalmente começamos a colher frutos em todas as áreas da nossa vida. A palavra de Deus nos ensina em Provérbios 10, 22. A bênção do Senhor é que enriquece e com ela ele não traz desgosto. Que hoje você escolha olhar para tudo o que Deus já fez por você. Agradeça pelo que possui, valorize quem está ao seu lado e continue caminhando com fé. A prosperidade, ela não começa quando você conquista tudo. Ela começa quando você reconhece que Deus já tem sido bom com você desde o primeiro amanhecer. Que Deus abençoe o seu dia. Meu amigo Valdemar Nunes está na linha. Vamos agora com o Valdemar. Ele está acompanhando a nossa programação. Bom dia, meu chefe. Tudo bem?
1: Meu irmão querido, não é acompanhando a programação, é desfrutando da programação, que é maravilhosa. Parabéns, João Glória, parabéns à população. Olha, gente, a nossa Rádio Clube começa muito cedo, 8 da manhã eu estou, mas antes está o Papa da Comunicação, Emmanuel de França.
0: É verdade.
1: São 40, 49 anos, não é muito tempo, hein?
0: Muito e chão, olha, muita coisa, história.
1: João, o que o Emmanuel tem, João, é que quando você anda com ele na rua, às vezes chega uma vovózinha, assim, de mais de 60, e diz: ah, mas a minha mãe gostava tanto do senhor, gostava tanto do seu programa. Eu digo: Emmanuel, pô, quanto tempo faz? Porque tu deve ter, de rádio, os 98 anos que tem a Rádio Clube, pô.
0: É verdade, Emmanuel tem história.
1: É o coroa. Então, 5 da manhã é o Emmanuel, a partir das 8 eu estou, de 10 ao meio-dia é o senhor João de Castro Glória. E eu estou aqui, João, com a Diene. Você conhece a Diene?
0: Uma das minhas grandes amigas, uma pessoa que realmente tem um conhecimento de causa aí da distribuidora Garcia. E eu sempre falo que a Diene, ela tem a cara da distribuidora Garcia. 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
1: 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Diene, muito bom dia, boa sexta-feira, como é que você está?
2: Eita, gente, que maravilha. Ô, João Glória, obrigada pelas palavras, gente. É tão bom amanhecer ouvindo essas coisas. Dá mais um gás, né?
0: Que bom.
2: Pra gente estar passando por nossos clientes, porque eles merecem, né, Valdemar? A gente sem esses clientes, nós não somos nada. Claro que, primeiramente, sem Deus, nós não somos nada. E segundo, porque ele colocou, né, eles no nosso caminho. Então, a gente tem que louvar e agradecer a Deus por isso. Então, muito obrigada. Você também é sem palavras, você faz toda a diferença nessa rede, eu tenho certeza. E você faz com muito amor, é muito visível isso, o amor que você tem pela sua profissão, pelo seu trabalho. Então, parabéns e Deus abençoe.
1: Bom, você que está me ouvindo, Rádio Clube 89.1 FM, seja em Paragominas, municípios vizinhos, zona rural, você tem uma padaria, você tem, trabalha com pizzaria, doces, bolos, você que trabalha com confeitaria, o que mais, Jane?
2: Ah, você falou tudo.
1: 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Eu quero chamar você que está ouvindo a rádio. 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
2: 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Nossa, a gente tem uma felicidade imensa de receber eles aqui, Valdemar. Eu fico muito feliz de ver eles, não tem noção. É porque a gente não tem como falar, mas se ele sentir, eu creio que ele sinta a felicidade que a gente tem de recebê-los aqui.
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1: Obrigadão. Tudo de bom pra você, tá? Deus continue abençoando você. Esperando por você aqui. Senhor João de Castro Glória, tenha um dia abençoado. Eu vi você tão bonito lá com a camisa do Brasil, lá na Praça Célio Miranda. E olha, você levou sorte, hein?
0: Verdade.
1: Levou sorte, o time tava precisando.
0: E segunda-feira tem Brasil e Japão, né, irmão?
1: Tamo junto sempre.
0: Então tá bom, Valdemar. Grande abraço, meu irmão. Bom final de semana. Tudo de bom.
1: Pra você também, valeu, obrigado.
0: Olha, a gente tá aí, perdão, o Valdemar Nunes, diretamente lá da distribuidora Garcia, juntamente com a minha amiga Diene, e muitas ofertas, muitas promoções, produtos de qualidade, você só encontra na distribuidora Garcia. 17 minutos para as 11 horas da manhã, a gente continua com a nossa programação campeã de audiência que vai até o meio-dia para você. Bom dia!

0: Essa música aí, ela foi tema da novela Rainha da Sucata. Eu acho que 1989 ou 1990, Bliss, I Hear You Call. Mais uma que com certeza absoluta você só vai ouvir aqui na sua Clube FM de Paragominas, agora que são 11 horas mais 3 minutos. 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Agora são 11h05 em Paragominas. Bom dia.
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3: 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Agora 11h21 em Paragominas. Bom dia.

0: Olha, tá aí, Rick e Renner na nossa programação. Meu amigo Edson do Mundo Natural tá na ponta da linha. Grande Edson, a gente sempre agradece a participação do Edson. Quero mandar um abraço para Clara, para Nalva, para todos que fazem o Mundo Natural ali próximo da Praça Célio Miranda. Estão acompanhando a gente. Vem daí, Edson. Bom dia, meu irmão.
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1: Grande abraço, meu amigo Edson, sempre acompanhando a nossa programação, todos lá do Mundo Natural, ligados aqui na programação da Rádio Clube, meu amigo Edson. 11h31 agora, é a hora certa para você. Bom dia!

Olha, eu ouvi muito essa música ali no Tatersal, né? Anos 90 tinham festas ali no Tatersal, o parque de exposições. Finalzinho da festa rolava Donna Summer, Our Love. Dançar não, que eu nunca fui de dançar, né? Mas eu ouvia bastante aí essa canção, matando saudade aqui pela Rádio Clube FM de Paragominas. 20 minutinhos para o meio-dia, meu amigo Valdemar Nunes já está chegando. Bora à cidade com muitas informações, muitas notícias, matérias da Gabriele Bezerra, matérias do Pedro Edivan, imagens do Cleiton de Castro Glória e também do meu amigo Mr. Jack. Olha, gente, vou ficando por aqui, voltando amanhã pelo Bora Cidade, RBA TV, canal 30.1. 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Forte abraço, obrigado pela audiência. A gente se vê amanhã pela RBA TV. Até lá e tudo de bom!

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0: você está vendo uma imagem que não é a que você está acostumado dentro do estúdio, mas é porque hoje a gente continua em ritmo de festa. Na última terça-feira, dia 23 de junho, completamos um ano dessa grande resenha que é o nosso Jogo Aberto. E a festa precisa ser valorizada. Momento como esse precisa ser valorizado. E o programa não pode ser igual ao de sempre, Liane.
1: Rapaz, o meu trabalho tá me matando aí. Você corta pra essas imagens, é difícil, né? Bom dia pra você, Danilo. Ótimo dia a todos. Um ano de Jogo Aberto Pará, ainda em ritmo de festa.
0: Exatamente. Vocês viram essas imagens? Onde é que a gente tá?
1: Rapaz, eu tô só uma rede. Sexta-feira.
0: Uma sexta-feira, beira de rio. Mas claro que a gente vai trazendo os nossos elementos pra cá, a bola de futebol pra fazer essa resenha. E resenha boa é como, Liane?
1: Resenha com o torcedor, que pode participar com a gente através do WhatsApp, que o Danilo sabe.
0: E...
1: através do 98401-7422, 98401-7422. Esse número não sai da minha cabeça, mas eu tenho que colocar o através antes, senão me enrolo todinha.
0: Pois é, eu falo todo dia e não consigo decorar, mas aí já é problema da minha memória, até porque agora tem até QR Code pra galera mais atualizada, é só seguir, é só chegar junto. Agora, claro, a gente não veio pra um lugar fora do estúdio, Liane, pra ficar paradinho aqui, bonitinho aqui, principalmente que a gente tá num lugar lindo, lugar bacana, uma estrutura muito legal, então bora andando.
1: Até porque esse um ano de Jogo Aberto Pará não foi construído sozinho, né, Danilo Pires?
0: Exatamente. A nossa resenha sempre teve o quê? Participação de gente bacana, participação de convidados, porque a gente sempre fala, resenha bacana é resenha com convidado. A gente pensou, a gente vai trazer uns, não vai trazer outros. Bora trazer todo mundo logo, né?
1: Bora logo, então. A galera que faz parte com a gente aqui, Danilo, vou deixar contigo.
0: Eu vou começar por aqui.
1: Bora lá, então.
0: Nosso parceiro Lucas do Dol. Quando a gente vem com as partes complicadas, né, que envolve justiça, ele sempre tá com a gente. Parceiro, prazer te ter aqui. Sempre bom te ter no nosso Jogo Aberto Pará. O pessoal que se arrepia um pouco quando a gente fala de ti.
2: É, mas quando. Agradeço Danilo, Liane, nossos queridos convidados. É uma honra estar aqui comemorando esse um ano e vida longa ao programa.
0: Honra também falar com ele, seu boneco Aguinaldo, rapaz. Que moral, preciso nem te apresentar, né?
3: Prazer, José Aguinaldo Jesus. Paraense, filho adotivo, com muito orgulho, com muito prazer. Parabéns a vocês por essa programação, líder em audiência. Eu fico feliz por estar participando ao lado do nosso aqui, amigo Lucas, Magno, o famoso Espigão. E ali, pai, o cangaceiro, pai, hein? Obrigado, parabéns, Danilo, pelo carinho, pelo respeito e pela amizade, por tudo aquilo que nós construímos esses longos dias de vida e de anos. Quantas vezes eu te encontrei na rampa do Mangueirão?
0: Rapaz, várias e várias. Eliane, esse aqui não precisa botar microfone pra ele, porque ele tá acostumado, né, Eliane?
1: Não, e vem fofoca por aí. Bom dia pra você, Magno Fernandes.
4: Fofoca não, pera aí também, alto lá.
5: Léo Dias?
1: Não. Basicamente. Não. Ele disse que tem uma bomba sobre você, Aguinaldo, não, vai ficar pro final do programa.
5: Baixo de mim,
4: nunca derrubei técnico aqui, nunca demiti jogador. Na época que o Aguinaldo era técnico, não tava nem na imprensa ainda. Sorte dele, mas enfim.
0: A fama é boa.
4: É, bom dia. Fama vola. Bom dia, Danilo. Bom dia, Liane. Bom dia. Milagre esse rapaz estar no Pará, né?
1: Milagre. Aliás, se tem uma característica do programa, Danilo, é não ficar em cima do muro. Tem que se posicionar. E aí a gente conta com quem? Jorge Anderson, né, meu amigo?
6: Oi, Liane. Um abraço pra você. Um abraço, Danilo. Parabéns ao Jogo Aberto. Parabéns. Um abraço a todos que estão aqui. A toda essa equipe, né, que não aparece nas câmeras, mas que faz o Jogo Aberto, ao Grupo RBA e ao lado dessas feras aqui, porque tem muita resenha. Se tem uma marca do Jogo Aberto, né, Danilo, né, Liane, é resenha e principalmente no programa especial tem que ter...
0: Eu tô achando ele meio quieto e eu...
1: Falando em resenha, meus amigos.
0: Tu sabe, criança, quando fica muito tempo comportado e tu pensa, tá aprontando?
1: Te deram uma esculhambação, foi, coronel?
6: O papel do Shein tá aqui, ó. O papel do Shein tá aqui.
1: Bom dia, coronel. Tudo certo também, Barocochô?
7: Bom dia. É bom estar aqui, rapaz, mas olha, eu fiquei aqui pensando, como é que pode Álvaro Borges, ele me convocou e disse, você vai para o Jogo Aberto Pará, senão você sai da empresa. Eu digo, já estou aqui. Agora, dizer uma coisa, pai, não tem coisa melhor do que você participar de um programa que é uma audiência total. Ei, jogo aberto Pará. Aí os caras, mas o que é que tu vai fazer no jogo aberto Pará que só sabe cantar e contar piada? Eu digo, vocês não me conhecem não. Eu fui criado dentro do futebol paraense. Eu fui criado lá dentro do Baenão. Vendendo laranja. Eu sou do tempo do Neves. Hein? Sou novinho pra cacete. Então, Neves, é Darinho,
8: deixa eu te perguntar, o Aguinaldo, tu elogiava
7: o Aguinaldo, eu conheci Aguinaldo quando ele chegou.
8: Ele tinha cabelo.
7: Tinha cabelo, era um cara mais bonito. Hoje. Hoje você tá mais lindo ainda, meu amor.
9: Obrigado, bebê.
7: Tá. Ai, então, meu amigo, parabéns, jogo aberto. Danilo, a primeira dama de ânimo, primeira dama do esporte, tem que respeitar e que este programa continue fazendo um tremendo sucesso. E quando me convidarem, eu venho. Agora eu queria que um dia me liberasse no programa Jogo Aberto Pará para me fazer meu cheio.
8: Não, vamos falar do roteiro. Agora eu vou te falar um negócio, 11 horas e 58, meu amigo. Já tem um negócio de um tira-gosto nessa mesa, Liane.
1: Rapaz, chegou cheio. Já tô vendo que tá meio vazio por aqui.
8: Pois é. E olha quem tá aí também, o Papão e o Leão.
1: É, não pode faltar.
8: Juntos
1: somos com a nós bola, sem eles,
8: obviamente,
1: né?
8: Que sempre tá com a gente no dia a dia. Agora, Liane, é resenha, mas também é informação, é troca de opinião. E aí vamos logo começar com a parte boa. Rapaz, o Remo mandou quantos ir embora? Embora não, né? Não vão ficar! Vamos falar sobre isso, Liane? Falar de Leão?
1: Bora lá, até porque durante a semana a gente ouviu os torcedores sobre a tal lista de dispensa que todo mundo tá ouvindo, de quem fica, quem não fica. Já dou um spoiler que muitos torcedores falaram sobre a permanência do João Pedro. E aí, bora lá. Monte, João Pedro, me ajuda aí. Léo Andrade.
8: Catarrose, Cufrê, Kaique, enfim, a lista chega a 8 nomes certos.
4: Sendo que o Léo Andrade vai ficar, viu?
8: Pronto, começou a cornetagem, bora lá. Começou sendo... a cornetagem com quem mais gosta de cornetar. E aí?
4: Sendo que o Léo Andrade vai ficar. Até porque nós não temos, além de dupla, esse Chamba. Chamba que não chegou no Brasil ainda.
8: Pois é, teve bronca com...
4: Não chegou no Brasil, então só tem dele. Um zagueiro canhoto, como diria Juan Carlos Osório. Com o Léo Andrade, dois zagueiros canhotos. Tu não vai ficar só com um zagueiro capenga, né? Então, Léo Andrade fica... Por conta disso.
8: Pergunta pra esse senhor aí do teu lado, que jogou um pouquinho no meio de campo do Remo, se os volantes de hoje têm a bênção dele, não?
1: Me conta, Aguinaldo. Abençoados ou não?
9: Meia boca, né, papai? Mas resolve. Estão resolvendo. A evolução muito grande. Eu fico, assim, feliz em ver um Zé Welison, que muita gente diz que parece um pouquinho comigo.
8: É verdade.
9: Mas eu sou melhor, tá?
8: Eu sei disso.
9: Eu fazia gol, eu defendia, eu atacava. Eu tinha uma qualidade melhor do que ele. Mas
8: é isso mesmo, Coronel?
7: Não, esse cara, meu amigo, quando ele entrava em campo, já tá dizendo: agora vai, meu Deus, papai!
9: Ei, rapaz, já calmei, rapaz. Tomou teu remédio da pressão hoje?
8: Se emociona.
7: Fiquei nervoso quando eu lhe vi.
9: Tá, feliz. Então, assim, eu vejo hoje, hoje parece que chegou mais um volante do clube do Remo.
8: Ainda não foi anunciado oficialmente, mas está em Belém já.
9: E praticamente vai ser anunciado, é um bom jogador também, já pesquisei. Esse mesmo. Mas eu espero que a evolução é nítida, que o Condé dê uma outra repaginada no time, a evolução, e esperamos que o Remo possa dar uma sequência e permanecer na Série A. Esse é o grande objetivo do clube do Remo, permanecer na Série A. Eu acredito.
1: E nessa lista que a gente está acompanhando, inclusive, Jorgiano, tem alguns nomes como Carlinhos, que chegaram com status de ex-Flamengo. Dá para aproveitar?
8: A cara que o Aguinaldo fez aí foi maravilhosa.
1: ou já pode mandar?
10: Fecha no Aguinaldo, o semblante dele já mostra tudo. Mas a Ciliane, Danilo e todos que estão nos acompanhando, mais do que falarmos aqui em nome propriamente, uma coisa é fato: o Remo tem que ter um índice de aproveitamento nessas contratações que tem que ser cruciais e decisivas, jogadores que cheguem de fato para dar resultado e, como consequência, o Remo tenha resultado para sair dessa condição, porque a condição do Remo é delicada, deu uma respirada e que possa, depois dessa parada, ter um novo astral, uma evolução, na verdade. Eu acho que o que mais eu particularmente espero nesse time do Remo é ver essa evolução, tá certo? Com os novos jogadores, com esses que estão aí, e que o Condé traga essa evolução para que o Remo possa ter uma nova perspectiva e sair o quanto antes desse momento, que ainda é delicado.
8: E rodando o bate-papo aqui na mesa, né, o Lucas fez recentemente uma reportagem no Dol sobre essa questão do fair play financeiro. O Remo recebeu um grupo aí, né, daquela agência para falar sobre isso, porque não tem mais aquela história de antigamente, na contrata que a torcida paga, não, tem que ser tudo bonitinho.
2: Sim,
8: né?
2: E essa questão de ter liberação, o Remo tem que ter um bastante cuidado, porque ele já recebeu alerta, tanto ele quanto os demais clubes da Série A e B, que precisa ser responsável, não pode contratar se não tiver condições. Então, para vir jogadores, tem que sair. Então, a gente espera que o Léo Fondé já apontou o que ele precisa. Então, esse tempo de trabalho vai ser fundamental para o Léo Fondé, algo que não teve no início da temporada, para que o Remo consiga, se Deus quiser, se recuperar e sair se mantendo na Série A, que é o grande objetivo, como o Agnaldo falou. Copa do Brasil é aquele objetivo financeiro, mas o objetivo principal é se manter na Série A.
11: Tem uns nomes, Danilo, inclusive, né? Além do Edson Fernando, volante, Galeano, atacante, paraguaio, que jogou com o Léo Condé no Ceará. Matheus Felipe, zagueiro, que estava no futebol do Vietnã, se não me falha a memória, mas também jogou com o Léo Condé no Ceará. E o grande impasse é o Nicão. Grande Nicão, atacante, que está há 2 anos na China, passou uma vida no Atlético Paranaense e tem esses nomes que poderão vir, sendo que o Edson já está em Belém, já está treinando, tal qual Matheus Felipe.
8: Nomes interessantes aí pro clube do Remo. Aliás, Nicão, vamos lá. Eu vi muita crítica na rede social por conta do Nicão. Ah, um jogador de 34
1: anos. O que foi que o Magno postou? Fala.
8: O Magno já posta metendo o bicho, né? O cara nem pisou em Belém, Aguinaldo.
11: Eu só falei que não é uma contratação que o Remo precisa no momento. Só isso.
8: Discordo.
11: Por quê?
8: E isso é o que é bom do futebol, a gente discordar. Ó, o Nicão, ele é um jogador que ele tem finalização de fora da área. Quem no Remo faz isso? Não tem. Chute de fora da área? Não tem. O Nicão, campeão da Sul-Americana com a camisa do Atlético Paranaense, carregando, fazendo gol do título, perna esquerda, pode ser meia, pode ser ponta, não vejo. Aí o pessoal, pô, mas ele tá na segunda divisão do Japão. O Remo tem condições de contratar jogador que hoje esteja no auge da carreira? Eu acho que tem a história da expectativa e realidade com o torcedor do Remo, hein, Jorge?
12: É que, de fato, o Remo possa trazer jogadores, veja bem, o histórico é importante, claro, os analistas de desempenho, aliás, é importante falar isso, né? Porque se jogadores chegaram, se jogadores estão chegando, isso passa muito pela análise de desempenho. Muitas das vezes não se fala. Se critica o treinador, se critica o dirigente, o Remo tem, obviamente, né, os analistas. E é um tema que eu acho que é interessante a gente trazer, né? Porque a gente tem que ver o nível de aproveitamento desses jogadores que chegaram a partir dessa análise de desempenho. E que jogadores cheguem pelo o que eles estão representando hoje, não pelo histórico de 3, 4, 5 anos atrás. Eu acho que o mais importante é isso, pelo desempenho atual, e não pelo que ele já desempenhou lá atrás.
8: Daquela galera velha guarda, quem é que chegava no Remo aí pra resolver? Alcino, Neves, Bira, Mesquita. Escolhe um pra resolver a parada.
7: Rapaz, um caba que me fazia feliz quando entrava pra jogar era Alcino. Alcino, aquele negão, quando entrava, era festa. Pra você ver que ele foi lá no Rio de Janeiro, contra o Flamengo, no Maracanã. Rapaz, ninguém esperava, o negão foi lá e fez um gol. Ô, coisa louca! Alcino, quem é que tava? Mesquita, né? Era uma galera boa. Agora eu queria, o digo, agora eu quero te dizer uma coisa. Ninguém pode reclamar. Leão do Clube do Remo tem dinheiro agora. Dinheiro para trazer qualquer jogador para jogar bem. Tá rico demais.
12: Tem que ter responsabilidade financeira.
7: O cofre tá lotado de dinheiro. Não minta não pro papai. Tu ri, a coisa é séria. Agora me diga, Aguinaldo, vou te fazer uma pergunta. Não, você é nosso ídolo. E acabou. Agora me diga uma coisa. Já. Ele vai jogar ainda no Leão, nosso Jajá?
9: Vai, pô.
5: Onde que ele pegou?
9: Vai.
5: Onde que ele pegou naquele dia lá?
9: O Jajá pegou aonde? Ele quer saber. O Danilo quer saber. Ele pegou aonde?
7: Ele pegou
9: nas partes íntimas.
7: Ele pegou no mangote. Aí começou a fazer graça, meu amigo.
9: O horário é impróprio pra falar essas coisas.
7: Mangote é coisa de carro.
9: Ah, desculpa. Entendi errado. Desculpa, tá?
1: Lá vai o programa morrer em apenas um ano, né?
9: Não faz mais. Tá repreendido, mano.
8: O programa faz um ano e não tem mais também, né?
1: Pois é.
8: Pelo amor de Deus. Vamos com calma. Vamos falar de Paysandu, Liane?
1: Bora atravessar o Almirante Barroso? Vocês estão só cornetando o Remo também? Parece Magno Fernandes? Bora falar.
8: Isso.
1: Perdão, Magno. Esqueci que você estava aqui no meu aniversário. Bora falar de Paysandu.
8: E quem? Vamos lá.
1: Quem falou com o Paysandu durante a semana foi o atacante Tylon. Ele que tá naquela briga com o Thalisson pela posição ali pelo lado direito. Bora ver o que o Tylon falou sobre o jogo importante que o Papão tem amanhã contra o Santa Cruz. Bora acompanhar.
13: Sobre o jogo de sábado, eu acho que a gente vai impor nosso jogo. A gente precisa voltar a ganhar em casa. Eu acho que o nosso ataque está sendo muito eficiente. Não é à toa que acho que 4 ou 5 jogadores estão brigando pela artilharia. E eu acho que a gente tem que continuar com essa situação de os atacantes fazendo gol e ganhar o jogo.
1: É isso. Então a gente estamos vendo o Tylon falando aí, né? E há essa preocupação de saber se vai ser Tylon, se vai ser Thalisson, que fica. O ponto que chama a atenção, Jorge Anderson, é que nós temos um Paysandu que grande parte dos gols que foram marcados, dos 18 gols, 15 foram do ataque. Sinal de que o ataque está funcionando, né?
12: E nós temos aí essa boa disputa, né? Você tem o Tylon, tem o Thalisson, né? Que revezam, embora o Tylon esteja um pouco mais à frente. Embora também o Thalisson seja um jogador de qualidade, também sempre muda no perfil no decorrer dos jogos. Eu vejo que o time do Paysandu é um time bem organizado, um time bem postado, um time que adota a característica, eu acho que esse é o principal ponto do time do Júnior Rocha, que é um time que tem a mesma característica, jogando em casa e jogando fora. Não é aquele time que vai jogar fora de casa, que se propõe a ficar fechado, jogando pela famosa uma bola, não. É um time com personalidade. Eu acho, independente das peças que mudam, quando há alterações, o sistema se mantém e essa é uma característica. Tanto que o Paysandu é um time que tem um padrão de jogo, né? E por isso vem mantendo essa regularidade na competição e na regularidade em nível alto, na ponta da tabela.
1: Não sei você, Danilo, mas acho que a gente está perdendo tempo falando de ataque do Paysandu e não está falando de meio de campo, né?
8: Ah, eu pensei que tu ia falar outra coisa, porque assim, a gente está falando de um ambiente muito bacana, né, cara? Rapaz, olha só, eu acho que a gente está realizando o programa dos sonhos hoje. Olha esse ambiente, olha esse lugar que a gente está. Pô, fazer o jogo aberto daqui, não sei não, vou conversar com o pessoal da diretoria para ver se a gente mantém a parada por aqui. É o programa dos sonhos do Jogo Aberto Pará, né? Dá uma olhada, beira de rio, uma estrutura muito legal, né? Programa dos sonhos, eu te diria até do Magno Fernandes, que eu nunca vi o Magno Fernandes participar do programa mastigando. Ela tá só mastigando aí, parceiro.
14: Eu vou pedir...
8: Mas dá uma olhada nisso aqui, ó. Isso aqui é o jogo aberto dos sonhos. Será que a diretoria autorizaria a gente a se mudar pra cá?
14: Dona Francinete, por favor.
8: Trapiche bacana, meu irmão. Comida legal, que o pessoal, Magno que o diga. Se botar uma rede aqui, parceiro, eu não quero outra vida. Né? Falar de futebol num clima desse, meu irmão, eu tenho certeza que tem muita gente em casa que vai estar agoniado com isso, Liane.
1: Danilo, eu ia pedir pra...
8: Fala do Paysandu de novo.
1: Pois é, eu ia pedir pra você, pra você fazer uma embaixadinha aí, mas como és campeão desastre e nós estamos só com essa bola no cenário, né? Ah! É melhor não. Mas, Lucas, a gente estava falando, inclusive, sobre o Tylon, e a gente sabe que tem uma briga ali com o Tylon, com o Thalisson. E já entrando, inclusive, falando do jogo de amanhã contra o Santa Cruz, nós temos um Paysandu, que é o terceiro melhor ataque da competição, por outro lado, a melhor defesa, que é Santa Cruz. E aí, dá para o Júnior Rocha colocar, de fato, o estilo de jogo dele em campo?
2: Eu acho que sim. Como o Jorge Anderson falou, o Paysandu ele tem um esquema tático que se replica independentemente do adversário. A gente viu até mesmo a Copa do Brasil contra o Vasco, o Paysandu atacando, pressionando o Vasco, e teve chance de vencer aqui em Belém, conseguiu fazer 2 gols lá no Rio de Janeiro, e o Paysandu ele precisa, na verdade, nesse momento, encontrar um equilíbrio, porque o ataque vem funcionando, mas o sistema defensivo ele se encontra um pouco frágil. Tanto é que o Paysandu, em 11 jogos, só 2 ele não sofreu gol, que foi na estreia e no último jogo. Todos os jogos ele vinha sofrendo gol. Então, a partir do momento que o Júnior Rocha conseguir encontrar esse equilíbrio entre defesa e ataque, o Paysandu vai conseguir conseguir uma regularidade que a Série C precisa. Porque e precisa estar entre os 8 agora, porque o campeonato, de fato, é o quadrangular. Mas falando do jogo de amanhã, o Paysandu ele pode entrar com o mesmo time que entrou contra o Maranhão, que a torcida já conhece o time. Então, vai ser um jogo de 2 grandes clubes. É uma pressão muito grande e eu acredito que o Paysandu tem plenas condições de embalar e finalmente essa sequência na Série C.
14: Time esse, Liane, que o Quirino foi certeiro agora. Deve ser mantido, porque o Caio Melo, mais uma vez, ele está no departamento médico. Quintana, mais uma vez, ele segue no departamento médico.
1: Quintana fica ou não, afinal, no país?
14: Acredito que não.
1: Acredito não que fica.
14: Não. Não fica. Se bem que tem a situação da lesão dele, né? Mas acho que dificilmente ele fica. Gabriel Mesquita, Edilson Castro, Bruno Bispo e Bonifazi. Henrico, Brian, que volta de suspensão, Massinho. Pego, Ítalo, que já está começando a receber proposta de fora. E o Tylon. Aí o Santa, bora lá. Thiago, que deu o gol no jogo passado para o time adversário, para variar. Gabriel Souza, Thiago Enes, quem foi? Thiago Enes, Edson Miranda, Eurico e Zé Mário, que o Danilo é fã, inclusive. Favela, Fabinho, Vitinho, Ronald, Thiago Mendes, Quirino, isso é bom. Heron e Everaldo, aquele mesmo,
8: ex-paixão.
1: Tô contigo, Danilo. Ah, não sei onde tu estás aí, por aqui.
8: Desculpa te cortar de novo, mas é porque chegou no ponto aqui que não vai rolar o jogo aberto todo dia daqui, tá?
1: Não?
8: Não. Mas a gente vai seguindo fazendo o nosso trabalho pra ver se...
1: Custa arriscar, né?
8: Nem que seja no segundo ano, né? A gente vem, não. Mas o diretor disse que se convidar ele, talvez a gente pode fazer.
1: Eu ia separar algo aqui, mas bom, o Magno seguindo, não deixa.
8: E aí vamos falar. Vamos continuar falando aí da Spice Santa, até porque... Informação bacana. Tu sabe que na RBA... É a casa do esporte, né? O grupo RBA é Rádio Clube, é Bola, é Dol. Onde é que vai ser a transmissão, Liane? De Paysandu e Santa Cruz amanhã, 4h45. Me fala aí enquanto eu chego aí contigo.
1: Deixa que eu te respondo na tela da RBA TV, do jeito que a gente já transmitiu Paysandu e Itabaiana, também Paysandu e Anápolis, mais uma vez na tela da RBA TV. Vamos ter... Paysandu e Santa Cruz lá da Curuzu. Danilo estará lá trazendo todos os detalhes, inclusive dessa partida de um Paysandu, coronel. Deixa o lobo aqui do teu lado, para de implicar com ele. De um Paysandu, coronel, tá com cara de que vai subir?
7: Ele tá subindo aqui em mim já. Tá me mordendo, mas rapaz, eu não é querer falar não. Eu sou leão pra cacete, sou remista mesmo. Mas o Papão tem um time muito bom. Muito, olha, dedicado. Você...
1: Se tu pudesse roubar um de lá pro Remo, quem tu roubava?
7: O técnico.
1: Só isso?
7: Só isso, pra acabar logo numa vez.
8: Gosta do Condé?
7: Ah, eu queria aproveitar o jogo aberto aqui pra parabenizar Isabelense. Já que nós estamos falando de Remo e Paysandu, eu não poderia esquecer a minha Santa Isabel do Pará, que eu sou lá da Vila de Americano, município de São Isabel. Isabelense, parabéns. Vocês agora estão... Na elite do futebol paraense, parabéns. Sai daí, papai.
8: Dani, seguinte, olha, meio dia 15, a gente tem mensagens. Obviamente que a gente não vai fazer uma festa como essa aqui e não ter torcedor interagindo com a gente, né? Então vamos lá, vamos colocar a mensagem da galera, né? E obviamente torcedores azulinos e bicolores que estão interagindo com a gente. Vamos lá.
1: Boa tarde, grande equipe do Jogo Aberto Pará. Feliz aniversário para toda a equipe. Dominique do bairro da Condo. Muito obrigada, com foto do Saulo, inclusive. Olha só, que faz
8: essa
1: parte
8: foto dessa polêmica. Grande...
1: E sorrindo, viu? Bom dia, meus amigos do Jogo Aberto Pará. Parabéns pelo ano de programa. Que Deus sempre abençoe toda a equipe. Sou muito fã do programa. Muito obrigada, Pablo. Você... faz parte, obviamente, de toda essa construção. Seguindo por aqui com mais mensagens, bom dia, Danilo, Liane, convidados. Parabéns pelo melhor programa de esporte do Pará. Pra cima, Brasil! 2-0 em cima do nosso próximo adversário, Japão. Botelho, lá de Benevides. Que o Hexa venha, pelo amor de Deus. Temos mais por aqui? Bom dia, Danilo Liane. Parabéns pelo ano de programa. Conduzido com muito talento por todos que fazem programa, é o Charles de Ananindeua. Olha, falou de Brasil, né?
8: E tem mais uma aqui que eu posso ler aqui, que foi o André que mandou o recado pra gente. Boa tarde, Danilo Liane. Parabéns pelo grande programa Jogo Aberto Pará. Deus abençoe sempre a vida de todos vocês. Valeu, André. Grande abraço aí pra você também. Ó, meio-dia e 16... A gente vai ter que fazer um intervalozinho, mas claro que a resenha não acabou. Então, não saia daí, que daqui a pouquinho tem mais Jogo Aberto Pará! Para...

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noite, amiga e querida. Nós estamos começando o nosso jornal. A partir deste momento, a transmissão, como você já sabe, é simultânea. Começa o Bora Cidade Paragominas, tanto no canal 30.1, como também através da nossa Rádio Clube e nas nossas plataformas digitais. Aqui no Facebook, RBA Paragominas Oficial. Aí depois você também pode estar assistindo diariamente o nosso jornal através do YouTube. Você pode seguir a nossa programação e a plataforma vai informar o momento em que a gente começa a transmitir. É só apertar no sininho da plataforma YouTube e está inscrito com a gente. O Facebook é só seguir a gente. E só lembrando, todas as matérias estarão publicadas daqui a pouco no nosso Instagram, @ RBA Paragominas. O trabalho jornalístico da nossa equipe é Pedro Edvan, Gabriele Bezerra, nas ruas da cidade. Inclusive a Gabriele está aqui no estúdio hoje com a gente, também vai trazer notícias e informação. São 12 horas e 25 minutos. Imagens de Mr. Jack, Cleiton de Castro Glória, a edição e a operação técnica do nosso jornal está com o DJ Ellison Felipe. Lá na Rádio Clube está Carlos Murilo, o Ram. A nossa equipe tem a produção e a social media está no comando da senhora Eridan Carolina. E eu sou Valdemar Nunes, estarei com você até às 13 horas e 20 minutos, pode ser? 13 horas e 15 minutos nós estaremos juntos transmitindo o Bora Cidade Paragominas. Já vou logo fazendo o seguinte, deixando o telefone bem aqui para você entrar em contato com a gente. O número que está aparecendo aí na sua televisão, no seu computador, você que está assistindo no seu celular, aqui está. 985-56-5631 é o zap do Grupo RBA. E aqui, nesse QR Code que vai aparecer aqui ao seu lado, você vai poder baixar o aplicativo da rádio. Isso mesmo, o aplicativo da Rádio Clube de Paragominas, que faz parte do Sistema Clube de Comunicação. Pegue o seu celular e aponte a câmera para esse QR Code que está aparecendo aqui. E você vai baixar o aplicativo, vai poder ouvir a nossa programação local, que começa a partir das 5 da manhã com o Papa da Comunicação, Emmanuel de França. 10 horas até as 10, de 8 a 10 eu estou. 10 horas começa o senhor João de Castro Glória. À tarde também tem programação. Mas eu quero deixar agora aqui o telefone da nossa Rádio Clube, 991-38-36-97. É o zap da nossa Clube de Paragominas. Bem, Ellison Felipe, vamos agora apresentar todas as matérias que a nossa equipe preparou para você que está assistindo a gente. Ontem aconteceu essa cerimônia que você está assistindo, foi realizada lá na sede do Lions Clube de Paragominas. O Lions Clube de Paragominas empossa nova diretoria, reforça compromisso com ações sociais. Inclusive eu apareci ali também, porque participei ontem como novo associado. O Lions Clube de Paragominas, que tem toda uma história, amanhã o Lions vai estar completando 46 anos de ação na cidade de Paragominas. 46 anos de ação. Então eu quero abraçar, parabenizar ao Lions Clube e a todos os integrantes. Ontem assumiu também a companheira
Marielle como nova presidente e vários diretores. Além dessa matéria, eu quero contar também que Itinga do Pará, jovens atletas capoeiristas participam do campeonato e conquistam 12 troféus positivos. É o Pedro que vai estar aqui. O Pedro jogava capoeira também quando era moleque, não era? O Pedro também jogava capoeira quando ele era jovem, magrinho, esbelto, tinha o porte atlético. É isso mesmo. O Pedro me mostrou a foto quando ele jogava capoeira. O Pedro vai conversar daqui a pouco com o instrutor, professor, aqui na nossa programação. Em Paragominas, secreto.

0: Gabriele, delegacia de Ulianópolis, a gente vai abraçando a toda a força de segurança pública lá da cidade de Ulianópolis. 12 horas e 30 minutos, a Gabriele, já vou falar com ela, tá bem? Eu vou falar com ela agora, Gabriele Bezerra, que está aqui no estúdio com a gente. São 12 horas e 30 minutos e eu vou conversar com a Gabriele especialmente sobre a cerimônia que aconteceu no dia de ontem. Gabriele Bezerra, meu muito obrigado a você que está aqui com a gente no estúdio hoje, trazendo essa matéria especial do Lions Clube de Paragominas, que ontem empossou nova diretoria, presidente e associados. Boa tarde, Gabriele. Você está bem?
1: Boa tarde, Valdemar. Boa tarde a você que está acompanhando a programação. Olha, é uma honra estar aqui no estúdio dividindo esse palco com você. Ontem foi uma noite muito especial, não é mesmo, Valdemar? Inclusive, parabéns a você, que é como novo associado agora do Lions Clube, que vem fazendo história na cidade de Paragominas com um histórico de solidariedade, levando alegria às famílias mais carentes. E nós preparamos uma matéria muito especial para você acompanhar dessa nova posse, da nova presidente, a Mariélia, que é uma mulher e com certeza vai fazer um ótimo trabalho lá no Lions Clube. Coloca a matéria para mim aí, Ellison.
2: Noite de celebração, renovação e compromisso com o voluntariado. O Lions Clube de Paragominas realizou a cerimônia de posse da nova diretoria. A cerimônia simbolizou a continuidade de um trabalho construído ao longo dos anos em favor da comunidade, em um ambiente de confraternização, reconhecimento, associados, familiares e autoridades, acompanhando a posse da nova presidente do Lions Clube de Paragominas, que assume a missão de dar sequência às ações de solidariedade, saúde e cidadania desenvolvidas pela instituição.
3: Para mim é muito importante esse novo desafio, né, de liderar esse clube tão grandioso, né? Mas nós vamos, junto com toda a assembleia de associados, nós iremos com certeza dar continuidade no belíssimo trabalho que essa instituição vem desenvolvendo a cada ano, né? O Lions Clube de Paragominas, nesse ano, ele completa 46 anos de serviço à comunidade de Paragominas.
4: São 46 anos participando dessa sociedade que é o Lions Clube de Paragominas. E aqui nós prestamos serviço às pessoas carentes do nosso município. Então, todos os anos, todos os meses, todos os dias, nós estamos fazendo trabalho social para as pessoas. É o nosso trabalho, é uma satisfação muito grande. Nós temos que fazer esse trabalho social.
2: Há décadas, o Lions Clube faz parte da história de Paragominas, levando solidariedade, e a nova posse significa a continuação desse trabalho. Durante a solenidade, novos integrantes também passaram a fazer parte. A chegada dos associados representa o fortalecimento do voluntariado e renova o compromisso de servir.
0: Creio que todo ser humano deve ter um compromisso na vida, e um compromisso de servir é o mais importante. É você colocar sempre como prioridade se oferecer em prol da sociedade. Acho que isso tem uma importância muito grande, e o Lions Clube, ele é essa instituição dedicada a servir, dedicada a oferecer serviço em prol da sociedade.
5: É uma honra, tão jovem, ser secretária do Lions Clube. Comecei ano passado, né, o meu mandato, como posse também, como membro, companheira. E hoje, depois de um ano, estou aqui como secretária. É um prazer fazer parte, a confiança da presidente em mim. E eu estou aqui para servir nesse mandato de 2026, 2027. E eu espero que seja um sucesso.
2: Presente na cerimônia, o prefeito destacou a importância da instituição.
6: Paragominas, para quem não sabe, é a capital paraense do voluntariado. Uma lei nossa reconhecendo uma prática comum dessa cidade, que é o voluntariado. Por isso que a gente precisa enaltecer os membros de todos esses 46 anos, os atuais, e os novos membros que vêm aqui se somar para fazer filantropia, fazer um trabalho social em favor da nossa gente e da nossa cidade.
2: Ao encerrar o mandato, o presidente que deixou a gestão tem orgulho do dever cumprido.
7: Para nós é um momento de muita satisfação, né? nós entregarmos à diretoria, assim, com a certeza de que nós nos empenhamos para fazer o melhor, né? Nós sabemos que nem sempre é possível, né? Mas empenho não faltou.

0: Então, temos a consciência tranquila de ter feito trabalho em prol da sociedade do Lions Clube de Paragominas.
1: Fundamentado no lema Nós Servimos, o Lions Clube segue renovando o compromisso de transformar solidariedade em ação, com uma nova diretoria, novos associados e o mesmo compromisso de servir ao próximo. A instituição inicia mais um ciclo, reforçando que o voluntariado continua sendo uma das ferramentas mais poderosas para construir uma comunidade mais justa, acolhedora e unida. Uma cerimônia linda, Valdemar, essa instituição que faz história na cidade de Paragominas. Tivemos a presença também do prefeito lá acompanhando e anunciando também uma obra que será feita na escola. Daqui a pouco nós voltamos com mais informações aqui no estúdio.
2: Valeu, obrigadão, Gabriel. Excelente trabalho, excelente. Parabéns pelas imagens também ao senhor Mr. Jack. Olha, é como o próprio prefeito citou, Paragominas é uma sociedade, tem uma sociedade diferente. Ontem nós ouvimos tantos depoimentos e entre eles, eu não sabia que Paragominas, ela é a capital paraense do voluntariado. É uma lei aprovada, inclusive. E a gente vê cada vez que a sociedade de Paragominas, que eu vejo muito isso nas igrejas, eu vejo através do Hospital do Amor, eu vejo através do Projeto Juquinha, do Rotary, da Maçonaria, do Lions Clube, a força quando se move em torno de um objetivo, em torno de uma missão, todos abraçam. A gente vê, às vezes, um movimento feito por uma pessoa que está doente, por uma pessoa que está necessitando de auxílio, e é rápido que se realiza um bingo, se realiza um evento, uma rifa, e eles conseguem. A gente vê aqui na televisão, em algum momento, quando a gente pede, por favor, você que tem a condição, vamos fazer uma doação de tal coisa, disso, daquilo, rápido nós conseguimos auxílio e ajuda para aqueles que precisam. Então, parabéns, Lions Clube. Eu, com muito orgulho, tenho a oportunidade de também servir, trabalhar aí. Não é de hoje, já faz muito tempo, desde quando vivíamos lá na Argentina com a minha esposa, Roxana Vacari, que nós vamos para as comunidades, desde lá da Argentina, nas escolas, nas comunidades, ajudando e participando. E a gente tem esse objetivo, desejo. Eu já falei muitas vezes isso aqui. Muitas das vezes aquela ideia de que nós podemos transformar o mundo, e a gente tinha muito esse pensamento na juventude. Não, a gente vai lutar e vamos para cima, vamos transformar o mundo. O mundo que você precisa transformar, ele está aqui, perto de você. É na sua comunidade, é lá na escola, é no seu bairro, é na sua rua. Comece transformando esse mundo. Comece transformando o mundo da sua casa. Comece ajudando na casa, comece ajudando na rua, participando de associações, eventos. Se cada um fizer um pouquinho, se cada um colocar um grão de areia nessa construção, com certeza, vamos poder melhorar a vida das pessoas. 12 horas e 39 minutos. Elison Felipe, nós vamos dando sequência à nossa programação. Eu deixo aqui o meu Instagram, tá bem? @ValdemarNunesFilho, com W. @ValdemarNunesFilho, esse é o nosso Instagram. Eu agradeço a você que dia a dia está aqui no canal 30.1 TV RBA ou está através das nossas plataformas digitais, tanto do Facebook como no YouTube. Você que nos assiste no YouTube, meu muito obrigado. Só lembrando, daqui a pouco, essas matérias estarão todas publicadas aqui no nosso Instagram do Grupo RBA, @RBAParagominas. Elison Felipe, antes de ir para o intervalo, vamos fazer um merchan, vamos? Pode ser. Hã? 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
2: 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Nós vamos fazer uma pausa muito rápida. Eu quero receber sua mensagem, seja através do YouTube, do Facebook ou aqui nesse número que está aparecendo na sua televisão. É o 985-56-5631. Ellison, daqui a pouco eu quero pedir uma doação. Você tem essa foto aí da senhora? Tem? Tá. Daqui a pouco eu quero falar de uma pessoa que esteja fazendo uma visita aqui na empresa, aqui na TV RBA. Nós sempre que podemos, ajudando, ontem mesmo, segunda-feira, nós doamos uma cesta básica para uma pessoa carente que conseguimos aqui na TV. Mas eu quero pedir a todos vocês que estão assistindo ou estão ouvindo pela Rádio Clube, se você tiver condições, daqui a pouco eu quero falar sobre esse assunto aqui. Já volto, é uma pausa rápida, intervalinho, pode ser? E já estou voltando.
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0: Voltamos com o nosso Bora Cidade Paragominas de segunda a sábado. A partir do meio-dia, você já sabe, o nosso jornalismo local, nossa equipe, Gabriele Bezerra, Pedro de Van, nas ruas da cidade de Paragominas e região, de Dom Eliseu a Irituia, nos municípios aqui no eixo da Belém, Brasília. A nossa equipe trabalha com imagens de Cleiton de Castro Glória e o senhor Mr. Jack. 12 horas e 47 minutos, Edson Felipe. Essa matéria é importante porque ela mostra um treinamento realizado aqui na cidade de Paragominas e que participaram vários municípios da região. Preste atenção, por favor.
1: Nós estamos no pátio de retenção de veículos do município de Paragominas. Nós estamos com o Rainer, nós estamos com o Jaques e também com o Wilker, que não é de Paragominas, é de outro município, que também está por aqui.
2: A gente recebeu autorização aí em pessoa do nosso secretário, Coronel Éder, para participar dessa integração entre os municípios de Mãe do Rio e Paragominas na questão desse curso de identificação veicular e documental. Esse curso que é ministrado também pela JCT, através dos instrutores e Wilker. E a gente foi participar desse curso e estamos trazendo a parte prática para Paragominas. Em virtude de nós termos já um pátio, como já é de costume e sabedoria de todos, e atenção com relação às vias, né? Nós já temos o trânsito instituído e lá está começando agora, então eles não têm essa estrutura ainda montada para que se faça a parte prática em loco.
3: O principal aqui, que Paragominas já é uma referência no nosso estado, né? Há muitos anos vem trabalhando com um trânsito bem eficiente. Então a gente traz aqui alguns alunos, não só de Mãe do Rio, né? Também temos alunos que já são agentes, mas foram convidados aqui de São Miguel do Guamá, temos também de Dom Eliseu, para integrar essa parte, reforçar a segurança pública no trânsito. E aí por que Paragominas? Exatamente porque ela já tem essa estrutura toda montada e que aí, infelizmente, às vezes em outros municípios a gente está iniciando. Então é sempre bom os alunos sempre ter esse novo olhar, conhecer uma realidade diferente de outro município. Então, por isso, Paragominas, até agradeço aqui ao Rainer pela oportunidade de a gente estar aqui.
4: E o intuito é a identificação veicular, né? É saber detectar e caracterizar veículos clonados, não só veículos clonados, mas também veículos oriundos de produto de roubo e furto, restrições judiciais e demais situações criminais, tá? Estamos aqui para finalizar, hoje será o último dia, e escolhemos aqui a cidade de Paragominas, a convite também do Coronel e do Rainer, justamente por essa estrutura, né? E esperamos aí na via aí lograrmos êxito aí na recuperação de veículos roubados ou até mesmo na apreensão de veículos clonados ou adulterados.
5: Dom Eliseu já participou desse curso, está aqui hoje participando como convidado para auxiliar também como aluno para reafirmar que a gente continua prestando esse serviço lá no município.
1: Tá aí, ele aqui é de Dom Eliseu, né?
6: Agente Oliveira.
1: Agente Oliveira, pode me falar com ele? Oliveira, chega aqui com a gente. Oliveira, você já é agente ou fez o concurso agora?
6: Não, eu sou agente desde 2014. Então eu fiz o curso em 2023 no município de São Domingos. Nosso diretor Roque permitiu que uma equipe estivesse indo lá, a gente fez o curso no São Domingos. E aí o Ico tá fazendo o curso no Mãe do Rio, veio para cá, para Paragominas, e fez o convite para a gente pudesse participar com ele aqui e também tirar mais uma dúvida, aprender um pouco mais, porque a gente sempre está aprendendo, né? Enquanto mais a gente aprende, melhor a gente desenvolve nosso trabalho nas vias.
0: Muito bem, essa relação de trabalho com os municípios vizinhos, isso tem uma importância muito grande. O Reine que trabalha na Semutran, que o Coronel Éder Ribeiro é o secretário, a quem eu mando um abraço, ao Coronel, meu amigo, Coronel Éder, e a toda a equipe da Semutran. Grande abraço, e a importância de poder ter essa relação de conhecimento com os municípios vizinhos, sabendo que Paragominas é uma referência nesse trabalho no trânsito, na organização, na fiscalização, na prevenção de acidentes. E nós estamos até vivendo agora a campanha de trânsito 2026. Vidas no trânsito, responsabilidade de todos. E esse trabalho aí também tem relação com a prevenção. É sacar, é tirar, retirar veículos irregulares. Quem está irregular também comete um crime. Quem está irregular excede a velocidade, porque está usando uma placa que não é dele, ou não tem placa, ou é uma placa adulterada, ou a informação do veículo está adulterada. Então, muito importante esse trabalho em conjunto com os municípios vizinhos. Bem, vamos seguindo a nossa programação, 12 horas e 57 minutos, mensagens através do telefone que o Ellison vai colocar aqui para a gente, 985-56-5631, de qualquer lugar que você estiver ouvindo a nossa Rádio Clube ou assistindo aí pelo YouTube ou aqui na cidade de Paragominas. Eu tenho muitos amigos que estão assistindo a gente, lá em Aurora do Pará também, pessoal de Aurora, Mãe do Rio, na zona rural de Mãe do Rio. Ah, mensagem chegando aqui que o Ellison acaba de colocar. Opa, meu amigo Valdemar Nunes Filho, manda um alô aí. Isso aí é do Bob Segurança, meu amigo Bob Segurança, enviando sua mensagem que chega aqui na tela do canal 30.1 RBA TV. Tem mais mensagem, Ellison, não é? Mais mensagem chegando, você que está neste exato momento. Ah, que sim, também. Boa tarde, fala para o seu Manuel França mandar um alô para nós aqui do quilômetro 130. Escuta os programas dele todo dia. Ah, esse é o... Vamos ver como é o nome dele, Ellison. Essa mensagem chegou aqui para a gente. Esse daí é o Aguinaldo Silva. Ele é conhecido como Guga. Como Guga. O Guga está lá no quilômetro 130, na BR-010. E lá também no 130 tem a minha amiga Deusa. Ela é ouvinte da Rádio Clube. Todos os dias eu recebo mensagem lá do quilômetro 130. Aguinaldo, Guga, um forte abraço. Emmanuel de França, eu vou mandar para ele essa mensagem para amanhã, de estar cumprimentando vocês aí do 130. 12 horas e 54 minutos aqui em Paragominas, no bairro Bela Vista, está o meu amigo Elton Moreira, o gaúcho. Lá também está o goiano Lopes, ouvindo a gente, assistindo sempre o nosso programa. Aqui no Bela Vista está a dona Tânia. A dona Tânia que ontem, Ellison, ontem a dona Tânia reclamou que não estavam falando dela. Não foi? Olha como eu lembrei, porque eu coloquei o nome dela escrito bem aqui num papel para eu lembrar da dona Tânia todos os dias. Dona Tânia, um forte abraço lá no Jardim Bela Vista, que, não, perdão, Jardim Atlântico, e lá também está a minha irmã Miriam, dona Miriam, que nos acompanha sempre, todos os dias. No Laércio Cabellini está o meu amigo João Batista. O João Evangelista está lá no Jardim Atlântico. No Camboatã está a querida Santana Lobato e a minha amiga Maria do Socorro Araújo. Lá no Najibão, ouvindo a gente, assistindo também, está a Morena do Najibão, o Paulo Sérgio, rei do caramelo. Hoje eu comprei um bolo e trouxe para cá. Comprei um bolo, disse, eu vou comer um bolo com os meninos hoje para a gente tomar um café juntos. Mas antes eu passei ali na padaria e encontrei o meu amigo Paulo Sérgio, rei do caramelo. O Paulo Sérgio lá do bairro Najibão. Paragominas ainda é uma cidade pequena. A gente pensa que já cresceu muito, que ninguém... Mas a gente encontra dia a dia muita gente conhecida. 12h55. Ellison, outra matéria? A Gabriele vai trazer uma matéria sobre essa operação chamada Virtude. E aí eu quero que você preste muita atenção no trabalho que está sendo feito pela Polícia Civil. 12h56. Coloque aí, por favor, Ellison.
7: A Operação Virtudes mobilizou equipes da Polícia Civil, Militar, em uma força-tarefa voltada à preservação e o enfrentamento da violência contra a pessoa idosa. Durante a ação, os agentes visitaram endereços ligados a denúncias de maus-tratos, verificaram as situações das vítimas e reforçaram a presença das forças de segurança junto à comunidade. Além das denúncias apuradas, a operação também teve caráter preventivo, levando orientação e reforçando a proteção dessas pessoas como responsabilidade de toda a sociedade.
8: Dia 25 foi estabelecido como dia D no combate a qualquer violência à pessoa idosa. Nós estamos aqui com Paragominas, uma equipe da DAV, que é a Diretoria de Atendimento a Vulneráveis, desde a segunda-feira, irão permanecer até hoje, sexta-feira, sendo que foi feita até uma prisão por descumprimento de medida protetiva, né, relativa à pessoa idosa. E em Ulianópolis, as equipes estiveram em campo, juntamente com a Polícia Militar, realizando visita a pessoas idosas que já foram vítimas aí de algum tipo de violência registradas na unidade policial para verificar o estado atual. Nós temos diversas situações já reportadas pela imprensa aí de idosos que se encontravam em situações insalubres, né? Não eram cuidados por seus filhos. Muitas situações aí de filhos que se apropriam do cartão de aposentadoria desses idosos e não dão a verdadeira atendimento e cuidado a seus parentes nessa fase da vida. Em virtude disso, a Polícia Civil conta aí com fazer este acompanhamento, visando aí coibir essa prática de violência contra essas pessoas.
7: Como foram escolhidos os endereços e, além da ação, que tipo de informação foi repassada para essas pessoas?
8: Bom, na questão de Ulianópolis aí é justamente pessoas que já tiveram aí alguma situação junto à Polícia Civil, quer seja prisões aí de seus familiares ou instauração de inquéritos policiais, né? E a visita era justamente saber se melhorou essas condições, outras não eram necessárias, situações de criminosas, né? Foi mais orientações, justamente também junto com a assistência social do município, para verificar um melhor atendimento e cuidado desses idosos.
7: A iniciativa faz parte das ações permanentes de enfrentamento à violência contra o idoso e busca estimular a denúncia de qualquer situação de abuso, negligência ou abandono. O objetivo é garantir que os direitos previstos no Estatuto da Pessoa Idosa sejam respeitados e que as vítimas recebam a proteção necessária.
0: A gente dia a dia sempre acompanha, seja nas redes sociais ou canais de televisão, jornais, muita informação sobre abusos contra idosos, violência. E muitas das vezes isso acontece dentro da própria casa. Isso acontece por parte de filhos, por parte de netos, de sobrinhos. Olha, a gente não se assusta mais de determinadas situações que a gente acompanha dia a dia. Nós já relatamos aqui casos de filhos e avós espancados dentro da casa. Muitos casos de violência que a gente vem assistindo dia a dia. Porque tem gente que tem um idoso na casa, eu vou ser sincero, posso ser sincero, Edson? Eu vou falar. Tem gente que tem um idoso dentro da casa que a única importância que ele tem, e eu falo com o coração partido, a única importância que ele tem é um cartão magnético. Você sabia disso? A única importância que o idoso tem, talvez o único valor que ele tem, é um cartão magnético. E aí exploram, fazem empréstimo. Gente, situações que eu vou ser sincero com você. Eu tenho 50 anos, a gente vem de uma geração mais antiga. Eu não me considero um velho, já sou um coroazinho. Mas a gente é de um tempo em que você via um idoso na rua, você é capaz de tomar benção. E nem era parente seu. Então a gente não vê mais esse cuidado, essa responsabilidade com o ser humano. E eu vou ser mais sincero, Edson. Se você é capaz, se você vê situações, a pessoa ela é violenta contra alguém que tem uma história com ela, uma história. É mãe, é pai. Se você é violento com essa pessoa, você pode ter certeza que essa pessoa também vai ser violenta com qualquer outra pessoa fora da casa. Com idoso, com jovem, até com animais. até com animais. Então, preste atenção, por favor. Polícia, parabéns. Doutor Cristiano, excelente trabalho. Doutor Cristiano, que estava falando com Gabriele Bezerra, ele é superintendente da 7ª RISP, Delegacias de Dom Eliseu, a Mãe do Rio. Excelente trabalho realizado. 12 horas e 32 minutos. Tem mensagem, Anderson? Por favor. Ah, aqui está. Boa tarde, meus amigos. Acompanhe o programa Bora Cidade todos os dias pelo YouTube. Quero parabenizar toda a equipe pelo excelente trabalho que vocês fazem diariamente. Aproveitando... Aproveitando, cadê o meu amigo barriga de quê? Baiacu é um peixe, o baiacu, não é? Hã? Tenta encontrar aí um peixe baiacu. Vê uma foto aí, que eu acho que não tem nada a ver com o Pedro Edivan. Isso, eu tô lendo a mensagem. Mas o Pedro é meu amigo, isso aí não tem nada a ver. Quem foi que mandou essa mensagem? Foi o Pedro que passou pra gente? Ah, então o Pedro é amigo da pessoa que mandou a mensagem. Porque o Pedro é que está recebendo as mensagens nesse celular. Barriga de baiacu. Pedro Edivan, um abraço a todos e continuem com esse ótimo serviço. Obrigado. Muito obrigado pela mensagem. Não sei quem é a pessoa que escreveu, mas eu agradeço pelas suas palavras. Não concordo com a parte que toca ao Pedro. A parte do Pedro, eu não concordo, mas é um direito seu. Talvez ele tenha uma relação de amizade com o Pedro. Ele disse que é amigo. Outra mensagem que chega, diz assim: manda um alô para todos os alunos do professor Cachorrão. Ele faz um belo trabalho com os alunos. Estão de parabéns, trouxeram 13 troféus para nossa cidade. Parabéns aí, o pessoal. Daqui a pouco eu vou mostrar essa entrevista e as imagens, Edson. Daqui a pouco eu vou mostrar a entrevista que o Pedro Edivan realizou com as imagens do trabalho que vem sendo realizado pelo professor Cachorrão. Mais mensagens? É, agora, eita caramba! Isso é lá no YouTube? É? O pessoal tá firmeza lá. Arroba Cachorrão do Norte. Essa galera da capoeira é show. A Yasmin disse assim: as pessoas do campeonato são show. É verdade. Esse pessoal da capoeira, gosto de ver. É isso mesmo, o Matheus que está falando. A outra mensagem diz assim: parabéns a toda a equipe. É Andrelina Nascimento que está falando. E Adelmira Aridelma Aires disse assim: os alunos deram show. Parabéns. O Avelino disse assim: também show. Nação Mundial da Capoeira. Essa turma joga muito. Para todos os méritos para o professor Manuel Cachorrão. Parabéns, professor. Já vejo que o senhor é uma pessoa muito querida pela equipe. Já vejo que o senhor realiza um trabalho muito interessante. Eu joguei capoeira também, não fui da mesma equipe do Pedro. Quando na minha... Hã? O Pedro era do Karatê, é? Pedro, você no Karatê, eu já vi a fotinha, era magrinho, bonitinho mesmo, né? Faz tempo, né? Você viu essa mensagem que chegou? É o Rogério, é? Rogério o quê? O Rogério trabalha no IML e ele é carinhoso assim com você. Ah, sim, senhor. Rogério, eu quero te mandar um abraço. Olha só, rapaz, o Rogério chamou o Pedro. Rapaz, não, isso aí. Tira. Não faça isso. Edson, não faça isso. Não, Edson. Tira, por favor, Edson. Isso vai dar problema. Ele colocou novamente aí, Pedro. Ele colocou novamente. Edson, tá aí, olha só. Aproveitando, cadê meu amigo barriga de baiacu? Não pode, não é parecido, não tem nada a ver. Isso é maldade, rapaz. Isso é injustiça, porque o Pedro não está desse tamanho. O Pedro não está desse tamanho de jeito nenhum, rapaz. O Pedro, olha, gente, eu vou ser sincero. O Pedro pratica esporte, Ele anda de bicicleta, né, Pedro? Anda em bicicleta. Não corre, não, correr não. Por causa do joelho também. Joelho é machucado, joelho é ferido. Está com o joelho, mesmo o joelho do Neymar, ele está naquela situação, naquela situação. Então, o Pedro está se recuperando. Quem emagreceu muito foi o outro amigo nosso. 48 quilos, emagreceu 48, e o Pedro já foi indicado aí com o mesmo médico. Né? É, não, não, vai ficar bem pra caramba. 13 horas e 7 minutos, Edson, quem manda é você. Ah, eu vou fazer um intervalo, mas antes de fazer o intervalo, eu quero mostrar as imagens dos capoeiristas, tá bem? Isso, olha aí, aí está, daqui a pouquinho o Pedro Divan vai trazer essa matéria completa pra gente, que bonito, eu gosto muito dessa arte, isso, excelente, eu já volto agora com o Bora Cidade Paragominas.
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0: Você já sabe, de segunda a sábado, a partir do meio-dia, né, aqui no canal 30.1 RBA TV, simultaneamente pela Rádio Clube a 89.1 FM e também nas nossas plataformas digitais. É o jornalismo do Grupo RBA. Já posso chamar o Pedro? Vou direto com Pedro Edivan agora, trazendo essa matéria especial sobre o trabalho de capoeira artístico que é realizado por essa equipe.
1: Todo esporte é saúde e educação, mas a capoeira é diferenciada. Nós temos dentro do município de Paragominas vários jovens e também pessoas de idade que praticam a capoeira. Nós estamos aqui com o Manuel, conhecido por todos como Cachorrão, que nessa semana foram no Itinga, Pará, participar de um campeonato Primeira Fronteira Capoeira com Dendê.
2: E a gente foi, conseguimos levar 30 atletas para competir e a gente trouxemos de lá 12 troféus. Então assim, a gente conseguiu quebrar o nosso recorde, né? Que era 3, era 4 e dessa vez a gente trouxe 12, né? E mais 27 medalhas. Então, assim, foi um desafio grande, né? Pegar essa galera daqui e levar para uma outra cidade onde a gente não tem conhecimento de todo mundo, né? São muitas experiências e o primeiro contato com, de muitos capoeiristas que foram comigo, muitos alunos. E isso é bom, maravilhoso. E eu fico, assim, mais agradecido, né, dos pais que nos dão essa confiança, né, do filho ir com a gente, se deslocar. A galera acordou de madrugada, todo mundo desceu para lá. Foi um evento de 3 dias, mas a gente só foi pro dia da competição, justamente por causa da responsabilidade, né, de estar transportando criança, adolescente, para um local que não é muito perto, né? E aí depende de documentação, acompanhamento, que também a gente não tinha autorização, e aí fica mais difícil, né? E a gente conseguiu levar e a gente saiu vitorioso, né, nessa parte aí, e a gente está buscando novos, né, novos locais para ir. Já temos as 2 convites, temos um para novembro, que é em Ananindeua. Esse vai ser um evento pancada, né? Vai ter um outro evento agora, Imperatriz, em setembro, que esse eu já estou selecionado para ir, já tá, meu cartaz já está rodando, já, porque eu vou para lá também. Só não sei se eu vou competir com minha galera, mas de certeza que a gente vai estar lá prestigiando o evento dos colegas, né? Agora, o de novembro, esse aqui, mano, vai ser pancada. Como eu falei, eu mencionei, o evento era de 3 dias. Por que a gente não foi nos 3 dias? Foi só porque tinha autorização do pai e da mãe? Não. A gente também tem o nosso custo, né? Para a gente poder se deslocar. Eu recebi uma ajuda para eu poder me deslocar, né? Alguns alunos não tinham condições de pagar passagem e nem de pagar o torneio, né? Que a gente tem a inscrição do torneio. Então, assim, a ajuda que eu consegui gerenciar a questão da passagem e a questão de participação. Mas a questão de alimentação a gente não consegue. Né? A questão de você dormir, você também não consegue. Se você não tiver uma escola lá para dar um apoio, que o organizador consiga isso para a gente acaba ficando no relento. Né? Então, acaba reduzindo a questão de tempo de você estar lá, de você permanecer. Né? Você deixa de aprender, porque você, nesses eventos tem toda uma logística, né, de cursos, oficinas, treinamento, onde você alarga mais os seus pensamentos, mais os seus conhecimentos, e isso a gente não participou, a gente só foi mesmo direto para a competição. A gente chegou lá, foi logo no primeiro impacto, aquela galera grande lá. Então, assim, nós não temos, né, essa participação nem do poder público e nem também do privado. Né? Eu consegui um parceiro, o ex-prefeito Paulo Pombo, e a gente entrou em contato com ele, e ele falou: não, vou conseguir ajudar vocês na questão da passagem. E a gente foi feliz, né? E voltamos para contar a história, né? Temos algumas imagens do torneio, do que aconteceu. E assim, fomos muito felizes, né? Desde criança, tinha umas crianças, né, até os adultos também que foram lá, competiram e mostraram para que vieram para jogar capoeira, para mostrar que a capoeira não é só dentro da favela, lá dentro da periferia, mas ela pode ser expandida para outros lugares.
0: Parabéns, parabéns, mestre. Parabéns a todos os alunos, aqueles que participam, a sociedade, principalmente a família, a juventude, deve se conscientizar que a prática do esporte é saudável. Colocar o filho, colocar a filha, colocar o adolescente para participar, para se envolver, para ter a conduta, para ter a disciplina, seja na capoeira, seja em qualquer outra arte marcial. Parabéns, e a gente deseja que vocês continuem representando a cidade, que vocês continuem crescendo, e eu quero chamar a atenção a toda a sociedade, a toda a população, você que tem condições de ajudar, tem condições de patrocinar, patrocine mesmo, porque é muito importante. Ellison, eu falei que eu jogava aqui, olha aí, Ellison, olha só, Ellison, falei que eu jogava capoeira e jogo, hã? Me preparei para foto, preparei para foto. Tá aí, meu tempo de capoeirista, Ellison. Agora já tô gordo, não tô mais. Já tô excedido de peso. Mas tá aí. Ah, você tá de brincadeira, é? Hã, Pedro? Você disse que não era, não era? Tá aí, inteligência artificial tá provando para você que é possível sim. 13 horas e 18 minutos. Que bom, gente. Está terminando o nosso jornal. Tem mensagem, não tem? Mas tem mensagem. Vamos ler as mensagens antes, que estão chegando aqui na nossa programação. De segunda a sábado, nós estamos ao vivo. Nosso jornal é transmitido pela internet, plataformas digitais, tanto no nosso Facebook como no nosso YouTube. É construindo devagarzinho que a gente vai dando cada vez mais, ganhando nosso espaço com seriedade, com trabalho responsável, e a gente quer agradecer a todos vocês que dia a dia sempre escolhem o nosso grupo, o nosso trabalho. 13 horas e 19 minutos, Ellison, mensagens tem? Vamos ler aí, por favor, coloque por favor as mensagens. Hã? Através do nosso YouTube, chegando várias mensagens, no telefone da nossa empresa também. Você que está ouvindo a nossa programação através da Rádio Clube, eu gosto de cumprimentar as pessoas, porque eu sei que muitas das vezes não é fácil, porque tem gente que não é daqui, mas está assistindo através do YouTube, e eu quero abraçar todos vocês que dia a dia escolhem o nosso grupo, tanto na Rádio Clube como na TV RBA, para estar sintonizado com a gente. Aí está, o Avelino disse assim, coloca mais capoeira para nós. Aí, Avelino, concordo com você, o Pedro tem que fazer mais matérias quando apresentarem aqui na praça, a gente tem que ir lá prestigiar também. Professor Manuel fez um ótimo trabalho ensinando seus alunos, é o Matheus que está falando. A Nádia, minha cunhada Nádia, disse assim, boa tarde, meu cunhado, estamos assistindo, Sereco e Helena, aqui em Irituia. Um abraço, meu irmão Sereco, e um beijo para minha sobrinha Helena, que está assistindo. Aí, Alberenir disse assim, os melhores, é verdade. Show, 100%, ansiosa para ver meu professor Cachorrão. Vamos com tudo, professor. Parabéns, Manuel Cachorrão. Foi? Cadê aquela mensagem do Pedro novamente? Aquela mensagem que é do Pedro que chegou? Hã? Coloque aí aquela mensagem que chegou logo no início do programa, cumprimentando Pedro Edivan, falando do nosso trabalho. Boa tarde, meus amigos. Acompanhe o programa Bora Cidade todos os dias pelo YouTube. Quero parabenizar toda a equipe pelo excelente trabalho que vocês fazem diariamente. Obrigado. Aproveitando, cadê o meu amigo Barriga de Baiacu? Ei, não, por favor. Ellison, você está jogando contra o teu companheiro de trabalho. Você não tinha que preparar essa foto aí. Não tinha que preparar. O Pedro não é isso aí, nem parece com ele. Coloca de volta a matéria lá, a mensagem. Dá para colocar as duas na tela? Isso, coloque os dois na tela. Não, não. Essa outra anterior. Coloque a mensagem do Pedro e a foto do Pedro. Que foi o próprio Pedro que preparou essa foto, pelas dúvidas, né, Pedro? Todo bonito aí navegando no rio, lá no mar. Pedro Edivan, barriga de quê? Quero terminar de ler a mensagem, se o Edson me permitir. Quero terminar de ler a mensagem lá. Hã? Aí está, barriga de baiacu, Pedro de Van. Aí diz assim, um grande abraço a todos, continuem com esse ótimo serviço. Valeu, meu irmão querido. Como é o nome do dono da mensagem? É o Rogério, lá do IML. Mas o Rogério esteve aprontando também esses dias, não foi? O Rogério esteve lá no bairro Promissão. Ah, ele estava no campeonato de frescobol. Tacobol. Rogério estava lá porque eles preparam a rua para poder assistir o jogo, não é? Aí antes do jogo tem um campeonato de tacobol. E aí tem a imagem dele, que ele estava participando. Tem como colocar essa imagem? Tá aí. Isso é muito antigo, isso aí.
3: Tacobol, né? Faz meio que passar vergonha esses dois jogadores.
0: Aí,
3: Parou.
0: Rapaz, eu acho que se machucou.
3: Deu merda.
0: Gente, não é pra rir não, hein? Olha como ele ficou aí, olha. Machucou o Rogério. E bateu o rosto, rapaz, olha.
4: E eu ainda tô aqui, ó. A lata toda ralada, né, pai? Olha no moleque. Ó, o ombro também, ó, tá ralado aqui, né, pai? E caiu também, ó. Falou, Sérgio.
0: O importante é que o Brasil ganhou, todo mundo feliz. Olha, eles já vão preparar novamente, porque a gente vai jogar contra o Japão. Segunda-feira eu vou lá pra rua, lá, hein? Pra ele mandar o endereço, que eu vou pra lá, vou brincar com o Tacobol. Vou brincar lá, vou brincar com eles. Segunda-feira eu vou estar lá no bairro Promissão. Vou brincar lá com eles no torneio, no campeonato de tacobol. 13 horas e 24 minutos. Nosso jornal terminou. Eu deixo um carinhoso... Ah, é verdade. Muito bem, Elis. Quero chamar sua atenção agora. Por favor, você que está me assistindo. Essa senhora esteve aqui na nossa emissora. Ela esteve aqui e está precisando de uma cesta básica, não é isso? Uma cesta básica eu preciso para essa senhora, por favor. Ela está necessitando de uma cesta básica. E eu quero pedir a sua atenção. Você que tem condições de fazer essa doação, a gente faz agora um pedido especial de solidariedade em prol da dona Edinalda e família. Eles vieram de São Miguel do Guamá para Paragominas, onde o esposo dela vai passar por uma cirurgia. Eles estão aqui em Paragominas, porque ela está acompanhando o esposo, que vai passar por uma cirurgia. Eles estão hospedados na casa de pessoas que lhe ofereceram ajuda, mas enfrentam dificuldades e precisam de doações de cesta básica para esse período. O casal está acompanhado de um neto que é autista não verbal, e qualquer contribuição faz a diferença. Se você puder ajudar, por favor, entre em contato com a nossa produção. Solidariedade também salva vidas. O nome dela é Edinalva e seu netinho Miguel. O endereço deles é na rua José Elias da Cruz, número 51, no bairro Laércio Cabelinho 2. A referência, eles estão próximo à mercearia Macaxeira. É a casa da dona Rita. Por favor, entre em contato com esse número que está aparecendo aí no seu televisor. Eu estou precisando de duas cadeiras de rodas, é? Aqui para Paragominas? Tá bem, a gente vai pedir depois essa ajuda aqui. Estão chegando mensagens aqui neste exato momento. Mas a gente pode entrar em contato, por favor. Se você está assistindo o nosso jornal ou está ouvindo pela Rádio Clube, eu peço, por favor, entre em contato com a nossa produção. Ok? Meu muito obrigado, deixo um beijo grande, um abraço a todos vocês, fiquem com Deus e boa tarde, bom almoço a você que vai almoçar, quem já almoçou, já voltou para o trabalho, que Deus abençoe vocês, muito obrigado, tchau, tchau.
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0: Obrigado.
1: Thank you. 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

0: Obrigado, gente.
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0: Louvado seja o nome do Senhor Jesus. Está no ar, programa Vida e Paz, versão Heroínas da Fé. Programa esse sobre a inteira responsabilidade da Assembleia de Deus de Missões em Paragominas. Está localizada ali na rua Eixo W1, ao lado do cartório. Aleluia! Temos como pastor presidente, pastor Eliezer Miranda. E desde já quero aqui convidar você a participar conosco deste programa. Sabemos que o programa Vida e Paz não é feito só pelos que estão aqui dentro do estúdio, mas por cada ouvinte, cada irmão que está aí participando. As mulheres virtuosas. Hoje o programa Vida e Paz é sobre a responsabilidade das heroínas da fé, o FADEMP. E já quero convidar você a estar participando, pedindo seu louvor. A Iris está aqui comigo.
1: Glória a Deus, louvado seja o nome do Senhor Jesus, a paz do Senhor. Queremos aqui já oferecer todos os hinos do programa aqui para todas as heroínas da fé, também para nosso ouvinte fiel, a irmã Ivanilde, ali da Fazenda Horizonte, que sempre está aí. E já queremos oferecer para todas as heroínas, para você, comerciante, você, mototáxi, taxista, você que está aí nos ouvindo. E hoje quero já deixar aqui já a palavra. Hoje nós vamos falar sobre gratidão pelas promessas de Deus. As promessas do Senhor permanecem firme e fiel para sempre. Glória a Deus. Olha, o que Deus te prometeu, Ele é fiel para cumprir. Amém?
0: É isso aí, tia Iris. Então, venha participar conosco do programa Vida e Paz. E eu já quero aqui oferecer o próximo hino para todos os nossos participantes, ouvintes, os aniversariantes. Tem uns 3 dias, Iris, que o
1: Glória.
0: Senhor, ele me faz acordar cantando esse louvor, sabe?
1: Louvado seja o nome do Senhor. Vamos lá.
0: Três dias em seguida, eu estou contando durante essa semana, tia Iris, que o Senhor me faz acordar cantando este louvor. Não me
1: Belíssimo.
0: deixe esquecer.
1: Eita, Glória. Então é forma de agradecer, né, tia
0: É
1: Edna?
0: forma de gratidão,
1: É,
0: tia
1: gratidão.
0: Iris, que nós não devemos deixar esquecer de tudo que o Senhor nos fez, sabe?
1: É
0: O
1: verdade.
0: que somos hoje? É graças a Deus que teve misericórdia de cada um de nós,
1: Isso
0: né,
1: é
0: tia Iris?
1: verdade, é
0: Teve
1: forma de gratidão.
0: misericórdia de mim,
1: Isso de mim,
0: sim, de você,
1: de cada um de
0: de
1: nós.
0: cada um. O
1: É
0: nosso
1: verdade.
0: respirar, o nosso deitar, o nosso movimentar o nosso corpo, o ouvir, o falar, o ver, tudo é motivo de agradecer a Deus.
1: É verdade.
0: E nós não podemos esquecer as nossas origens, tia
1: É
0: Iris.
1: verdade.
0: Sabe
1: Temos
0: por
1: que
0: quê?
1: lembrar da onde o Senhor nos
0: Sim.
1: tirou.
0: Sabe por quê, tia Iris? Porque eu entendo assim, durante esses 3 dias em seguidas, que o Senhor, ele me fez acordar louvando esse hino. Não saiu da minha mente o dia todinho, todinho, sabe? É para nós reconhecermos que sem Deus nada somos e nada podemos,
1: Isso é
0: né?
1: verdade.
0: E que não podemos, tia Iris, deixar o ego falar mais alto do que a glória de Deus, né?
1: Aleluia,
0: Então
1: verdade.
0: é motivo de gratidão e eu já quero aqui deixar este louvor para todos os nossos ouvintes e oferecer para cada um de vocês os nossos aniversariantes. Ei, não deixe esquecer da onde o Senhor te tirou, de
1: Glória a
0: tudo que ele já
1: Deus.
0: fez por você, amém? E vamos adorar o Senhor Jesus?

0: Aleluia, louvado seja o nome do Senhor Jesus. Que louvor lindo, maravilhoso, no qual a gente sente a presença do Senhor. Esse hino aí, ele é um hino totalmente inspirado por Deus, para nos lembrar, né, de tudo que já vivemos. A gente não deve se remoer do que a gente viveu para trás, né? Mas é só quando querermos desistir de eles, lembrar, sabe? Lembrar tudo que a gente já viveu, tudo que o Senhor já fez por nós.
1: É
0: Por que querer
1: verdade.
0: desistir, né?
1: Isso é verdade. Lembrar de onde foi que ele nos tirou.
0: Sim.
1: Né? E hoje, onde nós estamos aqui pela bondade, a misericórdia do Senhor Jesus, e dizer, eu gosto sempre de dizer assim, grandes coisas fez o Senhor
0: Sim.
1: por mim.
0: Eita,
1: Porque
0: glória.
1: da onde foi que ele nos tirou?
0: Aleluia.
1: Quantos livramentos?
0: Sim.
1: Aquilo que o Senhor te prometeu está de pé.
0: Não
1: Aquilo que ele
0: morreu.
1: falou com você está de pé.
0: Aleluia.
1: Pode passar o ano que for, 2 anos, 3 anos, mas a palavra do Senhor vai se cumprir. Tudo que ele te prometeu
0: Aleluia.
1: vai acontecer na tua vida. Mas não é do meu tempo e nem do teu tempo, mas é o tempo de Deus.
0: Sim.
1: Porque o tempo de Deus é melhor. Porque o que ele tem para mim e para você é melhor do que aquilo que nós queremos para nós.
0: É verdade, tia Iris. Já lembrando aqui, gente, que vai acontecer no dia 30 de junho, às 19h30, culto de Santa Ceia geral e batismo nas águas. Santa Ceia geral e batismo nas águas. A Assembleia de Deus de Missões, sede regional, convida você e sua família para uma noite especial de comunhão, adoração e celebração na presença de Deus. Venha participar conosco da Santa Ceia do Senhor e testemunhar o batismo nas águas, um momento marcante de fé e compromisso com Cristo, dia 30 de junho, às 19h30, na rua Eixo W1, número 680, bairro Célio Miranda, Paragominas. Não fique de fora deste grande momento. Esperamos por você. Participe, será uma noite de muitas bênçãos. Descer as águas, eu posso dizer como experiência que é algo maravilhoso. É algo que quando você está descendo ali nas águas, você vai receber o batismo, você sente um renovo, uma renovação. Dá tanta vontade de chorar. Sabe, na presença, eu confesso que eu não me segurei quando eu
1: Glória
0: desci
1: a
0: as
1: Deus.
0: águas, tia Iris. Não me
1: Aleluia.
0: segurei. Eu chorei muito, muito. Lembro como hoje. Foi maravilhoso sentir a glória de Deus. Senti que tudo que foi velho, tia Iris, naquele momento ficou para trás, sabe?
1: É porque ali você é uma confirmação aonde nós afirmamos mais a aliança com Deus, né?
0: Sim.
1: Aonde você ali está é para renunciar o seu próprio eu, a sua vontade, ali afirmando aliança com
0: Aleluia.
1: Deus.
0: É verdade, tia Iris. É verdade. Então, já quero aqui convidar você a participar deste momento, desse momento lindo, momento único, no qual o Senhor, né, ele nos concede. E vamos adorar? Vamos
1: Vamos lá.
0: adorar o Senhor Jesus com o próximo louvor. Deus vai fazer Antônia Gomes. É muito lindo.

0: Aleluia, louvado seja o nome do Senhor. Glória a Deus. Deu aqui um pouquinho de erro, né? Uma microfonia, mas já resolvemos. Já resolvemos. Aleluia. Aleluia. Louvado seja o nome do Senhor. É isso aí. É ao vivo é desse jeito, pessoal. Tia Iris, também nós temos mais programações, né?
1: Sim, nós temos aí no mês de agosto. Vai estar acontecendo, Edna, o Quademe, que vai estar acontecendo dia 7 a 8 de agosto. As inscrições já estão abertas, tá bom?
0: Sim.
1: Você que é líder, você que é missionário, você é presbítero, todos que têm cargo, é muito importante você participar e fazer sua inscrição. Olha, individual, ela tá R$60 e casal tá R$100, tá bom?
0: Eita, glória.
1: Então vamos estar se programando, já fazer suas inscrições. Eu creio que vai ser uma benção esse congresso de obreiro e esposa, tá?
0: Eita,
1: vai
0: glória.
1: Ser maravilhoso o tema. Aonde vai o tema é prontidão para suportar as adversidades ao chamado, viu? Então aqui é uma base, aqui é onde o tema, onde nós vamos estar orando, onde nós vamos buscar para a gente suportar, para a gente, eu posso dizer assim, mas como suportar? Tantas coisas que quando você tem o chamado para fazer a obra, é fácil? Não é, mas ali você vai estar revestido, você vai estar se alimentando da palavra e ouvindo cada vez mais ali uma palavra de ânimo, de renovo, de sabedoria. Você quer investir no seu ministério? Aqui é o ponto certo, aonde você vai estar aprendendo cada vez mais. Qual é a data? No dia 7 a 8 de agosto. A inscrição é R$60 e o casal R$100. Ainda dá tempo, vai estar acontecendo no mês de agosto e você não pode ficar de fora.
0: É uma bênção. Eu digo para você que é uma bênção. É uma chuva de aprendizado, de conhecimento, aonde nós podemos nos revestir cada vez mais. Sabemos que não é fácil, sabemos que enfrentamos lutas diariamente. Então, cada vez mais que a gente buscar o conhecimento, que a gente buscar o revestimento, né? Eu creio que Deus, ele nos fortalece, né, Tia Iris? Nos
1: Verdade.
0: Fortalece cada vez. Então busque, aprenda, vá buscar mais conhecimento da palavra de Deus. Vá se revestir mais ainda, mais do que você já é, para poder enfrentar as adversidades, amém?
1: É verdade. Quem está ligado aí, ela já deu sinal aqui.
0: Já?
1: A irmã Ivanilde está dizendo
0: Ivanilda.
1: Que está ligado no programa Vida e Paz. Queremos aqui oferecer,
0: sim,
1: da irmã Ivanilde, todos os hinos. E Edna, depois você já procura lá o hino Dia de Sol. É o hino que ela gosta muito de ouvir, Gesso Rufino, para ela e seu esposo, irmão Adélio. Sempre aí ligadinho no programa Vida e Paz. Que Deus
0: muito
1: possa lhe abençoar poderosamente.
0: Glória a Deus. Sim, vamos colocar daqui a pouquinho. Mas agora, irmã Ivanilza, eu quero oferecer para você este louvor também aqui, que é muito lindo. É o Relógio de Deus.
1: Glória a Deus.
0: É muito lindo. Vamos adorar ouvindo este hino. Eu quero oferecer não só para a irmã Ivanilza, mas para todos os nossos ouvintes. Vamos lá.

0: Aleluia. É isso aí. Vamos aqui estar trazendo uma palavra para o seu coração. Hoje nós vamos falar. Qual é o tema hoje, tia Iris?
1: Hoje está sendo falado, hoje, dia 26 de junho. Esse mês aí foi tirado para a gente falar sobre gratidão.
0: Sim, gratidão.
1: Gratidão a Deus, Edna. Aonde nós devemos agradecer ao Senhor por tudo. Que
0: Sim.
1: Deus é maravilhoso. Porque aquilo que o Senhor tem prometido para mim e para você vai cumprir. Porque
0: Aleluia.
1: Ele é fiel.
0: Aleluia.
1: Ele é fiel para cumprir na minha e na tua vida. E aqui, hoje no dia 26 de junho, está falando sobre gratidão pelas promessas de Deus. Olha,
0: Aleluia. Que
1: você já
0: forte.
1: agradeceu pelas promessas
0: Sim.
1: que Deus tem feito na tua vida? Eu agradeço a Deus
0: Eu
1: pelas
0: também, tia
1: promessas, Edna.
0: Iris.
1: Porque estou aqui pelas promessas do Senhor, né? Estou porque o Senhor, Ele
0: Verdade.
1: tem permitido que nós estamos aqui. E a reflexão vai dizer, as promessas do Senhor permanecem firmes e fiéis
0: Eita
1: para
0: glória.
1: sempre. E aqui nós vamos ler aqui lá em Josué, no versículo primeiro. No capítulo 1, perdão, que vai dizer no versículo 9, a palavra do Senhor Jesus diz assim: Não mandei eu, esforça-te, tem bom ânimo, não pasme, nem te espante, porque
0: Aleluia.
1: o Senhor teu Deus é contigo, por onde que queres que andares. Glória a Deus.
0: Bem forte, né, Tires?
1: Bem forte, aonde aqui nós vamos já observar onde Deus está aqui falando com quem? Com Josué, dizendo para ele: Ei, não te mandei eu? Esforça-te, tem bom ânimo? Ele está ali animando para que, quem sabe, nesse momento Josué estava talvez triste ou desanimado, alguma coisa ele estava passando. Mas o que vamos aprender hoje? Porque Deus, as promessas de Deus são uma palavra firme, segura, é um refúgio seguro e uma fonte, você sabia? Inesgotável. De esperança, saber que o Senhor é fiel para cumprir tudo aquilo que ele prometeu, sabia? O que diz nos traz paz

0: especialmente nos momentos de incerteza. Medita nestas palavras, fortalece a fé e nos lembra que, mesmo dias das adversidades, o cuidado dele permanece inabalável. Para aprofundar, sabia? Sua reflexão é renovar suas forças hoje. Perecemos alguns das promessas mais reconfortantes. Sua presença constante. Não fui eu que ordenei a você? Aqui o Senhor fala: seja o quê? Seja forte e corajoso. Não
1: Glória.
0: te apavore, nem desanime, porque às vezes vem o desânimo, né? Fica desanimado, mas o
1: Sim.
0: Senhor, ele está dizendo: seja forte. Quantas vezes de nós, Edna, no momento, nós quer desistir. Nós quer desistir, nós quer parar, mas o Senhor diz assim: ei, não pare, não foge. Ele está dizendo: seja forte e corajoso. Não te apavore, nem desanime. Palavra maravilhosa, que é onde o Senhor vai
1: Aleluia.
0: dizer: não desanime. Ei, não é tempo de desanimar, não é tempo de parar, não é tempo de você baixar a cabeça. É tempo de nós seguir, porque Jesus está voltando. Jesus está voltando e não é tempo de nós parar. Não. Aqui o Senhor falou para Josué e o Senhor fala para nós hoje: seja forte e corajoso. Não desista. Não se apavore, não desanime. Aqui a palavra diz: pois o Senhor teu Deus estará com você por onde você andar. Ei, o Senhor quer que nós venhamos fazer a vontade do Senhor. Renove de energia. Mas aquele que espera no Senhor renova suas forças. Voa como águia, corre e não fica exaltado, anda e não se cansa. Viu? Olha que palavra maravilhosa. Paz, que ele vai dizer, certo? Entendimento. Não ande ansioso por coisas alguma, mas em tudo pela oração suplica com ação de graça. Apresente seus pedidos a Deus. E paz, Deus que excede todos os entendimentos, guardará os vossos
1: É
0: corações.
1: verdade.
0: Louvado seja o nome
1: Aleluia.
0: do Senhor.
1: Aqui diz, Iris, que as promessas do Senhor permanecem firmes, né, na nossa vida.
0: Permanece
1: A
0: firme.
1: palavra de Deus, ela está repleta de garantias do Senhor, do seu amor e do seu cuidado. Alguma das promessas mais preciosas que sustenta a nossa vida inclui presença constante. Que diz aqui no texto bíblico de Isaías 41, 10,
0: É
1: diz o seguinte:
0: verdade.
1: não temas,
0: Eita
1: porque eu
0: glória.
1: sou contigo.
0: Aleluia.
1: Não te assombres, porque eu sou o teu
0: Teu
1: Deus.
0: Deus, eita glória.
1: Eu te esforço e te sustento. Eu te ajudo
0: É
1: com a
0: verdade.
1: destra da minha justiça. Olha só
0: Aleluia.
1: que palavra abençoada. Que
0: Maravilha.
1: palavra linda, né? Então, aqui o Senhor, ele já nos garante isso, né? Que a palavra dele é repleta de garantia de amor por cada um de nós e que podemos confiar nele. Ele nos dá a certeza dessa confiança. Como que nós devemos confiar em Deus? É tendo a presença constante dele, sentindo a presença. Deus, ele é Deus de provisão, ele é Deus de cuidado, ele cuida. Aqui diz, lá no texto de Filipenses capítulo 4, aleluia, versículo 19, diz o quê? O meu Deus suprirá todas as necessidades segundo as suas riquezas na glória em Cristo Jesus.
0: Aleluia.
1: Então, essas são as promessas de Deus. Ele só quer que sejamos firmes, que sejamos constantes, persistimos na oração, buscamos a sua presença diária, que possamos estar ali confiando nele, que o resto ele faz por nós. A palavra do Senhor diz que o Senhor, lá na palavra do Senhor diz, Tiaíris, que nós não devemos juntar tesouros na terra, né?
0: É verdade.
1: Mas sim no céu.
0: No céu.
1: Porque a terra que tudo destrói, né,
0: a
1: Tiaíris?
0: A traça come.
1: Come. Né? O ferrugem destrói.
0: Isso
1: você
0: é
1: vê, Tiaíris, que se você colocar ali um ferro.
0: Isso.
1: Um ferro, deixar ele passar uns 15 dias pegando chuva direto. Quando você vai pegar nele, quando você vai tirar ele dali,
0: só ferrugem.
1: Ele está só ferrugem, ele está soltando,
0: isso,
1: né?
0: Isso, é verdade.
1: Dissolvendo. Então, são coisas que nós, são bens que nós juntamos aqui e que não vai ter serventia nenhum. Mas eu quero dizer para você que esse Deus que prometeu que ele iria ao Pai, ele iria voltar para nos buscar, essa promessa está de pé. Então, junte tesouro no céu.
0: Aleluia, Jesus.
1: Aonde a traça, aonde o ferrugem, ele não destrói nada. Não junte aqui na terra. É bom viver bem? Sim, o servo de Deus, ele tem esse direito de viver bem, mas não de se apegar nas coisas deste mundo, que as coisas deste mundo não nos pertencem. Este mundo não é nosso, nós estamos aqui de passagem. Na verdade, nós não pertencemos a esse mundo.
0: É verdade.
1: Nós estamos de passagem aqui, né? A nossa terra não é aqui. A nossa moradia não é aqui. A nossa moradia é no céu, é
0: aleluia,
1: com o Senhor.
0: Deus.
1: Isso nós temos como promessa garantida do Senhor Jesus, né?
0: Isso
1: quando
0: é verdade.
1: Ele disse lá aos seus discípulos: não se turbe o vosso coração. Credes em Deus, credes também em mim. Na casa de meu Pai há muitas moradas. Se não fosse assim, eu não vos teria dito. Vou preparar. Olha só, vou preparar um lugar. Olha só.
0: Isso.
1: E depois ele viria de novo buscar o seu povo para estar com eles junto do Pai. Aleluia.
0: É,
1: essa é uma promessa de Deus para a nossa vida, tia Iris.
0: Isso é verdade. E para nós, e essa promessa, ela está de pé.
1: Está de pé, está permanece de pé. Firme de pé.
0: E nós precisamos estar alinhado.
1: Com certeza.
0: Nós precisamos estar com o nosso nome escrito no livro da vida.
1: Exatamente.
0: Porque o tempo de confessar a Jesus como único Salvador é hoje. Nós não podemos deixar para amanhã. Porque a palavra do Senhor, ela diz que nós temos que confessar a Jesus Cristo com a nossa própria boca.
1: Aleluia.
0: Né? Para essas promessas, para que nós possamos morar.
1: Sim.
0: Nesse lindo lugar. E as promessas do Senhor estão de pé, é firme.
1: Aleluia.
0: Vai cumprir, porque ele deixou aqui esta promessa e nós cremos que o Senhor,
1: sim,
0: está voltando para buscar a sua igreja.
1: Aleluia.
0: Então não é tempo de nós desanimar. Quando nós pensar em desanimar, pensar em desistir,
1: sim,
0: vamos olhar para Jesus,
1: sim,
0: o sacrifício que ele fez por mim, ali aonde ele não parou, aonde ele não desistiu, mesmo sabendo que eu e a Edna, nós ia um momento errar. Mas ele não desistiu da irmã Iris. Ele não disse eu não vou, mas ele foi ali. Ele morreu na cruz por mim e por você. Mas ao terceiro dia, ele ressuscitou. Aleluia! E ele, a qualquer momento, está vindo para buscar a sua igreja amada. E nós precisamos estar ali firme com o Senhor. E não é tempo de desanimar, não. É momento de olhar para frente. Por isso que ele diz aqui, essa palavra fala com a gente, né? Ele diz, seja forte, seja o quê? Corajoso. E tá dando aqui uma palavra de ânimo. E hoje fala conosco, pra gente não desistir. Pra gente não fugir, né? Pra gente não parar. Não é tempo de parar, é tempo de caminhar, é tempo de seguir em frente.
1: Aleluia. A palavra do Senhor diz assim: guardemos firme a confissão da nossa esperança, porque fiel é o que prometeu. Está lá em Hebreus, no capítulo 10, versículo 23. Deus, ele não é homem para que minta. É verdade. As circunstâncias ao nosso redor pode mudar, as pessoas podem falhar e os planos podem ser alterados, mas o Senhor, olha só, anote Glória isso no seu coração que eu vou repetir aqui. O Senhor permanece fiel, aleluia, para cumprir na minha e na sua vida, Glória aleluia. Ele permanece fiel e ele está vindo buscar o seu povo. O tempo do cumprimento das promessas pode ser diferente do nosso, mas a fidelidade de Deus é a âncora que nos mantém firme. Agradecer a Deus antecipadamente pelo cumprimento de suas promessas é a maior prova de confiarmos na sua palavra.
0: Aleluia.
1: Amém, Jesus. Fique com essa palavra hoje para o seu coração. A tia Iris vai estar orando por você.
0: Soberano Deus, Pai eterno, celestial, toda honra e toda glória seja dada para ti, Senhor. Neste momento, quero te agradecer por essa palavra maravilhosa, pelas tuas promessas, Senhor. Obrigado, Pai eterno, porque o Senhor é fiel. O Senhor fala e o Senhor cumpre, porque o Senhor é verdadeiro. O Senhor tem cuidado dos seus filhos. E nós queremos aqui te agradecer, Senhor, pelos teus cuidados, pelos livramentos. Jesus, obrigado pela nossa família. Obrigado, Senhor. Ah, Jesus amado, pela nossa saúde. Obrigado, meu Deus amado, por tudo que o Senhor tem feito por nós. Mesmo nós não merecemos, mas a tua misericórdia tem nos alcançado, Senhor. Neste momento também agradeço por cada ouvinte. Obrigado, Senhor, pelos aqueles que tiram aquela uma hora de tempo para ouvir a tua palavra, para ouvir os louvores. Que o Senhor, nessa noite, possa derramar uma bênção especial sobre cada um desses ouvintes. É que nós te pedimos, Jesus, nessa noite. E nós já queremos te agradecer, Pai. Queremos te apresentar aquelas pessoas que estão tristes neste momento, aflito, que o Senhor possa visitar, que o teu Espírito Santo possa renovar esse coração, que ele possa, Senhor, abraçar e confortar esta família, talvez está passando um momento difícil, mas o Senhor sabe de todas as coisas, é o Senhor que pode consolar, é o Senhor que pode cuidar, aleluia. Porque nós não sabemos, mas só o Senhor sabe quem está precisando neste momento de um abraço,
1: aleluia.
0: De um renovo, em nome de Jesus. Queremos aqui te apresentar a cidade de Paragominas, em nome de Jesus. Amém, Senhor.
1: Amém. Louvado seja o nome do Senhor. Vamos adorar.
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0: Glória a Deus. E passando aqui também já para comunicar que vai estar acontecendo dia 4 de julho ali na Morada do Sol, uma grande cruzada aí na responsabilidade, perdão, das heroínas da fé. Eita, Glória. Custou, mas saiu.
1: Saiu.
0: Mas olha, vamos programando, vai ser no dia 4, a partir das 7 horas da noite, grande cruzada aí pelas mulheres maravilhosas, guerreiras. E queremos convidar todas as heroínas, todo o povo para glorificar e exaltar o nome do Senhor Jesus. Já deixa aí agendado no dia 4 de julho a grande cruzada ali na Morada do Sol. E você é o nosso convidado especial para junto glorificar o nome do Senhor. E no dia 30 também teremos aí o batismo nas águas. Glória a Deus, eu creio que vai. Já tem muita gente aí ansioso, já esperando para esse momento. E eu creio que vai ser uma benção para a glória de Deus. E você não pode ficar de fora, onde vai estar acontecendo também a Santa Ceia Geral, tá? Juntamente com o batismo nas águas. E não esquecendo, você, líder de departamento, que já está se aproximando a entrega de relatório aí da todos que faz parte da Assembleia de Deus de Missões em Paragominas. Agora no dia 29 e 30 é a entrega dos relatórios, tá bom? Vamos já começar a se programar para nós deixar tudo certinho para a honra e glória do nome do Senhor Jesus.
1: Ei, tia Iris, e também está se aproximando o quê, hein?
0: EBF, está vendo aí com o tema Meu amigo Espírito Santo.
1: Eita, glória!
0: Então vamos lá, vamos animar, vamos lá, criança, convidando toda a família, todas as crianças para glorificar e exaltar o nome do Senhor. Abertura em todas as congregações na quinta-feira. Sim. E segue na sexta-feira o horário de cada um, onde a liderança vai fazer pela manhã, ou às vezes à tarde ou à noite. Sim. Queremos aqui convidar você. E o encerramento lá no templo sede, aqui bem do lado do cartório, a partir das 6 horas da noite, tá bom?
1: Então é isso, gente, participe. E eu tenho uma notícia pra vocês, uma notícia que vocês não vão gostar muito, não.
0: Mas amanhã...
1: Tem mais.
0: Tem mais, 6 horas.
1: Com quem, hein, tia Iris?
0: Com o Rodrigo aí na direção dos jovens.
1: Sim, Rodrigo Souza, amanhã é sobre a direção da UMADEMP. E isso, o nosso mesmo programa hoje chegou ao fim, né, tia Iris?
0: Isso é verdade, queremos aqui agradecer a sua participação.
1: Muito obrigado.
0: Que Deus possa vir lhe dar uma ótima noite, bom final de semana, que Deus
1: Exatamente.
0: Possa livrar e guardar em nome de Jesus.
1: E é isso aí, fiquem todos com a paz do Senhor Jesus. Boa noite.

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1: 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Reais na indústria naval brasileira. Mais cedo, o presidente Lula participou em Itajaí da cerimônia de lançamento ao mar da fragata Cunha Moreira. Com 107 metros de comprimento, convés de voo e hangar para helicópteros, a fragata conta ainda com radares, sistemas de armas avançados e sensores integrados. Nesse projeto, o governo do Brasil está construindo 4 navios de guerra, com investimento de quase 14 bilhões de reais do Programa de Aceleração do Crescimento, o novo PAC. Reportagem Graziele Bezerra.
2: A taxa de desocupação entre março e maio desse ano foi de 5,6%, menor patamar da série histórica.
3: E o rendimento médio do brasileiro aumentou.
2: Dados mostrados pela PNAD Contínua, divulgada hoje pelo IBGE.
4: O número de brasileiros procurando por uma oportunidade de trabalho retornou ao menor patamar da série histórica, iniciada em 2012. A taxa de desocupação no trimestre encerrado em maio foi de 5,6%. O índice ficou estável na comparação com o trimestre anterior e teve queda de 0,6 pontos percentuais em relação ao mesmo período do ano passado. Outro destaque da Pesquisa Nacional por Amostra de Domicílios Contínua foi a queda na taxa de subutilização, que atingiu 13,3%, o menor nível da série histórica, como explica o analista do IBGE, William Kratochwil.
5: Mais importante é quando observamos a subutilização do mercado de trabalho, ou seja, aqueles que trabalhavam menos horas do que gostariam, aqueles que estavam desalentados, aqueles que estavam fora do mercado de trabalho, mas estão potencialmente ligados a ele, que apresentaram reduções nos seus contingentes, e isso diminuiu a taxa de subutilização do mercado de trabalho, o que é um fator importante, mostrando que o mercado ele continua absorvendo a mão de obra que não estava sendo utilizada.
4: No caso dos empregados com carteira de trabalho assinada, o índice se manteve estável, com quase 40 milhões de pessoas formalizadas. No começo do ano, a gerente Fabiana Barros foi contratada em uma loja no centro de Brasília. Para ela, o cargo com carteira assinada representa tranquilidade.
6: Eu acredito que a vantagem ela é muito boa, porque além de ter os benefícios que a própria empresa fornece, que é o 13º, as férias, então assim, é muito bom.
4: O rendimento médio do brasileiro também subiu, como explica o subsecretário de Política Macroeconômica do Ministério da Fazenda, Rafael Ramires Leão.
7: O rendimento médio real dos trabalhadores no trimestre foi de R$ 3.726, uma alta de 4% em relação ao mesmo período do ano anterior. E na comparação com 2022, esse rendimento está 20% mais alto, um avanço que mostra que a queda no desemprego veio acompanhada de ganho real no bolso do trabalhador.
4: A taxa de ocupação medida pelo IBGE leva em conta empregados com ou sem carteira assinada, funcionários públicos, trabalhadores domésticos e trabalhadores que atuam por conta própria. O número de brasileiros ocupados chegou a 102 milhões e 700 mil, uma alta de 0,5% em relação ao trimestre anterior, o que representa 558 mil pessoas a mais incluídas no mercado de trabalho. Reportagem Luana Karen.
3: O governo do Brasil trabalha para tentar atualizar o teto dos microempreendedores individuais.
2: Durante participação no programa Bom Dia Ministro, produzido pela empresa Brasil de Comunicação, o ministro do Planejamento e Orçamento, Bruno Moretti, explicou que um projeto de lei será enviado ao Congresso e prevê atualização entre 2027 e 2028.
8: A gente está trabalhando aqui com a perspectiva de atualizar esse teto para um patamar aí entre 130 e 140 mil, que é mais ou menos a reposição da inflação. Isso é absorvível desde que isso seja feito de maneira escalonada, entre 2027 e 2028. Fazendo isso de forma escalonada, a gente consegue absorver nas contas públicas, a gente consegue, inclusive, cumprir todo o nosso regramento orçamentário e fiscal.
3: Criação de gado irregular, garimpo ilegal e desmatamento em área de conservação.
2: Todos esses crimes foram desarticulados em uma operação do ICMBio no estado do Pará, que terminou essa semana.
3: Durante a ação de fiscalização, o órgão encontrou fortes indícios de criação clandestina de gado dentro da estação ecológica da Terra do Meio.
9: Uma área de proteção ambiental que abriga diversas plantas e animais, como o macaco-aranha da testa branca, que está em perigo de extinção. Essa é a Estação Ecológica Terra do Meio, localizada entre os rios Xingu e Iriri, no Pará. Foi nessa importante área de proteção ambiental que o Instituto Chico Mendes de Conservação da Biodiversidade realizou a Operação Pasto Nulos para acabar com o desmatamento ilegal, a criação de gado irregular e o garimpo ilegal. A ação começou no dia 3 de junho e foi marcada por resistência dos invasores, que ameaçaram policiais, destruíram pontes e tentaram furtar o gado apreendido. Ao todo, foram aplicados 6 milhões e 500 mil reais em multas, além de bens retidos, como escavadeiras, trator, motocicletas e motores estacionários. Fiscais também apreenderam ouro ilegal e mercúrio, que é um metal altamente tóxico que contamina água, peixes e seres humanos, e 436 cabeças de gado, que agora terão outro destino, como explica o presidente do ICMBio, Mauro Pires.
10: E esse gado depois foi destinado para programas sociais, né? Para combate à fome, para a merenda escolar, né? De escolas municipais, também para hospitais, é importante dizer.
9: De acordo com Mauro Pires, os criminosos eram reincidentes, já tinham sido multados e foi encontrada uma grande rede de atividades ilegais.
10: E não se trata ali de um pequeno produtor que tinha duas, três vacas de produção leiteira ou para sua família. A gente estava falando de uma rede clandestina de criação de animais em áreas protegidas e prejudicando aqueles produtores que seguem as regras. Aquele produtor que vacina os seus animais, registra os seus animais no órgão sanitário estadual.
9: Além do ICMBio, a Operação Pasto Nulos contou com o apoio da Força Nacional, Polícia Federal, Polícia Militar do Pará e IBAMA. Reportagem Raquel Mariano.
2: O INSS inaugurou hoje a 7ª unidade do PrevBarco, a agência flutuante da Previdência que leva atendimento a comunidades afastadas dos centros urbanos.
3: O novo PrevBarco foi inaugurado em Belém, no Pará, e vai atender municípios do arquipélago do Marajó e do Amapá.
11: Uma nova agência flutuante do INSS foi inaugurada nesta sexta-feira em Belém, no Pará. O PrevBarco Belém 2 vai levar serviços previdenciários e assistenciais a comunidades ribeirinhas, indígenas e quilombolas de difícil acesso no Marajó e no Amapá. Os atendimentos ocorrem de forma direta, sem a necessidade de agendamento prévio. Durante a solenidade, o ministro da Previdência Social, Volney Queiroz, revelou o impacto pessoal que a iniciativa causou em sua gestão.
12: Esse PrevBarco, desde quando nós tivemos o primeiro contato na Previdência Social com a política do PrevBarco, foi uma coisa que me emocionou, chamou minha atenção e fez com que eu quisesse me dedicar a aumentar o número de PrevBarcos e a fortalecer essa política.
11: A presidente do INSS, Ana Cristina Silveira, defende que a nova estrutura flutuante consolida uma previdência social mais inclusiva e acolhedora.
13: O PrevBarco é, acima de tudo, um símbolo do Estado cada vez amigos para chegar às pessoas, símbolo de uma gestão que não espera cidadão, que bate ele e garantindo que nenhum brasileiro fique barrado.
11: O modelo operacional destaca-se por ser resolutivo, ou seja, ele permite que o cidadão saia com o resultado do requerimento na hora. O tratorista Isaías Rosário da Silva, de 65 anos, conseguiu a concessão da aposentadoria diretamente no barco e celebrou a agilidade do serviço.
14: Foi feliz, porque já estou com a carta já aposentado. Vai ajudar bastante. tem nem palavra, né? E agora foi maravilhoso.
11: Com a chegada do Belém 2, o Ministério da Previdência Social eleva para 7 o número de PrevBarcos em atividade simultânea nos rios da região norte. Reportagem Pedro Sardinha.
2: O Ministério das Relações Exteriores confirmou as mortes de uma brasileira e um brasileiro entre as vítimas dos fortes terremotos que atingiram a Venezuela na última quarta-feira.
3: O Itamaraty afirmou em uma rede social que está prestando assistência consular às famílias das vítimas.
2: Hoje, uma missão humanitária do Brasil partiu de Guarulhos, em São Paulo, com destino a Maracay, na Venezuela.
3: Foram enviados cães farejadores e equipamentos especializados para busca e resgate urbano, além de equipes e materiais médicos para cuidado das vítimas.
15: O Brasil enviou nesta sexta-feira ajuda humanitária para a Venezuela. A aeronave KC-390 Millennium da Força Aérea Brasileira decolou de Guarulhos, em São Paulo, com destino a Macaray, na Venezuela. Foram enviados médicos, cães farejadores e equipamentos especializados para apoiar a Venezuela após os terremotos da última terça-feira. São 12 toneladas de material de apoio e uma equipe de busca e resgate urbano, que reúne profissionais da Secretaria Nacional de Promoção e Defesa Civil, de militares do Corpo de Bombeiros de Minas Gerais, São Paulo e do Paraná, além de especialistas da Agência Nacional de Telecomunicações, a Anatel. A missão humanitária brasileira é coordenada pela Agência Brasileira de Cooperação do Ministério das Relações Exteriores. Priscila Machado, para a Voz do Brasil.
2: De acordo com o último balanço divulgado pelo governo da Venezuela, 920 pessoas morreram e mais de 3 mil ficaram feridas.
3: Ainda segundo o governo venezuelano, mais de 4 mil pessoas estão desalojadas e mais de 300 edificações foram afetadas.
2: Agora há pouco, a Força Aérea Brasileira informou que um hospital de campanha da Marinha do Brasil será transportado neste sábado para apoiar a Venezuela após os terremotos registrados na última quarta-feira.
3: A FAB disse que a aeronave KC-390 Millennium vai transportar, além de estrutura do hospital, equipe médica que prestará apoio aos venezuelanos.
2: A decolagem está prevista para as 8 horas da manhã, horário de Brasília, na base aérea do Galeão, no Rio de Janeiro.
3: Um estudo promovido entre pacientes com obesidade grave ou associada a outras comorbidades, como hipertensão, vai medir os impactos de canetas emagrecedoras à base de semaglutida sobre o Sistema Único de Saúde.
2: Anunciado hoje pelo ministro da Saúde, Alexandre Padilha, o estudo vai ser feito ao longo dos próximos 2 anos, com 250 pacientes do Grupo Hospitalar Conceição, do Rio Grande do Sul.
3: O ministro explicou que um dos objetivos é observar as vantagens da aplicação da medicação para o SUS e para os pacientes que, por vezes, não estão aptos à cirurgia bariátrica, por exemplo.
16: Pessoas que estão esperando na fila de cirurgia bariátrica, mas que não têm condições clínicas sequer de fazer a cirurgia. Então, se pacientes que estavam esperando conseguem reunir as condições clínicas para fazer a cirurgia bariátrica, ou mesmo se tem um impacto a ponto de reduzir a necessidade de fazer a cirurgia bariátrica. Como também nós vamos observar pacientes que têm obesidade e comprometimento cardíaco. Então, o que isso tem de impacto nesses pacientes?
2: Padilha destacou também que a adoção das canetas emagrecedoras como protocolo permanente do SUS contra a obesidade e outras doenças depende da produção da medicação no Brasil.
16: Mais da metade da população brasileira tem sobrepeso, a partir da pesquisa feita pelo Vigitel do Ministério da Saúde, que faz a vigilância nas capitais do país, e um quarto da população brasileira que estão obesas. Então, nós estamos falando de dezenas de milhões de pessoas. Toda vez que você fala em medicação para larga escala de uso no SUS, você tem que conseguir produzir no Brasil, ou senão você não tem sustentabilidade dessa oferta.
3: A pesquisa será realizada com recursos transferidos ao hospital pela Fundação de Apoio da Universidade Federal do Rio Grande do Sul, provenientes de aporte financeiro da produtora do medicamento.
2: A educação pública brasileira avançou em indicadores importantes.
3: A taxa de reprovação no ensino médio e de abandono escolar caíram em torno de 60% em 3 anos.
2: Por outro lado, aumentou a taxa de aprovação dos estudantes.
3: Resultados do censo escolar divulgados hoje pelo Ministério da Educação
2: contribuíram para o resultado um conjunto de políticas públicas, com destaque para o programa Pé de Meia.
17: Mais estudantes permanecendo na escola, passando de ano e concluindo o ensino médio. É o que mostram os dados do censo escolar divulgados pelo Ministério da Educação nesta sexta-feira. Entre 2022 e 2025, a reprovação no ensino médio caiu 62%. O abandono escolar diminuiu 61%, enquanto a distorção idade-série, indicador que mede o atraso escolar, foi reduzida em 28% em 3 anos. No mesmo período, a taxa de aprovação aumentou 11%. Uma revolução na educação brasileira, avaliou Leonardo Barchini, ministro da Educação.
18: Para todos os indicadores, a gente teve uma melhoria significativa que a gente há muito tempo não via. E pela primeira vez, esses três indicadores estão juntos. Diminuição do abandono, diminuição da repetência e diminuição da distorção. A gente, em história recente do Brasil, nessa revolução que a gente fez nas últimas décadas de botar todo mundo para dentro da escola, a gente não tinha visto que esses fatores concomitantemente melhoraram no país.
17: De acordo com o Ministério da Educação, os resultados refletem um conjunto de políticas voltadas à permanência dos estudantes na escola. Entre elas, o programa Pé de Meia, que oferece incentivo financeiro para que alunos do ensino médio frequentem as aulas, concluam os estudos e participem do Enem. Foi o que destacou o ministro Leonardo Barchini.
18: A retomada dos programas do MEC, dinheiro direto na escola, a melhoria da alimentação escolar, do recurso para alimentação escolar, para o transporte escolar, tudo isso contribui para um conjunto de melhorias que nós vislumbramos nos últimos 4 anos. Mas eu poderia dizer que o Pé de Meia é o carro-chefe dessa política toda de melhoria que foi implementada desde 2023.
17: O censo também aponta avanços em outras áreas da educação. As inscrições de concluintes da rede pública no Enem cresceram 46% entre 2022 e 2025. A educação em tempo integral passou de 15% para 25,8% das matrículas, atendendo quase 9 milhões de estudantes. E o número de escolas com internet para uso pedagógico aumentou 43,7%. beneficiando cerca de 24 milhões de alunos. Os resultados são confirmados pela PNAD contínua do IBGE. Em apenas um ano, aumentou o número de jovens de 15 a 17 anos matriculados no ensino médio e caiu a proporção de estudantes fora da escola. Reportagem Pablo Mundim.
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3: Quando obras visuais não são cuidadas, cores se desbotam, traços se perdem e até o mais importante, pode se apagar aquilo que as obras representam para a história.
2: Por décadas, isso ocorreu com o mural de 15 metros que habita o 9º andar do edifício sede do Ministério da Educação em Brasília.
3: A obra da artista carioca Gilda Reis, batizada de Educação, é um retrato das desigualdades do país e um lembrete de que o conhecimento é o caminho para a justiça social.
2: Na reportagem especial de Thaís Antônio, você vai saber como a restauração desse mural é também um resgate do direito à memória.
20: Uma obra marcada pela passagem do tempo, mas que passou por meses de restauração para recuperar suas cores, formas e a identidade artística originais. O mural Educação fica no 9º andar do edifício sede do MEC em Brasília. Produzido nos anos 60, a convite de Oscar Niemeyer, o mural de 15 metros quadrados integra o projeto original do prédio e retrata desigualdades sociais brasileiras, destacando a educação como instrumento de transformação. A obra é da artista carioca Gilda Reis Neto. A filha de Gilda, Marta Reis, participou da cerimônia de entrega do painel restaurado. Ela não conhecia o painel pessoalmente, mas relembra que ouvia a mãe se queixar do estado em que a obra se encontrava.
21: Ela sonhou em ver esse painel restaurado. Ela passou muitos anos fora do Brasil. Quando ela voltou, ela veio a Brasília e ela disse: alguém tem que fazer alguma coisa, não pode deixar.
20: A restauração do painel contou com a participação de mais de 30 pessoas da Universidade Federal de Pelotas. Um trabalho complexo que envolveu muita pesquisa e inovação, como lembra a professora Carolina. Karen Caldas, que atuou ativamente durante o processo.
0: Esse é um painel que tem uma simbologia gigantesca. Ele fala de inclusão, ele fala de educação, ele tem tudo a ver também com um projeto de pensar a educação como base.
20: João Ribeiro, servidor do MEC, se impactou ao encontrar a obra desgastada quando entrou para o quadro do Ministério há mais de 20 anos. Desde então, acompanhou e defendeu a ideia de ver a restauração acontecer. Agora, ao acompanhar o resultado final, João conta que a emoção falou mais alto.
1: Essa utopia de Brasília, essas realidades que são mostradas aqui, nessa inclusão, nessa tentativa de inclusão, de construir uma sociedade democrática, essa ideia da democracia que a gente precisa construir diariamente, né?
20: O processo de restauro do mural preserva uma obra que atravessa décadas e ajuda a contar parte da história do Ministério e também de Brasília, como destaca o ministro da Educação, Leonardo Barchini.
22: Essa reinauguração dessa obra de arte é um dia muito marcante, especialmente para mim, e desde o começo vim aqui visitar o nono andar e ficava matutando por que que esse painel estava tão escondido e tão maltratado. Hoje é um dia de muita emoção para nós e para todos aqui que são servidores do MEC, que estão aqui há muito tempo.
20: A reinauguração encerra uma trajetória de abandono da obra que chegou a ficar coberta por tapumes. Em 1992, técnicos do IPHAN redescobriram o mural já deteriorado. Na época, uma tentativa de restauração não avançou e o Ministério optou apenas por proteger o mural com portas de vidro. O processo de restauro começou em 2025 e foi concluído este ano com suas características originais. Reportagem Thaís Antônio.
3: E essas foram as notícias do Governo do Brasil.
2: Uma realização da Secretaria de Comunicação Social da Presidência da República.
3: Com produção da Empresa Brasil de Comunicação.
2: E agora com as notícias do Poder Judiciário e do Congresso Nacional. Boa noite, um bom fim de semana.
3: A gente volta na segunda-feira. Boa noite.
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3: Você vai ouvir agora notícias do Poder Judiciário.
24: Justiça em números 2026. Estoque de processos cai em ano de maior demanda da série histórica.
25: STJ determina a criação de plano para a atuação da PM paulista em manifestações públicas.
24: Justiça do Trabalho determina que empresa recontrate tratorista demitido após voltar de internação psiquiátrica.
25: Boa noite, eu sou o Arthur Filho.
24: E eu sou Walter Lima.
25: O Poder Judiciário encerrou 2025 com 75 milhões e meio de processos em tramitação, segundo dados consolidados do relatório Justiça em Números 2026, apresentados pelo Conselho Nacional de Justiça.
24: O resultado representa redução de 3 milhões e 400 mil processos em relação ao ano anterior e deixa o acervo em patamar inferior ao registrado entre 2020 e 2023, período em que chegou a 84 milhões e 300 mil processos.
25: Os dados evidenciam que a redução do estoque processual ocorreu de um ano de alta demanda. Em 2025, ingressaram 40 milhões e 900 mil processos judiciais, 1 milhão e 400 mil a mais do que em 2024. Esse foi o maior volume de casos novos da série histórica iniciada em 2009.
24: O relatório também traz dados sobre a presença do judiciário no território nacional. Dos 5.571 municípios brasileiros, quase metade são sedes de comarca na Justiça Estadual.
25: STJ determina que o Estado de São Paulo apresente protocolo para a atuação da Polícia Militar em manifestações públicas.
24: O plano deverá ser apresentado em 60 dias corridos após a elaboração de diagnóstico inicial. Fátima Uchoa.
26: Entre as diretrizes do plano está a proibição do uso de armas de fogo fora das hipóteses legais. Caberá ao juízo da execução aprová-lo e acompanhar a implementação. A decisão da primeira turma do STJ atendeu a pedido da Defensoria Pública de São Paulo, que apontou abusos da PM durante manifestações como detenções indevidas, uso excessivo da força, de bombas de efeito moral e balas de borracha sem justificativa. O colegiado concluiu ser legítima a intervenção judicial no caso, pois a omissão do Estado em regulamentar e controlar eventuais excessos da PM e não há protocolo atual com parâmetros de atuação policial em manifestações públicas. O relator foi o ministro Paulo Sérgio Domingues.
25: A empresa deve recontratar tratorista demitido após voltar de internação psiquiátrica.
24: Para a Justiça do Trabalho, a demissão foi discriminatória. Marla Lacerda.
4: O trabalhador foi afastado das atividades por orientação médica, após quadros severos de depressão. 8 dias após retornar ao trabalho, foi dispensado. O reconhecimento de demissão discriminatória foi negado em primeira instância, mas o TRT reconheceu a gravidade da doença e condenou a empresa ao pagamento de R$ 6.000 de indenização e a reintegrar o tratorista. A discussão foi levada ao TST. O colegiado manteve a condenação, porque teria havido preconceito por parte da empresa, o que já é de entendimento do TST sobre casos que envolvam doenças psiquiátricas graves, como é o caso do trabalhador.
25: Estão abertas as inscrições para a 30ª edição do curso para candidatas eleitorais Edição Brasil, voltado à formação de mulheres que vão disputar as eleições gerais de 2026.
24: A ideia é fortalecer a participação feminina na política. Adriana Carrara.
5: O curso será realizado em formato híbrido. Nos dias 8 e 9 de julho, as atividades presenciais acontecem em Brasília. Já a etapa virtual será realizada no dia 17 de julho. Ao todo, serão selecionadas 480 candidatas para a modalidade online e até 100 participantes para a etapa presencial. O curso para candidatas eleitorais é promovido pela Comissão Interamericana de Mulheres da Organização dos Estados Americanos, em parceria com a Escola de Governo da OEA e a Associação Nacional das Defensoras e Defensores Públicos, com apoio do Tribunal Superior Eleitoral e do Governo da França. A abertura do evento será transmitida ao vivo pelo canal da Justiça Eleitoral no YouTube e pela TV Justiça. As inscrições podem ser feitas até o dia 30 de junho por meio de formulário que está disponível no site tse.jus.br.
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25: A você, uma boa noite.
24: Bom fim de semana e até segunda-feira.
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8: Eu sou Paula Groba.
9: E eu sou Ricardo Nakaoka.
8: E estes são os destaques de hoje do Jornal do Senado, que começa agora.
9: Avançam medidas para combater evasão escolar de pais e mães jovens.
8: Projeto sobre atendimento médico em instituições para idosos gera debate no Senado.
9: Senadores manifestam solidariedade às vítimas de terremotos na Venezuela.
8: Boa noite.
9: Boa noite.
8: A evasão escolar provocada pela maternidade, paternidade e parentalidade precoce pode ganhar um novo enfrentamento no país. Avançou no Senado um projeto que estabelece uma série de medidas para garantir a permanência de estudantes na escola nessa situação.
9: Entre as ações previstas está a obrigação de as instituições de ensino oferecerem condições adequadas para o aleitamento materno. O repórter Bruno Lourenço traz os detalhes.
10: O projeto de lei aprovado na Comissão de Direitos Humanos impõe às redes de ensino o dever de criar condições específicas de acolhimento para que a gestação ou a chegada de um filho não signifiquem o fim dos estudos para jovens. A proposta prevê a formação de uma rede de proteção para evitar que mães, pais ou mesmo pessoas próximas responsáveis por crianças pequenas sejam privadas da formação escolar. A relatora, a senadora Ivete da Silveira, do MDB de Santa Catarina, defendeu as medidas.
27: A falta dessa proteção, sabemos bem, cria pessoas que, ao algum
11: algumas das capacidades mais necessárias para a vida social, entre as quais se contam o aprendizado de padrões éticos, universais e racionais, algo diferente daqueles aprendidos no ambiente familiar, bem como a educação científica necessária como fundamento da qualificação da mão de obra, o que será imprescindível para que o futuro adulto possa adquirir bom padrão de vida.
10: O projeto, que já havia sido aprovado na Comissão de Assuntos Sociais, seguiu para a Comissão de Educação.
12: E o tratamento da hemofilia no Brasil ainda esbarra em desafios importantes, especialmente nas desigualdades de acesso a medicamentos e terapias mais avançadas entre as diferentes regiões do país.
9: Esse foi o tema de uma audiência pública realizada na Comissão de Assuntos Sociais do Senado, que buscou discutir formas de ampliar e qualificar o cuidado oferecido aos pacientes. Repórter Marcela Diniz.
13: O tratamento preventivo básico é oferecido no SUS e recentemente foram incorporados medicamentos mais tecnológicos e menos invasivos para alguns tipos de hemofilia, doença que afeta a coagulação do sangue. O Brasil é referência internacional no tratamento da doença, mas o acesso ainda não é equitativo. Pessoas que vivem longe de capitais ou regiões metropolitanas são as mais prejudicadas, segundo a presidente executiva da Associação Brasileira de Pessoas com Hemofilia, Indianara Galhardo.
14: Chega lá, olha, não tem a dose total do mês, tem a dose da semana e volta para casa e tem que ir toda semana. E geralmente o Hemocentro não notifica antes o paciente.
13: A inclusão da hemofilia na Política Nacional de Doenças Raras e a construção de uma linha de cuidados no SUS foram outras reivindicações apresentadas durante a audiência. O senador Flávio Arnes, do PSB do Paraná, se comprometeu a elaborar um documento sistematizando essas demandas.
15: Nós vamos elaborar no Senado, como desdobramento dessa audiência pública, também um documento da linha de cuidados, ciclo da vida. Ciclo da vida é o acompanhamento de políticas públicas e precisamos avançar para coisas novas.
13: O Programa Nacional de Coagulopatias Hereditárias acompanha atualmente 35.852 pacientes. 34% deles têm hemofilia do tipo A, a mais comum, e 6% hemofilia do tipo B.
12: E o projeto que garante atendimento médico em instituições de longa permanência para idosos foi tema de debate na Comissão de Direitos Humanos do Senado. A proposta, já aprovada pela Câmara dos Deputados, recebeu críticas de todos os participantes da audiência.
9: As preocupações giram em torno da forma como o texto foi construído e dos impactos da medida na rede de cuidados aos idosos. Repórter Márcio Maturana.
16: O projeto foi criticado por todos os debatedores. O texto determina que esses estabelecimentos atuem em conjunto com o Sistema Único de Assistência Social e com o Sistema Único de Saúde. Foram apontados problemas pela representante do governo, Daniela Jenkins, do Ministério do Desenvolvimento e Assistência Social.
18: Caso isso passe, a gente vai ter um resultado absurdo, desastroso, né? E também aumentar a desigualdade. Por quê?

0: distância, preferencialmente pela internet. Pelo texto, o poder público fica obrigado a garantir à população acesso a esses serviços para o recebimento e processamento de representações e denúncias.
1: De acordo com a relatora da medida, senadora Damares Alves, do Republicanos do Distrito Federal, a falta de atendimento digital eficiente dificulta a proteção do consumidor no cenário do comércio eletrônico. A parlamentar ainda pontua que a proposta fortalece a cidadania, amplia a transparência e garante que os direitos do consumidor sejam protegidos na prática.
2: A ausência de canais digitais eficientes de atendimento público compromete a efetividade da proteção do consumidor. É necessária uma solução urgente, pois a cada ano mais e mais brasileiros são afetados e o fluxo de comércio continua a crescer aceleradamente.
0: O plenário do Senado fez um minuto de silêncio em homenagem às vítimas dos terremotos que atingiram a Venezuela. Senadores também manifestaram solidariedade às famílias e defenderam o apoio humanitário do Brasil ao país vizinho.
1: O presidente da Comissão de Relações Exteriores, senador Nelsinho Trade, do PSD de Mato Grosso do Sul, destacou a participação de equipes brasileiras na missão de ajuda e ressaltou a importância do fortalecimento dos corpos de bombeiros para atuação em emergências e resgate.
0: O Capital Moto Week, encontro de motociclistas, música e gastronomia que acontece todos os anos em Brasília, pode passar a fazer parte do calendário turístico oficial do Brasil.
1: Um projeto apresentado no Senado reconhece o evento como de relevante interesse turístico nacional. Repórter Henrique Nascimento.
3: Brasília já é parada obrigatória para motociclistas de várias partes do país durante o Capital Moto Week. O evento reúne motos, shows, gastronomia, camping e programação cultural todos os anos na capital federal. A Vanderleia de Oliveira acompanha de perto essa movimentação e diz que o encontro já virou tradição.
4: É um evento maravilhoso, tem gastronomia, tem como você pagar e montar sua barraca para dormir, tem show. Tem de tudo.
3: Um projeto da senadora Leila Barros, do PDT do Distrito Federal, reconhece o Capital Moto Week como evento de relevante interesse turístico nacional e inclui um encontro no calendário turístico oficial do Brasil. Esse calendário foi criado para divulgar festas e eventos capazes de atrair visitantes e movimentar a economia local. Durante a discussão da proposta que criou o calendário, o então senador Fernando Farias, de Alagoas, destacou o potencial turístico da medida.
5: São festas e eventos que marcam os diversos calendários municipais e que poderão atrair mais turistas, desenvolvendo inclusive regiões menos conhecidas desse nosso país de dimensões continentais.
3: O projeto que reconhece o Capital Moto Week como evento de relevante interesse turístico nacional ainda vai passar pelas comissões do Senado.
1: Edição de Paula Groba e trabalhos técnicos de João Lira, o Jornal do Senado fica por aqui. Acompanhe agora as notícias do Tribunal de Contas da União e da Câmara dos Deputados. Boa noite.
0: Boa noite e um bom fim de semana.
6: Minuto do TCU.
7: O Tribunal de Contas da União avaliou o programa Agora Tem Especialistas, do Ministério da Saúde. A iniciativa busca ampliar o acesso da população a consultas, exames e cirurgias com especialistas pelo SUS, o Sistema Único de Saúde. O principal ponto analisado foi a estrutura para reduzir a espera por consultas, exames e outros atendimentos. A auditoria apontou que falta integração e eficiência nos sistemas de tecnologia que deveriam gerenciar as filas e os recursos da política. Em 2025, o programa não conseguiu manter o desempenho dos anos anteriores na realização de cirurgias. Uma das razões é a falta de monitoramento, que impede que as informações sejam acompanhadas de forma adequada. O tribunal fez recomendações ao Ministério da Saúde para aprimorar a gestão do programa. Saiba mais em tcu.gov.br.
6: 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Jornal Câmara dos Deputados.
8: Comissão aprova infiltração policial em apuração de exploração sexual.
9: Avança projeto que impõe medidas mais rígidas ao acusado reincidente.
8: Deputados estudam manter auxílio alimentação nas férias do trabalhador.
9: Proposta define atendimento para pessoas com deficiência em desastres.
8: Boa noite. Comissão aprova projeto que estabelece protocolo para pessoas.

0: pessoas com deficiência em casos de desastre ambiental. A repórter Júlia Lopes tem detalhes sobre a proposta.
1: Segundo o Serviço Geológico do Brasil, quase 4 milhões de pessoas vivem atualmente em áreas de risco no país. Dentro desse grupo estão cidadãos com algum tipo de deficiência ou dificuldade de mobilidade, que se encontram entre os mais vulneráveis. Diante desse cenário, a Comissão de Integração Nacional e Desenvolvimento Regional aprovou o projeto que estabelece regras específicas para o atendimento de pessoas com deficiência ou com mobilidade reduzida em situações de emergência. O texto aprovado incorporou as modificações da Comissão de Defesa dos Direitos das Pessoas com Deficiência e define que o Sistema Nacional de Proteção e Defesa Civil será responsável pela coordenação, implementação e monitoramento desses protocolos. O relator da proposta, deputado Tiago De Joaldo, destaca que essas pessoas enfrentam barreiras físicas, comunicacionais e sociais que dificultam a evacuação e o acesso à ajuda e que a adoção desses protocolos é fundamental para garantir mais segurança.
2: A gente sabe da dificuldade que as pessoas com deficiência principalmente têm, né, de participar do processo de evacuação, do processo de resgate, e esse projeto de lei ele busca exatamente trabalhar antecipadamente, né, a política nacional voltada a se prever, inclusive a identificação de mapas, onde é que existem pessoas com deficiências, lugares de riscos, para que antecipadamente a Defesa Civil possa preparar planos de evacuação específico, e aqueles lugares que poderão servir como local de concentração das pessoas evacuadas e resgatadas tenham acessibilidade, enfim, de uma forma que essas pessoas sofram menos quando essas situações difíceis acontecerem.
1: De acordo com o IBGE, o Brasil tem mais de 14 milhões de pessoas com deficiência, o que representa 7,3% da população com 2 anos ou mais. Esses números reforçam a necessidade de políticas públicas específicas para garantir segurança e atendimento adequado em momentos de emergência. Entre as medidas previstas na proposta estão a identificação e o cadastramento de pessoas com deficiência que vivem em áreas de risco, a inclusão de um capítulo específico nos planos de contingência, a capacitação de agentes para atendimento especializado, além de garantia de acessibilidade em abrigos e centros de assistência. O projeto também prevê a divulgação de informações em formatos acessíveis e a criação de mecanismos de coordenação entre órgãos públicos, a sociedade civil e instituições especializadas. O projeto, que busca melhorar os protocolos de segurança e atendimento das pessoas com deficiência ou com dificuldade de mobilidade no âmbito da Política Nacional de Proteção e Defesa Civil, agora aguarda análise na Comissão de Constituição e Justiça. Da Rádio Câmara de Brasília, Júlia Lopes.
3: Meio Ambiente.
4: Felipe Beccari, do Podemos de São Paulo, apresentou o projeto que institui a Virada Nacional da Castração de Cães e Gatos. A iniciativa prevê a realização anual de mutirões gratuitos de esterilização em todo o país, com prioridade para famílias de baixa renda e animais em situação de rua.
5: Segundo Felipe Beccari, a proposta busca reduzir a superpopulação e o abandono de animais, além de prevenir doenças que podem afetar a saúde pública. O texto também prevê a ações de educação para guarda responsável e integração com campanhas de vacinação e proteção animal.
3: Transportes.
4: Comissão aprova projeto que aumenta a segurança de pedestres com deficiência. A repórter Maria Neves tem mais informações sobre o texto.
6: A Comissão de Viação e Transportes da Câmara aprovou o projeto do deputado Murilo Galdino, do Republicanos da Paraíba, que visa aumentar a proteção da pessoa com deficiência ou com mobilidade reduzida no trânsito. A proposta prevê expressamente que condutores de qualquer tipo de veículo serão sempre responsáveis pela segurança dos pedestres, especialmente das pessoas com problemas de locomoção. Como ressalta o relator, deputado Alexandre Guimarães, do MDB do Tocantins, o Código de Trânsito já determina que os motoristas são responsáveis pela segurança dos pedestres, mas não faz menção específica à proteção das pessoas com deficiência.
7: O projeto visa alterar o artigo 29 do Código de Trânsito Brasileiro, que é um artigo que visa a proteção dos carros maiores para os menores, dos menores para os ciclistas e motocicletas, dos ciclistas e motocicletas todos para os pedestres. Traz uma condição declaratória de proteção ainda maior para as pessoas com vulnerabilidade e deficiência no trânsito. Então essas pessoas com capacidade reduzida e deficiência são inseridas agora no corpo desse texto.
6: Alexandre Guimarães ressalta que o Brasil já conta com normas que reforçam a proteção das pessoas com deficiência no trânsito, como a Lei Brasileira de Inclusão. O deputado sublinha que essa legislação impõe ao poder público e aos particulares o dever de garantir acessibilidade e segurança no uso das vias públicas e dos serviços de mobilidade urbana. No entanto, na opinião do deputado, ainda assim, as mudanças na lei são fundamentais por dar ênfase ainda maior à responsabilidade dos motoristas. Segundo ele, sem isso, a proteção dos pedestres com deficiência ou mobilidade reduzida permaneceria prejudicada. A proposta, que reforça a proteção de pessoas com deficiência ou mobilidade reduzida no trânsito, ainda será analisada pela Comissão de Constituição e Justiça. Da Rádio Câmara de Brasília, Maria Neves.
3: Direitos Humanos.
5: Comissão aprova infiltração policial para investigar exploração sexual de crianças e adolescentes. A repórter Mônica Tati explica a questão.
8: Projeto aprovado pela Comissão de Segurança Pública e Combate ao Crime Organizado da Câmara dos Deputados prevê medidas de reforço contra o tráfico, a prostituição e a exploração sexual de crianças e adolescentes. O texto reconhece essas práticas como atividades típicas de organizações criminosas e permite a adoção de instrumentos legais, como a infiltração de agentes policiais. Segundo o autor do projeto, o deputado delegado Paulo Bilinski, do PL de São Paulo, a infiltração já está prevista na Lei das Organizações Criminosas, mas é preciso prever uma nova legislação no caso específico de crimes sexuais contra crianças e adolescentes. Paulo Bilinski ressalta que muitos aliciadores e intermediadores operam por meio de redes sociais, fóruns fechados e plataformas de comunicação criptografadas, de difícil acesso para investigação.
9: A característica do crime de pedofilia, de tráfico de crianças, a principal característica é que são ambientes extremamente fechados. Como você investiga um lugar da onde não sai informação? A única forma de investigar é com a infiltração. O Brasil tem uma dificuldade de fazer infiltração policial, que é um ambiente sem a prática e sem o costume. É um método de produção de prova que existe no Brasil, na legislação, faz tempo, mas não é empregado dessa forma, com essa facilidade.
8: O texto também amplia as medidas de proteção aos agentes infiltrados e aos seus familiares, como escolta, alteração de identidade, mudança de domicílio e eventual inclusão em programas especiais. A proposta busca ainda aprimorar a cooperação internacional, facilitando o intercâmbio de informações e operações com outros países. O projeto, que reforça o enfrentamento ao tráfico e à exploração sexual infanto-juvenil, será analisado pelas comissões de Previdência, Assistência Social, Infância, Adolescência e Família e de Constituição e Justiça e de Cidadania. Depois seguirá para a votação no plenário da Câmara. Da Rádio Câmara de Brasília, Mônica Tati.
3: Saúde.
4: Josivaldo JP, do União do Maranhão, defende a aprovação de projeto que cria uma política nacional de apoio a crianças e adolescentes neurodivergentes. Autor da proposta, ele explica que o objetivo é ampliar o acesso a diagnóstico, terapias e apoio escolar, com prioridade para famílias em vulnerabilidade.
5: Josivaldo JP também aponta que o projeto prevê a criação de um fundo nacional para financiamento de centros de atendimento, serviços itinerantes e formação de profissionais especializados especializados. De acordo com o congressista, a maior parte dos recursos será destinada a famílias inscritas no Cade Único.
3: Segurança Pública.
4: Proposta em debate na Câmara impõe medidas mais rígidas para acusados que cometam novos crimes. Saiba mais na reportagem de José Carlos Oliveira.
10: A Câmara dos Deputados analisa a proposta que altera o Código de Processo Penal para impor regras mais duras para criminosos reincidentes. O texto do deputado Domingos Sávio, do PL de Minas Gerais, permite à Justiça decretar a prisão preventiva de acusado preso novamente em flagrante após ter sido liberado em uma primeira audiência de custódia. Domingos Sávio argumenta que a medida vai prevenir a repetição de crimes cometidos por pessoas que já possuem histórico criminal e processos pendentes.
11: Prendeu uma vez, teve audiência de custódia, você tem o direito de ficar livre para responder em liberdade, mas foi preso pela segunda vez, houve uma reincidência, ele fica preso preventivamente enquanto tramita o seu julgamento para decidir qual é a pena. Ou seja, acaba com esse prende e solta. Isso está desmoralizando a polícia e incentivando o crime. Portanto, o meu projeto de lei que irá contribuir nessa guerra contra o crime.
10: A proposta foi aprovada na Comissão de Segurança Pública, inclusive com novas regras para facilitar a ação policial nas prisões em flagrante. Uma das alterações valida o flagrante baseado em denúncia anônima ou fundada suspeita, desde que haja descrição detalhada das circunstâncias objetivas que levaram à ação policial. O texto aguarda a análise da Comissão de Constituição e Justiça, onde já recebeu o apoio da relatora. A aprovação definitiva na Câmara depende da apreciação do plenário. Da Rádio Câmara de Brasília, José Carlos Oliveira.
3: Comissões.
5: Relatório de comissão externa sobre feminicídios no Rio Grande do Sul, aprovado neste primeiro semestre, propõe diversas medidas para combater o problema. A repórter Daniele Lessa nos conta as medidas sugeridas.
12: O feriado de Páscoa do ano de 2025, com 12 assassinatos de mulheres, foi o motivo de criação da comissão externa sobre feminicídios no Rio Grande do Sul, que após realizar 43 reuniões e ouvir mais de 300 pessoas, aprovou o seu relatório final, com um diagnóstico da violência e com 95 propostas para o Estado e para uma política nacional de enfrentamento. A coordenadora da comissão, deputada Fernanda Melchiona, do PSOL Gaúcho, disse que o trabalho continua, agora levando as propostas a diferentes órgãos e cobrando medidas efetivas.
13: E a ideia não é um relatório final da comissão, é um relatório parcial para que a gente possa, até o ano de 2026, final do ano, a nossa comissão tem até janeiro de 2027, cobrar o que está sendo feito.
12: Entre as propostas estão o aumento da estrutura de atendimento à mulher, especialmente em pequenas cidades rurais e no litoral norte, que não conta com nenhuma delegacia da mulher, ampliar o alcance de ações que funcionam, como colocar tornozeleiras eletrônicas em agressores, garantir o aumento de recursos federais para o combate ao feminicídio nos estados, por meio de aprovação de projeto de lei, e também ações de educação e comunicação que possam alterar a cultura de violência.
14: Que esclareça, que enfrente, não apenas que anuncie tantos feminicídios. Não basta para nós apenas a contabilidade macabra e perversa. Nós queremos que se fale da vida dessa mulher, que se humanize, que se diga que ela era mãe, que se diga que ela era filha.
12: Em 2025, no Rio Grande do Sul, foram 80 feminicídios consumados e 264 tentativas. Da Rádio Câmara de Brasília, Daniele Lessa.
3: Justiça.
4: A Comissão de Relações Exteriores aprovou o projeto que restringe a prisão preventiva de policiais investigados por ações em serviço. A reportagem é de Luiz Cláudio Canuto.
15: A Comissão de Relações Exteriores e de Defesa Nacional da Câmara aprovou o projeto que restringe a prisão preventiva e medidas cautelares contra agentes de segurança investigados por atos praticados durante o serviço. O texto altera o Código de Processo Penal. Segundo o projeto, juízes só poderão determinar prisão preventiva ou medidas cautelares daqueles profissionais se houver demonstração inequívoca de que a conduta não ocorreu em legítima defesa ou no estrito cumprimento do dever legal. O autor da proposta, deputado Coronel Assis, afirmou que o objetivo é proteger quem atua em situações de alto risco. O relator, deputado General Girão, do PL do Rio Grande do Norte, recomendou a aprovação do texto. Na avaliação dele, a proposta não afrouxa o controle penal, mas exige uma motivação mais robusta para que não haja a prisão do policial.
16: Esse poder de polícia nunca foi tão desmoralizado no nosso país. Nós precisamos tratar com rigor a criminalidade. E é claro, e precisamos dar respaldo aos nossos policiais que combatem a criminalidade para que eles não sejam perseguidos. O que se vivencia hoje no Brasil é isso. Muitas decisões são tomadas de rompante por magistrados, condenando policiais, às vezes até mesmo dentro da própria corporação, tirando da rua, proibindo promoções policiais. Policiais que foram envolvidos em algum tipo de atuação de enfrentamento ao crime, já considerados no carimbo na testa como sendo culpados. Não. Não é assim que deve se tratar o policial. A gente tem que dar respaldo para que ele possa ter, sim, a autoridade de defender a sociedade.
15: A regra valeria para policiais, militares, policiais penais e, por sugestão do relator, também para os integrantes de polícias legislativas. Segundo o texto, para decretar a prisão, a autoridade judicial deve comprovar que o ato do agente não se enquadra em duas situações específicas: excludente de ilicitude prevista no Código Penal, como legítima defesa, e estrito cumprimento do dever legal. E também contexto de risco iminente ou ameaça grave à ordem pública ou à integridade física, inclusive de outra pessoa, em que o uso da força tenha sido necessário e proporcional. O projeto que restringe a prisão preventiva de agentes de segurança em serviço está na Comissão de Segurança Pública e Combate ao Crime Organizado. Em seguida, vai à Comissão de Constituição e Justiça antes de seguir para o plenário. Da Rádio Câmara de Brasília, Luiz Cláudio Canuto.
3: Trabalho.
0: Câmara debate proposta que garante a manutenção do auxílio alimentação durante as férias. O texto já está sendo analisado pelas comissões, como informa a repórter Sofia Peçanha.
17: A legislação trabalhista considera que o auxílio alimentação não integra a remuneração do empregado. E com isso, muitas empresas descontam o valor do vale quando o trabalhador sai de férias ou de licença, por exemplo. Esse entendimento, no entanto, pode mudar se avançar na Câmara dos Deputados o projeto sobre o assunto. O autor da proposta, o deputado Acácio Favacho, do MDB do Amapá, entende que quando a empresa concede o auxílio alimentação, o empregado passa a contar com o valor no orçamento, não sendo justo reduzi-lo em situações justificadas de ausência, como férias, uso de banco de horas, motivo de doença comprovada, acidente de trabalho, licença maternidade e licença paternidade. O projeto já foi aprovado pela Comissão de Trabalho, onde o relator, o deputado Ricardo Maia, do MDB da Bahia, reforçou que a alimentação é um direito social essencial à dignidade e ao bem-estar do trabalhador. Ele concordou que a manutenção do benefício em períodos justificados de ausência é uma forma de garantir segurança alimentar e proteção social.
18: A finalidade principal do auxílio alimentação é promover a segurança alimentar, um pilar que não pode ser removido justamente quando o trabalhador mas precisa da tranquilidade para o seu descanso e recuperação.
17: Segundo a proposta, a regra não vale para afastamentos com recebimento de benefício previdenciário, como nos casos de auxílio-doença pago pelo INSS. O projeto que proíbe o desconto do auxílio alimentação durante as férias e outras faltas justificadas será analisado agora pela Comissão de Constituição e Justiça. No entanto, o deputado Jorge Guitten, do Republicanos de Santa Catarina, apresentou um requerimento de redistribuição para que o texto também seja analisado pela Comissão de Finanças e Tributação. Esse pedido ainda aguarda a decisão da Câmara. Da Rádio Câmara de Brasília, Sofia Peçanha.
3: Votação.
4: Glauber Braga, do PSOL do Rio de Janeiro, reclama da demora do Senado para votar o fim da escala 6-1 já aprovado na Câmara. O parlamentar cobra que os senadores avancem na análise da matéria sem novos adiamentos.
0: Glauber Braga argumenta que o fim da escala 6-1 dará mais tempo de descanso e melhores condições de vida para os brasileiros. O parlamentar afirma que o modelo atual prejudica trabalhadores submetidos a jornadas exaustivas, especialmente em atividades de maior desgaste físico.
4: Termina agora o Jornal Câmara dos Deputados, produzido pela Rádio Câmara, com trabalhos técnicos de Wellington Teles e a apresentação de Val Monteiro e Luciana Vieira. Uma boa noite para você.
0: A Voz do Brasil volta na segunda-feira. Boa noite e bom fim de semana.
3: 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Boa noite.

Musical Esporte Clube desta sexta-feira. Meus amigos, muito obrigado pela atenção. Muito obrigado por estar com a gente. Vem aí o Jorge Anderson com o programa Papi Pará. Obrigado, meu amigo Paulinho Luiz de Som no áudio. Obrigado a você, ouvinte. Obrigado, meu Deus, por mais uma etapa de trabalho. Tenham todos uma boa noite.

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Taço, muito boa noite para você, meu amigo, para você, minha amiga. Seja bem-vindo, seja bem-vinda a partir de agora. Sextou, sextou na Clube do Pará. Sexta-feira é top, a top Pará na Clube, a maior audiência do rádio do Brasil. É a vinhetinha da rádio mais ouvida. Sexta-feira é top para você. É, já estamos no ar com mais um programa top Pará. Vem com a gente a partir de agora. Muita informação, giro pelo Parazão, pelo Brasil e pelo mundo. A informação, o conteúdo, a música, a notícia, tudo pra você. Muito esporte, o fim de semana sempre agitado, movimentado. É, no microfone da Clube 106.9. Por isso, já estamos no ar com o top Pará hoje. Como sempre, com muitas informações. Um grande abraço. Obrigado, obrigado pela sua audiência. A partir de agora, já já vamos girar. Vamos girar os nossos repórteres girando por todo o Pará. Muita movimentação. Vamos dar um giro nesse nosso Parazão de ponta a ponta. Audiência de ponta a ponta no Canhão da Clube 106.9 e nas plataformas digitais. Vou dar um giro à minha Barcarena. Alô, Barcarena! Mês de julho chegando, claro, finzinho de junho, com movimentação das festas juninas bombando. Mês de julho vem também com a grande programação, a minha Caripi, não só a Praia do Caripi, mas a movimentação em toda a região da nossa Barcarena, nossos igarapés, nossos balneários, as nossas praias movimentadíssimas. Já já vou dar esse giro com informações direto da minha querida Barcarena. Vou também a Maracanã. É, o mês de julho, meu amigo e minha amiga, também vai ser sensacional também. Os nossos paraísos. Alô, minha Fortalezinha. Alô, Bando. E claro, também Castanhal, hoje em Castanhal, com o Festival Junino também grandioso, grande programação, grandes atrações neste fim de semana. E é claro, vamos também à cidade modelo e vamos dar um giro pelo sul do Pará, pelo Marajó, pelo Baixo Tocantins e aqui na região metropolitana com os nossos repórteres, nossos parceiros, amigos e amigas. E claro, também em nome da nossa Federação dos Povos Tradicionais e Quilombolas da Amazônia, com a presidência do nosso querido Edson Andrade e toda a grandiosa diretoria. Afinal, o Top Pará sempre divulga, obviamente, para você que está nos acompanhando, que também, claro, apoia os povos tradicionais da Amazônia, as comunidades quilombolas, tá certo, ribeirinhos, indígenas, enfim, todas as populações tradicionais. Nós temos também sempre essa vertente de levar a informação, o conhecimento, é desmistificar, tá certo, muita coisa que chega, muita desinformação que chega. Afinal, são povos tradicionais que merecem o respeito e que por isso tem uma federação cujo presidente atuante, Edson Andrade, cuja diretoria faz um trabalho diferenciado com um propósito realmente humano, acima de tudo, de levar cada vez mais projetos, dignidade, benefícios e muito trabalho às nossas comunidades tradicionais. É isso, é o Top Pará, tô falando, tem muita coisa boa, o programa tá só começando, vem com a gente, Top, Top Pará, só começando pra você. Vamos de música e já já tem muito mais, é o giro do Top pra você, já já eu volto. Programa tá só começando nesta sexta-feira maravilhosa.

Vini, estamos de volta, é o Top Pará Rádio Clube do Pará, um grande abraço nesta sexta-feira maravilhosa, de muita programação, muita informação, muita notícia, o conteúdo é o Top Pará na Rádio Clube 106.9, com uma grande programação agora em Castanhal. Deixa eu aproveitar e mandar um grande abraço a todos os amigos e amigas que nos acompanham agora. Já vou bater a programação hoje deste festival maravilhoso, Festival da Cultura Junina, que sempre marca aí a tradição na nossa querida cidade modelo. Um grande abraço, obrigado, em nome também sempre da parceria na gestão do prefeito Hélio Leite, na nossa cidade modelo, a nossa Castanhal, é do clima da quadra junina. Prepara aí, meu amigo DJ, porque a quadra junina traz simplesmente sensacional na nossa cidade modelo. Alô, Minha Castanha, um grande abraço, tá todo mundo ligado, todo mundo nos acompanhando aqui no microfone da Clube 106.9. É nesse clima da quadra junina. Sobe o som, garoto, tá sensacional. Opa! Que beleza! É a Rádio Clube do Pará, é quadra junina. É tradição, né? Hoje dia 26 de junho e, claro, uma grande programação na nossa querida cidade modelo, não poderia ser diferente. Aliás, com muitas atrações nesse dia 26, tem Arraial do Pavulagem, simplesmente sensacional, show do Arraial do Pavulagem, tá certo, já rolando, tem Andrei Viana, tem Chico Salles, meu amigo, grande programação para você. Tem Pinduca, é, que programação maravilhosa, e a nossa cidade modelo em festa com mais uma comemoração da quadra junina, o 22º Festival de Cultura Junina. Que beleza, hein? 22ª edição do Festival de Cultura Junina na nossa querida Castanhal. Um grande abraço, obrigado, Minha Castanhal. Já mais informações, tudo pra você. E claro, também na minha querida Barca Arena, sabadão, dia 27, amanhã, uma grande programação. Já vou bater toda a programação de Castanhal. Já vou também a Maracanã com o nosso querido Valmo Alves. E claro, na minha querida Barca Arena, a partir das 18 horas deste sábado, concurso municipal de quadrilhas, viu? É uma grande apresentação, são inúmeras apresentações, Império de São João, da Vila do Conde, temos Sensação do Amor de Barca Arena Sede, Cheiro do Pará, da Vila do Conde, temos Frutas da Betânia, da Barca Arena Sede, Evolução Junina também, de Barca Arena Sede, grupos convidados também, como os grupos do Alegria, lá do Laranjal, e também do Divino, do Beira Rio. Uma grande programação. Alô, minha Barca Arena, o Festival Junino também bombando na nossa terra do abacaxi. Um grande abraço, obrigado pela audiência. Tá certo, muito obrigado. Em nome também da gestão do prefeito Renato Ogawa, sempre valorizando a cultura e principalmente a cultura junina, a cultura das quadrilhas, que é fantástica, né? Respeitando, né, a diversidade, valorizando essa pluralidade, né? Que é a mensagem da quadra junina, de respeito ao próximo, de respeito a toda essa nossa diversidade. Que evento maravilhoso. Parabéns também à minha querida Barca Arena. Aliás, já vou falar também que a Secretaria de Juventude, Esporte e Lazer abre campeonatos de base de futsal e jogos distritais, hein? Neste fim de semana, na nossa querida Barca Arena. Que beleza! Um grande abraço. Obrigado também pela enorme audiência na minha querida Barca Arena. Tá todo mundo ligado. Antes de dar um giro na minha querida também, Maracanã, com o nosso querido Valmo Alves. Rapaz, o homem tá girando. Vem já com o nosso querido Reginaldo Carrera, na gestão, sempre focada no desenvolvimento maracanaense. Tem uma entrevista também com o deputado Renato Oliveira, enfim,
tem aqui a sua participação direto de Maracanã, aqui no nosso Top Paraná Clube 106.9, nessa grandiosa audiência nas plataformas digitais. Antes, deixa eu mandar um grande abraço, Valmon, para todos que nos acompanham, nossos parceiros, tá certo? Já já o doutor Henrique Custódio vem participando, dicas para o seu coração. Em nome da nossa clínica Cemex, tem perguntas aqui, participações no nosso quadro Dicas de Saúde. Um grande abraço. 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Aliás, deixa eu mandar um abraço também a todos que estão nos acompanhando lá em Mosqueiro, tá certo? A internet da turma lá no Carananduba, agora o asfaltamento, inclusive, né? O projeto, o programa, né? Asfalto pelo Pará, em parceria do governo do estado com a prefeitura de Belém, levando junto, é claro, com a agência distrital, a subprefeitura do Mosqueiro, levando asfalto desde o Carananduba, Carananduba que é o maior bairro de Mosqueiro, para quem não sabe, né? Até a Bahia do Sol, passando ali pelo nosso querido Alô Meu Sul Curijuquara, um grande abraço, nossa comunidade do Ipixuna e também chegando até a Bahia do Sol, um grande abraço. 1000% realmente a pavimentação asfáltica. E lá em Mosqueiro, meu amigo Armando, grande seu Armando, está acompanhando a programação junina. Futebol voltando agora em agosto. 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Deixa eu mandar um abraço lá no sul do Pará. Meu querido, grande seu Heleno, menina Luísa Poetisa, nossos amigos, esse casal maravilhoso, um grande abraço, está nos acompanhando a nossa querida Canaã dos Carajás, como nosso querido jornalista, matérias espetaculares, viu? Inclusive, participando aí do prêmio Vladimir Herzog de jornalismo, parabéns aí, meu amigo, grande Carlos Magno. Essa premiação, né, que é tradicional, uma das principais premiações do jornalismo, referência ao grande Vladimir Herzog e, é claro, o nosso querido Carlos Magno, da nossa Canaã, também com matérias mostrando a realidade do sul do Pará, em vários contextos, né, não só do sul do Pará, mas matérias que realmente trazem o jornalismo verdade, o bom jornalismo, através do competente, por meio do competente querido Carlos Magno. Um abraço, meu amigo. Quero registrar também a audiência em Superposto 2000, Marituba bombando. 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
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Um abraço à audiência também, a nossa querida Benevides. Meu amigo Davi Ferreira está nos acompanhando em Benevides, no clima da Copa, né, Davi? Um grande abraço. Obrigado. Como meu amigo Ratinho também. Alô, Tucuruí! Inauguração do novo estádio do Breu, hein? Neste sabadão com o Flamengo Master, meu amigo Ratinho, meu amigo Jorge Barros também, na minha querida Tucuruí, sempre conosco, um grande abraço. Aliás, quero registrar também, é de ponta a ponta audiência, né? Em todos os cantos do estado do Pará, meu amigo Alcindo Lima, tá na minha querida Santarém. Aliás, uma grande programação também, houve aniversário em Santarém esta semana, 365 anos da nossa querida Pérola do Tapajós, a minha querida Santarém, sempre maravilhosa, né? Um abraço ao Cinto, em nome também do nosso querido Zé Maria Tapajós, e o Top Pará nas próximas sextas-feiras ao vivo, hein? Inclusive hoje com a presença da governadora Hanna, uma série de entregas à população ainda nos festejos do aniversário da nossa querida Santarém. Um abraço, o Top Pará, agora, ainda no mês de julho, nas próximas sextas-feiras, né, Alcindo? Alcindo estará, e já vou ver se eu consigo contato com o Alcindo para fazer uma participação direto da nossa Pérola do Tapajós. Voa Maracanã! 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Daqui a pouco vou com o meu amigo Milton Magela e vou em Viagens e Turismo. 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Já vou com o meu amigo Milton Magela, é o Top Pará. Tô falando, tem muita coisa. O que não falta é notícia boa para você, é oferta, é promoção e novidades para você que acompanha o Top Pará. Quero registrar também a audiência de ponta a ponta do nosso querido amigo Everaldo, Instituto Quality, todos da cafeteria Grão Expresso, ali no Shopping Metrópole, na nossa BR Ananindeua, como temos também a cafeteria no Shopping Castanheira. Um grande abraço, Everaldo, obrigado pela audiência, trabalho fantástico, tá certo, com o projeto, né, esse projeto grandioso, histórico, que é marca registrada brasileira de levar moradia para a população, que é o projeto Minha Casa Minha Vida, e o Instituto Quality é parceiro e desenvolve esse trabalho, acima de tudo, mano, né, digno, social, fantástico, é mais uma política pública desenvolvida e que merece os aplausos. Valeu! Obrigado pela audiência. 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Domingos Marreiros, um grande abraço. Vou falar em abraço, registrar um abraço ao nosso querido Raí Moraes. Valeu, Raí, tá em Abaitetuba me acompanhando, um grande abraço. Grande querido Raí Moraes, obrigado pela audiência. Você também que sempre desenvolve um trabalho fantástico, como o meu amigo Arthur Jansen. Deixa eu registrar esse abraço também, nosso querido Arthur Jansen, Fábrica Esperança. Você que não conhece essa política pública, esse trabalho social fantástico, é mais uma política do governo do estado do Pará de ressocialização,
reinserindo, tá certo, no mercado de trabalho, ressocialização, trabalho digno, humano, fantástico, com direitos humanos e, acima de tudo, a Fábrica Esperança levando isso, dignidade e ressocialização. Parabéns, meu amigo Arthur Jans, parabéns, meu amigo, isso é exemplo, é fantástico. No momento em que estou

0: Solar. Alô? Vamos estar no mês de julho, hein? Está chegando, ou estão chegando os Jogos Indígenas. Em nome do nosso querido Dr. Loredão, um grande abraço a toda a audiência da nossa querida Altamira. Estivemos lá recentemente na inauguração também da Usina da Paz de Altamira. Estaremos retornando agora para os Jogos Indígenas tradicionais fantásticos, mostrando a nossa cultura indígena, a nossa cultura do Xingu. Sensacional, em nome da nossa querida Paola Bucater, primeira-dama também. Grande abraço, querida. Obrigado pela audiência também por todo o nosso estado do Pará. Meu amigo Miguel Juba, aliás, essa semana estive com os amigos que vieram de São Paulo. Meu amigo Ademir está aqui em São Paulo. Também nos encontrando, e seja sempre bem-vindo junto com a nossa amiga Vanessa, com os amigos, o amigo Fran, né, estiveram aqui passando dias e visitando um pouco desse nosso parazão maravilhoso, sensacional. Obrigado meus amigos, um grande abraço, obrigado. Estiveram na nossa trilha dourada, na nossa Cutijuba, e ficaram encantados, rapaz. Ficaram 2 dias, não quiseram ficar só uma tarde não, pelo contrário, 2 dias aproveitando a nossa praia funda, a nossa Vai Quem Quer, maravilhosa, né? Grande abraço, meus amigos. Obrigado pela enorme audiência. Como também no nosso Marajó, meu amigo Francisco lá em Portel está nos acompanhando. Meu amigo Mário Sherman também aqui em Belém. Meu amigo Duarte, toda a galera no Telégrafo, um grande abraço. Meu amigo Cirilo na Feira da Bandeira Branca. Rapaz, é audiência top, pá! E nesse clima de audiência, vó Maracanã. Você trazendo as informações de Maracanã. É o top, Valmon tá bombando. Eu quero é mais. Valeu!
1: Bom, meu caro Jorge Anderson, mais uma vez, falando aqui de Maracanã, dizendo que o município de Maracanã avança no processo de reconhecimento da pescada agó como identidade do município. A Prefeitura de Maracanã, por meio da Secretaria Municipal de Turismo, celebra mais uma importante etapa no processo de reconhecimento da pescada agó como um dos maiores símbolos de identidade cultural, econômica e turística do município. Para quem acompanha essa trajetória, o trabalho teve início no ano passado, impulsionado pela Secretaria Municipal de Turismo, com o apoio do Departamento de Pesca e da Auremar, buscando valorizar e fortalecer a tradicional terra da agó. Durante o 4º e 9º PET, Encontro Nacional de Inovação e Empreendedorismo na Educação Profissional e Tecnológica, que foi realizado em Brasília entre os dias 16 e 18 de junho, foram apresentados os resultados parciais dos projetos aprovados no eixo 1 do edital número 12/2025 do MEC. Entre eles, destacou-se o projeto Diagnóstico para Indicação Geográfica da Pescada Agó de Maracanã. Na ocasião, as professoras Suzeni Recheme e coordenadora do projeto Ilá Secádio do IFPA apresentaram os primeiros resultados das pesquisas desenvolvidas no município, evidenciando as características únicas, a qualidade e os diferenciais da tradicional pescada agó de Maracanã. O estudo também ressaltou o potencial turístico da região, fortalecendo ainda mais a conexão entre a gastronomia, a cultura e o desenvolvimento local. A apresentação representa um importante avanço rumo à fase final do processo de reconhecimento, consolidando Maracanã como referência e fortalecendo sua identidade como a legítima. Os resultados envolvidas no município, marcando um passo nessa conquista que valoriza os pescadores, produtores, empreendedores e toda maravilha, né? Agora é sempre muito gostosa, quer seja ela frita ou assada, até cozida também. Feito Reginaldo,

Bom, meu caro Jorge Anderson, voltando a falar aqui do município de Maracanã, dizendo que os alunos celebraram o encerramento do primeiro semestre do projeto de Libras. Na última quinta-feira foi realizado o encerramento das atividades do primeiro semestre do projeto de Libras, iniciativa idealizada pela primeira-dama de Maracanã, Aline Moura, com o objetivo de promover a inclusão e ampliar a comunicação acessível no município. Atualmente, o projeto atende servidores municipais de diversas secretarias, proporcionando o conhecimento sobre a língua brasileira de sinais, Libra, e fortalecendo o atendimento à população surda. Ao longo do semestre, os participantes tiveram a oportunidade de desenvolver habilidades que contribuem para a gestão pública mais inclusiva e humanizada. O encerramento foi marcado por um momento de integração, troca de experiências e celebração pelos avanços alcançados durante as aulas. A iniciativa reafirma o compromisso da administração municipal com a promoção da inclusão, da acessibilidade e da valorização da diversidade no município de Maracanã. Isso, Jorge Anderson.

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Maravilha, maravilha! São 20h55, 8 da noite, mais 55 minutos. É a Rádio Clube do Pará, direto de Castanhal, no clima 22ª edição. Tá bombando o evento maravilhoso, quadra junina. Realmente a Rádio Clube, nesse clima, Paulinho, sobe!

Beleza, esse é Paulinho Luiz e Sol. Paulinho, dá aquele rec aí. Beleza, dá aquele rec. Já já vamos fazer o registro aqui com o prefeito Hélio Leite, direto de Castanhal do Lima, da 22ª edição. É a Rádio Clube, programa top

0: horas mais 57 minutos. É nesse clima. Deixa eu receber aqui o prefeito Hélio Leite. Prefeito, satisfação, boa noite. A gente falava agora há pouco, percebe o seu semblante de muita emoção. Mais um evento grandioso, a população, esse clima que é maravilhoso, né, prefeito? De quadra junina, satisfação, boa noite, Rádio Clube do Pará.
1: Olha, a época junina é uma época interessante, que nós temos uma tradição muito grande nesse nosso Pará. E a gente temos aqui quadrilha se apresentando, temos bandas importantes de forró, comidas típicas, o povo bonitona, enfeitada. E hoje foi uma combinação muito grande, trazendo aqui a população que fez um sucesso muito grande. Fez um grande arrastão e um grande show.
0: Sem dúvida, Arraial do Pavulagem. Que momento maravilhoso. É valorização, a essência da nossa cultura. E Castanhal abraçando, não poderia ser diferente na sua gestão.
1: Olha, com certeza o nosso município tem uma pegada diferente. Nós não trazemos grandes shows de 1 milhão, 2 milhões, 1 milhão e 500. Trouxemos até aqui o a Bragança, agora de Corpo do Pará. Estamos apresentando nesse momento um acesso muito grande. Me deixa muito feliz essa programação. É mais feliz ainda saber que aqui são famílias. Senhoras, crianças, todos se divertindo e zero de confusão.
0: É a valorização de fato da nossa cultura.
1: É importante valorizar a cultura, buscar cada vez mais a integração e demonstrando para cada cidade aquilo que é importante. Potencial de Bragança, São Caetano e todos aqueles que fazem grandes espetáculos no estado do Pará. Difundindo e mostrando para as pessoas que a cultura tem que ser de todo vivida em cada momento.
0: Prefeito Hélio, eu queria que você falasse um pouco, claro, tem essa grande programação, mês de junho, é a valorização da nossa cultura, da identidade, você falou bem, né? É a valorização de fato da... com toda a organização e o fomento da cultura e, acima de tudo, a cidade estruturada, porque o evento, como todos os eventos, é de valorização também da segurança, evento para a família.
1: Você fazer uma programação dessa espécie é importante. Você sente no peito grande ver as pessoas participando, as pessoas presentes no grande show dele, pessoas poder público, vão poder participar. Mas tem pessoas que não vão para Belém. Quando você trata de Castanhal, um show dessa potência, você consegue demonstrar para as pessoas que tudo tem acesso mais forte. Então, aqui é o momento da culminância desse momento, muito importante, muito feliz em poder também proporcionar, Jorge, aquilo que é importante, a integração social através da cultura.
0: Perfeito. E, prefeito Hélio, nesse momento de alegria, é importante também ter a satisfação de ter você aqui no programa Rádio Clube, com essa audiência em toda a região e todos os 144 municípios. Falar um pouco da gestão também, é momento de festa, alegria, mas também uma prestação de contas nesse momento de gestão, porque são várias entregas para a população.
1: Uma vez que eu sou prefeito de Castanhal, isso me honra muito, porque sou escolhido pela população para fazer uma gestão diferenciada, procurando trazer à população aquilo que é importante, qualidade da educação, na saúde, buscarmos reforçar a cultura, que é tão importante no município, a prática do esporte no estádio, agora masculino, já entregue à população. É a Rádio Clube, que é campeã do esporte do Pará, sabe muito bem da importância desse estádio. De renda, hoje temos um ato aqui com o Sebrae muito importante, que assinamos compromissos com o Sebrae, mostramos também que estamos fazendo. Nossa cidade hoje passou a ser a cidade do estado do Pará que mais atende microempresário. Isso é importante, que nós somos o ranking do top. Então, fomenta e fortalece cada vez mais o microempresário, geração de renda, geração de emprego, e dá a mão aqui.